0: olhar para esses dados, ver o que é que se está a passar a nível de preços e depois tomar uma decisão.
1: Sobre a situação em Portugal, Álvaro Santos Pereira diz estar mais preocupado com a inflação do que com a economia, porque os preços estão a acelerar. A entrevista ao Governador do Banco de Portugal pode ser ouvida na íntegra este domingo, depois da 1 da tarde, no programa Conversa Capital. Reeleito o presidente do PSD, Luís Montenegro, diz que o governo está focado em não defraudar as expectativas dos portugueses. O líder social-democrata foi reconduzido para um terceiro mandato nas eleições diretas do partido, que decorreram este sábado e às quais concorreu sem oposição interna. Ele obteve 94,8% dos votos. Montenegro reagiu num vídeo gravado onde prometeu responsabilidade.
2: PSD hoje... o partido, o maior partido português, o partido que tem a responsabilidade de governar o país, de governar as duas regiões autónomas, de governar a maior parte das câmaras municipais e das juntas de freguesia. Temos, portanto, uma enorme responsabilidade. Estamos focados em não defraudar as expectativas que foram criadas sobre nós. Sabemos que as pessoas, os portugueses, nos confiaram a responsabilidade de olhar pelo seu presente e pelo seu futuro. E é isso que estamos a fazer.
1: Luís Montenegro vai ser consagrado líder social-democrata no Congresso marcado para 20 e 21 de junho em Anadia. É preciso reforçar o rastreio do cancro do pulmão em Portugal e também as consultas para deixar de fumar. São alertas deixados este domingo, o Dia Mundial Sem Tabaco, uma das principais causas do cancro do pulmão. Ouvida pelo jornalista Gonçalo Costa Martins, a médica oncologista Ana Vaz Gomes considera que, apesar de algumas melhorias, Portugal tem ainda muito caminho a fazer.
3: No combate ao tabaco, a médica Ana Varges Gomes defende que sejam mais universais as consultas para quem quer deixar de fumar.
4: As consultas de cessação tabáxica são muito importantes e temos pouca oferta. Era muito importante podermos aumentar esta oferta de proximidade. Desde o Covid temos a questão das videoconsultas e teleconsultas. Eu acho que pode ser uma boa ferramenta.
3: O rastreio também não pode ficar para trás.
4: Poderíamos eventualmente aprender com os outros países, é a questão do rastreio e nós estamos a dar esse passo.
3: Mas há outra matéria em que diz que Portugal tomou a dianteira.
4: Até somos dos países com boas políticas em termos das restrições de consumo de tabaco. Mas agora já praticamente todos os países da Europa têm mais ou menos as mesmas políticas, uns mais restritos que outros, mas já têm.
3: São políticas que demoram a fazer efeito no combate aos maus hábitos.
4: Os países do sul da Europa têm hábitos tabágicos mais marcados e, portanto, são os países que também acabam por ter maior incidência deste tipo de cancro.
3: Do diagnóstico ao tratamento, Ana Varges Gomes é a coordenadora da comunicação da Rede Europeia de Centros Compreensivos de Cancro, que tentam diminuir as diferenças dentro da Europa no acesso a cuidados oncológicos. Ligam a investigação às unidades de saúde, mas para isso é preciso encontrar os casos.
4: Neste momento estão em curso 2 projetos-piloto, vão começar no rastreio do cancro do pulmão, um em Cascais e outro na região norte. E estes projetos são exatamente para conseguirmos diagnosticar esta doença em estadios mais precoces.
3: Projetos que a médica considera importantes quando cerca de 70% dos casos de cancro do pulmão são diagnosticados numa fase avançada.
1: Reforçar o rastreio e aumentar as consultas para deixar de fumar são os alertas neste Dia Mundial Sem Tabaco, que se assinala este domingo. O cancro do pulmão mata 12 pessoas por dia em Portugal. O PSG venceu a Liga dos Campeões, bateu o Arsenal no desempate por penaltis, depois do empate a uma bola no final dos 90 minutos e depois de 30 minutos de prolongamento. Foi a segunda vitória seguida do clube francês na mais importante prova de clubes da Europa, ainda no relevado do Puskás Arena em Budapeste, na Hungria. Perante milhares de adeptos, o treinador Luís Henrique sublinhou que esta foi uma vitória justa, mas muito difícil.
5: Continuamos a ser os campeões e isso é fantástico. Os nossos adeptos merecem porque nos apoiaram em todos os jogos. Ganhámos a final com justiça, mas foi duro. Parabéns ao Arsenal que jogou muito bem. Foi muito difícil.
1: O Arsenal, que este ano ganhou a Liga Inglesa, perdeu a segunda final da Liga dos Campeões da história. O PSG é a nona equipa a vencer a Liga dos Campeões em 2 anos consecutivos. A festa do PSG seguiu-se depois em Paris. Festa e desacatos. Mais de 300 pessoas foram detidas em França e 3 polícias ficaram feridos. O Belenenses voltou a falhar a subida aos escalões profissionais. Na segunda mão do play-off de acesso à segunda liga, o Farense aguentou o empate a 0 e garantiu a manutenção nos escalões profissionais do futebol.
6: Edição da jornalista Rita Colasso. 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

0: viagens de Costa a Costa, coleção Maio 2026. Pegámos onde finalizamos a primeira parte com a The Marshall Tucker Band. Banda de Spartanburg, Carolina do Sul.
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0: No final da primeira parte, e sem direito a crédito, Fire on the Mountain, do álbum de 1975 e 4, Searching for a Rainbow. Abrir a segunda parte da viagem de costa a costa, Blue Ridge Mountain Sky, do segundo de 74, New Live, e agora em 77 com Fly Like an Eagle. Bem-vindos. Costa a costa.

Mais solta, acabando de tomar em conta da segunda parte desta emissão de Costa a Costa, RTP, Antena 1, banda de Spartanburg, Carolina do Sul. Ainda existem oficialmente. O único sobrevivente do line-up clássico é o vocalista Doug Gray. Banda fundada no início da década de 70 pelos irmãos Caldwell, Toy e Tommy. Infelizmente já não estão entre nós, desaparecidos, respectivamente em 93 e 1980. Entre 73 e 77, com os 5 primeiros discos a atingirem o estatuto de ouro, mais de 500 mil unidades vendidas. O mais vendido, o 6º, também de 77, Carolina Dreams, do qual ouvimos Fly Like an Eagle. Esse passou 1 milhão de cópias. O único sobrevivente, então, Doug Gray, vocalista da banda, curiosamente a canção mais famosa da Marshall Tucker Band é esta, Can't You See, é cantada por Toy Caldwell.

jazz, blues, country, rock and roll, o Caldeirão Marshall Tank Band com Can't You See, a canção mais emblemática desta banda da Carolina do Sul, com a voz de Toy Caldwell, malogrado Toy Caldwell, desaparecido em 1993, intro e fecho de flauta, tocado por Jerry Eubanks. 1995, 2026, 31 anos de viagens sonoras no Serviço Público de Rádio entre a Antena 3 e também a Antena 1, RTP Antena 3 e RTP Antena 1. Aterramos em 73. Outra das bandas irmãs, Lynyrd Skynyrd, do clássico Freebirds.

viagens de costa a costa, coleção Maio 2026, em 73, com a Marshall Tucker Band e também com os Lynyrd Skynyrd. Freebird do Skynyrd, do primeiro álbum Pronounced, Lynyrd Skynyrd. E também vida para os músicos do projeto após o estúpido desastre de aviação de 77 que tiraria a vida ao vocalista Ronnie Van Zandt, também ao guitarrista Steve Gaines e à sua irmã Cassie Gaines. O projeto Rossington Collins Band.

0: Sobreviventes do desastre de aviação de 1977 dos Lynyrd Skynyrd, os guitarristas Gary Rossington e Alan Collins, também o teclista Billy Powell, o baixista Lee Wilkinson, a voz de Dale Grant, que mais tarde casaria com Gary Rossington. O projeto Rossington Collins Band, os dois únicos álbuns da banda, 1980, o primeiro, Anytime, Anyplace, Anywhere, Don't Misunderstand Me. E também o segundo de 1981, This Is The Way. E esta, Gotta Get Straight. Viagens de costa a costa, fins de semana da RTP Antena 1, entre meia-noite e as duas.
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0: De sábado para o domingo, costa a costa. As gerações do rock cruzam-se agora para 1975 com o clássico quinto álbum dos Little Feat de Lowell George. The Last Record Album, nesta canção que já está em fundo, vai aparecer nos cores Linda Ronstadt. All That You Can Dream.

Fabulosos Little Feat de L.A. nesta viagem de costa a costa. Em 1975, com o quinto álbum de Last Record Album, nos vocais também a meios, com Linda Ronstadt no tema All That You Can Dream. Richie Hayward, bateria, deixou-nos em 2010. Bill Payne nos teclados. Sam Clayton na percussão. Paul Barrere, guitarra e voz, também já nos deixou em 2019. Kenny Gradney na guitarra baixo. E Lawa George deixou-nos muito antes, no verão de 1979, com apenas 34 anos de idade. Mais uma para este álbum, Day or Night, os Little Feat.

0: As vozes de Bill Payne e Paul Barrère para mais uma do álbum de 1975 dos Little Feat, The Last Record Album, Day or Night.
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0: Bom, e já que estamos com a mão na massa, despeço mesmo com Lau George, o seu único álbum solo editado na primavera do ano da sua morte, 1979. Thanks, I'll Hit It Here. Revisitando o caso o catálogo Little Feat, original do terceiro álbum de 73, Dixie Chicken, este clássico Two Trains. Despedidas do Pedro Costa, encontro marcado novamente para a semana de sábado para domingo.
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0: Bom fim de semana.

0: 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Duas horas no continente e na Madeira. Uma hora nos Açores. Edição da jornalista Inês Martins.
1: O governador do Banco de Portugal é favorável a um aumento da taxa de juro já no próximo mês, na próxima reunião de política monetária do Banco Central Europeu. Em entrevista ao programa Conversa Capital, Álvaro Santos Pereira disse que agora a principal preocupação é e continuará a ser a inflação.
2: A nossa preocupação principal neste momento é a inflação. Eu acho que temos que olhar para os dados com muito, muito concretamente, mas também acho que mostramos, ali isso aconteceu no passado recente, vale mais atuar mais cedo que mais tarde, para depois não termos uns efeitos de segunda ordem que sejam bastante maiores. E, portanto, é importante quando existem espirais ou possíveis espirais inflacionistas, eu prefiro que nós atuemos mais rapidamente e decisivamente para depois termos menores impactos de inflação.
3: Isso significa, efetivamente, ter um aumento da taxa de juros já na próxima reunião?
2: Nós vamos ter novas previsões do BCE e de vários países. Acho que temos de olhar para esses dados, ver o que é que se está a passar a nível de preço e depois tomar uma decisão.
1: A entrevista completa ao governador do Banco de Portugal pode ser ouvida este domingo, depois da 1 da tarde, no programa Conversa Capital. Assinala-se este domingo o Dia Mundial Sem Tabaco, uma das principais causas do cancro do pulmão. Ouvida pelo jornalista Gonçalo Costa Martins, a médica oncologista Ana Vargas Gomes, que faz parte de uma iniciativa europeia de investigação ligada ao cancro, diz que é preciso reforçar o rastreio do cancro do pulmão em Portugal e também as consultas para deixar de fumar.
4: No combate ao tabaco, a médica Ana Vargas Gomes defende que sejam mais universais as consultas para quem quer deixar de fumar.
5: As consultas de cessação tabágica são muito importantes e temos pouca oferta. Era muito importante podermos aumentar esta oferta de proximidade. Desde o Covid temos a questão das videoconsultas e teleconsultas. Eu acho que pode ser uma boa ferramenta.
4: O rastreio também não pode ficar para trás.
5: Poderíamos eventualmente aprender com os outros países, é a questão do rastreio e nós estamos a dar esse passo.
4: Mas há outra matéria em que diz que Portugal tomou a dianteira.
5: Até somos dos países com boas políticas em termos das restrições de consumo de tabaco. Mas agora já praticamente todos os países da Europa têm mais ou menos as mesmas políticas, uns mais restritos que outros, mas já têm.
4: São políticas que demoram a fazer efeito no combate aos maus hábitos.
5: Os países do sul da Europa têm hábitos tabágicos mais marcados e, portanto, são os países que também acabam por ter maior incidência deste tipo de cancro.
4: Do diagnóstico ao tratamento, Ana Vargas Gomes é a coordenadora da comunicação da Rede Europeia de Centros Compreensivos de Cancro, que tentam diminuir as diferenças dentro da Europa no acesso a cuidados oncológicos. Ligam a investigação às unidades de saúde, mas para isso é preciso encontrar os casos.
5: Neste momento estão em curso 2 projetos-piloto, vão começar no rastreio do cancro do pulmão, um em Cascais e outro na região norte. E estes projetos são exatamente para conseguirmos diagnosticar esta doença em estadios mais precoces.
4: Projetos que a médica considera importantes quando cerca de 70% dos casos de cancro do pulmão são diagnosticados numa fase avançada.
1: O cancro do pulmão mata em média 12 pessoas por dia em Portugal e é o cancro com maior taxa de mortalidade no país. Luís Montenegro foi reeleito presidente do PSD com 94,8% dos votos. Montenegro concorreu sem oposição interna para um mandato de 2 anos, numas eleições em que votaram cerca de 15 mil militantes, num total de quase 57 mil inscritos. A peça é da jornalista Teresa Borges.
6: Foi pela terceira vez a votos no PSD, a segunda sem adversários. O resultado não surpreende. Candidato único, Luís Montenegro foi reeleito para o novo mandato de 2 anos, mandato que se cumprir até ao fim, meados de 2028, o coloca no pódio como o terceiro líder social-democrata mais duradouro, apenas atrás de Aníbal Cavaco Silva e Pedro Passos Coelho. Num vídeo divulgado nas redes sociais, o líder do PSD promete trabalhar e não defraudar expectativas.
7: O PSD é hoje o partido, o maior partido português, o partido que tem a responsabilidade de governar o país, de governar as duas regiões autónomas, de governar a maior parte das câmaras municipais e das juntas de freguesia. Temos, portanto, uma enorme responsabilidade. Estamos focados em não defraudar as expectativas que foram criadas sobre nós. Sabemos que as pessoas, os portugueses, nos confiaram a responsabilidade de olhar pelo seu presente e pelo seu futuro. E é isso que estamos a fazer.
6: Feitas as contas, foi um partido menos mobilizado na ida às urnas, que se viu este sábado, em comparação com as últimas diretas, apesar do maior universo de votantes, na sequência da alteração dos estatutos, que passou a permitir o voto a todos os que tenham uma cota paga nos últimos 2 anos, a abstenção foi superior aos 70%, acima dos 60% registados nas últimas diretas. Ao todo, votaram 15.261 militantes, de um universo de perto de 57 mil com direito de voto, são menos cerca de 1.300 face a 2024. De acordo com os dados divulgados pelo Conselho de Jurisdição Nacional do PSD, Luís Montenegro obteve 14.467 votos, registaram-se ainda 525 votos em branco e 269 nulos.
1: Nestas eleições foram eleitos também os delegados ao próximo Congresso Nacional do PSD, que acontece a 20 e 21 de junho em Anadia, no distrito de Aveiro. Pelo menos 416 pessoas foram detidas em França durante as comemorações do segundo título da Liga dos Campeões do Paris Saint-Germain. Segundo o balanço provisório das autoridades francesas, 7 polícias ficaram feridos. Segundo a Câmara Municipal de Paris, a polícia estima que se tenham reunido 20 mil adeptos nos Campos Elíseos para assistir à final entre o PSG e o Arsenal. O Paris Saint-Germain venceu hoje o Arsenal em Budapeste por 4-3 nos penaltis, depois do empate por 1-1 no prolongamento. Os Estados Unidos garantem que têm capacidade para regressar à guerra com o Irão, caso seja necessário. O secretário da Defesa norte-americana disse que os estoques de armas estão largamente adaptados para esse objetivo. Washington e Teherão estão em negociações indiretas há semanas para encerrar a guerra no Médio Oriente, mas o resultado ainda é incerto. Trump exigiu que o Irão abra imediatamente o Estreito de Hormuz e que destrua o seu estoque de urânio altamente enriquecido. O presidente americano diz que só vai assinar o acordo se respeitarem as linhas vermelhas.
0: Edição da jornalista Inês Martins. 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

Estamos a começar mais um destacável magazine de fim de semana da RTP Antena 1, também RTP Mundo, comigo Aurélio Gomes. Hoje proponho-lhe um mergulho bem fundo nos anos 90, primeiro porque vamos ter aqui connosco Joana Stikini Vilela, jornalista, ela que tem mais um LX a juntar ao LX 60, 70 e 80 e também ao LX Joga. Agora editou há muito pouco tempo o LX 90, a Lisboa em que tudo é possível. Ela vai ser a nossa convidada especial, vá, e essencial neste programa. Vamos olhar para a Lisboa e para o Portugal de há 30 anos e um pouco mais. Para além disso, vamos também só ter música dos anos 90, com uma única exceção. E qual é essa exceção? É a Laurie Anderson, com um tema dos anos 80. E porquê? Porque ela vai amanhã estar ao vivo em concerto no CCB, em Lisboa. Vamos falar disso com a Isilda Sanches na nossa segunda hora. Mas na nossa primeira hora, para além de Lisboa dos anos 90, vamos também mergulhar fundo no mundo do espectro do autismo, a propósito de uma série de programas aqui na Antena 1 da autoria de Mariana Oliveira. Para já, porque hoje o tema é anos 90, Oasis, Wonderwall.

0: senhor Noel Gallagher fez ontem 59 anos, ouvimos aqui os Oasis com este tema de 1995, Wonderwall, porque este vai ser um programa em que vamos mergulhar bem a fundo nos anos 90, lisboetas essencialmente, mas não só, porque Lisboa depois irradiou muitas destas coisas para o resto do país e para a nossa cultura até hoje. Já tenho comigo a Joana Stikini Vilela, jornalista, consultora editorial e adestradora de gatos. Vamos saber disso mais à frente. Que juntamente com enfim, com o Pedro Fernandes, que tratou da parte gráfica deste livro, fez o LX90, A Lisboa em que tudo é possível. Primeiro, eras fã dos Oasis?
1: Eu gostava, embora seja mais fã dos Blur.
0: Bem-vinda.
1: Obrigada, e obrigada pelo convite. Naquela rivalidade que existia, as pessoas fizeram muito as Oasis ou as Blur, eu gostava mais dos Blur, mas vi os Oasis, não vi,
0: Girls Who Like Boys, Who Like Girls, exato. Isso era Blur.
1: Eu ia dizer, vi, mas não vi, vi-os no palco, mas não vi o concerto no Sudoeste, eu já não me lembro bem, penso que foi em 2000, e não os vi porque eles foram expulsos do palco. Eles não foram expulsos, na verdade, houve ali qualquer coisa com o público, eles não eram conhecidos pelo seu ótimo feitio e fair play.
0: Nem entre eles.
1: Mas
0: tu eras mais Blur ou mais Oasis?
1: Era mais Blur.
0: Então eras cá das minhas, apesar de eu ter passado os Oasis por causa do aniversário do Noel. Olha, porque é que te lembraste, e isto serve para toda a série, para quem não sabe, isto é o continuar de um projeto que tu já trazes desde 2012.
1: Salve. 2012 saiu o primeiro livro, tive a ideia em 2010, no
0: portanto,
1: final de 2010.
0: Já leva 16 anos na tua cabeça. Porque é que te lembraste de olhar para
1: mais
0: a Lisboa?
1: Mais de um terço da minha vida.
0: Exatamente, é um projeto que ocupa grande parte da tua vida. Sim. Porque é que te lembraste de fazer isto?
1: Eu lembrei-me, eu sempre gostei muito de histórias e de histórias do cotidiano, da cultura popular.
0: A dita pequena história.
1: Pequena história e não só, porque mesmo essa pequena história às vezes até tem uma conotação pejorativa.
0: Mas é mais reveladora.
1: E revela muitas coisas, além de que a cultura popular, que no fundo é uma cultura que nos toca a todos, e sempre existiu uma cultura popular do povo, mas este conceito de cultura popular, como nós a conhecemos hoje, e no fundo uma cultura da juventude, surge nos anos 50, mas afirma-se nos anos 60. E em Portugal, muito por causa do facto de estarmos na altura a viver num regime ditatorial, no Estado Novo, toda a história feita sobre essa época centrava-se muito, a meu ver, no Estado Novo, na Guerra Colonial, tudo temas importantíssimos. Mas eu dava por mim e não sabia nada sobre a cultura popular dessas décadas.
0: Porque nasce em 1980.
1: Nasce em 80, mas via séries. Na altura, lembro-me sempre disto, estava a passar Mad Men, que eu adorava, e que se passa no iniciozinho dos anos 60, e de repente pensei, isto não faz sentido nenhum. Eu sei mais sobre o design americano dos anos 60 do que sobre o design português, sobre a publicidade, embora fosse uma ficção, mas sobre todas estas questões que fazem o nosso dia-a-dia, do que sobre o lado português. Como é que sido o lado português?
0: Ou seja, foi o Mad Men no gatilho?
1: Foi um dos gatilhos.
0: Okay.
1: Embora
0: grande série já.
1: É uma grande série, sim. E não sei se envelhecerá, agora isto é um parênteses, não sei se envelhecerá tão bem, por exemplo, como os Sopranos. Era muito comparado aos Sopranos e tal. Há pouco tempo voltei às duas e achei graça a isso. Mas eu adorava, aliás, uma das coisas que eu gostava muito na série era essa recriação histórica.
0: Sim.
1: E todos esses elementos que são menorizados normalmente, o guarda-roupa, a música popular, os filmes que as pessoas vão ver, as conversas, os temas que
0: andam no ar,
1: sim,
0: no
1: que nos movem, no fundo, as tendências a espuma dos dias. E portanto pensei, como é que terá sido viver nos anos 60? E percebi que muito pouca gente sabia isso, não só pessoas da minha idade, mas pessoas mais velhas. E começou por aí, porque eu achei que os anos 60 era uma década que tinha muito para dar. Era uma década, se quisermos, a minha década fetiche em termos musicais.
0: Do que os 70 e os 80 e agora,
1: sim,
0: os 90.
1: Sim, em termos visuais, em termos de design, eu gostava muito do lado visual, não só a nível de moda, a nível nível de design de produto, de design de comunicação, tudo isso.
0: Eu até diria
1: música
0: da também.
1: Sim, a música, quer dizer, temos...
0: Nos anos 70 aqueles... depois veio o disparate do Ibis. Eu gosto muito dos Ibis, atenção, mas...
1: Não, mas já tem, já tem. Então o Woodstock é em 68.
0: Mas as roupas eram já tipo over the board.
1: Mas tens a disco e aquelas coisas.
0: Ah, o disco era outra coisa.
1: Mas depois aqui tinhas a junção, no caso dos 60, de teres um lado muito duro com o Estado Novo, Salazar, tortura, PIDE, resistência ao regime, e depois este lado todo da cultura do dia-a-dia, porque no fundo a pergunta-chave é: nós falamos muito do Estado Novo, falamos do facto de vivermos num regime repressivo, tudo verdade, mas as pessoas viviam. Então viviam como?
0: E divertiam-se.
1: E tudo isso. Como é que nós vivemos tanto tempo em ditadura?
0: Mas dizer isso hoje em dia até é algo, não é digo perigoso, mas é algo que não, nem toda a gente quer ouvir, porque somos, estamos tão polarizados em que uma coisa é má e ela só pode ser má. Não sei se sentes isso. As discussões são muito polarizadas e, portanto, quando olhamos para um período que nós consideramos mau e péssimo, e foi em muitas coisas, mas depois olhamos para o lado que pode ser luminoso também, as pessoas começam a olhar do lado para ti. Mas estás a querer reabilitar os anos 60 e o fascismo? Não é isso.
1: A própria resistência é extraordinária. Os movimentos de resistência, a forma como se organizaram, as pessoas que se destacaram, que se sacrificaram, tudo isso é absolutamente extraordinário e são histórias extraordinárias e são uma das formas como as pessoas viviam. Nós somos muito fruto do nosso tempo, não é? Depois havia outro lado, mesmo essas pessoas gostariam de música, imagino eu, gostariam de comer qualquer coisa em particular. Nós somos pessoas, somos humanos. Pronto,
0: sim,
1: é este lado.
0: Sim, eu estou a perceber.
1: O discurso mudou muito. Estamos aqui depois já com temas muito diferentes, mas não há. E por acaso nunca tive essa reação de. Porque de facto estes livros, ao contrário do que pode parecer, eles não são nostálgicos.
0: Pois não.
1: Podem provocar.
0: Pelo menos este não é. Este
1: podem, eles
0: não
1: seguem
0: é.
1: Todos muito o mesmo modelo. Eles podem causar nostalgia em quem viveu aqueles tempos e até uma falsa nostalgia em quem gostaria de ter vivido aqueles tempos.
0: Uma nostalgia implantada.
1: Por exemplo, há um termo agora que é uma fostalgia, ou seja, uma faux do falso do francês, fostalgia.
0: É como o faux pas.
1: Sim, aí é uma coisa que não se deve fazer,
0: sim,
1: não é?
0: Mas, uma nostalgia falsa, não é?
1: Porque que os miúdos sentem muito, a geração Z sente muito em relação aos anos 90. E isso está a ser muito estudado, porque razão é que acontece e tem muito a ver com o estado do mundo hoje, com as redes sociais, com a internet e por aí fora. Mas, da mesma forma que temos todo esse lado, usando a tua palavra, mais luminoso, temos,
0: falando aqui dos
1: anos 90, falamos da SIDA, falamos da toxicodependência, dos bairros de lata e dos programas de realojamento.
0: Está tudo aqui.
1: Dos homicídios terríveis, casos terríveis que mexeram imenso com o país.
0: Os gangues.
1: Os gangues e tudo muito relacionado entre si.
0: Sim.
1: Ou seja, o facto, há uma história que eu acho extraordinária, é terrível, é uma história terrível, que é a história daquele jovem toxicodependente que é decapitado numa esquadra em Sacavém. Aquela história, toda ela é pontuada por sinais daquele tempo. Ele é toxicodependente porque havia uma vaga terrível de dependência de heroína, sobretudo,
0: sim, sim.
1: E não só. O pai é despedido porque a empresa onde ele trabalhava deixa de estar ali para ir para ali a Expo 98.
0: Deslocalizado por causa da Expo.
1: Ou seja, e depois, na altura, nas quadras ainda estavam GNRs, não havia PSP. Ou seja, tudo aquilo acontece porque há uma conjuntura daquele tempo. Noutro tempo, possivelmente.
0: Isso não seria assim.
1: Não sei se seria ou não, mas é. Estas histórias dizem todas muito sobre nós. E essa história é terrível. E depois o António Tabucchi escreveu até um livro a partir daí, A Cabeça Perdida, de Damasceno Monteiro, que é um livro sobre a violência policial que ele já queria escrever há muito tempo e aproveitou esta.
0: E que é um assunto, esse especificamente, que nós temos varrido para debaixo da.
1: Sim, olha que agora tem sido muito falado.
0: Exatamente onde eu ia chegar. Portanto, só para resumir, LX60, LX70, LX80, também é o LX Joga.
1: Joga, sim.
0: E agora o LX90 e vamos mergulhar nele. Daqui a pouco até te vou propor, vamos abrir à sorte. Eu okay. abro uma página, tu abres outra e vamos comentar. Boa. Porque isto há tanta coisa que era impossível cobrir isto tudo. Mas antes, vamos à tua primeira escolha musical dos anos 90, os Clã. Gostas muito do problema de expressão, portanto.
1: Eu gosto muito dos Clã e estes livros causam-me muitas frustrações. Uma delas é não poder pôr tudo aquilo que eu gostaria, porque para poder fazer esta cápsula do tempo, como, uhum. como chamamos por simplicidade de expressão, para não termos esse problema de expressão, estava a dizer, exijo muitas escolhas. E portanto, há esse lado de as escolhas terem de ser todas muito pensadas e lá está, o que é que isto diz sobre o tempo, que relevância é que teve naquela altura, que relevância é que tem em termos gerais e por aí fora. Por outro lado, os Clãs são do Porto, não é?
0: Exatamente, olha, muito obrigado.
1: E os anos 90 no Porto foram, e não só, mas o Porto em termos de cultura urbana fala-se também muito pouco, eu acho que se podia falar muito mais.
0: Podes fazer um PT 90.
1: Eu acho que isso fica Para quem
0: for do Porto. Muito bem, vamos então ouvir os Clã. Hoje temos connosco a Joana Stichini Vilela, autora de LX90. Estamos a mergulhar nos anos 90 com toda a vontade e todo o prazer.

0: Uma das escolhas da nossa convidada de hoje, Joana Stikini Vilela, que entrou pelos anos 90 adentro e publicou tudo em LX90, a Lisboa em que tudo é possível. Ouvimos aqui os Clã com problema de expressão. Hoje só vamos ouvir praticamente música, com uma única exceção. Música dos anos 90. Este LX90, Joana, começa com a falsa partida do público em janeiro de 1990, aquilo que hoje chamaríamos um fail, e termina com o bug do milénio em 99, quase 2000, toda a gente a pensar o mundo vai acabar porque o bug do milénio vai destruir todas as nossas dependências informáticas. Nada disso aconteceu. Queres abrir o livro à sorte?
1: Sim.
0: Vamos tirar. O que é que te saiu?
1: O ovo de Colombo. Temos a inauguração do Centro Comercial Colombo, do maior centro comercial da Península Ibérica.
0: Eu estava acabadinho. Isso é aqui, 97, não é? Ou 98?
1: É 97.
0: Sabes que eu estava acabadinho de chegar a Lisboa e era um eu sou do Porto. Era um ritual de amigos. Ai, vamos jantar ao Colombo. Era uma coisa.
1: Sim, sim.
0: Que eu achava aquilo um bocado bizarro, mas aqui em Lisboa era um assunto no bom sentido. Faziam-se romagens ao Colombo.
1: Fazia-se, era, foi mesmo uma grande sensação na altura, não é? Porque isto o Colombo surge como, se tu quiseres, o ponto alto, o ápice desta febre dos centros comerciais, que na altura falava-se muito disto, estavam a acabar com o comércio de rua, era muito, dizia-se muito isso. E que trazem consigo uma série de outras coisas com as quais nós, se calhar, já não imaginamos, ou sem as quais já não imaginamos viver, como os franchises de comida, de marcas, de lojas de roupa.
0: Aliás, tens fora. Aqui a chegada do McDonald's.
1: Exatamente,
0: a Portugal.
1: Sim. Que é no Cascais Shopping, lá está. E logo a seguir, na Avenida da República, no Saldanha, e de novo vai para o sítio onde era um café muito conhecido, e também há pessoas a lamentar, era um café que pertencia aos donos da Versalhe, que é do outro lado da rua. E as pessoas diziam, era um café tão bonito e tal, e agora é isto, e é assim, e é essa. A história,
0: se eles soubessem que vinha aí.
1: A história vai-se repetindo, sempre. E depois, o Colombo, além de termos esta questão do tipo de consumo, é também, os anos 90 são uma era de muito consumismo, grande consumismo, e esta forma que nós conhecemos de viver hoje, em que ter é muito ser, nesta altura torna-se muito visível com o Colombo. E além disso, isto também coincide com a altura em que os portugueses estão assim um bocado bêbados, embriagados de otimismo, e começam a endividar-se loucamente.
0: Sim.
1: E portanto já se começa a antever que as coisas não as contas não batem certo.
0: E é muito engraçado porque os anos 90, quando se fala dos anos 90, quase a gente diz que quem era vivo na altura dizia, os anos 90, havia dinheiro para tudo. Também tens essa noção. Tu entras anos 90 com 10 anos e sais com 20, não é?
1: Sim, eu tinha 9 ainda, faço 10 no início do ano, portanto não tenho muito essa noção. Tenho a noção de, sobretudo, quando começo a trabalhar, que é, nós apanhámos, e enquanto jornalista, apanhámos o início da crise que nunca mais iria acabar.
0: Nós vivemos em crise contínua.
1: Agravar, sim.
0: Há quantos anos é que vivemos quase em crise contínua? Há muitos.
1: Há quase 30, não é?
0: Mas nos anos 90 realmente havia dinheiro para tudo. Os salários eram melhores em certas áreas. No jornalismo
1: havia muito mais dinheiro, circulava mais dinheiro. Não havia dinheiro para tudo, no sentido em que tens isto depois. Enfim, as coisas, nós adoramos dizer, falavas há pouco da polarização. Sim. Nós adoramos dizer, é bom ou é mau. Adoramos simplificar as coisas porque facilita-nos a vida. Mas tudo é complexo, não é?
0: Claro.
1: E portanto havia muito mais dinheiro, mas tens, por exemplo, em 1993, uma crise económica e que apanha o final dos 10 anos de Cavaco Silva como primeiro-ministro, o final é ali em meados da última legislatura, e que, em que Portugal se vai abaixo. Não é o único país, mas vai-se abaixo. E depois, por causa da adesão à CEE e as questões do Tratado de Maastricht e por aí fora, sobretudo a questão do mercado comum, tu tens muita gente, sobretudo de áreas de produção de agricultores, pescadores, suinicultores, pessoas muito ligadas a um setor primário.
0: Para quem a vida piorou
1: para
0: muito.
1: Para quem a vida piora, sim, muito. E que se manifestam, e há manifestações constantes. Aliás, a manifestação, o povo enquanto todos nós, os 10 sim, milhões de habitantes, assim, num número redondo, é uma época em que as pessoas ainda sentem muito que não só têm o direito de se manifestarem.
0: O buzinão, por exemplo.
1: Como
0: que tens aqui.
1: Vão ser ouvidas e que aquilo vai ter resultados. Isso mudou, a meu ver, radicalmente.
0: Hoje essa fé não existe dessa maneira?
1: Eu acho que nós vivemos, já há quem lhe tenha dado um nome, que eu acho muito apropriado, muito, muito certeiro, que é a era da indiferença. Eu acho que nós vivemos uma era da indiferença neste momento. O mundo, neste momento, tem muitos, muitos, muitos, muitos problemas. Nós fartamos de assinar petições, não é? Tornámos-nos ativistas de sofá.
0: É isso.
1: Mas, na prática, fazes pouco, não é? E até, ou tens aquelas discussões em caixas de comentário,
0: sim,
1: comentários, que são das maiores perdas de tempo que existem.
0: E já fizeste a tua parte.
1: Ou passares, sim, à ação, como passavam nos anos 90, fosse os agricultores, fosse os estudantes, fosse as pessoas que usavam o ponto 25 de Abril, falaste no buzinão, fosse as pessoas, os jovens contra a globalização e o capitalismo. Ou seja, as pessoas...
0: A geração tinham, rasca também está
1: as
0: aqui.
1: Pessoas, sim, as pessoas tinham fé numa coisa e iam por outra.
0: Muito bem. Vale a pena lembrar, tu falaste da crise, tu começas também logo no início do livro com um retrato de Portugal,
1: sim,
0: em números.
1: Os livros têm essa característica.
0: E eu lembrei-me de... Eu fiquei com este número da inflação em 1990, que chegava aos 13,59%. Nós hoje, quando temos uma inflação acima do 2%, já estamos ai, ai, ai, ai, ai. A inflação era quase 14%.
1: E se fores mais para trás, quando vem o FMI pela 84, segunda vez...
0: 83, 84, sim.
1: Era, agora não, vou dizer um número errado, mas aproximado.
0: Era muito alto.
1: Aí 23%, ou assim. Nós esquecemos, a nossa memória é muito criativa e vai por sítios que nós não temos noção.
0: É, romantização também acontece na nossa memória. Ou demonização, normalmente vai por um dos lados. Ou demonizamos uma coisa
1: olha, limam-se as arestas.
0: Eu abri agora ao Calhas e o que é que foi acontecer? Acabar com o gestoronte foi como calhou. Ou seja, um dos grandes sei lá, símbolos dos anos 90 portugueses foi a Expo 98, foi. Não há volta a dar.
1: Sem dúvida.
0: Mega Ferreira, a transformação de toda uma zona da cidade que ainda hoje nós chamamos a Expo. Eu chamo
1: também.
0: Também chamas a Expo, ninguém diz o Parque das Nações.
1: Eu acho que há quem diga, e porque às vezes olham para mim assim de lado. E, pô, quando
0: dizes
1: a Expo? Estás a falar do quê? Estão miúdos, mais novos,
0: sim,
1: não é?
0: Sim, sim, sim.
1: Isso é o quê?
0: Ah, pois é, porque talvez seja geracional, pode ser.
1: Quer dizer, quem nasceu, imaginemos, mesmo um pouco antes de 98, não é? Não terá memória da Expo 98.
0: Sabes que eu sou do Porto e tenho memória. Uma vez vim a Lisboa, por algum motivo, já não sei qual, eu vinha muito raramente, e ao ir para embora, alguém decidiu no carro ir pela Beira Rio e fomos, atravessamos Moscavide e aquela. Uhum. Portanto, passei por aquilo que seria a Expo, mas antes de ser a Expo, eu pensei que aquilo era medonho.
1: Uhum.
0: Nem sabia que Lisboa podia ter uma zona daquelas.
1: Aquilo estava abandonado, não é? Era uma zona de edifícios degradados, abandonados, de baldios.
0: Parecia o cenário de um daqueles filmes americanos dos anos 70, passado nos arrabaldes daqueles bairros de Nova Iorque, que está tudo destruído.
1: Sim, sim, sim. E armazéns e coisas assim. E eles, penso que quem teve a ideia ou sugeriu que poderia ser uma boa zona para a Expo 98 ainda foi o Jorge Sampaio.
0: Presidente da Câmara na altura. Não, sim,
1: sim, na sugestão, mas embora depois se torne Presidente da República.
0: Sim,
1: sim. A própria Expo 98, antes de se tornar o sucesso que foi, e foi de facto um sucesso, não há dúvidas.
0: Não há como negá-lo.
1: todo o processo de planificação dos dinheiros, aquilo era notícias todos os dias de coisas a correrem mal. Portanto, os portugueses, como bons portugueses, antecipavam que ia correr muito, muito mal.
0: E não vai estar pronto há tempo, e não isto, e não
1: sim,
0: aquilo. E depois correu.
1: E depois, ainda por cima, havia a Expo de Sevilha, que tinha corrido muito mal.
0: Especialmente,
1: ou seja,
0: o pós.
1: O pós, que era, tinha havido um grande espetáculo ali, uma grande feira de exposição, uma feira de exposições, é o que aquilo
0: é. E depois ficou um baldio abandonado. Eu estive lá, uns anos depois.
1: Eu nunca lá fui, mas penso que depois tiveram, isso foi, acabou por ser importante, porque Portugal, e no caso Portugal, aprendeu com isso.
0: Okay.
1: E é um sucesso, não só o evento em si, o acontecimento, aqueles três meses, como a herança que deixa para a cidade, não só enquanto um novo bairro, e a cidade expande-se para aquele lado, não é? E que também fortalece aquela zona da cidade, porque era uma zona também toda muito, muito decadente. Como, e houve muita gente a referir-me isso nas entrevistas que fiz para o livro, que foi, formou uma geração de técnicos.
0: Som e imagem.
1: Okay.
0: Vamos a isso. Nós já voltamos a conversar. Hoje temos connosco no Destacável Joana Stikini Vilela com LX90.

0: Estávamos aqui a ouvir The Weasel, Toda a Gente, é dos anos 90, é o grande tema deste destacável. Mas agora, temos aqui uma sugestão para perder, eu diria, tudo junto, são para aí 3 horas à volta disso.
1: Acho que sim, não vestir muito mais do que isso.
0: Esta é a voz da Mariana Oliveira, autora do podcast No Espectro. São 6 episódios que foram sendo disponibilizados nas redes e na Antena 1 ao longo do mês de abril e até ao início de maio. E agora está aqui a Mariana para nos falar exatamente disto. No Espectro, não é por acaso que se chama assim este podcast ou esta série de programas que tu fizeste, Mariana?
1: Não, aliás, a palavra denuncia bastante qual é o tema. É um podcast, uma série fechada em 6 episódios sobre autismo. Foi esse o tema, essa a palavra chapéu que me orientou.
0: Porquê é que te lembraste de fazer uma série sobre o autismo, especificamente?
1: Eu adorava ter uma resposta muito interessante para te dar sobre isso.
0: Não tem que ser interessante, tem que ser uma resposta.
1: Eu acho que é um interesse que eu tenho, que não sei identificar a causa propriamente, mas não tenho nenhuma situação familiar próxima, não é esse o caso. Mas tenho um interesse vago sobre o tema de há algum tempo.
0: Terá sido espoltado pelo que Trump disse não há muito tempo.
1: O interesse vinha lá atrás. Ah. Eu acho que o gatilho, para ok, então vou-me propor a fazer isto, foi isso sim, essa tal conferência, aliás o podcast começa por aí, uma conferência.
0: Logo no primeiro episódio.
1: Sim, exatamente, que o Trump convocou em, acho que foi setembro do ano passado, de 2025, uma coisa assim com muita pompa para anunciar as causas de uma suposta epidemia de autismo, associando o autismo ao Tylenol, o paracetamol.
0: Cá em Portugal
1: é paracetamol.
0: O Benuron, como toda a gente sabe.
1: Exatamente, Benuron. E
0: tomado durante a gravidez.
1: Sim. Enfim, depois houve uma série de outras alegações. A conferência está toda no YouTube, se quiserem perder umas boas 2 horas da vossa vida.
0: Pseudociência em todos os seus planos.
1: Exatamente. Mas veiculada pelos representantes máximos de um dos maiores países. Portanto, é um bocadinho inquietante. E, portanto, o primeiro episódio não é só isso, mas dedica-se a desmontar ou a acrescentar de onde é que aquilo veio, não é? De onde é que veio aquela associação que não tem fundamento científico sólido. Portanto, o primeiro episódio dedica-se a desmontar um pouco isso e depois a ideia é, este foi mais ou menos o chavão que eu usei ao longo dos episódios todos, dar vozes à palavra autismo, e o plural é importante porque tratando-se de um espectro, não é? E essa é uma alteração importante que aconteceu ali às tantas, em meados dos anos 2000, penso eu, foi uma alteração do DSM-4 para o 5, aquele manual de psiquiatria americano.
0: Aliás, integrando-se numa estratégia e numa tradição que já vinha de trás, até de várias áreas da saúde mental, em defini-las como um espectro, por exemplo, a sexualidade.
1: Sim.
0: Não, tanto em polos como homossexual ou heterossexual, há ali um contínuo.
1: Exato, não são caixinhas, não são coisas.
0: Exatamente.
1: Que, ou seja, que eram muito, que eram úteis, alguém me explica isto da altura do podcast, eram úteis para efeitos, por exemplo, de estudos científicos, porque é fácil controlar essas variáveis,
0: claro.
1: Mas não tinham correspondência com a prática. Portanto, ao longo do podcast vamos ouvir vozes sobre autismo.
0: E já vamos esmiuçar mais o resto do podcast, vamos ouvir o ambiente sonoro, também um pouco daquilo que é também o indicativo do podcast ou dos 6 episódios do podcast.
2: O meu cérebro trabalha assim, eu acordo às 3 da manhã e acabou. Estou a 300 à hora, sem controle.
3: Ele rodava objetos. Em vez de brincar com os carrinhos, ele rodava-os ao contrário.
4: Já tinha colocado o alfabeto do A ao Z e do Z ao A. Todos nós ficámos em choque. Como é que uma menina de 2 anos faz isto?
5: Deixa-a passar um bocado de fome e vais ver se ela não come. Não come. Não como.
6: Esta sensação de eu não sei ser como as outras pessoas.
7: Se eu tiver um colega que tem cadeira de rodas, eu não vou dizer só as escadas. E aqui é a mesma coisa.
8: A pessoa com autismo não é o autismo. É uma pessoa que tem autismo.
9: Portanto, no fundo, o que nós procuramos sempre é o brilhozinho nos olhos das crianças. É o entusiasmo.
0: Estamos aqui a ouvir o ambiente sonoro de No Espectro, o podcast em 6 episódios de Mariana Oliveira. Está disponível em RTP Antena 1. Já não sei se é .pt, é assim?
1: Antena1.rtp.pt.
0: Desculpa, exatamente.
1: RTP Play, plataformas de podcast, etc.
0: Estão lá disponíveis os 6. Já agora estamos a ouvir o Filipe Raposo ao piano.
1: Sim, este foi um...
0: Com o brilhozinho nos olhos.
1: Foi um momento muito particular, muito específico no segundo episódio, no final, porque é uma referência a essa que ouvimos ali, aliás, ao brilhozinho nos olhos. E eu,

0: chama-se Principalmente Mães.
1: É, este episódio resulta sobretudo de uma visita que fiz passando um dia numa escola, num projeto educativo que existe, não chamo escola porque não é exatamente isso, mas em Matosinhos, antes de mudar de instalações, mas na altura que visitei era em Matosinhos. O projeto chama-se Unidiversa.
0: Sim.
1: E foi um projeto criado, já lá está, por duas mães de duas meninas autistas, que só conheci uma delas, claro, que estava lá nesse dia, extraordinária, Salomé, que dá-me assim uns dos momentos mais ternurentos deste podcast.
0: Imagina.
1: Sim.
0: Ainda para mais porque associamos a autismo a algum detachment, a algum distanciamento,
1: sim,
0: afetivo, não é?
1: Bem, uma das principais conclusões deste, talvez intenções, e há pouco não disse isto, mas calhar era um ponto importante, é, quer dizer, nós temos um estereótipo associado ao autismo, muito veiculado, sei lá, por filmes como o Rain Man. Nós temos aquela imagem, não é? Que são sempre crianças, associamos muito à infância, rapazes, com movimentos repetitivos. Enfim, é isso também, mas é muito mais, é um espectro.
0: Como tu falaste, falavas de uma menina.
1: Sim, sim, sim.
0: Que
1: sim.
0: Nem é um rapaz, que muitas vezes é o que se associa ao autismo.
1: Exato. Sim. E então visitei esta Unidiversa, que fica em Matosinhos. Passei lá um dia com estas... portanto, são duas mães que criaram este projeto para acolher crianças que não encontraram resposta na escola tradicional, que é também um refrão comum nestas entrevistas, que é a falta de resposta, mesmo quando há boa vontade das instituições, mas há muita falta de recursos,
0: sim,
1: humanos,
0: sim, sim,
1: e às vezes sensoriais, que é muito importante para estas crianças também, nas escolas, e portanto quando falha...
0: O rádio baixinho, que para não incomoda ninguém, que tu,
1: exatamente,
0: falas disso nos,
1: sim,
0: episódios,
1: sim,
0: pode ser muito disruptivo para uma pessoa que está no espectro.
1: Exato, sim, barulhos, sensações táteis, sim, o barulho, sei lá, de um recreio. Pois as coisas variam muito, não é? De pessoa para pessoa, cada um tem as suas hipersensibilidades.
0: Por isso é que é um espectro.
1: Exatamente, sim. Mas sim, portanto, e mesmo depois a nível profissional, essa questão é muito importante, as adaptações, do que é que ao ruído. Mas perguntavas-me das mães, sim, isso também foi uma das. Eu não tenho estatísticas, mas encontrei esta história repetida muitas vezes. São sobretudo as mães, quando é preciso, sei lá, deixar de trabalhar para cuidar das crianças,
0: sim,
1: são principalmente mães.
0: O velho clichê.
1: Sim.
0: Muito,
1: sim,
0: bem. Há uma coisa que eu não sei se percebi bem, porque eu ouvi grande parte, uhum, dos podcasts, mas há vantagens em alguns trabalhos, em algumas profissões, em teres características do espectro. Ou percebi mal?
1: Sim, sim.
0: Isto é bom para alertar alguns patrões, algumas empresas.
1: Não sei se vantagem, mas por exemplo, houve uma das entrevistas que fiz ao Nuno Lobo Tunes, neuropediatra, ele dizia-me isso, que era que notava da prática dele uma grande inclinação das pessoas do espectro para profissões relacionadas com a informática.
0: Sim.
1: Por ser uma questão, pela questão do foco, dos padrões, enfim, havia ali uma... ele verificava isso na sua prática.
0: Sim.
1: E depois, curiosamente, fui encontrar a confirmação disso no quinto episódio. Fui fazer uma reportagem à Critical Software, que é uma empresa nascida em Coimbra, que tem delegações em vários sítios, mas fui a Coimbra. E a Critical Software começou um programa deu início a um programa de neurodiversidade, justamente, sim, vocacionado para contratar pessoas com diagnóstico de autismo, por reconhecer que sim, que pode ser uma vantagem, ou seja, que um funcionamento cerebral diverso pode ter vantagens naquela
0: sim,
1: área específica.
0: Por exemplo, detectar,
1: sim,
0: padrões, não só o foco, mas detectar,
1: sim,
0: padrões que para os olhos dos ditos normais,
1: sim, sim,
0: passam ao lado, não detectamos.
1: Uhum. Sim, portanto, a informática, sim, acho que é um...
0: E é curioso, e para terminar, infelizmente o tempo está a esvair-se rapidamente, falaste de neurodiversidade, é uma palavra que entrou na gíria até da psicologia, relativamente pouco tempo, para o tempo total das ciências, vá.
1: Uhum.
0: Bem, há 20, 30 anos.
1: Uhum.
0: Neurodiversidade também já vem enquadrar estas coisas,
1: uhum,
0: ou seja, tirar o estigma,
1: sim,
0: e falar antes de possibilidades.
1: É isso, sim. No fundo, remover um pouco a carga patológica.
0: Patologização da,
1: sim,
0: coisa, não é?
1: Que atenção, eu também... Também é preciso dizer, enfim, eu encontrei muitas visões diferentes e muitas sensibilidades diferentes, mas que, ou seja, nos casos muito, muito extremos em que a pessoa tem uma grande limitação na sua autonomia e depende muito de cuidados.
0: E esses casos existem, claro.
1: Sim, não é uma questão de romantizar,
0: sim,
1: não,
0: sim,
1: não vale,
0: sim,
1: a pena, mas
0: isso,
1: sim,
0: é sempre um perigo, aliás.
1: Sim, é uma palavra que no fundo sim visa despatologizar, diria assim, a questão do autismo, que ainda ouvimos muito, aliás, há um dos momentos uso um bocadinho disso, ouvimos muito ainda mesmo no contexto político, por exemplo, uhum, autismo como um insulto, não é? És um bocado autista,
0: tu
1: no sentido
0: até o som de um deputado.

0: do Chega a dizer isso.
1: Chega que acusa, não sei se é o Primeiro-Ministro, de autismo político, no sentido de não quer saber de nada. Portanto, é uma coisa com uma carga...
0: negativa?
1: Sim, eu também não acho que isto se resolva. Nós não emitimos proibições sobre a linguagem, mas são sintomas, não é? Do que é que
0: e é bom a palavra sinalizar.
1: Ainda... Exato, do é que é que a palavra sinalizar. Ainda significa.
0: Para terminar, mesmo para terminar rapidamente, há alguma coisa que queiras dizer que o que mais te surpreendeu ao fazer estes 6 episódios?
1: Posso dizer uma coisa que se calhar é importante, porque apanhou-me assim a meio e depois é dessa maneira que concluo no último episódio. Houve ali um momento a dada altura, estava a entrevistar um médico no Lobo Antunes, também já falei há pouco, e ele no final diz-me que estávamos a falar de desenhos, porque é uma característica também dos miúdos do espectro. Sim. E ele depois no final mostrou-me, disse-me que me ia mostrar, e depois no final mostrou-me no telemóvel uma galeria enorme que ele tinha de desenhos de miúdos do espectro. E aquilo de repente acionou-me assim um... Para lá, isto lembrou-me, bom, memória que não tinha há muito tempo, de um colega que tinha tido na escola primária, o António Mosca, que fazia aquele tipo de desenhos, é uma coisa muito pormenorizada. Assim,
0: são os desenhos que estão na capa.
1: Exatamente, pronto.
0: Do podcast.
1: Exatamente, essa é a volta que eu estou a dar.
0: Desculpa.
1: O que é que será que o António tinha? Porque éramos miúdos, eu nunca mais o vi.
0: Sim.
1: E depois, enfim, eu vou resumir aqui porque não demos tempo, mas fui fazer a minha investigação, constatei que de facto o António estava no espectro, fui reencontrá-lo, a Beja, ele está numa instituição, passei lá um dia com ele, constatei que ele continua a desenhar, portanto, usamos os desenhos dele na capa do podcast, e pronto, essa é a história com que
0: muito
1: acabo.
0: Bonito. Ou seja, começas por um interesse profissional, sim, e acabas quase num interesse afetivo de voltar ao passado.
1: Exatamente,
0: a
1: relação pessoal existe, mas apanhou-me a meio.
0: Exatamente. Mariana Oliveira, muito obrigado por teres vindo. E eu aconselho vivamente a irem até ao RTP Play, até às redes, e procurarem No Espectro. São 6 episódios sobre o espectro do autismo. E quanto a nós, porque hoje o tema são os anos 90, vamos até às notícias com a Natalie Imbruglia, uma britânica também com costela australiana, que nos anos 90 pôs-nos a todos a cantar este Torn. E depois voltaremos, depois das notícias, a falar com Joana Stichini Vilela sobre o LX90.

0: 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Três horas no continente e na Madeira. Duas horas nos Açores. Edição da jornalista Inês Martins.
1: Assinala-se este domingo o Dia Mundial Sem Tabaco, uma das principais causas do cancro do pulmão. Ouvida pelo jornalista Gonçalo Costa Martins, a médico-oncologista Ana Vargas Gomes, que faz parte de uma iniciativa europeia de investigação ligada ao cancro, diz que é preciso reforçar o rastreio do cancro do pulmão em Portugal e também as consultas para deixar de fumar.
2: No combate ao tabaco, a médica Ana Vargas Gomes defende que sejam mais universais as consultas para quem quer deixar de fumar.
3: As consultas de cessação tabágica são muito importantes e temos pouca oferta. Era muito importante podermos aumentar esta oferta de proximidade. Desde o Covid temos a questão das videoconsultas e teleconsultas. Eu acho que pode ser uma boa ferramenta.
2: O rastreio também não pode ficar para trás.
3: Poderíamos eventualmente aprender com os outros países, é a questão do rastreio e nós estamos a dar esse passo.
2: Mas há outra matéria em que diz que Portugal tomou a dianteira.
3: Até somos dos países com boas políticas em termos das restrições de consumo de tabaco. Mas agora já praticamente todos os países da Europa têm mais ou menos as mesmas políticas, uns mais restritos que outros, mas já têm.
2: São políticas que demoram a fazer efeito no combate aos maus hábitos.
3: Os países do sul da Europa têm hábitos tabágicos mais marcados e, portanto, são os países que também acabam por ter maior incidência deste tipo de cancro.
2: Do diagnóstico ao tratamento, Ana Vargas Gomes é a coordenadora da comunicação da Rede Europeia de Centros Compreensivos de Cancro, que tentam diminuir as diferenças dentro da Europa no acesso a cuidados oncológicos. Ligam a investigação às unidades de saúde, mas para isso é preciso encontrar os casos.
3: Neste momento estão em curso dois projetos-piloto, vão começar, no rastreio do cancro do pulmão, um em Cascais e outro na região norte. E estes projetos são exatamente para conseguirmos diagnosticar esta doença em estadios mais precoces.
2: Projetos que a médica considera importantes quando cerca de 70% dos casos de cancro do pulmão são diagnosticados numa fase avançada.
1: O cancro do pulmão mata, em média, 12 pessoas por dia em Portugal e é o cancro com maior taxa de mortalidade no país. Reeleito presidente do PSD, Luís Montenegro diz que o governo está focado em

0: não defraudar as expectativas dos portugueses e promete trabalhar nos próximos 2 anos para fazer um Portugal maior. O líder social-democrata foi reconduzido para um terceiro mandato nas eleições diretas do partido, que decorreram este sábado e às quais concorreu sem oposição interna. Obteve 94,8% dos votos. Reagiu num vídeo gravado onde prometeu responsabilidade, Teresa Borges, e onde definiu o país como uma referência no mundo.
1: Foi pela terceira vez a votos no PSD, a segunda sem adversários. O resultado não surpreendeu. Candidato único, Luís Montenegro foi reeleito para o novo mandato de 2 anos, mandato que se cumprir até ao fim, meados de 2028, o coloca no pódio como o terceiro líder social-democrata mais duradouro, apenas atrás de Aníbal Cavaco Silva e Pedro Passos Coelho. Num vídeo divulgado nas redes sociais, o líder do PSD promete trabalhar e não defraudar expectativas.
2: O PSD é hoje o partido, o maior partido português, o partido que tem a responsabilidade de governar o país, de governar as duas regiões autónomas, de governar a maior parte das câmaras municipais e das juntas de freguesia. Temos, portanto, uma enorme responsabilidade. Estamos focados em não defraudar as expectativas que foram criadas sobre nós. Sabemos que as pessoas, os portugueses, nos confiaram a responsabilidade de olhar pelo seu presente e pelo seu futuro. E é isso que estamos a fazer.
1: Feitas as contas, foi um partido menos mobilizado na ida às urnas que se viu este sábado, em comparação com as últimas diretas, apesar do maior universo de votantes, na sequência da alteração dos estatutos, que passou a permitir o voto a todos os que tenham uma cota paga nos últimos 2 anos. A abstenção foi superior aos 70%, acima dos 60% registados nas últimas diretas. Ao todo votaram 15.261 militantes, de um universo de perto de 57 mil com direito de voto. São menos cerca de 1.300 face a 2024. De acordo com os dados divulgados pelo Conselho de Jurisdição Nacional do PSD, Luís Montenegro obteve 14.467 votos. Registaram-se ainda 525 votos em branco e 269 nulos.
0: Luís Montenegro será consagrado líder social-democrata no Congresso Nacional do PSD, marcado para 20 e 21 de junho em Anadia, e no qual serão eleitos os restantes órgãos do partido. O governador do Banco de Portugal é favorável a um aumento da taxa de juros já em junho, na próxima reunião de política monetária do Banco Central Europeu. Em entrevista ao programa Conversa Capital, Álvaro Santos Pereira disse que agora a principal preocupação é e continuará a ser a inflação.
3: A nossa preocupação principal neste momento é a inflação. Eu acho que temos que olhar para os dados com muito, muito concretamente, mas também acho que mostramos, ali isso aconteceu no passado recente, vale mais atuar mais cedo que mais tarde, para depois não termos uns efeitos de segunda ordem que sejam bastante maiores. E, portanto, é importante, quando existem espirais ou possíveis espirais inflacionistas, eu prefiro que nós atuemos mais rapidamente e decisivamente para depois termos menores impactos de inflação.
4: Isso significa, efetivamente, ter um aumento da taxa de juros já na próxima reunião?
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0: A entrevista completa ao governador do Banco de Portugal pode ser ouvida este domingo, depois de 1 da tarde, no programa Conversa Capital. Pelo menos 416 pessoas foram detidas em França durante as comemorações do segundo título da Liga dos Campeões do Paris Saint-Germain. Segundo o balanço provisório das autoridades francesas, 7 polícias ficaram feridos. Segundo a Câmara Municipal de Paris, a polícia estima que se tenham reunido 20 mil adeptos nos Campos Elíseos para assistir à final entre o PSG e o Arsenal. O Paris Saint-Germain venceu hoje o Arsenal em Budapeste por 4-3 nos penaltis, depois do empate 1-1 no prolongamento. A ponte 25 de Abril vai estar cortada ao trânsito hoje entre as 8h30 e as 10h30 da manhã, no sentido sul-norte, devido ao passeio Pedala Portugal. Segundo a Lusoponte, o passeio faz parte das comemorações do aniversário da ponte 25 de Abril, aniversário número 60 da ponte, que se assinala então este ano.
5: Edição da jornalista Inês Martins. 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

De volta para a segunda hora do Destacável deste fim de semana, e por ser fim de semana, este é o documentário de fim de semana da RTP Antena 1 e também da RTP Mundo, comigo a Aurélio Gomes. Nesta segunda hora continuamos a olhar para as histórias de A Lisboa em que Tudo é Possível, LX90, o mais recente livro de Joana Stichini Vilela, é a nossa convidada de hoje. Mais à frente junta-se a nós também a Isilda Sanches, a propósito do concerto amanhã no CCB, aqui em Lisboa, de Laurie Anderson. Quanto à música, foi assim que os anos 90 começaram para o Rui Veloso e para tantos de nós, a paixão do álbum Mingus e os Samurais.

0: É difícil escolher uma música portuguesa que represente melhor o sucesso que uma banda ou um nome podia ter nos anos 90. Estamos aqui a falar com a Joana Stikini Vilela sobre o seu último livro LX90 e a acabar de ouvir o Rui Veloso, A Paixão, do celebrado álbum Mingos e os Samurais, que, Joana, foi um sucesso, eu julgo que inultrapassado, em termos de semanas nos tops, discos vendidos, discos de platina, foi um fenómeno.
1: Passou 24 semanas no topo do top.
0: Isso é que metade do ano, não é?
1: E que é, e que praticamente, e que aparece logo no livro, logo no início, enquanto dado, é um dos dados da época, para, no fundo, para nos contextualizar um bocadinho, e que vendeu 200 mil cópias, que é um número muito impressionante para um país de 10 milhões de habitantes e também quando comparado com o número de cópias que se vendem hoje, porque hoje em dia ouvimos tudo, a maior parte das coisas em streaming, não é?
0: Sim.
1: Mas foi um dos grandes marcos, toda a gente conhecia estas canções.
0: Claro, então esta canção ficou para sempre. Peço desculpa que eu a bater no microfone.
1: É o entusiasmo.
0: Exatamente. Olha, tu quanto tempo é que demoraste a fazer? Eu sei que este projeto começou com o LX60, como disseste há pouco, em 2012 a edição, mas em 2010 na tua cabeça. E quando é que começaste a pensar neste LX90?
1: Mal acabei, ou acabámos o 80, as pessoas perguntam, então e agora os 90?
0: Eu vou-te perguntar daqui a pouco os 2000.
1: Eu na altura achei que era muito cedo. O 80 saiu em 2016, e portanto nem sequer 20 anos tinham passado do final da década de 90. Quando passou esse tempo, comecei um bocado a pensar nisso. A editora também queria que eu fizesse, a Don Quixote. Mas havia ali, enfim, era difícil, e acabei por avançar para o livro. Agora para fazer as contas, eu demorei, estava a fazer contas para trás, portanto eu demorei cerca de 2 anos e meio em termos do início ao fim, sendo que cerca de metade do processo é um processo muito solitário, de pesquisa.
0: Era isso que eu tinha também perguntar. Se me perguntarem coisas dos anos 90, eu lembro-me das óbvias, mas tu tens aqui muita coisa que não é nada óbvio. O Corvo, por exemplo, já não me lembrava disso.
1: Essa história é muito gira.
0: É muito gira. Queres contá-la muito rapidamente?
1: Essa é uma história que foi descoberta e desenterrada pelo Cereijo, como nós costumamos dizer, o grande jornalista do Jornal Público, jornalista de investigação.
0: Um amigo meu diz, o jornalista.
1: É um dos jornalistas, claro. Sim. E na altura até ganhou o Prémio Gazeta e foi publicada na revista Pública. Na altura dessa história, dessa personagem, o Corvo, para já, o Corvo era um filme muito conhecido na época e tinha ali um lado muito negro, porque o ator tinha morrido na rodagem,
0: sim,
1: não era?
0: Sim, sim, sim.
1: E toda a gente conhecia o filme. E este, há um jovem que vive na periferia da linha de Sintra, e que cria uma personagem que ninguém sabe quem é, que tem como sofisticadíssimo disfarce um passa-montanhas, e auto-intitula-se o Corvo e aparece a fazer... não se sabe bem o quê, mas aquela lenda vai crescendo. E de repente só se fala no Corvo.
0: Alguém que avistou o Corvo.
1: Eu vi o Corvo e o Corvo fez isto. E às tantas o Corvo já tinha uma fama 500 mil vezes superior a tudo aquilo que ele já pudesse sequer ter imaginado fazer.
0: Sim,
1: eu falei com o André Henriques, por exemplo, que é hoje em dia vocalista e guitarrista dos Linda Martini. Falei com ele por causa da Casa Encantada, que é outra história que aqui está, e depois perguntei-lhe, olha, e já agora, porque ele é daquela zona, e o Corvo? Ele, bem, o Corvo, nós andávamos na escola e nós dizíamos, o Corvo fez isto, fez aquilo. Uma vez a escola fechou porque correu o rumor de que o Corvo ia aparecer. Quer dizer, era uma lenda urbana. E há um dia em que o Corvo anuncia que vai revelar quem é, que vai deixar de ter uma vai desvendar a sua identidade anónima até então. E então ele fala com uma carta que é lida por uma rapariga que era a namorada dele, e em que ele explica que criou aquela personagem porque de repente tinha-se apercebido que os jovens da idade dele e do bairro dele e daquela zona estavam todos a juntar-se em gangues.
0: Sim. Aliás, havia gangues à procura dele.
1: Sim, porque havia muitos gangues rivais e depois eles andavam atrás dele, mas também tinham medo.
0: Claro. Há um misto de bravata e de medo. Sim.
1: E ele, no fundo, faz aquilo como um alerta para os próprios jovens que estavam ali por caminhos que ele achava que não eram os mais indicados. Uhum. Ele próprio pertencia a um gangue, era o líder de um gangue e queria alertar não só para essa violência, esses caminhos que sem saída que ele achava que os jovens, amigos e não só, estavam a tomar, mas também para a questão do racismo e para a violência policial nas quadras também.
0: Lá está o mesmo série, assunto que sim, hoje ainda está
1: faz
0: por
1: faz uma série de denúncias e depois torna-se uma filha. Ele era o Beto, chamava-se Feliz Berto. Era o Beto. Hoje vive em França. E depois torna-se um bocado um símbolo da luta anti-racismo, que também é uma das grandes questões dos anos 90, muito empolada por uma história trágica que é o homicídio do Alcide Monteiro por um grupo de neonazis. Sim, no Chiado. Ele é assassinado no Chiado mesmo, mas eles correm o bairro alto todo a bater em pessoas. É um horror, é outra história absolutamente terrível.
0: O lado muito menos bonito dos anos 90.
1: Dos anos 90, sim. E
0: como há temas que se mantêm perenes na sociedade portuguesa há 30 anos. O racismo, sim, a violência nas esquadras e outras.
1: Aliás, na altura, o Dias Loureiro, ministro da administração interna dos governos de Cavaco Silva, perguntaram-lhe antes disso qual era a situação que havia informações de que haveria grupos de extrema-direita, neonazis. Ele dizia, não, isso está tudo controlado, não.
0: Já ouvimos isso quantas vezes.
1: É aquela coisa, não é? Não, isso não existe, não há racismo, pronto, todas essas coisas.
0: Exatamente. Mas olha, isto vinha tudo na sequência de uma pergunta que eu tinha feito. Foi-te muito difícil deixar algumas histórias de fora porque não cabiam no livro? Quais?
1: É sempre difícil.
0: Claro que é.
1: É sempre difícil deixar de fora. Neste caso, havia uma dificuldade acrescida que era. Tu falaste há pouco do público, que é a história que arranca, com que o livro arranca. Os livros estão organizados de forma cronológica.
0: Sim.
1: E também eu faço sempre esse exercício de ver a primeira história e a última e às vezes tens um bocado noção de como aquela década, como as coisas evoluíram.
0: E eu há pouco já dizia, a falsa partida do público, já podes explicar porque é o início, e o bug do milénio é o final do livro.
1: É o final, sim. E é a falsa partida porque houve um bug no público.
0: Pois foi.
1: Foi um erro técnico. Eles tinham tudo planeado para fazer um jornal, e aliás um jornal com números que hoje, então para quem trabalha na área, são de uma quase irrealidade. As pessoas que trabalhavam lá, o investimento e para aí fora, o número de pessoas, preparam aquilo durante imenso tempo, vão fazendo números zero são ensaios de jornais, têm uma equipa a trabalhar, aquilo está tudo prontíssimo para o...
0: Na Quinta do Lambert,
1: em Lisboa. E no Porto também tinha relação em Lisboa,
0: sim,
1: e Porto,
0: sim.
1: E tinha uma grande novidade, que era um caderno local para Lisboa e um caderno local para o
0: diferentes.
1: Porto. Sim,
0: sim.
1: E todos os dias também saíam suplementos, ou seja, aquilo tinha uma sofisticação grande.
0: Era uma espécie de semanário em diário, quase.
1: Imagino que pudesse ser, sim, embora, pronto, os semanários têm muito aquela coisa depois da revista, do magazine, mas era um produto denso, com muita informação. E essa questão da edição do Porto e de Lisboa, de repente está tudo prontíssimo e por uma vez a culpa não é dos jornalistas, não é?
0: É das máquinas
1: e há um problema técnico no Porto, não sei exatamente, sei que é técnico e o jornal não sai, pronto, e é muito gozado, ali goza-se muito porque
0: não, parece
1: havia,
0: devem ter exultado,
1: havia,
0: não é?
1: Havia uma campanha de publicidade enorme a correr e tal, e depois acaba por sair só em março, penso que é em março o primeiro número.
0: Sim, aquilo foi...
1: e pronto, e daí ser uma falsa partida, mas mesmo assim é o acontecimento que aquele ano, e tem também outra coisa, que é os anos 90 são os anos de média, das televisões privadas, da revista Visão, da Visão, da Sábado, numa outra encarnação, continuou independente, a revista Capa, que também está aqui.
0: A revista Capa.
1: Há uma explosão das rádios, a XFM.
0: Ainda hoje falamos da Vichy Suave porque existia o Independente.
1: O Independente.
0: Porque essa expressão nunca seria usada na política se não fosse por causa de o Independente existir.
1: Que é uma história, para quem não sabe, que foi, era o Paulo Portas, diretor do Independente, e Marcelo Rebelo de Sousa.
0: Cruzou-se com ele, não é?
1: Sim, era uma das fontes. O Independente tinha muitas fontes. Por exemplo, uma das razões de acordo com o livro que foi escrito sobre o Independente, e que eu cito aqui, o caso de Duarte Lima, que também era ministro do governo de Cavaco Silva, e que estava, no fundo, ele acaba por ser acusado de enriquecimento ilícito, mais tarde será acusado de várias outras coisas. Uma das razões, diz esse livro que eu cito, para o Independente ter demorado tanto tempo a denunciar aquele caso, é porque o Duarte Lima era das melhores fontes do Independente.
0: E o Paulo Portas tinha este problema. Se eu seco esta fonte...
1: Sim, e até gozavam, diziam que era a fonte da campa não sei quantas, porque eles encontravam-se perto do cemitério dos prazeres. Mas estava só a dizer-te, o Vichy Suave, Marcelo Rebelo de Sousa, fala a seguir, conta uma história que não é verdadeira ao Paulo Portas, e até descreve em mente uma Vichy Suave. Eles não tinham,
0: que ninguém comeu naquele concerto de Vichy Suave,
1: que é um creme de batata.
0: Exato.
1: Assim.
0: Nós já voltamos a conversar, mas primeiro, depois de ouvirmos os Ornatos Violeta, que tu também trouxeste uma sugestão tua com o Chaga, é de 99, daquele fabuloso álbum Monstro Precisa de Amigos. Vamos falar daqui a pouco também com a Isilda Sanches a propósito do concerto de amanhã no CCB da Laurie Anderson. Mas para já, Ornatos Violeta, neste destacável, dedicadíssimo aos anos 90. A convidada é Joana Stikini Vilela, autora de LX90.

0: Bom, e agora no Destacável, convoquei para os próximos minutos a nossa especialista em todos os assuntos, Laurie Anderson. Isilda Sanches, bem-vinda ao Destacável. Estamos na véspera de um grande concerto no CCB, da nossa querida, e há muito nos nossos ouvidos, há muitos anos, para aí há 50, quase 50. Quase. Estamos a falar de Laurie Anderson, que se vai apresentar no CCB amanhã, domingo, 31, a partir das 8 da noite. Já vamos falar do aspecto mais político deste concerto e não só deste concerto. Musicalmente, o que é que esperas? Até porque ela vem com os Sex Mob.
1: Eu acho que aquilo que nós podemos esperar, sobretudo depois daquilo que a Laurie Anderson disse, é conteúdo político.
0: Portanto, o artístico aqui verga-se no melhor sentido ao político.
1: Acho que as duas coisas unem-se. A Laurie Anderson vem de, tem um background, mesmo antes de ser conhecida pela música que faz, das artes performativas e da escultura, ou seja, ela vem de um meio artístico que não é necessariamente ligado à música.
0: E muito experimentalista.
1: Muito experimental, áreas, muito de vanguarda, antes de ser conhecida pela música que faz, já tinha ganho bolsas pela Fundação Guggenheim, já tinha tido bolsas, residências pagas em Paris.
0: Os cínicos dizem, fez bom uso do capitalismo.
1: Ela só, sim, completamente, e ela só acaba por ser conhecida já com mais de 30 anos por causa do Superman e depois do álbum Big Science, mas ela já tinha uma carreira e uma reputação bastante sólida enquanto artista. E acho que é indissociável a componente política da componente conceptual, artística, sim, ou meramente estética. No caso da Laurie Anderson, as duas coisas são indissociáveis.
0: Usando até a metáfora do ADN, é uma hélice que se entrelaça e que não se desliga, não é?
1: Sim, não se desliga. E depois ela também acabou por explorar outras áreas. Também é realizadora, não tem estado parada. É uma mulher multifacetada e em tudo o que faz acaba por ter várias dimensões, e a política está lá sempre, acho que é mesmo indissociável.
0: Provavelmente está agora de uma maneira mais objetiva e menos difusa?
1: Talvez, porque nós agora temos mais consciência dos problemas políticos também, mas eu acho que quando em 1981-82, e cá só deve ter passado em 82, o Superman chegou às rádios, a maior parte de nós não conseguia ver ali uma dimensão política muito óbvia, mas ela estava lá, porque a música foi criada como uma espécie de hino
0: cínico,
1: de descrédito contra, sim, a tecnologia, claro, e a ideia que a tecnologia nos pode salvar, e referia-se em particular a uma operação militar, a chamada Operação Eagle Claw, que era suposto retirar mais de meia centena de reféns americanos que estavam na embaixada em Teherão.
0: Isto, portanto, para lembrar, já na altura, 50 anos atrás
1: isto já existia. Sim. E aquilo acabou por ser desastroso, houve um acidente aéreo, morreram vários militares americanos e ficou como uma situação extremamente embaraçosa. E o O Superman é sobre isso. Mesmo que inicialmente não se perceba essa mensagem, porque ela não é direta, está implícita.
0: É artística também.
1: É artística. É sobre isso que é o O Superman. E mesmo que na altura tenha sido tomado como canção pop, é uma canção pop cujos alicerces, cujas raízes são profundamente políticas e de comentário político.
0: Daqui a pouco vamos recordá-la, até porque em Portugal ela passou na rádio.
1: Sim, sim, foi assim que eu a descobri. Não?
0: Exatamente, e foi provavelmente o único tema, não quero dizer que foi o único, mas provavelmente foi a chegar alto no top britânico.
1: Chegou ao segundo lugar do top britânico, o Superman, aparentemente porque o John Peel terá mostrado o single que lhe chegou às mãos à pessoa que estava a fazer as manhãs na BBC Radio 1, que gostou tanto da música que começou a tocar. É estranho hoje pensar que...
0: No morning show.
1: We're all going down together.
0: Exato.
1: Mas é talvez um pouco estranho pensarmos em 2026 que uma canção destas foi um êxito pop, porque hoje em dia temos uma ideia muito mais formatada daquilo que é música pop,
0: sim,
1: mesmo quando ela tem estranheza, mas a verdade é que foi, e também devíamos refletir um pouco sobre isso às vezes.
0: Já agora, vale a pena dizer, e eu fui informado, que eu não tenho TikTok, fui informado por ti há pouco, sim, que o Superman viralizou no TikTok, mas completamente descontextualizado.
1: É verdade. Há talvez 2-3 anos o Superman tornou-se num êxito no TikTok, porque a primeira vez que, ou seja, o vídeo que terá despoletado este fenómeno era de uma rapariga que fez um vídeo de saudade em relação à avó, cuja banda sonora era o Superman, e ela comentava que aquela música lembrava a avó e sentia que era a avó a falar com ela.
0: Isso é, sabes como é que é os objetos artísticos depois de lançados?
1: É a apropriação, não é? Nós apropriamos-nos dos objetos artísticos. A verdade é
0: só que foi despida do contexto político, não é?
1: Foi, mas não deixa de ser irónico. Eu acho que a própria Laurie Anderson achou piada a isso. Ou seja, acaba por... Houve, de certa maneira, uma higienização, uma aseptização do conteúdo político da música, mas ele está lá na mesma. Mesmo que as pessoas, ou algumas pessoas, não queiram ouvi-lo, ele está
0: lá. E é insidioso.
1: Sim, e basta estar atento ao que diz. O que é estranho é que o vídeo foi feito por uma pessoa... falava inglês, o inglês era a primeira língua, e que não terá percebido a mensagem. Portanto, nem sempre se faz lembrar porque é que as pessoas às vezes compreendem mal as músicas e acham que canções como This One Goes Out to the One I Love dos R.E.M. é uma música de amor, quando afinal ele diz logo a seguir que a pessoa é um simples adereço que ocupa a sua vida.
0: Ouçam as coisas com mais atenção.
1: Às vezes acontece.
0: De qualquer modo, essa higienização do Superman acontece, pelo que eu percebi, numa altura em que nós no cinema glorificámos os super-heróis, o que também é curioso.
1: Sim. Eu acho que a própria Laurie Anderson, na altura em que fez a música, início dos anos 80, nos Estados Unidos, que obviamente tem um peso muito maior daquilo que é todo o universo dos super-heróis da Marvel, por exemplo, eu acho que ela sabia exatamente aquilo que estava a fazer.
0: Claro. E tu, muito pessoalmente, quando é que te cruzaste com Laurie Anderson pela primeira
1: Superman
0: vez? Foi aí, foi como
1: rádio.
0: Eu, temos a mesma idade quase, portanto foi uma coisa geracional.
1: E foi muito estranho, e eu achei a música tão estranha, tão fascinante. Eu tinha 12 anos.
0: Começa assim.
1: Foi tão estranha e tão fascinante que eu comprei o Big Science. O Big Science é o meu primeiro álbum.
0: Tem uma capa fabulosa, adoro aquela capa.
1: E eu depois, durante anos, tentei ter o cabelo da Laurie Anderson. Ela foi mesmo um grande modelo para mim. Continua a ser uma das grandes referências femininas na história da música popular. É uma das pioneiras da eletrónica. Dá voz a um documentário maravilhoso sobre essas pioneiras da eletrónica. Pessoas como a Wendy Carlos, a Delia Derbyshire, a Pauline Oliveira.
0: É que só se fala de homens quando se fala de eletrónica.
1: É, mas há um número considerável de mulheres da eletrónica que têm um trabalho notável. É um documentário sobre isso chamado Sisters e Transistors, que tem a Laurie Anderson a ler os textos. E é inspirador e comovente ver como estas mulheres fizeram, incluindo a Laurie Anderson, fizeram coisas extraordinárias sem que nem sempre se lhe tenha dado a atenção devida.
0: Vale a pena dizer que ela ainda tem, e espero que por muito tempo, uma energia notável. Tem 78 anos.
1: É verdade.
0: Vai estar em palco com, como eu disse, os Sex Mob. Numa altura em que, e este é o enquadramento também um pouco deste concerto, em que ela está preocupada com o ressurgimento do fascismo, especialmente na Europa, mas não só, e com é preciso cantarmos a liberdade outra vez, não é?
1: Eu acho que ela está preocupada também com a ascensão do fascismo nos Estados Unidos. A única questão como o espetáculo, digamos que é uma encomenda europeia que lhe pede para refletir também sobre isso, acaba por situar mais aí. Que a Laurie Anderson e pessoas como a Laurie Anderson tenham a capacidade de abrir os nossos ouvidos e as nossas cabeças para a situação em que vivemos e para a importância de lutar por direitos que nós damos como adquiridos, mas que mais do que nunca parecem estar em risco.
0: Sugeririas um mapa de, para quem nunca ouviu e que não esteja a ouvir agora e ficou curioso, como descobrir a Laurie Anderson? Entrada, ponto de entrada, o que é que sugeririas? O Superman, por exemplo?
1: Sim, tem que ser o
0: Big Science.
1: Tem que ser o Big Science, sim. Acho que o Big Science também é o disco, é um dos discos mais pop dela. Depois ela tem outro tipo de abordagens, tem vários discos ao vivo. Obviamente eu posso sugerir a caixa do United States, foi editada em 1983 e que tem participação, por exemplo, do William Burroughs, numa faixa bastante simbólica também, que é o Language is a Virus from Outer Space, em que ela aproveita, digamos que, uma tese do William Burroughs para dissertar sobre a linguagem como vírus, que também é uma coisa muito interessante agora em 2026. Portanto, podem passar por aí. O United States tem muito dessa ideia de conceptual, de dissertar sobre a América e de pensar sobre a América. Tudo bem que é um disco dos anos 80, mas continua a ser bastante pertinente hoje e também nos ajuda a refletir sobre o mundo em que vivemos. Houve coisas que não mudaram, houve coisas que mudaram para melhor, mas também houve muitas coisas que mudaram para pior.
0: Muito bem, Isilda, foi um prazer mais uma vez receber-te aqui.
1: Obrigada.
0: No Destacável. Olha, vamos ficar com o Superman, Laurie Anderson. Amanhã, no CCB, a partir das 20 horas, e depois na próxima terça-feira também em Braga.

0: Superman, o tema talvez mais conhecido de Laurie Anderson. Não se esqueça, concerto amanhã no CCB a partir das 8 da noite. Agora continuamos a conversar com a nossa convidada principal de hoje, a Joana Stichini Vilela, LX90, a Lisboa em que tudo é possível. É o livro que... não é um livro da história dos anos 90, é um livro com muitas das histórias dos anos 90, é melhor assim. Tu estavas aqui a confidenciar-me, enquanto ouvimos a Laurie Anderson, que... não sentiste reações tão entusiásticas das pessoas quando foi da edição de outros LX que tu já editaste, mas este LX90 está muita gente a reagir com muita intensidade, se quiseres.
1: O que eu diria é, está a surpreender-me a forma como as pessoas estão sedentas pelo que está neste livro.
0: Ok.
1: Nos outros livros, por exemplo, livros dos anos 60, muitas das pessoas que viveram aqueles anos, ou pessoas com pais que viveram aqueles anos, gostaram muito de ler. E até houve uma jornalista que uma vez me disse uma coisa que eu não me esqueci, que me comoveu bastante, que ela disse: eu depois de ler o teu livro percebi melhor os meus pais. A mim também me aconteceu um bocadinho isso, e eu acho que nós entendemos melhor as pessoas que viveram as décadas e entendemos melhor a história do país quando nós, com um olhar... no possível, que é o que acontece no jornalismo, é imparcial, é informado, é acessível, quando conseguimos perceber o que se passou.
0: As pessoas no seu contexto.
1: No seu contexto. E lá está, temos uma versão, uma visão menos idealizada das coisas ou diabolizada das coisas, mas que nos permite muitas vezes fazer esse puzzle mental, e que é muito aquilo que eu gostava que acontecesse com estes livros, além de outra coisa que acontece sempre, que é as pessoas trocarem muitas histórias. Agora, o que tem acontecido com este livro é que... Essa troca de cromos, se tu quiseres, há uma grande nostalgia de quem viveu, mas há uma grande nostalgia de quem não viveu.
0: Isso é muito engraçado.
1: E eu não sei se tem a ver, e eu repito, porque para mim isso é importante, estes não são livros nostálgicos.
0: Sim.
1: São livros de memória, porque é muito importante nós não esquecermos e não memorizarmos coisas que não são corretas. É muito fácil alterar o discurso sobre o que aconteceu, mas também é muito fácil... perceber de facto dados, não é? Às vezes as pessoas insistem numa coisa quando basta ir ver um dado estatístico e dizer: olha.
0: Posso dizer-te uma coisa, eu não fazia a mínima ideia, e eu sou uma pessoa atenta, acho eu, não fazia a mínima ideia que no início dos anos 90 ainda havia, eu tinha ideia que isto era anos 70 e 80, mas não, ainda havia cerca de 355 mil famílias sem água, canalizada, 250 mil casas sem retrete e 70 mil sem eletricidade. Isto em 1990.
1: Sim. E ainda tínhamos.
0: Isto está aqui no livro também.
1: E ainda tínhamos uma taxa de analfabetismo de 11%.
0: Exato.
1: Sim.
0: Portanto, às vezes é interessante.
1: E o país melhorou muito. Isso é muito importante.
0: Mas hoje em dia as pessoas têm muita ideia que o passado é que era um lugar bonito e maravilhoso e tudo era perfeito. É bom, às vezes, termos quem nos diga.
1: O presente. O passado já foi presente e era muito bom. E foi muito bom, foi uma época em que foi muito bom ter aquele presente.
0: Sim.
1: Mas aquilo em que nós temos de investir é no presente. E por isso é que eu insisto, é importante conhecer o passado, e tentamos fazer isto da forma mais divertida. Este é um trabalho de parceria com o Pedro Fernandes, que é o designer. E também com a Ágata Xavier, que faz a pesquisa e a edição de imagem.
0: E tens contribuições de texto também de outras pessoas.
1: De textos, de ilustrações, a infografia do
0: Carlos Monteiro. Vale a pena dizer que cada tema tem duas, três páginas, quatro, não é?
1: Tem entre ou duas ou quatro.
0: Exatamente.
1: Sim.
0: Muita coisa.
1: E é muito um formato magazinesco, que estava com dificuldades.
0: Dá para abrir, como nós estamos a fazer no programa. À sorte, e
1: pode-se ler história a história, pode-se ler de corrida ou história a história.
0: Exato.
1: E existe esse desejo de contar. Lá está, é tão difícil escolher as histórias, e elas são tão especiais, que existe. Depois o objetivo, e quando eu faço esse, perguntavas o processo, eu tenho para aí um ano e tal de pesquisa, e depois de estruturar tudo aquilo, e depois passamos a fazer mesmo. E quando estruturo muito na minha cabeça, mas depois tenho muita conversa com o Pedro, e ele diz: é possível possível, não é possível. Ele próprio dá, faz propostas.
0: Quantas pessoas, desculpa interromper, sim, quantas pessoas entrevistaste, por exemplo, para isto?
1: Nós temos, são cerca de entrevistas mesmo, umas 40, mas consultadas, ou seja, pergunta isto, pergunta aquilo, perdi a conta.
0: Vai,
1: às vezes para encontrares uma imagem tens de fazer 10 telefonemas. Há coisas muito perdidas. Nos anos 90 perderam-se os arquivos todos, é outra coisa.
0: Tens aqui uma coisa maravilhosa, que é um anúncio que eu já não me lembrava, da Margarida Martins.
1: Ah, sim.
0: Em que se fala, sim, uma coisa que hoje
1: seria impossível.
0: Não seria possível ela lá dizer como é que é.
1: Ajude a tornar a conta da Abraço tão gorda como a sua fundadora.
0: Exatamente. Isso é tão a cara dos anos 90.
1: É, 100%. E eu insisti muito. Foi das imagens mais difíceis de conseguir. Tem graça de falar nisso agora, nesta coisa das pesquisas e
0: porque
1: tal.
0: Porque eu nunca mais vi essa imagem.
1: Foi das coisas mais difíceis de conseguir e foi uma coisa que eu insisti muito para que estivesse ali, justamente porque tem a marca dos anos 90.
0: Uhum.
1: E a Margarida Martins fundou a Abraço. Que
0: sabes
1: foi,
0: que eu tive um aha moment quando passei por ali. Eu estive a ler o livro e falei, isto, eu lembro-me disto.
1: A Margarida Martins fez um trabalho notável com a Abraço, que apoiava as pessoas que tinham, claro, que eram VIH positivas e
0: pioneiríssima em Portugal,
1: sim,
0: o trabalho dela.
1: E que tinham SIDA e arranjava coisas para os hospitais e para ajudar as pessoas e por aí fora, e também na prevenção. E tinha uma grande lata e uma energia inesgotável.
0: Não é por acaso
1: que
0: era a porteira do frágil.
1: Exatamente, ela era conhecida como a Guida Gorda.
0: Exatamente.
1: Outra coisa que seria impossível hoje. E, por exemplo, num convite para uma festa do frágil, ainda dos anos 90, que é lindo, é um convite lindo, ela está nua, deitada assim num canapé ou numa espreguiçadeira, uma coisa assim. Eram outros tempos, de facto. Eu acho que havia mais liberdade.
0: Voltando à geração Z, que tu há bocado dizias, que olha para isto com quase...

0: Mas eu perguntei-lhes esta coisa e eles e a minha filha disse só as coisas. Os dois falaram em julgamento, que é uma coisa, é preocupante, não é? As pessoas parece que não eram tão julgadas, e eram, mas não, pronto, as coisas não tinham nome, não é? Todos nós fomos vítima de bullying sem o sabermos, ou sem termos um nome
1: e
0: para
1: provavelmente
0: isso.
1: Provavelmente a cada passa que tínhamos para aguentar o bullying também era outra, não
0: era,
1: sei.
0: Era algum, eu não vou defender o bullying de
1: não,
0: maneira
1: não,
0: nenhuma,
1: não.
0: Mas algum do bullying que eu sofri foi bastante construtivo e produtivo em algumas coisas.
1: Concordo plenamente contigo, só falando no meu caso.
0: Sim.
1: E eu sofri algum bullying, não estou a dizer que faz bem a ninguém.
0: Não, é horrível, mas pronto.
1: A mim deu-me armas.
0: Sim,
1: toda a gente assim, não é?
0: Mas só contando a história da Margarida Martins e dessa liberdade toda, eles os machinhos falavam do julgamento e depois de ser tudo. Hoje em dia é tudo muito rápido. Parece que tu não tens tempo para gozar as coisas. Isso também é muito importante. Tu te ias. Aquele sítio, pronto, não tinhas 50 sítios por onde escolher. Não estavas a ver 50 posts no Instagram. Sim. Que rias e punhas imensos corações e depois desligavas e já não te lembravas de nada. Não, as coisas tinham outro peso. Esta história da Margarida Martins, ela falou, convenceu uma série de diretores de arte e de pessoas que estavam à frente de empresas de publicidade. Anos 90 são também uma época de ouro da publicidade, vem a par com o consumo, com a explosão dos médios, com tudo.
1: Tu tens
0: isso.
1: Aqui o Edson Ataíde, que foi um homem que definiu e redefiniu a comunicação política e a publicidade nos anos 90.
0: E também está a história de como ele se cruza e trabalha com o António Guterres, na campanha que elege o António Guterres, primeiro-ministro, em 95, e também a história do Pastor, que foi um anúncio e uma campanha que ninguém se esquece.
1: Toshin, é para mim.
0: Pronto.
1: Olha, deixa-me só voltar atrás uma coisa para dizer. Quando falamos aqui de bullying, estamos a falar de coisas simples como chamar nomes, ou
0: claro,
1: não estamos a falar de violência física,
0: não,
1: de todo.
0: Quando eu digo é aquela coisa de, não vamos estar aqui. É uma coisa terrível.
1: Chamar o oculista ou ao miúdo que tem óculos.
0: Claro, caixa de óculos e não sei quantos. E mesmo assim, pronto, não. Mas de facto isso. Ou seja.
1: Olha, o tempo voa, temos de terminar.
0: Temos de acabar. Eu só queria dizer, a história da Margarida Martins, daquele anúncio, aquilo saiu num destacável, com imensos anúncios feitos de pro bono, para abraço, pelos melhores diretores criativos do país e publicado pro bono também no Público, e eu encontrei aquilo e não conseguia encontrar a imagem. Falei com o Margarida Martins, falei com toda a gente.
1: Tinha desaparecido.
0: Contactei o Público, comecei a mandar mensagens à balda a todos os publicitários. Sabes quem é isto? Até que perguntou Edson Ataíde, Edson, sabe quem é isto? E ele diz, ah, isso é meu. E eu disse, então, podemos usar, arranja-nos a imagem. Ele, eu não tenho nada. E outra coisa, que não há arquivos dos anos 90. Isso é terrível.
1: Onde é que foste arranjar isto, então?
0: Fomos à Biblioteca Nacional, com a autorização de todos os dos criativos e da Margarida Martins, digitalizámos a imagem. Fui buscar,
1: da imprensa?
0: Eu tinha a data do encarte, porque tinha encontrado naquela pesquisa toda.
1: Okay.
0: Isto veio tudo da pesquisa.
1: Sim.
0: Mas pronto, e voltando à história, não há anos perfeitos.
1: Claro,
0: não há. Eras perfeitas. Há coisas que foram muito boas em determinada altura e se calhar nós podemos ir lá beber um bocadinho e podemos ir beber desta liberdade dos anos 90
1: e inspirar-nos.
0: E desta irreverência, deste desejo de mudar o mundo e desta não é indiferença, é deste dar relevo e importância às coisas, que eu acho que é termos sonhos e irmos atrás deles.
1: Joana, já não vamos ter tempo de falar, mas abra a sorte e vê o que é que te sai e diz só o que é que saiu.
0: Sexo à portuguesa.
1: Olá!
0: Olha. Isto vem no seguimento do Viagra, começa a ser comercializado.
1: Okay, não temos tempo.
0: E também a pílula do dia seguinte. E depois eu aproveitei, pensei, estatísticas de sexo. Então temos aqui uma série de estatísticas, um bocado para caracterizar como eram os portugueses nesta área. As pessoas nunca respondem de forma absolutamente sincera.
1: Olha,
0: mas temos estas estatísticas, esta infografia.
1: A minha,
0: ou o Twingo, que era o carro dos anos 90.
1: Que tu tiveste, mas só no ano 2000, eu
0: exatamente.
1: Sei disso. Eu abri à sorte e saiu-me da censura ao Nobel. Estamos a falar de quem?
0: José Saramago.
1: Exatamente, é outro dos temas. Olha, já não temos mais tempo para mais. Joana Stichini Vilela, muito obrigado por teres vindo.
0: Obrigada,
1: parabéns por este
0: convite.
1: LX90, que
0: obrigada.
1: Eu aconselho a toda a gente a Lisboa em que tudo é possível. Vamos embora com a música dos anos 90, R.E.M., Losing My Religion. Voltamos para a semana para mais um destacável, para assinalar e comemorar.

0: 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Quatro horas no continente e na Madeira. 3 horas nos Açores. Edição da jornalista Inês Martins.
1: O governador do Banco de Portugal é favorável a um aumento da taxa de juro já em junho, na próxima reunião de política monetária do Banco Central Europeu. Em entrevista ao programa Conversa Capital, Álvaro Santos Pereira disse que agora a principal preocupação é e continuará a ser a inflação.
2: A nossa preocupação principal neste momento é a inflação. Eu acho que temos que olhar para os dados com muito, muito concretamente, mas também acho que mostramos, ali isso aconteceu no passado recente, vale mais atuar mais cedo que mais tarde, para depois não termos uns efeitos de segunda ordem que sejam bastante maiores. E, portanto, é importante quando existem espirais ou possíveis espirais inflacionistas, eu prefiro que nós atuemos mais rapidamente e decisivamente para depois termos menores impactos na inflação.
3: Isso significa, efetivamente, ter um aumento da taxa de juros já na próxima reunião?
2: Nós vamos ter novas previsões do BCE e de vários países. Acho que temos de olhar para esses dados, ver o que é que se está a passar a nível de preços e depois tomar uma decisão.
1: A entrevista completa ao governador do Banco de Portugal pode ser ouvida este domingo, depois da 1 da tarde, no programa Conversa Capital. Reeleito presidente do PSD, Luís Montenegro diz que o governo está focado em não defraudar as expectativas dos portugueses e promete trabalhar nos próximos 2 anos para fazer um Portugal maior. O líder social-democrata foi reconduzido para um terceiro mandato nas eleições diretas do partido, que decorreram este sábado, e às quais concorreu sem oposição interna. Obteve 94,8% dos votos. Reagiu num vídeo gravado onde prometeu responsabilidade, Teresa Borges, e onde definiu o país como uma referência no mundo.
4: Foi pela terceira vez a votos no PSD, a segunda como candidato único. Sem surpresas, Luís Montenegro foi reeleito para um novo mandato de 2 anos, mandato que, se cumprir até ao fim, meados de 2028, o coloca no pódio como o terceiro líder social-democrata mais duradouro. Num vídeo gravado e divulgado nas redes sociais, Montenegro promete não defraudar expectativas.
5: Temos, portanto, uma enorme responsabilidade. Estamos focados em não defraudar as expectativas que foram criadas sobre nós. Sabemos que as pessoas, os portugueses, nos confiaram a responsabilidade de olhar pelo seu presente e pelo seu futuro. E é isso que estamos a fazer. Portugal é hoje um país que é um exemplo na Europa e é uma referência no mundo, ao nível da estabilidade económica, da estabilidade financeira, da estabilidade social.
4: E recupera o mote da moção estratégica que levou a votos.
5: Nós vamos, nestes 2 anos, assumir a nossa responsabilidade. Vamos trabalhar, trabalhar, trabalhar e vamos concentrar-nos em fazer de Portugal um país maior.
4: Ao todo votaram 15.261 militantes de um universo de perto de 57 mil com direito de voto. São menos cerca de 1.300 face a 2024. De acordo com os dados divulgados pelo Conselho Nacional de Jurisdição do PSD, Luís Montenegro obteve 14.467 votos. Registaram-se ainda 525 votos em branco e 269 nulos.
1: Luís Montenegro será consagrado líder social-democrata no Congresso Nacional do PSD, marcado para 20 e 21 de junho em Anadia, e no qual serão eleitos os restantes órgãos do partido. Assinala-se este domingo o Dia Mundial Sem Tabaco, uma das principais causas do cancro do pulmão. Ouvida pelo jornalista Gonçalo Costa Martins, a médico-oncologista Ana Vargas Gomes, que faz parte de uma iniciativa europeia de investigação ligada ao cancro, diz que é preciso reforçar o rastreio do cancro do pulmão em Portugal e também as consultas para deixar de fumar.
6: No combate ao tabaco, a médica Ana Vargas Gomes defende que sejam mais universais as consultas para quem quer deixar de fumar.
7: As consultas de cessação tabágica são muito importantes e temos pouca oferta. Era muito importante podermos aumentar esta oferta de proximidade. Desde o Covid temos a questão das videoconsultas e teleconsultas. Eu acho que pode ser uma boa ferramenta.
6: O rastreio também não pode ficar para trás.
7: Poderíamos eventualmente aprender com os outros países, é a questão do rastreio e nós estamos a dar esse passo.
6: Mas há outra matéria em que diz que Portugal tomou a dianteira.
7: Até somos dos países com boas políticas em termos das restrições de consumo de tabaco. Mas agora já praticamente todos os países da Europa têm mais ou menos as mesmas políticas, uns mais restritos que outros, mas já têm.
6: São políticas que demoram a fazer efeito no combate aos maus hábitos.
7: Os países do sul da Europa têm hábitos tabágicos mais marcados e, portanto, são os países que também acabam por ter maior incidência deste tipo de cancro.
6: Do diagnóstico ao tratamento, Ana Varges Gomes é a coordenadora da comunicação da Rede Europeia de Centros Compreensivos de Cancro, que tentam diminuir as diferenças dentro da Europa no acesso a cuidados oncológicos. Ligam a investigação às unidades de saúde, mas para isso é preciso encontrar os casos.
7: Neste momento estão em curso dois projetos-piloto, vão começar no rastreio do cancro do pulmão, um em Cascais e outro na região norte. E estes projetos são exatamente para conseguirmos diagnosticar esta doença em estadios mais precoces.
6: Projetos que a médica considera importantes quando cerca de 70% dos casos de cancro do pulmão são diagnosticados numa fase avançada.
1: O cancro do pulmão mata em média 12 pessoas por dia em Portugal e é o cancro com maior taxa de mortalidade no país. Pelo menos 416 pessoas foram detidas em França durante as comemorações do segundo título da Liga dos Campeões do Paris Saint-Germain. Segundo um balanço provisório das autoridades francesas, 7 polícias ficaram feridos. A Câmara Municipal de Paris diz que a polícia estima que se tenham reunido 20 mil adeptos nos Campos Elíseos para assistir à final entre o PSG e o Arsenal. O Paris Saint-Germain venceu hoje o Arsenal em Budapeste por 4-3 nos penaltis, depois do empate 1-1 no prolongamento. As Forças Armadas dos Estados Unidos realizaram um ataque a uma embarcação no Pacífico. É o segundo ataque em 2 dias. Nas redes sociais informaram que a embarcação estava envolvida em operações de narcotráfico. Segundo o comunicado das Forças Armadas dos Estados Unidos, foram mortos 3 narcoterroristas, mas nenhum militar norte-americano ficou ferido. A ponte 25 de Abril vai estar cortada ao trânsito hoje entre as 8h30 e as 10h30 da manhã, no sentido sul-norte, devido ao passeio Pedala Portugal. Segundo a Lusoponte, o passeio faz parte das comemorações dos 60 anos da ponte 25 de Abril, que se assinalam este ano.
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0: o 25 de Abril de...
1: Doutor Vera Jardim, se não fosse o 25 de Abril, o que é que seria a sua vida?
2: Teria continuado a advogar.
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2: Foi sempre a minha profissão. Mesmo quando vim para a política, não larguei a profissão, embora naturalmente com as limitações de tempo que tinha que dividir um bocadinho, mas teria continuado a advogar e a fazer política, mas de uma maneira diferente, não é? Porque antigamente nós fazíamos política, mas era uma política clandestina ou semiclandestina. Eu não estava na clandestinidade, não é?
1: Sim.
2: Como o PC, que estava na clandestinidade. Mas nós fazíamos política à nossa maneira.
1: E esse nós?
2: Nós era toda aquela gente que era, como dizia a minha ficha na PID, não favorável ao regime.
1: Portanto, eles sabiam.
2: Sabiam. Sabe que eu fiz o serviço militar em África. Entendia na altura, eu fui a...
1: Mas isso foi em que ano?
2: Foi, meu Deus.
1: Não, a sua idade que interessa aqui é no 25 de Abril, tinha 35 anos, portanto
2: exatamente,
1: tinha uma vida inteira para trás e outra para a frente.
2: E outra para a frente.
1: Sim.
2: A de trás tinha as suas limitações, sim, todas, como é sabido. A da frente teria, se não tivesse havido o 25 de Abril, teria continuado a minha vida de advogado, como todos. A minha geração, aqueles que não eram para o regime, como é óbvio, e havia bastantes que eram para o regime, também muitas vezes diz que a população era toda anti-regime. Não era. Como em todos os países, há sempre quem gosta do regime. Designadamente a partir de quando Marcelo Caetano tomou o poder, houve muita gente, de mim próprio, aliás, devo dizer, uma certa esperança que o regime pudesse abrir. E não abriu, fundamentalmente por causa da África, por causa da Guerra da África. Eu costumo dizer que eu sou da geração de 62, da crise académica.
1: Da primeira crise académica?
2: A segunda, porque há uma que é esquecida, que é do decreto 40.900, que é quando eu entrei para a faculdade, que é em 56.
1: Ah, essa é pouco falada.
2: Mas começou muito antes, com
1: claro,
2: Espanha, em 40 e tal, houve greves, no tempo do meu pai, que é em 1900 e qualquer coisa, não sei, ele nasceu em 1910, deve ser em 1920 e tal, 30, houve sempre crises académicas. 40.900, que foi um decreto, deve ser o único decreto que eu sei de cor, o número, que foi um decreto que foi publicado no ano que eu entrei para a faculdade e que, no fundo, pretendia substituir as associações académicas por um serviço social do Estado. Dava o golpe final nas associações académicas. Eu digo final porque havia muitas que estavam proibidas, já tinham sido proibidas. Nessa altura fomos para a Assembleia Nacional, como se chamava, foi discutido e o governo recuou. O decreto não foi publicado.
1: Portanto, em 56. 1956. Há quase 70 anos.
2: Sim. Eu tinha acabado de entrar na faculdade. Eu, Jorge Sampaio e muitos outros, enfim, que foram no meu curso. E fomos para a Assembleia Nacional. A certa altura fizemos palmas e tal. Quiseram, como se costuma dizer, evacuar as galerias. Ainda hoje se diz, mas evacuar as galerias e tal. Bom, mas essa foi a primeira crise. Terminou rápido, porque o governo recuou. Depois vem a segunda crise de 62 e depois vem a terceira crise.
1: Que é de 69.
2: Houve sempre crises académicas, mas estas são as mais conhecidas, são,
1: claro,
2: as mais recentes, são aquelas que tiveram uma influência.
1: E foi
2: indireta.
1: Essa crise de 62 que o fez ter na ficha da PIDE.
2: Não afeta ao regime.
1: Não afeta ao regime.
2: Eu, aliás, que me corri a um posto para que me convidaram, um embaixador muito conhecido na altura, por intermédio de uma professora minha, a professora Maria na escola,
1: sim, era a única mulher professora.
2: Era a única mulher professora. E tive a honra de a condecorar, porque eu, quando exerci o cargo de Ministro da Justiça, quando era o Dia da Mulher, eu fazia um Dia da Mulher Jurista e condecorei várias pessoas. E tive a honra dela me dizer: de si é a única pessoa que eu aceito uma condecoração, nunca aceitei. Era uma pessoa de quem eu gostava muito, era muito próximo, recomendou-me para ir para um cargo na Suíça, trabalhar nas organizações internacionais. E a PIDE não deixou. Não é afetório. Era ligeiro, digamos, porque havia fichas muito mais duras, não é? Era propriamente um revolucionário, um ativista, mas não era afetório.
3: E a
2: ele mandou-me entrar e conversámos um bocadinho, depois ele voltou.
1: Depois do vodka?
2: Depois do vodka, voltou-se para mim e perguntou-me se eu sabia qual era a diferença entre o comunismo e o capitalismo. Eu fiquei assim um pouco espantado e comecei com uma explicação, não sei o quê, a exploração do homem pelo homem. E ele disse-me assim, não, a diferença é esta. É que no capitalismo o homem é explorado pelo homem e no comunismo é ao contrário. Ora bem.
1: Nós estamos numa edição especial do Serviço Público Bloco de Notas. Este é um programa que ajuda quem está nos últimos anos do secundário, mas também quem se interessa por saber mais, e com o pretexto das celebrações dos 50 anos do 25 de Abril, agora já estamos em 2026, portanto já estamos nos 52 anos, falamos com quem não esteve implicado, para usar uma expressão de Salgueiro Maia, mas era mais que gente na altura, porque 35 anos já tinha uma vida para trás. Já.
2: Sim, eu na altura, vamos lá ver, eu fui um dos fundadores da SEDES. A SEDES teve uma certa importância em Portugal, porque da SEDES saíram muitos quadros políticos, do PS e PSD.
1: Para Portugal e para o mundo.
2: Sim, ali para o mundo. Sá Carneiro...
1: Marcelo de Sousa, António Guterres, quando eu digo para o mundo.
2: Sim. A SEDES foi um movimento importante, porque tendia a abertura do regime, como é óbvio, e teve importância porque reuniu uma boa parte da elite intelectual, digamos, do país, alguns mais contra o regime, outros pretendendo uma abertura do regime, não sendo

0: até deu quadros, até havia algumas pessoas que depois aderiram ao Partido Comunista, mas enfim, muito poucos. César era um movimento centrista, digamos, centrista, mas pretendendo a abertura do regime. E muita dessa gente foi para os governos provisórios a seguir.
1: Eu fiz parte dos governos. E fez parte, nesses governos provisórios teve dois.
0: No segundo e terceiro,
1: que foram chefiados os dois por Vasco Gonçalves.
0: Exatamente.
1: Mas não fez parte daquele quinto.
0: Nem do quarto. Nem do quarto. Nós saímos no 11 de março.
1: Quando diz nós,
0: Rui Vilar, o Constâncio, toda essa gente que vinham, quase todos da Setes, saíram no 11 de março. O 11 de março é uma pequena primeira viragem à esquerda do regime, a caminho, digamos, do PREC. Mas não nos podemos esquecer que não é só o novembro, mas fala-se hoje muito do novembro, mas o 11 de março foi um primeiro movimento.
1: E de março a novembro ainda vai aquele verão quente.
0: É o verão quente.
1: O senhor foi secretário de Estado do Comércio Externo e Turismo.
0: Exatamente.
1: Devíamos ter um turismo da Revolução, não é?
0: O turismo era fundamentalmente as pessoas que vinham das colónias e que foram alojadas em hotéis. Portanto, nós tínhamos um turismo depois revolucionário, que era o que vinha a ver a Revolução. Mas esses não ficavam, geralmente não ficavam em hotéis, ficavam, enfim, em casa de amigos, por aí fora, etc. O turismo tinha na altura, portanto, uma importância relativa, não é?
1: Claro.
0: Pronto, porque as pessoas não vinham a Portugal no auge da Revolução, não é?
1: Sim.
0: Mas alguns vinham ver o Sartre, etc. Várias pessoas vieram ver a Revolução, não é?
1: Claro.
0: O que tinha mais importância era o comércio externo, porque isso aí tem uma folha de serviço interessante, porque eu fui o primeiro governante, salvo a União Soviética, a ir a todos os países de leste. Porquê?
1: Portanto, foi a todo lado, menos à União Soviética?
0: Eu fui à União Soviética, só que o primeiro a lá ir foi o Dr. Álvaro Cunhal. Pronto.
1: Percebe-se porquê.
0: tem que se respeitar
1: as hierarquias.
0: Mas depois fui aos outros.
1: Foi fazer o quê?
0: Foi, no fundo, nós queríamos reiniciar relações.
1: Pois, não havia relações diplomáticas.
0: Não havia nenhuma. Havia relações comerciais, havia algumas empresas portuguesas que vendiam produtos para os países de leste. Mas o que nós queríamos era fazer acordos comerciais, que viemos a fazer, e exportar para lá, porque havia grandes dificuldades no país. Quer dizer, eu tinha a meu cargo também as chamadas licenças de importação, porque havia falta de divisas, grandes dificuldades nisso.
1: Falta de moeda estrangeira, não é?
0: Exatamente, e queríamos reiniciar essas relações diplomáticas com os países de leste.
1: E foi muito complicado, não foi difícil, ou não?
0: Não,
1: na altura?
0: Não, eu era recebido, digamos, bastante acima do nível que eu tinha. Eu era secretário de Estado, eu era recebido por um vice-ministro, por um ministro.
1: Mas e porquê que era isso?
0: Por razões óbvias, porque os países de leste tinham, por Portugal, na altura, uma curiosidade e uma esperança.
1: Pois.
0: Alguma esperança, muitos deles, não é?
1: Sim.
0: E, portanto, tratavam-nos, a mim e aos outros que lá foram, depois fui secretário de Estado da Indústria, foram vários, mas eu fui primeiro por razões óbvias. Nós, na maior parte desses países, as embaixadas não existiam ainda, estavam em instalação, não havia embaixadas, estavam nos hotéis muitas vezes. Havia um ou dois que já tinham uma embaixada, mas poucos.
1: Mas porque é isso que significa não haver relações diplomáticas entre dois países?
0: Não havia relações diplomáticas, portanto não havia relações comerciais praticamente. Ou melhor, não havia acordos comerciais. Relações comerciais havia empresas portuguesas que exportavam. A Cortiça, por exemplo, esteve sempre presente nos países de leste. Só para dar um exemplo, não é? Mas olha, uma vez, quando fui à União Soviética, foi recebido por um senhor, um velho quadro do partido que vinha dos tempos de Stalin, como é que me esqueço do nome dele, chamava Patolichev, era um velho quadro do partido, e que chegámos ao Kremlin, levava uma delegação, o diretor-geral do comércio, o diretor-geral do turismo, etc. Mas ele disse, não, eu quero falar com o secretário de Estado a sós. Tínhamos uns intérpretes, óbvio.
1: Claro, não falava russo.
0: E ele deu-me vodka.
1: Logo. Assim à entrada.
0: À entrada. E muito simpático. Como todos eram. Todos eram bastante simpáticos por essa razão que eu, pelo menos é o meu entendimento.
1: Portugal era naquela altura uma coqueluche, não era?
0: Era uma coqueluche. Além disso, havia interesse em ajudar Portugal, etc. Vários países ficaram conhecidos por isso. Uma deles a República Democrática Alemã, não é? Que ajudou bastante, tinha aqui uma presença bastante importante em Portugal. E ele mandou-me entrar e conversámos um bocadinho e depois ele voltou-se
1: Depois do vodka?
0: Depois do vodka voltou-se para mim e perguntou-me

0: se eu sabia qual era a diferença entre o comunismo e o capitalismo. Eu fiquei assim um pouco espantado e comecei com uma explicação, não sei o quê, as vias, a exploração do homem pelo homem. E ele disse-me assim, não, não, a diferença é esta, é que no capitalismo o homem é explorado pelo homem e no comunismo é ao contrário. Ora bem, eu disse, este tipo é capaz de ser um provocador, mas não, era um tipo muito simpático. Já não tinha grandes ambições, se é que tinha algumas, não tinha nenhuma, mas era um homem muitíssimo mais velho que eu, teria na altura 70 e tal anos, eu tinha 40 anos, não é? Sim, era um miúdo ao pé dele. E ficámos com uma relação curiosa. Ele depois levou-me a ver um jogo de hóquei, deu-me a dianteira, convidou-me para ir a um jogo de hóquei sobre o gelo da União Soviética contra a Checoslováquia.
1: Portanto, isto é agora a República Checa e a Eslováquia?
0: Era a Checoslováquia.
1: Era a Checoslováquia.
0: Agora já não existe.
1: Já não existe Checoslováquia.
0: Na altura existia e era um país importante dentro do Bloco de Leste. Tinha, aliás, relações também com o Partido Comunista Português muito importantes. Havia até uma estação que emitia da Checoslováquia.
1: Praga.
0: E depois deu uma dianteira e eu não sabia bem para onde ir. Comecei a descer umas escadas e ele disse: não, não, isso aí é para o proletariado, nós vamos ali para cima. Era um tipo com espírito. Tinha ultrapassado a fase em que tinha aspirações e, portanto, acho que já podia dizer tudo à vontade, penso eu.
1: Mas, doutor Vera Jardim, era secretário de Estado, portanto, não sei se tinha assento no Conselho de Ministros, se calhar não teria. Não.
0: Era o Vilar que era o ministro. O Vilar tinha sido o meu posto no antes. Primeiro governo e depois subiu a ministra da Economia e convidou-me para o posto que tinha sido dele, que era secretário de Estado do Comércio e do Turismo.
1: Mas e o ambiente nesse governo era o quê?
0: Tinha gente de toda a parte. Tinha essa gente, essa aula, digamos, da SEDES, muitos deles.
1: Portanto, a SEDES tomou conta do poder um bocadinho a seguir?
0: Tinha bons quadros e, portanto, era natural que se fossem buscar bons quadros à SEDES, não é? Quer dizer, o Vítor Constâncio e tinha também gente, não sei se do Partido Comunista, mas pelo menos li, aquilo que se chama os companhões de route, os companheiros de viagem do Partido Comunista.
1: Eu não sei se foi contemporâneo de Carlos Carvalhas num destes governos.
0: Sim, senhora.
1: Que era secretário de Estado do Trabalho.
0: Secretário do Trabalho, exatamente.
1: Pois, também já passou por estas conversas.
0: Exatamente. Ele na altura não era do PC, era do MDP.
1: É diferente.
0: E um dia eu até tive uma conversa com ele e disse: ah, vocês do PC? E ele disse: eu não sou do PC, eu sou do MDPCD. Ele disse: está bem, pronto, ok. Mas ele emendou-me, disse: não, eu não sou do PC, eu sou do MDPCD. Bom, está bem. Com certeza.
1: Do ambiente daquele tempo?
0: É um ambiente estranho, percebe? Porque havia. Nós todos os dias tínhamos à porta uma manifestação qualquer, porque as pessoas estavam com grandes esperanças na Revolução e nos novos governos que viessem resolver os problemas de toda a gente, não é? E portanto nós todos os dias até brincávamos um com o outro. Quem é que tem hoje uma manifestação à porta? Era no. Os gabinetes eram no Terreiro do Paço e portanto todos os dias havia, ou eram os pescadores, ou eram os agricultores, etc. que se iam manifestar à porta do Ministério da Economia, porque o Ministério da Economia era aquele que, no fundo, tinha mais contacto com estas ambições, ou, enfim, os justos anseios das pessoas, visto que vinham de um regime onde, todos nós sabemos, onde as condições não eram as melhores, bem pelo contrário, não é? E cá embaixo eu tinha um gabinete, vinha descobrir que tinha sido o gabinete de Salazar.
1: Mas aonde?
0: No Terreiro do Paço.
1: No Terreiro do Paço.
0: Na ala direita, quem está virada para o Rio, era aí o Ministério da Economia.
1: E não havia lá nada do Salazar no gabinete?
0: Não. Isso já tinha passado há muito tempo. Tinha sido o gabinete de Salazar quando ele entrou para o governo.
1: Quando ele esteve?
0: Das finanças, tinha sido. Tinha até uma curiosidade que ele tinha mandado fazer uma casa de banho alteada, porque não tinha uma casa de banho particular e ele mandou fazer no gabinete, segundo consta, uma casa de banho alteada para ter uma casa de banho particular e tal. Era um pequeno gabinete, um gesto, mas...
1: Mas com uma casa de banho alteada.
0: É.
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0: Aliás, temos muito a aprender com a Alemanha, porque a Alemanha teve a primeira grande Constituição Europeia, Constituição de Weimar, para uma democracia europeia, e ela foi abaixo. Porquê? Hoje na Alemanha estuda-se muito esse fenómeno, e na Europa toda. Porquê é que Weimar foi deitada abaixo? Porque é o que Weimar não vingou. E hoje estamos colocados em situações parecidas.
1: Já dissemos que tinha 35 anos no 25 de Abril. Como é que foi o seu dia?
0: Olha, fiquei em casa. Bem, atenção.
1: Sabia de alguma coisa?
0: Não. não sabia de nada. Fiz vários telefonemas, etc., para saber o que é que se passava, porque toda a gente conta isso, e é verdade. Sim. Nós não sabíamos que golpe era. Já havia o perigo de poder ser um golpe de direita. A nossa grande curiosidade e a nossa grande apreensão era saber de onde é que vinha aquele golpe. Se era do Calusa e desse lado.
1: Que era militar, ainda mais à direita do que estava.
0: Sim, se era da esquerda. Mas rapidamente vimos que, com as músicas que cantavam, com os comunicados, por volta do meio-dia, até bastante mais cedo, fazíamos telefonemas uns aos outros para saber, enfim, que novidades é que havia, que notícias é que tinham. Mas eu não podia sair à rua por uma razão, é que eu tive um mês antes uma hepatite que estive à beira de morrer, estive em coma e portanto
1: estava em
0: convalescença. Tinha ordens para ficar em casa, só sair um bocadinho ao jardim. Eu morava ali ao pé do Jardim das Amoreiras, onde ainda moro, noutro prédio agora. Eu não saía à rua. Depois saí no 1º de maio, isso sim, mas no 25 de abril não.
1: E esses dias, entre o 25 de abril e o 1º de maio...
0: Sim, eu não ia ao escritório. Não ia ao escritório, falava ao telefone com as pessoas para saber, enfim, como é que as coisas andavam, qual era a evolução. No 1º de maio já tinham passado mais 8 dias e aí estive. E foi realmente, penso eu, a maior manifestação que eu vi em Portugal. Nunca vi mais nenhuma manifestação como aquela. Fala-se onde eu estive também, na Alameda, no comício da Alameda, em outras manifestações que houve. Mas essa... Porque não foi propriamente uma manifestação, foi tomar a cidade pelo povo. O povo tomou a cidade, porque havia várias manifestações. Havia manifestações no estádio 1º de Maio, manifestações na Almirante Reis, havia manifestações... Toda a gente andava por todo lado, portanto, era uma manifestação muito especial, não é? As pessoas andavam a dizer vivas ao 25 de Abril, viva ao 1º de Maio, etc. Não era uma manifestação organizada, não é? Sim. Como hoje, em que iam ter a vários sítios, reuniam-se amigos, naturalmente, mas foi...
1: E andou com quem? O seu grupo?
0: Muitos deles
1: já cá não estão,
0: infelizmente. Lembro-me do Vítor Vengorovis, que era, aliás, um grande ativista sindical, etc.
1: Era também advogado.
0: Muito meu amigo, e portanto andei com ele. Ele tinha, aliás, tinha sempre informações, colher informações de um lado e do outro.
1: Era uma pessoa muito especial.
0: Jorge Sampaio também, porque o Jorge Sampaio, não sendo ainda nessa altura meu colega de escritório.
1: Pois, porque o Soutor é que fundou o escritório para o qual ele vai.
0: Ele vai já em 76.
1: Já depois do 25 de Abril.
0: Já depois do 25 de Abril. Ele falou comigo, disse que gostava de mudar de escritório e tal, e foi para o nosso escritório em 76. E aí é que propriamente fundámos um escritório juntamente com o Júlio Castro Caldas, que era na altura chefe de gabinete do Sá Carneiro. E curiosamente...
1: Que depois veio a ser Ministro da Defesa de António Guterres mais tarde.
0: Exatamente, do governo a seguir ao meu, Ministro da Defesa. E, portanto, fundámos os três o escritório.
1: Já agora é, depois funda esse escritório ao qual se juntou Jorge Sampaio e Castro Caldas, Júlio, e mais tarde Manuel Magalhães e Silva.
0: Exatamente.
1: Aliás, hoje ainda tem escritório montado ou já não tem?
0: Eu não vou ao escritório.
1: Já?
0: Não, deixei a advocacia.
1: Completamente.
0: Sim, mas temos o escritório, onde está o Magalhães e Silva, onde está o meu filho, onde está muita outra gente.
1: Sim,
0: mas eu não vou ao escritório. Não, deixei a advocacia. Rapaz, nós fizemos o 25 de Abril. A seguir ao 25 de Abril houve leis sobre a liberdade de expressão, sobre a liberdade de imprensa, sobre os direitos fundamentais. Sobre liberdade religiosa foi preciso esperar 20 anos para ter uma lei de liberdade religiosa.
1: Foi preciso chegar ao século XXI? No 2001,
0: exatamente,
1: não é?
0: Exatamente. Exatamente. O que deu como resultado que havia uma concordata com a Igreja Católica que vinha dos anos 40.
1: Foi deputado durante 5 legislaturas, mais de duas décadas, de 1987 a 2009. Foi vice-presidente da Assembleia da República, de Jaime Gama. E depois foi ministro da Justiça...
0: De 95 a 99.
1: Uma legislatura inteira. Sim. E eu creio que a única pessoa que se pode gabar, enfim, infelizmente já cá não está, mas também passou por estas conversas, era o Dr. Laborino Lúcio.
0: Que antecedeu.
1: Que o antecedeu, exatamente. Houve estabilidade durante 4 anos ali naquele ministério.
0: Sim, depois veio o António Costa, mas o António Costa teve 2 anos, mais ou menos 2 anos, foi o segundo governo de Guterres, não é?
1: Mas também é interessante que este governo de Guterres durou uma legislatura inteira e era um governo minoritário. Aliás, é a primeira vez que um governo minoritário não teve nenhuma moção de censura. Deste governo.
0: Não.
1: Nós estamos com José Vera Jardim, já percebeu, é atualmente, ainda é, É atualmente presidente da Comissão de Liberdade Religiosa, que é um órgão de consulta, quer do Parlamento,
0: quer do Governo.
1: O que é engraçado é que este cargo vem desde 2016, portanto, atravessou os governos socialistas de António Costa e Luís Montenegro manteve-o.
0: Sim. Não vejo razão para o Luís Montenegro me tirar do cargo, bem pelo contrário.
1: Mas, o Soutor, como sabe, houve tanta gente que também não havia razão para isso.
0: Sim, foi. Mas sabe, aquele cargo não é desejado, vá ver. É um cargo que eu faço pro bono, não recebo nada. Dá-me bastante trabalho.
1: E é preciso saber...
0: É preciso saber alguma coisa. E porque é que eu fui escolhido? Fui escolhido porque fui eu o autor, digamos, político da lei de liberdade religiosa.
1: Sim, de 2001.
0: Foram várias pessoas, entre eles o Dr. Mário Soares, foi presidente da Comissão de Liberdade Religiosa durante dois anos e tal. Mulheres Pimentel foi também presidente. E depois eu. Não é um cargo muito apetecido, digamos, penso eu. Não sei, para quem gosta da matéria, eu gosto. Sim. E acho que é uma matéria importante, que infelizmente não tem a atenção que devia ter em Portugal. É curioso.
1: Não tem a atenção, mas não, neste não mundo em que esta matéria é precisamente...
0: Decisiva, em muitos aspectos, decisiva.
1: E é decisiva porquê, Sr.
0: Doutor? Ouça, porque basta olhar para o mundo em que vivemos. Com certeza que se lembra da fotografia de Trump rodeado dos líderes religiosos americanos, não é? Quer dizer, a religião tem, em muitos aspectos, é usada em muitos aspectos, no mau sentido da palavra, como é esse o caso, não é? Uhum. Mas tem uma importância fundamental no mundo. Num mundo tão dividido como é o mundo em que vivemos, uma dos fraccionamentos é o fraccionamento religioso, não é? E que, digamos, dá como resultado perseguições, lutas e entendimentos também. E, portanto, acho que Portugal tem hoje uma situação bastante diferente do que tinha no antigo regime, uma situação de grande liberdade. Temos uma lei de liberdade religiosa que é muito elogiada em toda a Europa, mas nós não temos uma tradição de estudo dos problemas religiosos e da relação entre a religião e o Estado. Não temos. A Espanha não há quase universidade nenhuma que não tenha uma cadeira de direito eclesiástico, é como eles chamam. Em Portugal, há uma universidade católica e depois a universidade lusófona, que tem também com o Paulo Mendes Pinto uma cadeira de secção. Nós não temos nada, é uma pobreza franciscana. Franciscana aqui está bem emprego, porque se trata de religião.
1: A comissão junta todas as religiões?
0: Eu sou nomeado para o Conselho de Ministros. O presidente é nomeado para o Conselho de Ministros. Depois o ministro ou a ministra...
1: Mas não é em nome da religião católica?
0: Não. É nomeado livremente uma pessoa para ser o presidente da Comissão de Liberdade Religiosa, mas não em nome de nenhuma religião. Depois há dois representantes da Igreja Católica. Depois há representantes de várias religiões que são nomeados...
1: Portanto, a Igreja Católica tem dois?
0: Tem dois.
1: E os outros têm um?
0: Tem um. E tem também aquilo que se chama expert, especialistas em determinado tipo de religiões, etc. E, portanto, tem judeus, tem islâmicos, tem hindus.
1: Se calhar o Dr. Vera Jardim é a mesma pessoa certa para se perguntar isto. Portugal tem problemas religiosos com o facto de nós hoje termos mais diversidade religiosa do que já aconteceu, do que já houve?
0: Não temos, mas temos o risco de ter.
1: Porquê?
0: Porque...
1: Ou ainda não temos.
0: Ainda não temos, mas temos o risco de ter, como vários outros países têm, não é? A França tem problemas graves em matéria da religião, porque tem um princípio, digamos, de separação total entre as igrejas e o Estado, não há cooperação, etc. E tem...
1: Nós não temos esse princípio de separação total?
0: Nós temos o princípio de separação, mas com cooperação. Cooperação entre o Estado e as igrejas, que é uma coisa um pouco diferente. Os franceses têm o princípio da laicidade do Estado, que é um princípio sacrosanto para os franceses. Sacrosanto. E que isto tem levantado alguns problemas. Repare, nós fizemos o 25 de Abril. A seguir ao 25 de Abril houve leis sobre a liberdade de expressão, sobre a liberdade de imprensa, sobre os direitos fundamentais. Sobre liberdade religiosa foi preciso esperar 20 anos para ter uma lei de liberdade religiosa.
1: Foi preciso chegar ao século XXI? Em 2001, não é?
0: Exatamente. O que deu como resultado que havia uma concordata com a Igreja Católica que vinha dos anos 40.
1: Foi logo revista por Salgadzenha, não é?
0: Apenas num aspecto do casamento. ou melhor, do divórcio, a aceitação do divórcio nos casamentos religiosos.
1: Isso é que
0: era um problema muito latente na altura. Mesmo sem ser o 25 de Abril, havia movimentos no sentido de pedir. Era um problema grave, não é?
1: Ninguém conseguia separar-se, não é?
0: Não se podiam divorciar. Separar, podiam-se separar.
1: Sim, claro.
0: De facto, podiam-se separar, mas não...
1: Mas não se podiam divorciar legalmente.
0: Portanto, houve um movimento antes do 25 de Abril, que depois, logo a seguir ao 25 de Abril, com o Salgado Zanha, que foi o Ministro da Justiça nessa altura, teve solução por acordo com o Vaticano também, porque havia uma concordata que era preciso rever nessa matéria. Mas quanto ao resto, estava praticamente tudo na mesma, salvo algumas leis que se foram publicando, por exemplo, sobre os tempos de antena das religiões.
1: Tem nós aqui temos
0: aqui,
1: na rádio, sim.
0: Na rádio.
1: E na televisão também.
0: Também tem um programa. Aliás, é a única, é só na televisão pública.
1: E na rádio pública.
0: E na rádio pública. As outras não têm, não têm só obrigação, como é óbvio, como também não têm noutros aspectos. E, portanto, salvo algumas mexidas, assim, por exemplo, uma outra mexida que houve foi no ensino religioso nas escolas. Portanto, havia um sistema em que quem não queria ensino religioso tinha que dizer.
1: Sim.
0: E passou-se ao contrário. As pessoas tinham que dizer que queriam ensino religioso. Os pais tinham que dizer. Os pais ou encarregados de educação. Mas fora isso, não havia uma lei de liberdade religiosa. E, portanto, foi preciso esperar até 2000, tendo-se iniciado os trabalhos quando eu era Ministro da Justiça e depois fui para o Parlamento e insisti no projeto e foi aprovado.
1: Foi uma aprovação unânime?
0: Não.
1: Quem é que votou contra?
0: Vários deputados do PS. PC.
1: Portanto, votou contra o PCP?
0: Eu estou contra. Porquê? Porque entendia muita gente que era preciso primeiro rever a concordata.
1: Ah.
0: E depois então fazer uma lei. Não era uma posição contra a lei de liberdade religiosa. Era uma posição contra o caminho a seguir para alterar o direito das religiões em Portugal. Eu entendi ao contrário. Acho que tive razão. Porque imediatamente a seguir, a Assembleia da República, a seguir à aprovação da lei de liberdade religiosa, aprovou uma resolução para iniciar conversações com o Vaticano.
1: E aconteceu.
0: E tivemos uma nova concordata, enfim, mais modernizada.
1: Uma recomendação ao governo que teve efeito, que geralmente não costumam ter, não é?
0: Não, essa teve efeito.
1: Essa teve efeito
0: e teve recepção da Igreja Católica.
1: Quando falava de riscos, que riscos é que estão aí?
0: Vamos lá ver. Nós hoje temos diversidade religiosa muito grande. Que vem de quê? Por uma parte vem da imigração, é o caso do Islão, é o caso do hinduísmo, vem da imigração, sobretudo de algumas antigas colónias de Portugal, designadamente Moçambique, mais Moçambique de qualquer outra, que tinha bastantes hindus e bastantes... Dois islãos, o islão xiita e o islão sunita. O xiita aqui é sobretudo, é um pequeno ramo do xiismo, que nada tem que ver com o Irão, por exemplo, é completamente diferente, é um pequeno ramo que é chefiado pelo Aga Khan, não é? Tem uma certa importância, embora o número de membros não seja muito grande. Houve, na história portuguesa recente, e se recuarmos à República, há um receio de mexer nas coisas da religião. Porquê?
1: A Primeira República.
0: Porquê? Porque a Primeira República
1: mexeu muito.
0: Mexeu demais. E os resultados não foram brilhantes. O Dr. Mário Soares, aliás, sempre foi um defensor disso. Não mexam nas questões religiosas. E, portanto, havia um certo receio. Eu lembro.
1: E ele era filho de um padre que deixou de ser padre.
0: Exatamente.
1: Não é?
0: Eu lembro-me quando tomei esta iniciativa, fui falar com o António Guterres.
1: Que é um católico. E o doutor também é, não é?
0: Também sou, embora de prática irregular, mas com prática, com Sim. alguma prática. Não, não como o António Guterres, que é realmente um católico assumido. Eu também sou de formação católica, fui presidente da JUC nos tempos da faculdade, depois deixei, mas agora...
1: Juventude Universitária Católica.
0: Exatamente.
1: Que hoje corresponde ao MCE, Movimento Católico de Estudantes.
0: Não sei o que há hoje, já não há juventude, que teve uma grande importância em Portugal, na universidade, e mesmo nos movimentos académicos, uma coisa que
1: fala
0: se conhece um bocado.
1: Exatamente.
0: Mas a JUC teve aí um papel muito importante.
1: Mas em 1981 juntou-se com a JEC, com a Juventude Escolar Católica, Movimento Católico de Estudantes.
0: Exatamente. Acabou praticamente a chamada Ação Católica. Acabou, embora ainda haja movimentos que, no fundo, são descendentes disso, não é? Não havia a Juventude Operária Católica.
1: Mas há a Liga.
0: Mas há uma Liga, ou qualquer coisa que ficou. Mas já não há aquela Ação Católica
1: que havia.
0: Que havia, isso já não existe.
1: Diz que falou com António Guterres.
0: Falei com António Guterres e disse: é preciso fazer isto e tal, uma lei de liberdade religiosa. E ele disse: bem, tenho confiança em ti, mas tem que se ter cuidado com isso. Quer dizer, houve sempre em Portugal, vê se atuas com jeito para não mexer demasiado as coisas. Pronto, perigos. Bem, há perigos, obviamente que há perigos, porque as religiões historicamente deram sempre lugar a conflitos importantes, não é? E nós não podemos esquecer que hoje em Portugal, felizmente, isso não acontece, bem pelo contrário, não, até agora está tudo pacífico entre as diversas religiões. Há, aliás, várias iniciativas, uma delas é um conjunto de religiões que se uniram para o diálogo interreligioso, que é um pouco coordenado pelo padre Stilwell.
1: Peter Stilwell.
0: De quem eu sou muito amigo. E, portanto, há um clima genericamente muito positivo. Mas é evidente que nós não estamos excluídos daquilo que se passa hoje no mundo, não é? E, portanto, temos que manter uma atenção prolongada e cuidada sobre a evolução do fenómeno religioso.
1: Mas o senhor, se pudesse dizer de onde é que hoje poderia haver o perigo de termos problemas religiosos, é com quem?
0: Não é com ninguém específico. Já. Não é com ninguém específico. Mas, digamos, a religião pode representar, quando mal interpretada e quando usada a favor de movimentos políticos, coisa que nunca aconteceu em Portugal, houve tentativas. A seguir ao 25 de Abril houve tentativas. Houve, aliás, partidos que foram fundados.
1: Mas aí, da religião católica.
0: Católicos,
1: é?
0: Sim. Deviam ser partidos da democracia cristã. A Constituição veio a proibir
1: partidos religiosos.
0: Esses partidos.
1: Era o PDC.
0: Sim. Esse lembro, mas talvez até tenha existido mais que um.
1: Sim.
0: Esse foi do Sancho Sosório, se não estou em erro. Enfim, mas eu sou bastante amigo dele até. E acho que sim, que foi ele que um dos fundadores. E, portanto, não há um perigo iminente, nem estou a falar que haja. Mas tem que se prestar atenção ao fenómeno religioso, estudá-lo, ver a sua evolução. Há uma grande falta disso em Portugal, porque as universidades praticamente não se interessam pelo assunto. A Comissão da Liberdade Religiosa não tem meios para fazer um estudo sociológico que devia fazer da evolução das religiões. Portanto, eu não vejo perigos iminentes, muito pelo contrário. Vejo que o clima em Portugal, como de um modo geral na Europa, com algumas exceções, sobretudo da França, um pouco da Grã-Bretanha, que tem tido alguns problemas com o embate de religiões, mas, enfim, a situação está, na Europa, penso eu, controlada. Mas nós temos que manter essa atenção contínua sobre o fenómeno religioso e que, infelizmente, em Portugal não existe essa atenção contínua.
1: Não há atenção ao fenómeno.
0: Não.
1: Esta guerra no Médio Oriente tem motivação religiosa?
0: Há sempre, quer dizer, entre o Irão e o Irão é a xiita, como sabe. É um dos dois grandes países xiitas, sobretudo o Irão e o Iraque. É onde o xiismo tem uma presença mais importante. E alguns daqueles países dos Aons, Paquistão, etc., que têm também algum xiismo. É evidente que esta guerra tem constituído também atos, ações, posições que, não sendo antirreligiosas, muitas vezes são antissemitas, pode ser.
1: Contra judeus?
0: Houve agora uma, já tivemos uma queixa recente, porque houve umas pinchaços na sinagoga de Lisboa. Só soube agora que tivemos uma queixa, porque a Comissão recebe várias queixas, não é? E tem havido também atos anti-islâmicos, não é? Islamofobia. Nós já tivemos que confrontar vários atos anti-islâmicos. E, portanto, temos que ter atenção a isso. Não que haja um perigo disto ou daquilo iminente e grave. Não vejo isso. Mas temos que seguir a situação. E penso que não temos meios para seguir como devia ser.
1: Doutor Vera Jardim foi governante a seguir ao 25 de Abril e depois, passado 15 anos,
0: sim,
1: vai para um ministério como ministro da Justiça, como já dissemos, uma legislatura inteira, portanto 4 anos. E é o dia da noite? Não tinha manifestações à porta todos os dias, não é?
0: Não. A seguir ao 25 de Abril havia uma agitação. Foi um período agitado, é natural. Quando há um golpe de Estado que se transforma numa revolução, é evidente que o ambiente das ruas, o ambiente junto do governo, o ambiente, enfim, popular, é muito diferente de quando a democracia está estabilizada. E estava estabilizada. Em 95 a nossa democracia estava estabilizada. Como hoje ainda está estabilizada, malgrado a situação ser hoje bastante diferente do que era em 95.
1: Não era um parlamento tão fragmentado.
0: Não. E sobretudo o debate político era bastante mais, como é dizer, não tão violento. Mas isso é uma característica que não é só portuguesa. Eu às vezes assisto a debates políticos em Espanha, por exemplo, e são bastante mais violentos que em Portugal, realmente. Hoje o debate político está muito, as posições estão muito antagónicas e, portanto, esse antagonismo reflete-se naturalmente no nível do debate político, não no nível intelectual, não estou a falar nisso, estou a falar no nível da agressividade que o debate político ganhou ultimamente e que não existia. No tempo em que eu ocupei cargos ministeriais não havia esse clima. Tinha alguma oposição, sempre, mas enfim, mas as coisas passavam-se, o debate político não era tão agressivo como se tornou ultimamente, não é? É, pelo menos é a apreciação que faço.
2: O 25 de Abril de...
1: Doutor Vera Jardim, se eu lhe pedisse para caracterizar o seu Portugal antes do 25 de Abril, como é que caracterizava?
0: Isso, eu venho de uma família da média burguesia. O meu pai era juiz, a minha mãe era licenciada em Físico-Químicas, aliás, das primeiras que veio dos Açores para se licenciar em Coimbra, e era um meio da média burguesia. Vivíamos como vivia a média burguesia, digamos, sem luxos, com alguma austeridade, para não dizer bastante austeridade. O meu pai, apesar de juiz, tinha sido formado sempre numa perspectiva de esquerda, era um homem de esquerda.
1: Também era, não afeta o regime?
0: Não afeta o regime, embora tenha sido juiz e tenha feito a sua carreira até ao Supremo Tribunal de Justiça, e tenha sido o primeiro presidente eleito pelos seus pais para o Conselho Superior da Magistratura.
1: A justiça já está nas veias.
0: Já. O meu avô era escrivão de direito e, portanto, já o meu filho é advogado.
1: É uma linhagem.
0: É uma linhagem. E, portanto, a nossa vida era a vida da média burguesia, com limites, naturalmente, sobretudo na liberdade de expressão, como é óbvio, todos nós o sabemos, na liberdade de associação e tudo isso, não é? Mas era uma vida, eu andei em várias terras, é uma coisa curiosa, eu tirei a quarta classe em 4 escolas, porque o meu pai ia, eu não tenho um único amigo da escola primária, porque andei um ano num sítio, no outro ano noutro sítio, outro ano noutro sítio.
1: Nasce em Pôr do Sor, não é?
0: Em terra que não conheço. Não conheço porque nasci lá, vim-me embora, nunca mais lá voltei e, portanto...
1: Alto Alentejo.
0: Já tenho, aliás, falado com o Presidente da Câmara para ver se lá vou conhecer a minha terra. Não conheço sequer bem a terra, nem bem nem mal. Não voltei lá, saí de lá com 2 anos, um ano e meio, 2 anos. E, portanto, não conheço a terra onde nasci, gostava de conhecer e hei de conhecer, espero ainda conhecer.
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1: O 25 de Abril, doutor Vera Jardim, já acabou.
0: O 25 de Abril, como data da instauração da democracia em Portugal, acabou. Mas continua vivo na memória do povo e, sobretudo, enfim, na minha memória, como uma data inspiradora, digamos, de toda a ação.

0: frente, mas o 25 de Abril é sempre uma inspiração para tentarmos todo o possível para realizar os sonhos, porque era um sonho de uma sociedade mais justa. É assim que eu entendo o 25 de Abril, mais justa e mais livre, obviamente. O grande tema do 25 de Abril é a liberdade. Mas também não há inteira liberdade quando não há igualdade, ou pelo menos igualdade, uma tendência para a igualdade.
1: Daqui a 50 anos eu não estou cá, o doutor também não.
0: Eu não estou, de certeza.
1: Eu também não.
0: Não sei.
1: É impossível. Acha que Portugal continuará a ser uma democracia?
0: Já estive mais certo disso do que estou. Porque o mundo atravessa uma fase... Eu atravessei fases muito difíceis. Com estes anos todos que tenho, 87 anos de vida, claro que eu só comecei a perceber as coisas bastante mais tarde, aos 14 anos, aos 15 anos, etc. Passei coisas muito, muito importantes. Eu lembro-me da guerra.
1: Da Segunda Guerra?
0: Da Segunda Guerra. Lembro-me de coisas da guerra. Lembro-me de ler, por exemplo, a minha família era anglo-saxónica, obviamente.
1: Apesar de ter sido advogado da Embaixada Alemã, o senhor...
0: Fui, mas isso numa fase muito inferior.
1: Nos anos 60.
0: Quando a Alemanha era uma democracia. Aliás, temos muito a aprender com a Alemanha, porque a Alemanha teve a primeira grande Constituição Europeia, a Constituição de Weimar, para uma democracia europeia. E ela foi abaixo. Porquê? Hoje, na Alemanha, estuda-se muito esse fenómeno, e na Europa toda. Porquê que Weimar foi deitada abaixo? Porque é o que Weimar não vingou. E hoje estamos colocados em situações parecidas. Portanto, se me pergunta, daqui a 50 anos, Portugal será uma democracia? Tem baixado, como sabe, o número das democracias no mundo.
1: Está.
0: E aumentado o número das ditaduras, dos regimes autocráticos. Essa tendência poderá ser alterada? Virada do avesso? Eu tenho esperança. Mas não vejo nos tempos mais próximos com grande, de uma forma muito positiva, a evolução que o mundo está a levar. Se a gente olhar para a Europa, e de um modo geral para o mundo, mas para a Europa, só vê, olhe, para dar o exemplo da Alemanha, o partido da extrema-direita alemã, a AfD, vai à frente nas sondagens. Coisa que era impensável aqui há 10 anos, 15 anos, 20 anos, a Alemanha foi sempre uma democracia bastante estabilizada, mas a França tem os problemas que nós sabemos, quem é que vai ganhar as próximas eleições.
1: No ano que vem.
0: A Grã-Bretanha, a própria Grã-Bretanha, para não falar da América, não é? A América é a minha grande preocupação hoje em dia. É a preocupação de toda a gente, porque a América que é o berço da democracia liberal, porque é realmente o berço, nós é que fomos criados na ilusão de que era a Revolução Francesa. Não, não é. É a Revolução Americana, é que é a Revolução dos Direitos, a Revolução que deu, não na primeira Constituição, mas nas emendas logo a seguir, que criou, digamos, os direitos fundamentais para um país numa Constituição. Muito antes de Weimar, obviamente. Weimar é a seguir à Primeira Guerra Mundial. E, portanto, se me pergunta, tenho a certeza de que todos estes países europeus, para falar só da Europa,
1: claro,
0: serão democracias daqui a 50 anos. Eu não sei prever hoje, não sei prever nem a 5 anos. A 50 ainda menos. Mas, não sei. Hoje há muito, na comunicação social, não é uma crítica à comunicação social, mas pergunta-se muito, o que é que acha que vai suceder? E as pessoas respondem, eu acho que...
1: Têm certezas, portanto.
0: Eu acho que vai suceder isto, que vai suceder aquilo. Fazer política, mas de uma maneira diferente, não é? Porque antigamente nós fazíamos política, mas era uma política clandestina, ou semi-clandestina. Eu não estava na clandestinidade, não é?
1: Sim.
0: Como o PC, que estava na clandestinidade. Mas nós fazíamos política à nossa maneira.
1: E esse nós?
0: Nós era toda aquela gente que era, como dizia a minha ficha na PIDE, não favorável ao regime.
1: Portanto, eles sabiam.
0: Sabiam.
2: O 25 de Abril de...
0: Nós vivemos num turbilhão de velocidade sob a previsão do que vai acontecer. Eu não...
1: E refletimos pouco sobre aquilo que acontece.
0: Exatamente, exatamente. Estamos sempre preocupados. Diga lá o que é que pensa que vai acontecer daqui a um mês, nisto e naquilo e naquilo outro. Se me pergunta 50 anos, eu digo, bem... não sei. Os meus netos é que saberão, estarão cá ainda, muitos deles estarão cá todos.

0: penso eu, nessa altura, se tudo correu bem.
1: Doutor Vera Jardim, muito obrigada por esta,
0: nada, obrigado,
1: por esta partilha destes tempos e desta conversa. Esta é uma edição especial do Serviço Público Bloco Notas. É um programa que ajuda quem está nos últimos anos do secundário, mas também quem se interessa por saber mais. É com o pretexto dos 50 anos do 25 de Abril aqui que fixamos memórias. Agora estamos aos sábados, depois das 14h, e pode contar com o 25 de Abril de, neste caso, José Vera Jardim. E lembramos que todos os episódios estão em todas as plataformas de podcast para ouvir quando quiser. Os cuidados de emissão foram de Diogo Axel, a imagem de Kénia Nunes, a produção de Ana Fernandes, ideia e edição de Maria Flor Pedroso, e nós voltamos para a semana.

0: 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Cinco horas no continente e na Madeira. 4 horas nos Açores. Edição da jornalista Inês Martins.
1: O governador do Banco de Portugal é favorável a um aumento da taxa de juros já em junho, na próxima reunião de política monetária do Banco Central Europeu. Em entrevista ao programa Conversa Capital, Álvaro Santos Pereira disse que agora a principal preocupação é e continuará a ser a inflação.
2: A nossa preocupação principal neste momento é a inflação. Eu acho que temos que olhar para os dados com muito, muito concretamente, mas também acho que mostramos, ali isso aconteceu em, no passado recente, vale mais atuar mais cedo que mais tarde, para depois não termos uns efeitos de segunda ordem que sejam bastante maiores. E, portanto, é importante quando existem espirais ou possíveis espirais inflacionistas, eu prefiro que nós atuemos mais rapidamente e decisivamente para depois termos menores impactos de inflação.
3: Isso significa, efetivamente, ter um aumento da taxa de juros já na próxima reunião?
2: Nós vamos ter novas previsões do BCE e de vários países. Acho que temos de olhar para esses dados, ver o que é que se está a passar a nível de preço e depois tomar uma decisão.
1: A entrevista completa ao governador do Banco de Portugal pode ser ouvida este domingo, depois da 1 da tarde, no programa Conversa Capital. Assinala-se este domingo o Dia Mundial Sem Tabaco, uma das principais causas do cancro do pulmão. Ouvida pelo jornalista Gonçalo Costa Martins, a médica oncologista Ana Vargas Gomes, que faz parte de uma iniciativa europeia de investigação ligada ao cancro, diz que é preciso reforçar o rastreio do cancro do pulmão em Portugal e também as consultas para deixar de fumar.
4: No combate ao tabaco, a médica Ana Vargas Gomes defende que sejam mais universais as consultas para quem quer deixar de fumar.
5: As consultas de cessação tabágica são muito importantes e temos pouca oferta. Era muito importante podermos aumentar esta oferta de proximidade. Desde o Covid temos a questão das videoconsultas e teleconsultas. Eu acho que pode ser uma boa ferramenta.
4: O rastreio também não pode ficar para trás.
5: Poderíamos eventualmente aprender com os outros países, é a questão do rastreio e nós estamos a dar esse passo.
4: Mas há outra matéria em que diz que Portugal tomou a dianteira.
5: Até somos dos países com boas políticas em termos das restrições de consumo de tabaco. Mas agora já praticamente todos os países da Europa têm mais ou menos as mesmas políticas, uns mais restritos que outros, mas já têm.
4: São políticas que demoram a fazer efeito no combate aos maus hábitos.
5: Os países do sul da Europa têm hábitos tabágicos mais marcados e, portanto, são os países que também acabam por ter maior incidência deste tipo de cancro.
4: Do diagnóstico ao tratamento, Ana Vargas Gomes é a coordenadora da comunicação da Rede Europeia de Centros Compreensivos de Cancro, que tentam diminuir as diferenças dentro da Europa no acesso a cuidados oncológicos. Ligam a investigação às unidades de saúde, mas para isso é preciso encontrar os casos.
5: Neste momento estão em curso 2 projetos-piloto, vão começar no rastreio do cancro do pulmão, um em Cascais e outro na região norte. E estes projetos são exatamente para conseguirmos diagnosticar esta doença em estadios mais precoces.
4: Projetos que a médica considera importantes quando cerca de 70% dos casos de cancro do pulmão são diagnosticados numa fase avançada.
1: O cancro do pulmão mata em média 12 pessoas por dia em Portugal e é o cancro com maior taxa de mortalidade no país. Reeleito presidente do PSD, Luís Montenegro, diz que o governo está focado em não defraudar as expectativas dos portugueses e promete trabalhar nos próximos 2 anos para fazer um Portugal maior. O líder social-democrata foi reconduzido para um terceiro mandato nas eleições diretas do partido, que decorreram este sábado e às quais concorreu sem oposição interna. Obteve 94,8% dos votos. Reagiu num vídeo gravado onde prometeu responsabilidade, Teresa Borges, e onde definiu o país como uma referência no mundo.
6: Foi pela terceira vez a votos no PSD, a segunda como candidato único. Sem surpresas, Luís Montenegro foi reeleito para um novo mandato de 2 anos, mandato que, se cumprir até ao fim, meados de 2028, o coloca no pódio como o terceiro líder social-democrata mais duradouro. Num vídeo gravado e divulgado nas redes sociais, Montenegro promete não defraudar expectativas.
7: Temos, portanto, uma enorme responsabilidade. Estamos focados em não defraudar as expectativas que foram criadas sobre nós. Sabemos que as pessoas, os portugueses, nos confiaram a responsabilidade de olhar pelo seu presente e pelo seu futuro. E é isso que estamos a fazer. Portugal é hoje um país que é um exemplo na Europa e é uma referência no mundo, ao nível da estabilidade económica, da estabilidade financeira, da estabilidade social.
6: E recupera o mote da moção estratégica que levou a votos.
7: Nós vamos, nestes dois anos, assumir a nossa responsabilidade. Vamos trabalhar, trabalhar, trabalhar e vamos concentrar-nos em fazer de Portugal um país maior.
6: Ao todo votaram 15.261 militantes de um universo de perto de 57 mil com direito de voto. São menos cerca de 1.300 face a 2024. De acordo com os dados divulgados pelo Conselho Nacional de Jurisdição do PSD, Luís Montenegro obteve 14.467 votos. Registaram-se ainda 525 votos em branco e 269 nulos.
1: Luís Montenegro está consagrado líder social-democrata no Congresso, será consagrado líder social-democrata no Congresso Nacional do PSD, marcado para 20 e 21 de junho em Anadia, e no qual serão eleitos os restantes órgãos do partido. Pelo menos 416 pessoas foram detidas em França durante as comemorações do segundo título da Liga dos Campeões do Paris Saint-Germain. Segundo um balanço provisório das autoridades francesas, 7 polícias ficaram feridos. A Câmara Municipal de Paris diz que a polícia estima que se tenham reunido 20 mil adeptos nos Campos Elíseos para assistir à final entre o PSG e o Arsenal. O Paris Saint-Germain venceu o Arsenal em Budapeste por 4-3 nos penaltis, depois do empate 1-1 no prolongamento. As Forças Armadas dos Estados Unidos realizaram um ataque a uma embarcação no Pacífico. É o segundo ataque em dois dias. Nas redes sociais informaram que a embarcação estava envolvida em operações de narcotráfico. Segundo o comunicado, foram mortos 3 narcoterroristas, mas nenhum militar norte-americano ficou ferido. A ponte 25 de Abril vai estar cortada ao trânsito hoje entre as 8h30 e as 10h30 da manhã, no sentido sul-norte, devido ao passeio Pedala Portugal. Segundo a Lusoponte, o passeio faz parte das comemorações dos 60 anos da ponte 25 de Abril, que se assinalam este ano.
0: Edição da jornalista Inês Martins. 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

0: Ora viva, hoje soam as guitarras e o meu convidado é um mestre desta arte que nos convoca ao silêncio e à escuta. Multi-instrumentista, compositor, investigador, mestre carpinteiro, vou dizer também, tamanha é a curiosidade e o engenho na recuperação de instrumentos antigos. Vive entre Lisboa e a aldeia de Freixiel, em Vila Flores, e caminha por este mundo à descoberta dos sons e da história que, no seu caso pessoal, começa por uma flauta de bisel antes de se deixar tentar pela guitarra. Há muito mais para dizer sobre este cuidador e estudioso da música erudita, um autor premiado e um intérprete exímio, e que este sábado, em Vila Nova de Cerveira, nos propõe uma antologia da cítara portuguesa. Vamos encontrá-lo mais logo, ao cair da noite, nesta viagem que já partilhou noutros palcos e que desta vez encerra o programa do festival Soam as Guitarras. E afinal, Pedro Caldeira Cabral, bem-vindo, antes de mais.
1: Muito obrigado.
0: Afinal, a pergunta é inevitável, a que soam as guitarras?
1: Soam a muita coisa diferente, até porque o nome é um nome genérico que hoje em dia abarca uma quantidade enorme de instrumentos de características muito, muito diferentes.
0: Diversas, não é?
1: É.
0: Uma antologia da cítara portuguesa tem um objetivo e um propósito claros. Este nome e esta viagem, sim, que nos propõe.
1: Com certeza. A ideia pareceu-me excelente como maneira de justamente valorizar a música instrumental e, em particular, da família das guitarras, da família dos cordofones, mas em particular das guitarras. Claro que, no caso da cítara portuguesa, há um desvio claro em relação à outra família, que é a família das guitarras. Mas esta é uma questão muito técnica, é uma questão que tem a ver, sobretudo, com a herança destes instrumentos. Estes instrumentos têm origens em famílias diferentes.
0: Os alaúdes e as liras.
1: Exatamente.
0: Uhum.
1: As guitarras pertencem à família dos alaúdes, vejo que estudou bastante bem o assunto. As cítaras têm origem na família das liras. E depois ainda havia as harpas e os saltérios. E isto foi tudo herdado dos gregos. Evidentemente, antes os assírios também já tinham esses instrumentos, e os egípcios também. Mas é com a Grécia e depois com a Pérsia, porque o alaúde é persa, que se transformaram estes sistemas, no fundo, de amplificação das cordas, através de caixas acústicas e através de sistemas mecânicos e vibroacústicos diferentes.
0: E não se pode, no caso dos instrumentos, como se passa com as pessoas, as famílias não se misturam?
1: Casam-se e muitas delas são herdeiras de instrumentos diferentes. Por exemplo, os pianos não são herdeiros dos cravos nem dos clavicórdios, são herdeiros dos saltérios. Mas isto quase ninguém sabe. E ouvimos muitas vezes dizer o disparate de que, ah não, isto é um cravo e depois chamou-se cravo de martelos. Não, os nomes foram usados, mas as técnicas e os funcionamentos mecânicos e vibroacústicos têm outras origens. Não basta apenas martelar nas cordas de um cravo para ele soar, não soa. Porque está preparado para ser beliscado. As cordas estão preparadas para ser beliscadas e não percutidas. No caso dos clavicórdios, ainda havia uma outra coisa mais interessante, é que as cordas só vibravam a partir do momento em que o tangente batia na corda. E ao bater na corda, tornava aquela parte da corda vibrante, era como se fosse encostar ali um cavalete. E nós tendemos a associar os nomes a determinados objetos com determinadas funções. Esquecemos que muitas vezes o próprio nome tem um valor social e simbólico.
0: Por isso é que defende que a guitarra portuguesa se chame cítara portuguesa, não é?
1: Se retome o nome antigo, porque justamente essa dimensão simbólica acaba por ter um valor social. E é essa uma das questões que eu costumo pôr e que tenho vindo a desenvolver nas minhas várias publicações, nos meus vários artigos sobre este tema.
0: No fundo, explicando que a cítara,
1: sim,
0: passou a chamar-se
1: guitarra
0: porque estava socialmente mal vista,
1: desqualificada. Sim.
0: Porque... E depois não se fez o movimento inverso.
1: Exatamente. Como se fez, por exemplo, no caso da rebeca, que passou a chamar-se violino, no caso do sacabucha, que passou a chamar trombone, no caso do corno, que passou a chamar trompa, e por aí adiante. E mais, no nosso, na minha geração, aconteceu um fenómeno parecido com a viola e com o violão. Passaram-se a chamar a guitarra clássica, por insistência do professor Duarte Costa, que na altura travou uma luta bastante acesa contra, enfim, as classes mais populares e mais analfabetas, que achavam que, epá, isto vai ser uma confusão enorme, agora vai-se chamar guitarra aquilo, mas aquilo sempre foi uma viola, um violão. Não sabiam é que aquilo não tinha sido sempre um violão e que normalmente se chamava guitarra. E é por isso mesmo que no século XVIII aparece um minuete que diz allo stile delle chitarre portoghese, porque chitarra em italiano quer dizer viola.
0: Como é que começa o seu interesse, como é que desenvolve o seu interesse pela história, não tanto por tocar, que começa pela tal flauta de Bizelde que eu falei há pouco, miúdo, 5, 6 anos, depois vem a guitarra, e há de explicar-me uma coisa guitarra em relação à guitarra, que eu já vi contada de duas maneiras diferentes, e portanto vamos hoje tirar a limpo se a guitarra que o tenta é de facto aquela que foi oferecida ao seu avô, ou se é uma que viu numa loja.
1: Exatamente. Essa é a primeira. Não, a primeira questão é muito simples. A primeira questão tem a ver com a transmissão pela antiga emissora nacional de uns programas de guitarradas, eram assim chamados, que ocorriam todas as quartas e sábados.
0: Na antiga emissora nacional. Nesta casa.
1: Exatamente. Nesta casa, in illo tempore. Alternava nessa altura, quando eu era miúdo, o grupo do Sr. Artur Paredes e o grupo do engenheiro Raul Neri. E eu, ao ouvir num rádio, que estava normalmente na cozinha para as empregadas ouvirem o romance Tide, ao ouvir aquilo, perguntei ao meu pai: que som é este? Este som é especial? Porque eu tinha em casa piano, tinha em casa violas, tinha em casa flautas, tinha em casa uma série de coisas, mas não tinha aquele som.
0: Até um clavicórdio no sótão, mas...
1: Não, mas isso é muito
0: mais tarde.
1: É muito mais tarde. Essa história é bastante interessante, mas é muito mais tarde. E então, essa pergunta deu origem a uma resposta. Sabes, na casa da tua avó há uma guitarra destas. Mas eu nunca vi. Era uma coisa completamente desconhecida, fechada a sete chaves. E então, a primeira vez que eu me lembrei de perguntar por essas coisas, a minha avó disse-me logo: não, ali não se mexe. Mais intrigado fiquei.
0: Claro, o fruto proibido.
1: Exatamente. Quando um dia, ao passar por uma loja de velharias, eu vejo um instrumento pendurado, aliás eram dois, era um violino e uma cítara, eu pedi ao meu pai para perguntar, tinha aí uns 8 anos, mais ou menos, se podia comprar aquilo. E o meu pai disse: não, isto são coisas, não sei o quê e tal. Lá foi, mas eu lá fui à socapa e perguntei quanto é que eles queriam. 50 escudos. 50 escudos. Ah, como é que eu vou, com a minha semanada, comprar isto e tal? Então pedi à minha madrinha. E a minha madrinha ofereceu-me esse instrumento, que não tinha cordas, nem tinha cavalete, faltava-lhe uma série de coisas, etc.
0: É aí que começa a reparar, a sua veia reparadora.
1: Não, mas eu já mexia em mil coisas, fui sempre muito de...
0: Professor Pardal.
1: Não era só professor Pardal. Em minha casa havia um senhor que era marceneiro. O meu pai tinha-lhe cedido a cave da nossa casa em troco dele arranjar as cadeiras. Nós somos...
0: Eram nove irmãos,
1: né? e a avó, e enfim. E então eu comecei verdadeiramente a pôr as mãos na massa, a aprender a cortar com um serrote, a fazer essas coisas assim, com o senhor Júlio. Para além disso, fazíamos hortinhas, fazíamos essas coisas todas. Pronto, todos nós brincávamos muito com essas coisas manuais. Mas eu fui aquele que logo desde pequenino pus as mãos na massa e tentei restaurar aquilo que estava ali, não é?
0: Então, essa guitarra que lhe é oferecida pela sua madrinha, vai restaurá-la e é nela que começa a tocar.
1: Eu não a restaurei, eu tentei fazer qualquer coisa, mas só fiz foi disparates. Mas depois massacrei o meu pai. O meu pai vinha todos os dias, era professor no Instituto Superior de Agronomia, portanto vinha todos os dias para Lisboa. Até que eu arranjei maneira de conseguir vir com ele e ir a um violeiro E pronto, e esse foi o meu primeiro contacto com esse ofício muito especial.
0: Que era uma arte.
1: Que era uma arte.
0: E nobre.
1: Nobre e particularmente respeitada nesse tempo, porque eram pessoas que estavam em contacto com os artistas eram vistos também como figuras especiais, etc.
0: Então está esclarecida a dúvida, é nessa guitarra que começa a dedilhar e não na guitarra que foi oferecida ao seu avô e continuou fechada.
1: Essa continua fechada até aos meus 10 anos, na altura em que o meu pai me dá de presente essa dita cítara, que foi um presente da famosa Adelina Fernandes, uma senhora que na altura era uma espécie de Amália, nos anos 20, nos anos 15, 20, no princípio do século, e que terá sido operada pelo meu avô. O meu avô era médico cirurgião otorrinolaringologista e operou muitas cantoras às cordas vocais e outros problemas, não é? E essa senhora ofereceu-lhe aquele instrumento que era mais uma peça decorativa, pensavam eles, não é?
0: Também podia haver aí uma ciumeirazita da avó, não? É possível. Estes presentes dessas cantoras, não é?
1: Não é absurdo. Consigo. Sim, não consigo
0: pensar nisso. Bom, mas vamos andando no tempo. Quando é que o Pedro Caldeira Cabral percebe que o seu caminho será dedilhado por este universo e sobre este universo também? Ou seja, que já não há marcha atrás, é por aqui que eu quero ir.
1: Penso que deve ter sido mais ou menos no meu quarto ano. Eu jogava hóquei em patins e tive um acidente com um pé e tive que ser operado várias vezes nesse ano, o que fez com que eu ficasse muito tempo de cama, muito tempo em casa, etc, etc, uma chatice em que eu aproveitei para estudar muito, e foi o ano em que eu adiantei mais, nessa altura já muito particularmente interessado na guitarra clássica, portanto nada da música popular, era mais no lado da guitarra clássica. Mas logo a seguir, ou seja, os meus 15 anos, comecei a ser raptado por uns amigos mais velhos do que eu, que tiveram outras profissões, mas naquela altura estavam muito, muito ligados ao fado. E era uma fase de emergência de um conjunto de amadores de qualidade excepcional. Estou a pensar no João Ferreira Rosa, na Teresa Tarouca, pouco mais tarde no João Braga, enfim, alguns dos nomes que depois vieram a ser no Vicente da Câmara, que aliás foi o primeiro a convidar-me, tinha 16 anos, para fazer uns programas que ele tinha em direto para substituição do famoso Raul Neri. E foi nessa altura também que eu conheci o Fernando Alvim, e foi nessa altura que eu comecei a fazer uma parelha, como se dizia, com o Fernando Alvim. Isso levou-me a desviar um bocadinho a trajetória, enfim, embora não tivesse deixado de estudar guitarra clássica, mas aquilo foi uma forma, como outra qualquer, de eu entrar no mundo do trabalho. E o mundo do trabalho artístico é um mundo que é, por um lado, bastante incerto, não é? E naquela altura particularmente difícil. Estamos a falar de um tempo em que havia uma inspeção geral dos espetáculos que vigiava de perto a atividade. Portanto, eu, ao fim de pouco tempo de estar a trabalhar na primeira Casa de Fados, fui denunciado por um ilustre colega e fui obrigado a ter uma autorização especial e a fazer um exame nos sindicatos de música, porque só se podia trabalhar sindicalizado.
0: Porque estava a atuar sem carteira,
1: Sem carteira profissional, exatamente. Era uma coisa naquela altura, penso que hoje em dia já ninguém tem carteira, nem ninguém faz caso disso tudo, mas naquela altura as condicionantes eram muitas. Depois havia outros aspectos também que condicionavam realmente a atividade dos músicos, em particular nesta área, não é? Que era o facto de haver um corporativismo feroz, não é? Os poucos que existiam, enfim, defendiam-se. Por isso há tão poucas pessoas da minha geração, houve tão poucos profissionais na minha geração, contam-se pelos dedos.
0: Porque desistiram, entretanto?
1: Ou não apareceram mesmo, ou não entraram mesmo, não é? Da minha
0: geração. Foram marginalizados, não é?
1: Sim. Na verdade, mais 5 anos, menos 5 anos do que eu, havia meia dúzia.
0: E o Pedro Caldeira Cabral teve o quê? Teve sorte? Foi aceite? Foi
1: sim, eu tive sorte.
0: Para além do talento, obviamente.
1: Na verdade, além do reconhecimento artístico, penso que houve também um reconhecimento ético, que também era uma questão importante, não é? Portanto, a sorte, no fundo, fabrica-se.
0: Sim, sim.
1: Não é? Com as boas escolhas, as pessoas podem chegar a sítios onde nunca imaginaram sequer chegar, não é?
0: E de facto, podia ter-se deslumbrado, porque entra muito cedo neste mundo, acompanha pessoas muito talentosas e muito reconhecidas na época, tem o privilégio de poder tocar ao lado de grandes nomes e de grandes mestres que terão sido para si. Falou há pouco no Fernando Alvim, mas também o Arthur Paredes, o Carlos Paredes.
1: Sim, sim.
0: Podia continuar a debitar nomes por aí fora, de outras áreas também, nomeadamente o Mário Viegas, que acompanhou em sessões de poesia, a Eunice Munhoz, Sofia de Mel Breiner, com quem também teve contacto.
1: Sei que fez um trabalho fantástico de investigação.
0: Não, mas isto para dizer que era muito fácil, obviamente estes nomes vão surgindo ao longo da sua vida, não surge tudo ao mesmo tempo, mas que poderia, pelo facto de os poder acompanhar, poderia ter-se deslumbrado e ter-se...
1: Sim, eu nunca fui provavelmente de me deslumbrar pelo sucesso, não é? E mesmo quando inesperadamente, nos anos 80, tive um convite fantástico do Raul Solnado para fazer um programa que se chamava Vamos Caçar Mentiras. Era um concurso de história de Portugal, desde a Idade Média até ao século XVIII. Todas as semanas eu tinha que preparar uma peça de música histórica para acompanhar o tema. Era uma equipa absolutamente fabulosa, Natália Correia, o Zé Carlos Ari dos Santos, historiadores da arte, enfim, uma equipa absolutamente fabulosa que reunia todas as quintas-feiras em casa da poetisa Natália Correia, e eu tinha que organizar a parte musical. Ora, isto era passado em horário nobre, era em direto, portanto o concurso era em direto, e isto teve um impacto não se pode imaginar. De tal maneira que no ano seguinte, eu que já tinha tido dois grupos de música antiga que não tinham tido visibilidade nenhuma, de repente lembrei-me, porque estava também a trabalhar com o diretor do Museu do Mosteiro da Batalha, o Dr. Sérgio Guimarães de Andrade, e ele tinha-me proposto fazer um grupo de animação musical do mosteiro que estabelecesse uma relação entre as práticas musicais contemporâneas do mosteiro. Falava-se naquela altura, na Europa, na chamada reutilização funcional dos monumentos. Isto em França teve uma grande importância, um grande impacto. A sede da Ordem de Cister, Fontevraud, é um dos grandes mosteiros da Europa e a sede principal da Ordem de Cister. Teve uma alteração completa. Estamos a falar de um monumento com uma simbologia fortíssima na história de França. E eles, desde fazerem lançamentos de automóveis, até fazerem espetáculos, até fazerem festivais, até fazerem tudo, isto para nós era um escândalo em Portugal, não é?
0: Era profano quase.
1: Era,
0: não é?
1: Quase, exatamente, era quase uma profanação. E então o Sérgio Guimarães Andrade propõe-me ficar à frente de um planeamento de programação musical. E aí começa o grupo La Batalha, que ninguém imaginava que iria ter o sucesso que teve. E fizemos o disco Cantigas de Amigo. De Chaves até o Algarve, fizemos as catedrais todas, as igrejas todas as principais, castelos, etc, etc. Muito antes de haver esta maldição das chamadas feiras medievais, que são uma espécie de carnavais fora da época. E que nada tem a ver com a Idade Média. Portanto, isto teve muito apoio histórico, teve muito apoio académico, muito suporte e muito acolhimento por parte das populações, e permitiu que a minha imagem e que a minha carreira se desviasse para outras áreas onde eu não estava tão particularmente interessado, e permitiu-me sair de outras um bocadinho armadilhadas e um bocadinho viciadas, não é? Em que eu estava envolvido até por razões de sobrevivência, não é?
0: Pois, com certeza. Convém, nunca nos podemos esquecer do final do mês, não é?
1: Exatamente. Portanto, há assim um primeiro ciclo, de 1967 até 1982, 83, em que eu estou ainda muito ligado ao fado, mas ao mesmo tempo também a fazer muitas outras coisas nas áreas da canção, etc, etc, acompanhando muitos artistas. E depois um outro ciclo que se inicia a partir de 1983 e que vai, de facto, criar espaço para não só o desenvolvimento da música antiga. Fazemos a, eu fiz a reconstituição de cancioneiros que nem sequer sabia que existiam, não é?
0: Mas eu trago aqui uma citação de um poeta brasileiro, Manuel de Barros, no Tratado Geral das Grandezas do Ínfimo. Vou ler apenas este quase verso, vá. Meu fado é o de não saber quase tudo, sobre o nada eu tenho profundidade. Aplica-se ao seu percurso, Pedro Caldeira Cabral, essa sede?
1: Claro, só sei que nada sei, é mais antigo do que todos nós. E quando nós admitimos que não sabemos qualquer coisa, é a melhor maneira de partirmos à descoberta do caminho para o conhecimento, não é? E isso sempre me inspirou. Também sempre me inspiraram versos dos poetas antigos, sejam os orientais, sejam os gregos. E, na minha perspectiva, o mais importante no dia-a-dia é nós acordarmos com uma pergunta que não tem resposta. Vamos, de certeza absoluta, no dia seguinte, encontrar ou
0: pelo menos procurar essa resposta, que pode não ser só uma resposta.
1: Pode não ser só uma.
0: E as suas viagens entre a cidade e a aldeia, vou colocar desta forma, eu ia dizer a cidade e o campo, mas
1: sim.
0: Bom, ajudam-no nessa pesquisa, ou seja, é mais fácil procurar essas respostas quando está na aldeia, ou os sons da cidade, o barulho da cidade não perturba esse...
1: O barulho da cidade é cada vez mais perturbante e perturbador. A questão do silêncio na aldeia é uma ideia um bocadinho romântica, porque hoje nós temos muito barulho nas aldeias, desde a mecanização da agricultura, que hoje é feita muitas vezes sem qualquer espécie de atenção, pelo incómodo que causa às outras pessoas, não é? Porque as máquinas agrícolas geralmente fazem muito, muito barulho. A minha questão da procura faz-se muito, primeiro, através dos livros, através da literatura. Cada vez mais nós temos suportes digitais. Por exemplo, quando estudei a obra teatral de Ferreira de Vasconcelos, só havia uma pequena edição de um pequeno resumo de uma pequena peça. Uma peça que
0: foi desencantada.
1: No original. Bem, isto foi um desafio da professora Silvina Pereira, que na altura tinha sido desafiada por Vasco Graça Moura para realizar essa peça, mas quando começámos a trabalhar nessa peça chegámos à conclusão que a peça original teria entre 4 a 6 horas de duração. E então havia que fazer uma pequena...
0: Mas isto, adaptação.
1: Adaptação, mas isto serve simplesmente para dizer que eu tive que ir à procura dos originais, sendo que os originais não estão disponíveis para consulta, mas afinal apareceu a tal digitalização. E quem diz as peças deste autor diz uma outra série de obras teatrais do teatro clássico português que eu estudei, nomeadamente toda a obra de Gil Vicente, e o levantamento das músicas e dessa dimensão musical é outra descoberta. Porque, finalmente, aquilo que nós chamamos o teatro clássico é, na base, um teatro musical. É um teatro com muitas intervenções musicais. E nós só temos aquelas que são citadas. Agora, podemos imaginar facilmente, numa época como aquela, a quantidade de outras intervenções musicais que haveria simultaneamente às falas, etc, etc, nos intervalos, nas mudanças de cena. Tal. O que nos faz, muitas vezes, pensar que quando nós dizemos que a ópera foi inventada em Itália, o Monteverdi, o Orfeu, etc, etc, se calhar nós temos uma responsabilidade nisso que não está suficientemente...
0: Estudada?
1: Estudada e investigada.
0: E ainda não deitou mãos ao trabalho?
1: Deitei, neste sentido, de fazer o levantamento das músicas, fazer o levantamento das fontes, fazer muita da reconstituição que é preciso fazer. Depois é dificílimo, é pôr isto na prática, pôr isto cá fora.
0: Mas porque não há interesse, porque não há apoios?
1: Porque há uma escola que se foi formando durante muitos anos a acreditar que as coisas têm que se fazer de uma certa maneira. E nos últimos anos, nomeadamente nesta última década, houve um desinteresse crescente por este tipo de obras dramáticas e passou-se a olhar mais para a contemporaneidade e para o tipo de dramaturgia mais contemporânea.
0: Mas por se considerar que a memória, a história, não é? E a memória são necessárias para o que vivemos atualmente?
1: Não, eu penso que não. Eu penso que isto é tudo uma consequência da nossa decadência civilizacional, que tem muito a ver com a introdução abusiva nas nossas vidas dos sistemas digitais, a destruição dos públicos que ainda têm capacidade de recepção ao vivo. Sabe que nós vivemos, de facto, uma época...
0: Até falo na cultura dos festivais e que isso acaba por dinamitar...
1: Mas o problema dos festivais, já não estou a falar agora nos festivais de massas, é que eles, no fundo, se baseiam quase todos, como dizia alguém há muito pouco tempo, na estupefacção. Na intrusão abusiva do som violento, sistemático, repetitivo, que no fundo é uma arma da estupidificação de massas. Se nós pensarmos o que era...
0: Então, em vez de ser base na estupefacção, é com base na estupidificação, é isso?
1: A estupefacção é o primeiro, o choque. A pessoa fica estupefacta com o choque, fica chocado. E a seguir, fica estupidificado. Essa é uma questão... hoje absolutamente premente. Precisamos de refletir sobre isto a par da sistemática utilização de meios eletrónicos que dispersam a nossa atenção, que evitam o nosso foco numa determinada dimensão.
0: A nossa escuta
1: é um pouco
0: isso, não é?
1: Completamente.
0: Nós precisamos de...
1: A escuta é um desses elementos. A escuta, a atenção. Repare como hoje em dia as pessoas atravessam as ruas sem olhar, olhar nada. E vêm com os auscultadores e nem sequer olham. Não se apercebem de que aquilo que eles estão a fazer põe em risco a vida deles.
0: E as dos outros também, já agora.
1: E as dos outros.
0: Não podemos atravessar a estrada sozinhos, sim, não é? Bom. Temos que olhar para quem está à nossa volta. Aproveitando a boleia daquilo que o Pedro Caldeira Cabral acaba de nos dizer, devo concluir que festivais como, e vou usar a palavra festival, à falta de melhor palavra, apesar de lhe termos dado mesmo agora uma conotação negativa, mas de...
1: Não, mas estes não são festivais de massa. São festivais de...
0: Pois, mas...
1: grupos pequenos.
0: Era aí que eu queria chegar. Portanto, festivais como este, do som às guitarras, que se o Pedro Caldeira Cabral tivesse uma influência decisiva, chamar-se-ia som às cítaras, não é?
1: Não. não, porque aqui são guitarras de maneiras diferentes.
0: Pronto, eu sei.
1: Aqui
0: eu
1: são desde as guitarras elétricas às guitarras clássicas, flamencas, enfim. Podemos ir até às violas breguesas ou às violas campaniças. Tudo ali cabe. Felizmente.
0: Já agora, quantas existem? Quando falamos de guitarras dessa família...
1: Olha, eu identifiquei 17 tipos diferentes para Portugal, o que é um feito extraordinário, pensando que toda a gente associa a guitarra à Espanha. Toda a gente diz a guitarra espanhola. Pois, a guitarra com este nome, guitarra clássica, foi de facto patenteada pelo Sr. Mestre António Torres, em 1856, salvo erro. Mas isto era só um modelo. E os espanhóis conservaram, evidentemente, esse modelo e o transformaram num símbolo nacional e o projetaram internacionalmente durante anos e anos e anos, quer na vertente popular, na vertente flamenco, quer na vertente clássica, com a figura máxima de André Segovia, não é? Eles projetaram isso como sendo, digamos, o nosso instrumento. Evidentemente Portugal ficou caladinho e não fez absolutamente nada, mas graças ao nosso isolamento nós preservamos práticas de utilização desses instrumentos em modelos diferentes. Por exemplo, a prática da viola breguesa estendia-se a uma determinada zona do Minho e do Douro, mas ia também atrás dos montes, mas por exemplo a prática da viola campaniça ficava ali muito entre Serpa e Castro Verde.
0: Alentejo, sim.
1: Não é? A viola beiroa estava praticamente extinta, mas ainda se conseguia ouvir em Idenha Nova e em algumas aldeias do distrito de Castelo Branco. A viola toeira em Coimbra tinha praticamente desaparecido nos anos 60, com a morte do último tocador, que aliás não foi 60, foi 80, mas de qualquer maneira foi-se extinguindo, não é? Hoje, com o ressurgimento do interesse associado, infelizmente, a um certo tribalismo regionalista. Eu chamo de tribalismo porque isto há uma transposição depois de comportamentos que são pouco... enfim, para um território tão pequeno como o nosso, mais valia darmos todas as mãos e fazermos todos o esforço de partilharmos os conhecimentos, etc. E não, isto aqui é
0: e
1: meu,
0: o território,
1: isto aqui é só meu, e aquilo veio cá mexer, e não sei. Pronto. E que ainda por cima, agora nos últimos anos, tem sofrido uma reviravolta muito grande com a vinda de brasileiros para Portugal, que pegam naqueles instrumentos e acham que aquilo é tudo para fazer música à brasileira. Se pensarmos ainda que na maior parte dos músicos populares há uma tendência para absorver os modelos americanos e para copiarem os modelos americanos, e aliás muitos deles afro-americanos, ainda por cima, portanto temos aqui uma misturada que vai dissolver e vai destruir as características particulares de cada um destes instrumentos.
0: Sim, mas estava a dizer que apesar de tudo há esse interesse.
1: Estamos a falar de uma coisa que era de uma riqueza enorme. Quando pensamos que só no arquipélago dos Açores.
0: Eu ia falar dos Açores.
1: Exatamente.
0: Ainda bem.
1: Porque os Açores, aquelas nove ilhas, tinham quatro tipos de violas perfeitamente distintas, com técnicas diferentes, com utilização diferente, etc, etc. E isso é muito interessante. Como é que isto se preservou ali? Bastante devido ao tal isolamento e às práticas, digamos, mais ou menos arraigadas, digamos, de cada uma daquelas populações, por exemplo, o cantar ao desafio, etc, etc, que era uma coisa que era sempre acompanhada com as violas de arame, era sempre utilizada com aquela... Era uma coisa bastante identificada.
0: Mas não nota nos mais jovens hoje esse interesse em voltar lá atrás?
1: Foi a minha geração que realmente se interessou em conjunto com alguns etnólogos e etnomusicólogos que na altura pressentiam que isto estaria em extinção, seria um património em vias de extinção, e então eles aceleraram bastante e estimularam bastante essa procura. E na altura éramos muito poucos para fazer face a este movimento e ainda por cima não éramos acompanhados pelo interesse dos violeiros. Portanto, não havia quem construísse, quem fizesse, foram desaparecendo os mais velhos e os mais novos. Infelizmente, não se interessavam. Agora, subitamente, desde há muito poucos anos, renasceu esse interesse e há agora cada vez mais jovens violeiros a produzir com bastante qualidade. Há movimentos de redescoberta dessas pesquisas mais antigas que estão a integrar com expressões musicais mais
0: contemporâneas
1: e eu penso que estamos de alguma maneira no bom caminho se houver capacidade crítica para filtrar as tais contribuições colonizadoras, vou-lhe chamar assim, de outros países que, com a desculpa da modernidade ou da universalidade, como me disseram uma vez, nós fazemos música mais universal, você faz uma coisa mais local.
0: Mais regional.
1: Mais regional.
0: Sim. Pois. Bom, para que não sobre aqui nenhum equívoco, não quer dizer que as guitarras, violas,
1: sim.
0: Todos esses instrumentos de raiz portuguesa não possam ser tocados por cidadãos de outras nacionalidades.
1: Não,
0: não é essa a questão.
1: Não, isso não tem nada a ver com isso. Eu estou a falar
0: estou só a fazer este sublinhado para quem possa ter outra, uma leitura mais enviesada ou mais desafinada daquilo que o Pedro Caldeira Cabral estava.
1: Não, eu devo dizer o seguinte, eu tenho, enfim, toda a gratidão com o Brasil e com as minhas várias estadias no Brasil e tenho uma neta brasileira. Portanto, não posso. Amar mais é um país, para mim, completamente irmão.
0: Completamente irmão. Voltando ao que ficou suspenso há pouco, a importância de festivais
1: como este,
0: neste contexto de parar para ouvir a música, para escutar a música.
1: Há duas coisas que eu acho extremamente importantes neste tipo de festival, e por isso eu aderi logo desde no início a esta proposta.
0: Está a fazer 10 anos já agora.
1: Há 10 anos.
0: Há 10 anos, sim.
1: Eu já não me lembro qual foi o primeiro em que eu participei, mas lembro-me que participei em alguns há uns anos atrás. Numa altura em que se faz praticamente o cancelamento da música instrumental pela rádio, pelas televisões, e muitas vezes também através das redes sociais e destes novos mecanismos, e tem muito a ver com a, digamos, a destruição da indústria discográfica e todo esse suporte que houve durante o século XX inteiro. Tudo isso me faz pensar que estes festivais são uma espécie de tábua de salvação. Nós continuamos a ter, para um nicho especial, os chamados festivais de guitarra clássica. Temos também festivais de piano, temos também um ou outro festival mais ligado à música de câmara. Agora, soube há dias de uma nova iniciativa da Casa da Música também, de fazer um festival dedicado à guitarra. Acho que esta ideia do som às guitarras é muitíssimo interessante e é uma oportunidade muito grande para as pessoas regressarem à escuta da música instrumental.
0: O que é que a música instrumental exige de um ouvinte que as outras plataformas, músicas, enfim...
1: As outras expressões musicais.
0: As outras expressões não necessitam.
1: Quando houve uma...
0: Antes de mais vontade, com certeza, de ouvir.
1: Quando houve uma canção, seja ela cantada ou parolada, como agora se diz, enfim, com estilo rap ou outra coisa qualquer...
0: Parolada de parole italiano,
1: pois, exatamente, suponho eu. Exatamente, sim. É isso mesmo. A sua atenção fixa-se na mensagem, no discurso. Muitas vezes, mesmo que o discurso seja completamente acéfalo e seja um conjunto de palavras dispersas, como
0: só,
1: agora
0: só,
1: também
0: só
1: se
0: rimam,
1: usa a dizer,
0: só rimam.
1: Às vezes nem rimam. Sim. Às vezes nem rimam. Enfim. Isto exige da pessoa o quê? Uma atenção dispersa. Quando se está a fazer música instrumental, começa logo pela autodisciplina do intérprete e de capacidade de concentração e de partilha, projeção intensa das suas emoções que são partilhadas naquele momento. Pronto. Isto exige, por exemplo, uma coisa muito simples, a escuta em silêncio. Coisa que nós não temos quando vamos a um festival desses de, enfim, música mais ou menos eletrónica ou mais ou menos em que as pessoas estão a pular, mas não estão a falar umas com as outras, estão a ouvir, mas estão a dispersas.
0: E a fotografar.
1: E a fotografar.
0: Ou a filmar.
1: Portanto, é assim, isto é o velho a falar, é o velho que não percebe nada disto e tal. Pois, é isso tudo. Mas é também o velho a dizer, tenham um bocadinho de paciência, tenham um bocadinho de capacidade de respirarem fundo e depois terão os benefícios disso. E felizmente, no meu caso, eu tenho tido bastante sorte porque as pessoas vêm ouvir e ouvem com atenção.
0: Provavelmente porque também são quase 60 anos de carreira,
1: isso.
0: Não é? De vida dedicada a tudo isto que temos estado aqui a dizer.
1: E são os locais certos para apresentar as coisas certas.
0: Porque... Neste caso é a Vila Nova de Cerveira,
1: neste caso
0: Vila mais Nova. Próximo, que é palco pela primeira vez deste
1: em
0: festival.
1: Em que eu pensei, na escolha deste programa, pensei, nós estamos muito perto da Galiza. Tradicionalmente, há um público galego que costumava vir ouvir os meus concertos quando eu tocava em Caminha ou em Melgaço, Monção. Lembro-me de um concerto que fiz em Monção numa igreja em que puseram um microfone dentro da igreja para transmitir cá para fora. Porque havia tanta gente cá fora que não conseguia caber na igreja.
0: No adro da igreja.
1: E havia muitos espanhóis. Uhum. Né? Ou em Valença também. Em Valença também. Eu conheço o Portugal mais profundo, desde as aldeias até às cidades.
0: Está literalmente na palma das suas mãos, até para falar de si enquanto intérprete, não é?
1: Mas é verdade, sabe que muitas vezes me perguntaram o que é que acha do público alemão, é muito frio, ou do público russo, é distante. Eu dizia, não, os públicos, quando nós temos a capacidade, e eu não me esqueço de um concerto maravilhoso que fiz em São Petersburgo, na Biblioteca Nacional Russa, em que no fim as pessoas choravam. E é curioso porque nós percebemos que mesmo alguém não compreendendo a língua, não conhecendo o país, de repente pode ter uma reação emocional extraordinária e ser capaz de sentir mais aquela música do que o próprio público nacional, que pode ir eventualmente com preconceitos, mas ele vai tocar isto, mas porque é que ele vai tocar isto?
2: percebe?
0: Mas não é essa a reação que tem tido.
2: Não,
0: já,
2: não.
0: Já fiz esta viagem noutros palcos. Volto a sublinhar, a antologia da cítara portuguesa não está sozinho em palco também, já. Sim, agora convém agora... dizer, acompanhado pelo Duncan Fox no contrabaixo, que é o seu companheiro de viagem.
2: É um dos meus colaboradores mais frequentes em projetos diferentes, como o Concerto Atlântico, como o trio. É um dos meus acompanhadores mais fiéis.

0: com uma imponência e com que impressiona, percebe? Impressiona mesmo. E de maneira que, por brincadeira, eu costumo sempre dar as minhas boas-vindas à Sobreira. Como é que se disse?
1: Ouvindo, escutando.
0: Sim, sim.
1: Da mesma forma que tenho curiosidade em saber se continua a falar com o Sr. António,
0: sim,
1: ou o pastor.
0: Neste momento já com muita idade, mas encontro sempre na estrada e costumo falar com ele, sim.
1: Essa proximidade, não só com as pessoas da terra, mas com vou dizer assim, com os sábios da terra, não é? Com pessoas, sim, que vivem a natureza e o som, e os sons da natureza,
0: infelizmente,
1: de uma forma tão
0: infelizmente são cada
1: particular.
0: Vez menos, mas quando eu fiz um trabalho em 2000 sobre
1: os sons da terra quente,
0: eu entrevistei vários pastores em várias zonas diferentes. Estávamos a falar do final do milénio. Era um projeto que se chamava Terra Quente, fim do milénio. E foi muito interessante conhecer essas pessoas, conhecer e lidar de perto com essas pessoas. É claro que há bocado, quando me falou da questão da aldeia e da vida da aldeia, é preciso explicar que isso acompanha toda a minha vida. Ou seja, essa ligação, por razões familiares, eu sempre tive um contacto muito próximo com a atividade rural e com as aldeias, quer na Serra da Estrela, de um dos meus pais.
1: Quer no caso da sua família, quer por parte da sua mulher, a editora Graça Moraes, que é mais desta zona, que tem lá o seu ateliê também.
0: Exatamente, que é em Trás-os-Montes, sempre que podemos, estamos lá em cima, não é?
1: Há um som da cítara que a distinga, para ir em particular à cítara e para nos despedirmos. Portanto, as pessoas relacionam com a guitarra portuguesa, que o Pedro Caldeira Cabral não gosta que se diga, mas que toda a gente diz, não é? E provavelmente vai continuar a pregar no deserto, porque não vai ter sorte.
0: Não. Eu já percebi que não vou ter sorte nenhuma por duas razões. Porque, por um lado, toda a ligação dos poetas que utilizaram guitarra para rimar com garra ou com cigarra ou com outra coisa qualquer.
1: Mas cítara também pode rimar com outras palavras.
0: Vai levar alguns anos e só vai funcionar quando as pessoas perceberem a diferença que é valorizar um instrumento através da mudança do nome. Quando as pessoas perceberem a importância da palavra associada a um instrumento, aí, nessa altura, vamos fazer a mudança. Sabe como é que se chamava a guitarra no meu tempo? Era a banza. E às vezes eu ia na rua, no bairro alto, e dizia-me assim: então levas aí o teu bacalhau. Então traz aí a tua banza. Epá, tira aí a tua banza. Olha, dá-me aí o teu bacalhau. Agora é guitarra com o R bem gutural, porque o R, como nós aprendemos do rato roeu a rolha, esse R foi banido, foi cancelado. Não é? Agora tem que ser sempre guitarra.
1: Toca baixinho.
0: Baixinho ou alto. Violentamente, com muitos decibéis, com muitas amplificações.
1: Bom, Pedro Caldeira Cabral.
0: É o paradoxo Cabral. Da modernidade.
1: Pedro Caldeira Cabral, obrigada por ser pessoa para isso. Espero que aqueles que possam acompanhá-lo nesta viagem que nos propõe este sábado, mas que seguramente se repetirá noutros palcos adiante, fiquem banzados com o que forem ouvir. Este programa, como é habitual, tem produção de Cristina Condinho, teve o cuidado técnico do Diogo Axel, fica disponível em antena1.rtp.pt e nas habituais plataformas de podcast. Não resisto a um verso, quatro versos, de alguém que conhece também muito bem, o Miguel Torga, para quem compôs também bandas sonoras e acompanhou-nos vindo poemas de Natal. Então, este em particular chama-se Prelúdio, devia tê-lo dito no início talvez desta conversa, mas guardei-o para o final, e é sobre a cítara. Vou só ler a última quadra. E arrepelo a cítara divina, agora ou nunca, meu refrão antigo, o destino destina, mas o resto é comigo. E o resto é consigo, Pedro Caldeira Cabral. Obrigada.
0: Muito obrigado.

0: 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Seis horas no continente e na Madeira. 5 horas nos Açores. 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
1: Assinala-se hoje o Dia Mundial Sem Tabaco, uma das principais causas do cancro do pulmão. Ouvida pelo jornalista Gonçalo Costa Martins, a médica oncologista Ana Vargas Gomes, que faz parte de uma iniciativa europeia de investigação ligada ao cancro, diz que é preciso reforçar o rastreio do cancro do pulmão em Portugal e também as consultas para deixar de fumar.
2: No combate ao tabaco, a médica Ana Vargas Gomes defende que sejam mais universais as consultas para quem quer deixar de fumar.
3: As consultas de cessação tabágica são muito importantes e temos pouca oferta. Era muito importante podermos aumentar esta oferta de proximidade. Desde o Covid temos a questão das videoconsultas e teleconsultas. Eu acho que pode ser uma boa ferramenta.
2: O rastreio também não pode ficar para trás.
3: Poderíamos eventualmente aprender com os outros países, é a questão do rastreio e nós estamos a dar esse passo.
2: Mas há outra matéria em que diz que Portugal tomou a dianteira.
3: Até somos dos países com boas políticas em termos das restrições de consumo de tabaco. Mas agora já praticamente todos os países da Europa têm mais ou menos as mesmas políticas, uns mais restritos que outros, mas já têm.
2: São políticas que demoram a fazer efeito no combate aos maus hábitos.
3: Os países do sul da Europa têm hábitos tabágicos mais marcados e, portanto, são os países que também acabam por ter maior incidência deste tipo de cancro.
2: Do diagnóstico ao tratamento, Ana Vargas Gomes é a coordenadora da comunicação da Rede Europeia de Centros Compreensivos de Cancro, que tentam diminuir as diferenças dentro da Europa no acesso a cuidados oncológicos. Ligam a investigação às unidades de saúde, mas para isso é preciso encontrar os casos.
3: Neste momento estão em curso dois projetos-piloto, vão começar, no rastreio do cancro do pulmão, um em Cascais e outro na região norte. E estes projetos são exatamente para conseguirmos diagnosticar esta doença em estadios mais precoces.
2: Projetos que a médica considera importantes quando cerca de 70% dos casos de cancro do pulmão são diagnosticados numa fase avançada.
1: O cancro do pulmão mata em média 12 pessoas por dia em Portugal e é o cancro com maior taxa de mortalidade no país. Reeleito o presidente do PSD, Luís Montenegro, diz que o governo está focado em não defraudar as expectativas dos portugueses e promete trabalhar nos próximos 2 anos para fazer um Portugal maior. O líder social-democrata foi reconduzido para um terceiro mandato nas eleições diretas do partido, que decorreram este sábado e às quais concorreu sem oposição interna. Obteve 94,8% dos votos. Reagiu num vídeo onde prometeu responsabilidade, Teresa Borges, e onde definiu o país como uma referência no mundo.
4: Foi pela terceira vez a votos no PSD, a segunda como candidato único. Sem surpresas, Luís Montenegro foi reeleito para um novo mandato de 2 anos, mandato que, se cumprir até ao fim, meados de 2028, o coloca no pódio como o terceiro líder social-democrata mais duradouro. Num vídeo gravado e divulgado nas redes sociais, Montenegro promete não defraudar expectativas.
5: Temos, portanto, uma enorme responsabilidade. Estamos focados em não defraudar as expectativas que foram criadas sobre nós. Sabemos que as pessoas, os portugueses, nos confiaram a responsabilidade de olhar pelo seu presente e pelo seu futuro. E é isso que estamos a fazer. Portugal é hoje um país que é um exemplo na Europa e é uma referência no mundo, ao nível da estabilidade económica, da estabilidade financeira, da estabilidade social.
4: E recupera o mote da moção estratégica que levou a votos.
5: Nós vamos, nestes 2 anos, assumir a nossa responsabilidade. Vamos trabalhar, trabalhar, trabalhar e vamos concentrar-nos em fazer de Portugal um país maior.
4: Ao todo votaram 15.261 militantes de um universo de perto de 57 mil com direito de voto. São menos cerca de 1.300 face a 2024. De acordo com os dados divulgados pelo Conselho Nacional de Jurisdição do PSD, Luís Montenegro obteve 14

0: 2.467 votos, registaram-se ainda 525 votos em branco e 269 nulos.
1: Luís Montenegro será consagrado líder social-democrata no Congresso Nacional do PSD, marcado para 20 e 21 de junho em Anadia, e no qual serão eleitos os restantes órgãos do partido. O governador do Banco de Portugal é favorável a um aumento da taxa de juros já em junho, na próxima reunião de política monetária do Banco Central Europeu. Em entrevista ao programa Conversa Capital, Álvaro Santos Pereira disse que agora a principal preocupação é, e continuará a ser, a inflação.
2: A nossa preocupação principal neste momento é a inflação. Eu acho que temos que olhar para os dados com muito, muito concretamente, mas também acho que mostramos, ali isso aconteceu no passado recente, vale mais atuar mais cedo que mais tarde, para depois não termos uns efeitos de segunda ordem que sejam bastante maiores. E, portanto, é importante, quando existem espirais ou possíveis espirais inflacionistas, eu prefiro que nós atuemos mais rapidamente e decisivamente para depois termos menores impactos de inflação.
1: Isso significa, efetivamente, ter um aumento da taxa de juros já na próxima reunião?
2: Nós vamos ter novas previsões do BCE e de vários países. Acho que temos de olhar para esses dados, ver o que é que se está a passar a nível de preço e depois tomar uma decisão.
1: A entrevista completa ao Governador do Banco de Portugal pode ser ouvida este domingo, depois da 1 da tarde, no programa Conversa Capital. A ponte 25 de Abril vai estar cortada ao trânsito hoje, entre as 8h30 e as 10h30 da manhã, no sentido sul-norte, devido ao passeio Pedala Portugal. Segundo a Lusoponte, o passeio faz parte das comemorações dos 60 anos da ponte 25 de Abril, que se assinalam este ano. Pelo menos 416 pessoas foram detidas em França durante as comemorações do segundo título da Liga dos Campeões do Paris Saint-Germain. Segundo um balanço provisório das autoridades francesas, 7 polícias ficaram feridos. Segundo a Câmara Municipal de Paris, a polícia estima que se tenham reunido 20 mil adeptos nos Campos Elíseos para assistir à final entre o PSG e o Arsenal. O Paris Saint-Germain venceu hoje o Arsenal em Budapeste por 4-3 nos penaltis, depois do empate por 1-1. No prolongamento. As Forças Armadas dos Estados Unidos realizaram um ataque a uma embarcação no Pacífico. É o segundo ataque em 2 dias. Nas redes sociais informaram que a embarcação estava envolvida em operações de narcotráfico. Segundo o comunicado, foram mortos 3 narcoterroristas, mas nenhum militar norte-americano ficou ferido.
3: Edição da jornalista Inês Martins. 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
2: Olá, muito bom dia. Bem-vindos a esta emissão do programa Eclésia da Igreja Católica, aqui na Antena 1 da Rádio Pública. Hoje damos início a um ciclo de conversas sobre o tema visita pastoral. O que é, como se prepara, como se vive, que frutos deixa. A nossa reportagem foi até à Costa da Caparica para conversar com o pároco local, Casimiro Henriques. É uma conversa que vale a pena acompanhar. Fique desse lado.
3: Sou o padre Casimiro Henrique, sou padre diocesano da diocese de Setúbal. Estou aqui na paróquia da Costa da Caparica e na paróquia da Trafaria, que é aqui ao lado, portanto uma paróquia ribeirinha e uma atlântica. Desde outubro de 2025 tinha estado em Setúbal, portanto no Sado, também uma paróquia ribeirinha, São Sebastião. Antes na paróquia de Corroios, aqui no município do Seixal. E depois na diocese estou na área do património também, na Comissão Diocesana Património Arte Sacra. E depois assistente de algumas realidades. A nível nacional estou no Apostolado do Mar, no Stella Maris Nacional. Sou assistente também e por aí. Também por estas minhas ligações aos homens e às mulheres do mar, que aqui, na paróquia da Costa,
4: aliás, nós somos com uma presença muito, muito marcante e muito imponente do mar, com estas várias realidades. Nós estamos a começar um ciclo de conversas na Eclésia sobre as visitas pastorais. É um termo, para quem está na Igreja Católica, é muito conhecido. Eu acredito eu, pelo menos para aqueles que estão mais envolvidos. Mas gostava de começar por lhe perguntar isso, pela experiência que tem com Jacques, que nos foi descrevendo, como pároco, que importância é que têm estas visitas pastorais? O que é isto?
3: Portanto, as visitas pastorais são as visitas que os bispos realizam a cada 5 anos à sua diocese, na totalidade da sua diocese. E depois os bispos também têm o dever de irem em visita ad limina ao Santo Padre. E quando fazem essas visitas ao Santo Padre, pois escrevem os relatórios das suas próprias dioceses, da Conferência Episcopal, que pode ser mais pequenina, maior, das suas próprias realidades dos seus países. Portanto, o bispo visita a sua diocese toda e os padres recebem em visita pastoral o seu bispo à sua própria paróquia. Nós acabamos de viver a visita pastoral aqui na paróquia da Costa da Caparica. Foi a terceira vez que eu recebi uma visita pastoral e também que a preparei. Tinha feito na paróquia de Corroios com o Sr. Dom Gilberto 2 vezes em São Sebastião. Não apanhamos nenhuma visita pastoral, porque também tivemos o Covid.
4: Houve aqueles anos que ninguém esquece.
3: Aqueles anos de interrupção que também atrapalhou a vida pastoral e as visitas pastorais dos bispos. Portanto, não tive nenhuma visita com o Sr. Dom José e agora com o Sr. Dom Américo. A intenção é o Sr. Bispo tomar contacto com todas as realidades daquele território, daquela paróquia. E foi isso que nós proporcionamos ao nosso bispo.
4: Quando fala todas as realidades, não está a falar apenas todas as realidades que são da responsabilidade direta da Igreja Católica. Isso parece-me interessante para o auditório, pois não?
3: Não. Portanto, o Sr. Bispo toma consciência das realidades da paróquia, a todos os níveis pastorais, sejam elas sociais, portanto, toma contacto com todos os grupos, leitores, acólitos, grupos corais, conselhos pastorais, conselhos económicos, mas quando falamos todas as realidades da paróquia, são mesmo todas, portanto, extravasem muito a paróquia. Portanto, o Sr. Bispo visita cabeleireiros, salões de estética, empresas de maior, de menor dimensão, coletividades, juntas de freguesia, câmaras municipais, se tiver no terreno da sua paróquia. Na nossa paróquia visitou os pescadores, fez visitas aos agricultores, esteve com eles nas terras, visitou culturas. Na altura estávamos a ter aqui na Costa da Caparica o rescaldo das intempéries, portanto havia terras alagadas, portanto visitou os desmoronamentos também. Portanto, a intenção é o Sr. Bispo tomar contacto com todas as realidades, visitar doentes, aqueles que têm mais condições, aqueles que têm menos condições, Guimarães. Portanto, a intenção é efetivamente o Sr. Bispo ficar com o retrato o mais fiel possível daquilo que é a realidade daquele território paroquial.
4: No seu caso, esta visita pastoral específica aqui aconteceu pouco tempo, relativamente pouco tempo, depois de ter chegado às paróquias. Eu pergunto-lhe se isso também lhe permitiu chegar a sítios onde ainda não tinha conseguido ir, por exemplo.
3: Fez-me a entrar nas realidades a uma velocidade doida, não é? Porque quem entra numa paróquia em outubro e ter uma visita pastoral em fevereiro não é propriamente a coisa mais fácil deste mundo. Portanto, significa que temos que correr atrás para conhecer, em primeiro lugar, e depois para levar o Sr. Bispo. Há um episódio engraçado. Portanto, nós ali na paróquia da Trafaria, o Sr. Bispo foi visitar o Casino da Trafaria, que é uma instituição bastante importante e que teve muita preponderância na vida da Trafaria e que ainda tem a nível cultural. Eu próprio nunca lá tinha estado, falei com as pessoas, organizei toda a visita, mas eu não tinha ido lá. Portanto, eu andava com o GPS a ver onde era o edifício, e que era fácil, porque a Trafaria é uma terra pequenina. De todas as formas, eu ainda não conhecia. Portanto, isto para exemplificar que, de facto, quando um padre recebe a visita pastoral e ele próprio também está em visita pastoral porque está a conhecer, torna a coisa um bocadinho mais complexa, mas é possível. O que é que isso me proporcionou a mim foi efetivamente conhecer. Enquanto que nós levamos 1-2 anos a conhecer as realidades paroquiais, eu de facto ali em 3 meses tive que conhecer tudo assim à velocidade da luz e fiquei com um manancial de contactos fantástico.
2: Muito obrigado a si que nos acompanha nesta manhã de domingo. Este é o programa Eclésia da Igreja Católica. Nós estamos a conversa com o Padre Casimiro Henriques sobre o impacto da visita pastoral e o que ela representa para a comunidade católica e para a sociedade no seu todo. Foi uma conversa gravada na Igreja da Costa da Caparica.
4: Esta preparação, no seu caso, porque realmente é aquilo que acontece antes, saber definir os espaços onde vai decorrer a visita, definir os contactos que vão ser levados a cabo, abrir portas, é um ponto de partida para a sua missão pastoral neste território concreto muito importante.
3: Sim, porque a paróquia, em primeiro lugar, não pode estar fechada dentro de si. Não foi para isso que ela nasceu, não é? E também não é assim que deve se desenvolver o seu trabalho. Eu bem sei que ficarmos no conforto da sacristia é a tentação do Monte Tabor, não é? Vamos fazer aqui três tendas. Portanto, isso está sempre presente na vida das comunidades. É muito mais confortável nós ficarmos na sacristia do que ir para o adro da igreja, que é o pátio dos gentios, de facto, não é? Mas, portanto, esta tentação de ficarmos cá dentro, no nosso conforto, nas nossas coisas, irmos mexer com quem está teoricamente sossegado, não é? Causa assim uma espécie de desconforto. De todas as formas, essa é a nossa missão, é para isso que nós somos padres, é para isso que somos paróquias, é para isso que somos comunidades. Portanto, devemos de fazer isso, portanto, entrar em diálogo com o mundo, com todas as realidades, porque Nosso Senhor deu-nos essa ordem, não é? Deu-nos esse mandato, ir por todo o mundo e anunciar a boa nova. E de facto temos que ir por todo o mundo. Portanto, a visita pastoral proporcionou-me também isto, não é? Portanto, tentar chegar ao maior número de realidades foi também tentar chegar ao maior número de pessoas, de instituições, de etc. Não chegou sequer a ter tempo para tudo, não é? Porque, por exemplo, o Sr. Bispo não conseguiu visitar as escolas da Trafaria, sim, mas não conseguiu visitar as escolas da Costa da Caparica porque não houve espaço. Porque também calhou na semana do Carnaval e da Quarta-feira de Cinzas. Portanto, o que complicou também aqui a logística a esse nível. Portanto, o Sr. Bispo agora vem no dia 2 de junho visitar as escolas da Costa da Caparica. E pronto, e às vezes acontece isto, não é? Portanto, eu não tinha conseguido chegar tão depressa às escolas daqui da Costa. E pronto, e agora vem uma espécie de segundo ciclo de coisas.
4: Este, agora aproveito para lhe perguntar, também tendo em conta as experiências anteriores. Este é um momento. Quem está a ouvir pode pensar, isto é um grande evento. Acontece, passa e acaba. Mas do que eu percebo, naturalmente ele deixa marcas, deixa relações, deixa pontos de contacto, deixa um maior conhecimento do terreno e faz com que o trabalho, especificamente do parque, mas da equipa toda, porque aqui trabalho social muito importante, seja depois mais direcionado para aquilo que é um conhecimento preciso do terreno.
3: Sim. É claro que há essa dimensão do evento, não é? Portanto, o bispo chega àquela realidade, visita aquele bairro, visita aquela escola ou aquela associação, Depois, cada realidade prepara a visita como acha que é o melhor para a sua própria realidade. Portanto, há eventos muito mais elaborados e eventos muito menos elaborados. Ou visitas, por assim dizer. Mas depois, claro que existe... Portanto, esse momento de espetáculo, claro que existe, e até é bom que existe, uma dimensão de festa. Mas depois, o que é muito positivo é, de facto, as relações que nós vamos criando, padre e essas diferentes realidades, e depois do trabalho que aí pode advir, não é? Portanto, o pretexto do Sr. Bispo visitar, por exemplo, os pescadores, não é? Proporcionou-me a mim um contacto imediato, rápido. E isso fez com que agora a gente tenhamos a reabilitação da procissão do mar, Fonte da Telha, da Costa da Caparica, com a Nossa Senhora da Conceição, que é uma procissão que não se fazia há algum tempo. Se calhar esta procissão iria ser reabilitada, conhecendo-me como eu me conheço, se calhar daqui a algum tempo. Sim, mas se calhar não ia ser tão rápida.
4: Essa dimensão do apostolado do mar.
3: Claro, que faz portanto, parte. E isso é um fruto que vem daí, não é? Portanto, desta urgência da preparação da visita pastoral, agora também dá um dos frutos é este imediatismo da realização desta procissão, por exemplo.
4: Falava ainda pouco, e eu acho que é importante perceber isso, da necessidade de sair do conforto, das paredes. Sabemos que no território português, na maior parte dos casos, a paróquia é uma referência, mesmo para aqueles que não praticam, mas é... institucionalmente, quase diria do ponto de vista do espírito da comunidade, a paróquia é uma referência. Estas visitas, estes encontros também, e a preparação e aquilo que vem depois, também serve para mostrar às pessoas que a paróquia conta com eles.
3: Sim, claro. E fazer esse ponto, não é, de ligação, de dizer... Nós estamos aqui convosco, estamos ao vosso lado, podemos também ajudar no vosso trabalho... E se calhar com a nossa voz ser mais um elemento de pressão ou de conhecimento para a vossa própria realidade. O sacerdote tendo um papel mais relevante ou menos relevante, consoante a realidade onde se move, pode efetivamente também ser desbloqueador de muitas coisas, não é?
4: Isso, depois criar esta rede de contactos, claro.
3: E depois também serve de elemento aglutinador, não é? Portanto, o padre está aqui para nos ajudar, muitas das vezes está aqui para nos defender e até muitas das vezes leva a nossa voz a outros patamares e a outras realidades. Isso é bastante importante. Sendo que é um elemento de defesa também, muitas das vezes, e da promoção daquele próprio lugar e daquelas próprias populações. Com os pescadores fazemos, por exemplo, muitas das vezes isso, não é? Ontem na Trafaria pediam-me, Senhor Padre, defenda-nos, não é? É importante, eles veem, claro, que o Padre pode fazer alguma coisa por eles, não é? E levar a voz deles. Isso é importante, é importante.
2: Muito bom dia para si que nos acompanha. Este é o programa Eclésia da Igreja Católica. Convido a ficar desse lado para ouvir comigo Terceira Margem com o seu tema Caridade.

0: Foram os Terceira Margem com o seu tema Caridade, a dar o ritmo esta manhã de domingo aqui no programa Eclésia da Igreja Católica. Muito bom dia para si que nos acompanha. O que é uma visita pastoral? O que é que representa? Como é que se prepara? Como é que a comunidade católica se envolve com a comunidade em volta para receber o Bispo Diocesano? É sobre tudo isto e sobre aquilo que se aprendeu com esta experiência que falei com o Padre Casimiro Henriques, é pároco na Diocese de Setúbal, na Costa da Caparica e na Trafaria, e em fevereiro recebeu a visita do Bispo de Setúbal, Dom Américo Aguiar.
1: Nós temos falado de ir ao encontro de outras instituições, mas a própria comunidade católica tem os seus recursos, tem o seu trabalho, pastoral e o seu trabalho social. Esse trabalho social, especificamente, também permite traçar um cenário e um retrato da comunidade que é importante para outros.
2: Sim, e nomeadamente aqui na Costa da Caparica. O Centro Paroquial da Costa da Caparica é uma instituição de referência, é uma instituição muito grande. E, de facto, isso que o Otávio está a dizer é verdade. Aqui, particularmente, é verdade. Né? Portanto, o Centro Paroquial, por exemplo, tem o CLAIM, não é? Portanto, que é uma parceria entre a Câmara Municipal e o Serviço de Estrangeiros e Fronteiras, e, portanto, é aqui que os imigrantes tratam dos seus papéis e nós é que entramos em contacto com a AIMA e por aí fora. Portanto, isso é um serviço de referência daquilo que é esta população. A Costa da Caparica tem 40 nacionalidades aqui a viver e com residência fixa. Portanto, é um lugar onde disseram-me que é visitada por 8 milhões de pessoas por ano. Portanto, isto é um mundo que aqui está, não é? Portanto, e a paróquia, de facto, na sua área social, na área da intervenção social, é uma referência. Além, depois, daquilo que é todo o trabalho de proximidade, obviamente com outras instituições, e que temos aqui nas nossas realidades. Esse trabalho social, para nós, é uma graça, é uma bênção, porque significa que nós estamos perto das instituições. Outras vezes é um peso, não é? Porque é um barco que está aqui nas nossas costas, gigantesco, e que as pessoas depois pedem socorro para tudo e para nada, e às vezes nós não conseguimos chegar lá. Como, por exemplo, o problema da habitação, que é impossível nós conseguirmos resolver aqui, porque a pressão imobiliária é tanta que os problemas de habitação são gigantescos.
1: Sim, e agrava-se com o facto de não estar dizendo há pouco, claro, de ser um local tão apetecível até do ponto de vista das férias e da exploração turística.
2: É, porque depois vêm pessoas com dinheiro que depois fazem o imobiliário ir para cima, que depois as pessoas mais desprotegidas socialmente e economicamente vêm-se aflitas para lidar.
1: Pergunto-lhe se... Não só aqui, da Costa, da Trafaria, mas do que se foi vendo, certamente os últimos anos permitiram definir uma mudança de perfil das pessoas que vivem neste território. E eu percebo que a Diocese também está a tentar adaptar-se a essa mudança estrutural, pensando numa nova forma de estar no território. O que lhe pergunto é, este conhecimento próximo também traz desafios para a pastoral dizer os planos que estão definidos já não se adequam ou adequam-se melhor a este ponto e aquele não, em relação àquilo que é realmente a população e o, vamos chamar assim o termo técnico, o rebanho que está confiado.
2: Eu acho que essa avaliação tem que ser sempre feita. E de forma particular, nós padres, quando chegamos a uma realidade concreta, não podemos vir com receitas de outros lugares. Porque a paróquia de São Sebastião, no centro da cidade de Setúbal, uma paróquia histórica no interior de uma zona histórica, não pode ter o mesmo tipo de pastoral que a Costa da Caparica, com as suas idiosincrasias próprias. Portanto, essa avaliação, quanto a mim, na minha visão, tem que estar constantemente a ser feita. E muitas das vezes os planos pastorais precisamos de ter a coragem de o deixar de lado se efetivamente a gente percebe que aquilo não corresponde. Nós fizemos uma avaliação, mas se a estrutura muda, não é? E hoje o nosso mundo muda tão rapidamente, sim, temos que ter a coragem de o deixar para trás e dizer está desadequado, vamos aqui para outra realidade. À medida que eu vou conhecendo o território cada vez mais, vou-me apercebendo que se calhar as minhas preocupações de ontem não estão ajustadas àquilo que eu hoje descobri. E, portanto, se a minha preocupação era aquela, E eu descobri, afinal de contas, esta realidade que é mais urgente e mais emergente, então tenho que ter a coragem de também fazer a perceber a paróquia dessas realidades. Nós, por exemplo, temos uma visão da Costa da Caparica de um certo glamour, não é? Portanto, a praia, os hotéis...
1: A gente que está a ouvir, pensa aqui como um destino de férias, de lazer, claro, de descontração.
2: Eu aqui há uns 2 ou 3 semanas atrás participei aqui numa conferência aqui na Costa da Caparica, em que eu dizia às pessoas, nós temos de facto este olhar glamouroso da Costa da Caparica. Ninguém imagina que aqui nas Arribas, junto à costa, que há miséria e que há pessoas completamente desprotegidas e abaixo do limiar da pobreza, com condições desumanas, não é? De gente fisicamente incapaz. E nós estamos lá, portanto, de dizer isto na Costa da Caparica, há pessoas da Costa da Caparica, as pessoas ficam chocadas, não é? Como é que é possível aqui? Sim, é verdade. Portanto, este olhar humano mais próximo, mais íntimo, mais profundo, que o padre acaba por ter, é esse o seu dever, depois a seguir precisa de dizer. E esse ajuste, conforme dizia, precisa também, obviamente, ser feito, porque muitas das vezes a própria comunidade também não conhece isso, ou a maior parte das pessoas da comunidade.
1: Sim, então, tem um olhar mais limitado sobre, sim, o que é a sua realidade em volta. Nós partimos para esta conversa de um evento que, sendo local, tem uma dimensão diocesana, porque a visita pastoral de um bispo é à comunidade, mas permite, e é a pergunta que eu lhe faço a seguir, que a comunidade também contribua para a vida da diocese, com perspectivas, com olhares, também um pouco isto estávamos a falar. Dizer, há questões que estão a ser debatidas que talvez não sejam mais adequadas para esta transformação do território, para a sua realidade mais profunda. Isso também é um momento de chamar a comunidade a dizer, temos coisas que podem ser importantes para os outros.
2: Claro, até porque o bispo, depois de visitar toda a sua diocese ao final de 5 anos, conhecerá muito melhor, no caso do nosso, o distrito de Setúbal, de qualquer presidente de Câmara ou de qualquer...
1: Sim, posso partilhar consigo, tenho uma conversa que depois é de emitir com o Bispo do Algarve, que me dizia exatamente isso, que está lá já também há 25 anos. Me dizia, nas reuniões de autarcas, não há ninguém que conheça também o Algarve como eu.
2: Claro.
1: E é uma mais-valia.
2: E isso é uma oferta que, efetivamente, a comunidade, quando nós andamos com o nosso Bispo, e ele entra no comércio local, e eu levei pessoas comigo e com o Sr. Bispo, que apresentaram, porque conhecem mais e melhor do que eu, não é? E apresentam. E aquelas pessoas dizem ao Sr. Bispo A, B, C, D. E o Sr. Bispo contacta com esta população. Portanto, a paróquia está a oferecer ao Sr. Bispo uma visão muito próxima, íntima, profunda daquela realidade. Quando o Sr. Bispo vai para a diocese e reflete com os seus grupos, seja os conselhos pastorais, de presbíteros, o que quer que seja, efetivamente ele traz atrás de si estas experiências que foram oferecidas por comunidades concretas. Ele está a par de realidades concretas.
1: Claro. Ainda há pouco falava-me dos momentos mais festivos, mais de festa e mais de celebração, mas estes momentos mais individuais, que estão longe das câmaras, que são mais de contacto direto, houve momentos em que as pessoas se surpreenderam porque a comunidade específica, e no caso também acompanhados pelo seu bispo na visita, decidiu tirar tempo para lá estar.
2: Sim, sim. Isso é bonito, não é? Por um lado, porque o senhor bispo toma contacto com estas realidades concretas, e muitas das vezes as pessoas dizem, mas ele vem aqui, mas ele quer vir aqui.
1: Compreendo.
2: Ele vem estar connosco. De facto, o bispo, não é? Portanto, ter tempo, tirar tempo para estar connosco, mas porque é que ele vem aqui, porque é que ele quer estar? E muitas das vezes o nosso papel, quando estamos a preparar a visita pastoral, é dizer isto. O senhor bispo quer visitar porque quer conhecer, quer estar. Estas pessoas falávamos socialmente, por exemplo, mais carenciadas, mais expostas, economicamente falando, receberem a visita do padre já é uma coisa boa, o padre tira o tempo para estar aqui, tem tanto trabalho para fazer. O bispo, então, quer dizer, é outra coisa. Há pessoas que nunca mais esquecem. Lembro-me de uma senhora em Corroios, que tinha a fotografia, depois do senhor bispo passar pela casa, sim, dela, tinha a fotografia do senhor bispo na sua mesinha de cabeceira, e cada vez que eu ia lá confessá-la, mostrava sempre, continua aqui, senhor bispo, comigo.
1: Bonito.
2: Não, isto é bonito, eu rezo por ele sempre. Portanto, de facto, esta proximidade...
1: Deixa de ser uma figura abstrata, não é?
2: Isso, passa a ser alguém próximo, não é? Portanto, ainda por cima veio ver-me, não é? E as pessoas não esquecem isto.
0: Muito bom dia para si, este é o programa Eclésia da Igreja Católica, aqui na Antena 1 da Rádio Pública. Numa entrevista gravada com o som do mar em fundo, era impossível não falar da importância deste apostolado específico na missão de uma paróquia como a da Costa da Caparica. É uma conversa com o responsável local, Padre Casimiro Henriques.
1: Estamos aqui a gravar com o oceano em fundo. Ainda pouco já falámos também do que muitas pessoas associam a Caparica, que é a praia, objetivamente. Mas tendo em consideração que, neste caso específico, a paróquia realmente dialoga de frente para o mar, é algo que tem um encanto especial para si, essa possibilidade de olhar para este campo de missão tão, tão específico, mas também tão diverso nas suas várias dimensões, e tentar que a paróquia esteja ali presente.
2: Sim, eu sou madeirense, portanto a ligação dos ilhéus com o mar é assim muito profunda.
1: E somos dois.
2: Tem a ver connosco, não é?
1: Somos dois.
2: Portanto faz-nos falta, o mar faz-nos falta.
1: Acredito.
2: Os meus paroquianos de Correios achavam sempre muita graça, porque eu dizia, tenho que ir ver o mar, eu preciso de ir ver o mar.
1: Compreendo perfeitamente.
2: E alguns deles acompanhavam-me aqui à costa, precisamente. E achavam sempre muita graça. Portanto, para mim, este diálogo com o mar e com agentes do mar acaba por ser natural. Tenho alguns familiares mais distantes também ligados ao mar e às profissões do mar. Depois, o trabalho assim, mais próximo e mais profundo efetivamente surgiu em Setúbal. Quando cheguei aqui, a paróquia não tem esta igreja chamada a Igreja dos Pescadores, mas depois, por força das circunstâncias, até acabou por haver assim um bocadinho um distanciamento. Portanto, para mim, será um esforço e faz parte da pastoral, e como eu vejo a pastoral nesta realidade da Costa da Caparica, aproximarmos dos homens e das mulheres do mar e fazer trabalho com eles. E assim como na Trafaria. A Igreja da Trafaria também foi feita pelos pescadores, pelas vicissitudes da história, foi construída também pelos pescadores. Portanto, esta aproximação, para mim, é obrigatória.
1: É uma histórica de missão que toda a gente conhece.
2: E sim, sim.
1: Também lhe pergunto se isso acaba por ser um património que a própria paróquia não pode descurar. Ou seja, há uma dimensão de religiosidade, de ligação e de vivência concreta da fé.
2: Tem a ver com a nossa história, com a nossa identidade, e que a gente não pode perder. Portanto, nós podemos distanciar e aproximar, mas nós não podemos perder. Não podemos perder estas realidades. E depois, por outro lado, porque efetivamente temos que dar atenção a todos. Alguém dizia, aqui há uns tempos atrás, aqui na costa, o Sr. Padre vai fazer a procissão do mar, vai dar atenção ao mar, agora os agricultores vão vir ter consigo, vão
1: pois,
2: ficar.
1: Compreendo.
2: E eu disse, mas eu também tenho uma proposta para eles. Quando chegarem o dia de Santo Antão, também vamos fazer a bênção das terras e dos frutos. Portanto, efetivamente, a história da igreja não é preciso inventar nada, porque a gente tem na nossa realidade todas as realidades cá presentes. Por isso, é preciso prestar este olhar concreto, mas como dizia, concordo, de facto, a identidade destas duas paróquias estão ligadas ao mar, aos pescadores. Por isso, não é nenhum favor que lhes fazemos, é uma obrigação, porque eles estão na nossa gênese, fazem parte da nossa identidade, portanto, é um bocadinho a resposta devolver aquilo que eles deram a esta comunidade e a esta paróquia.
1: Eu ainda há pouco falava do que se, não só do que se dá, mas do que se aprende, porque eu acho que neste caso também é muito importante perceber isso. Há uma vivência da fé em contextos de incerteza no mar, de
2: sim,
1: perigo, de labuta árdua, que tal, não é assim tão distante, na verdade, da vivência concreta de quem vive nestes espaços. Uma vida de trabalho, de dificuldade, de limitações, de não saber se o custo da inflação lhes vai permitir ter dinheiro ao fim do mês. Ou seja, há também aqui algo com que se pode aprender.
2: É exatamente aí o ponto. Muitas das vezes as pessoas dizem que os pescadores têm uma fé muito simples e até que roça o supersticioso. Eu digo o contrário. O pescador tem uma fé de limite, porque ele sabe que ele vive no limite. Perfeito. Vive no limite da vida, vive no limite da sociedade, muitas das vezes vive no limite da economia, da subsistência, e por isso ele sabe que vive ali na fímbria entre a vida e a morte.
0: Chega assim ao fim esta emissão do programa Eclésia da Igreja Católica. Eu sou Otávio Carmo, jornalista. É sempre um gosto estar deste lado. Um espaço interreligioso, a fé dos homens, vai estar na sua companhia na madrugada de quarta para quinta-feira, pouco depois da meia-noite. Até lá, despeço-me com votos de um santo domingo e uma vida feliz.

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0: 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Bom dia, são 7 horas no continente e na Madeira, 6 nos Açores.
1: Se está a planear passar pela Ponte 25 de Abril esta manhã, é melhor começar a pensar em alternativas. Vai estar fechada ao trânsito num dos sentidos. Luís Montenegro foi reeleito líder do PSD este sábado. O PSG ganhou pela segunda vez consecutiva a Liga dos Campeões. Já foram detidas mais de 400 pessoas nos festejos.
0: Agora estão 15 graus no Porto, 16 em Coimbra, 17 em Lisboa, 23 em Faro, nas Ilhas, 17 graus no Funchal e 19 em Ponta Delgada. Notícias com Inês Martins.
1: A Ponte 25 de Abril vai estar cortada ao trânsito hoje entre as 8h30 e as 10h30 da manhã, no sentido sul-norte, devido ao passeio Pedala Portugal. Segundo a Lusoponte, o passeio faz parte das comemorações dos 60 anos da Ponte 25 de Abril, que se assinalam este ano. O governador do Banco de Portugal é favorável a um aumento da taxa de juros já em junho, na próxima reunião de política monetária do Banco Central Europeu. Em entrevista ao programa Conversa Capital, Álvaro Santos Pereira disse que agora a principal preocupação é, e continuará a ser, a inflação.
2: A nossa preocupação principal neste momento é a inflação. Eu acho que temos que olhar para os dados com muito, muito concretamente, mas também acho que mostramos, ali isso aconteceu no passado recente, vale mais atuar mais cedo que mais tarde, para depois não termos uns efeitos de segunda ordem que sejam bastante maiores. E, portanto, é importante quando existem espirais ou possíveis espirais inflacionistas, eu prefiro que nós atuemos mais rapidamente e decisivamente para depois termos menores impactos na inflação.
3: Isso significa, efetivamente, ter um aumento da taxa de juros já na próxima reunião?
2: Nós vamos ter novas previsões do BCE e de vários países. Acho que temos de olhar para esses dados, ver o que é que se está a passar a nível de preço e depois tomar uma decisão.
1: A entrevista completa ao Governador do Banco de Portugal pode ser ouvida este domingo, depois da uma da tarde, no programa Conversa Capital, da Antena 1 e do Jornal de Negócios. Assinala-se hoje o Dia Mundial Sem Tabaco, uma das principais causas do cancro do pulmão. Ouvida pelo jornalista Gonçalo Costa Martins, a médico-oncologista Ana Vargas Gomes, que faz parte de uma iniciativa europeia de investigação ligada ao cancro, diz que é preciso reforçar o rastreio do cancro do pulmão em Portugal e também as consultas para deixar de fumar.
4: No combate ao tabaco, a médica Ana Vargas Gomes defende que sejam mais universais as consultas para quem quer deixar de fumar.
5: As consultas de cessação tabágica são muito importantes e temos pouca oferta. Era muito importante podermos aumentar esta oferta de proximidade. Desde o Covid temos a questão das videoconsultas e teleconsultas. Eu acho que pode ser uma boa ferramenta.
4: O rastreio também não pode ficar para trás.
5: Poderíamos eventualmente aprender com os outros países, é a questão do rastreio e nós estamos a dar esse passo.
4: Mas há outra matéria em que diz que Portugal tomou a dianteira.
5: Até somos dos países com boas políticas em termos das restrições de consumo de tabaco. Mas agora já praticamente todos os países da Europa têm mais ou menos as mesmas políticas, uns mais restritos que outros, mas já têm.
4: São políticas que demoram a fazer efeito no combate aos maus hábitos.
5: Os países do sul da Europa têm hábitos tabágicos mais marcados e, portanto, são os países que também acabam por ter maior incidência deste tipo de cancro.
4: Do diagnóstico ao tratamento, Ana Vargas Gomes é a coordenadora da comunicação da Rede Europeia de Centros Compreensivos de Cancro, que tentam diminuir as diferenças dentro da Europa no acesso a cuidados oncológicos. Ligam a investigação às unidades de saúde, mas para isso é preciso encontrar os casos.
5: Neste momento estão em curso dois projetos-piloto, vão começar no rastreio do cancro do pulmão, um em Cascais e outro na região norte. E estes projetos são exatamente para conseguirmos diagnosticar esta doença em estadios mais precoces.
4: Projetos que a médica considera importantes quando cerca de 70% dos casos de cancro do pulmão são diagnosticados numa fase avançada.
1: O cancro do pulmão mata em média 12 pessoas por dia em Portugal e é o cancro com maior taxa de mortalidade no país. Reeleito o presidente do PSD, Luís Montenegro, disse que o governo está focado em não defraudar as expectativas dos portugueses e promete trabalhar nos próximos 2 anos para fazer um Portugal maior. O líder social-democrata foi reconduzido para um terceiro mandato nas eleições diretas do partido, que decorreram este sábado e às quais concorreu sem oposição. comissão interna. Obteve 94,8% dos votos. Reagiu num vídeo gravado onde prometeu responsabilidade, Teresa Borges, e onde definiu o país como uma referência no mundo.
6: Foi pela terceira vez a votos no PSD, a segunda como candidato único. Sem surpresas, Luís Montenegro foi reeleito para um novo mandato de 2 anos, mandato que, se cumprir até ao fim, meados de 2028, o coloca no pódio como o terceiro líder social-democrata mais duradouro. Num vídeo gravado e divulgado nas redes sociais, Montenegro promete não defraudar expectativas.
7: Temos, portanto, uma enorme responsabilidade. Estamos focados em não defraudar as expectativas que foram criadas sobre nós. Sabemos que as pessoas, os portugueses, nos confiaram a responsabilidade de olhar pelo seu presente e pelo seu futuro. E é isso que estamos a fazer. Portugal é hoje um país que é um exemplo na Europa e é uma referência no mundo, ao nível da estabilidade económica, da estabilidade financeira, da estabilidade social.
6: E recupera o mote da moção estratégica que levou a votos.
7: Nós vamos, nestes 2 anos, assumir a nossa responsabilidade. Vamos trabalhar, trabalhar, trabalhar e vamos concentrar-nos em fazer de Portugal um país maior.
6: Ao todo votaram 15.261 militantes de um universo de perto de 57 mil com direito de voto. São menos cerca de 1.300 face a 2024. De acordo com os dados divulgados pelo Conselho Nacional de Jurisdição do PSD, Luís Montenegro obteve 14.467 votos. Restaram-se ainda 525 votos em branco e 269 nulos.
1: Luís Montenegro será consagrado líder social-democrático no Congresso Nacional do PSD, marcado para 20 e 21 de junho em Anadia, e no qual serão eleitos os restantes órgãos do partido. Pelo menos 416 pessoas foram detidas em França durante as comemorações do segundo título da Liga dos Campeões do Paris Saint-Germain. Segundo um balanço provisório das autoridades francesas, 7 polícias ficaram feridos. A Câmara Municipal de Paris diz que a polícia estima que se tenham reunido 20 mil adeptos nos Campos Elíseos para assistir à final entre o PSG e o Arsenal. O Paris Saint-Germain venceu o Arsenal em Budapeste por 4-3 nos penaltis, depois do empate por 1-1 no prolongamento. As Forças Armadas dos Estados Unidos realizaram um ataque a uma embarcação no Pacífico. É o segundo ataque em 2 dias. Nas redes sociais informaram que a embarcação estava envolvida em operações de narcotráfico. Segundo o comunicado, foram mortos 3 narcoterroristas, mas nenhum militar norte-americano ficou ferido.
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0: 7 horas 9 minutos, bom dia, bom domingo e bom fim de semana. Já a seguir, a Árvore da Música com Ana Sofia Carvalheda.
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13: Neste segundo volume, estamos a contar outra história, evidentemente. Na verdade, são histórias que se complementam.

0: que faz duas viagens musicais, sempre com muitas novidades, tanto na RTP Antena 1 como na RTP Mundo. Já vou conversar com o Romeu Bairros, porque já está partilhado o Romeu das Furnas volume 2, mas antes, Ana Lua Caiano. Há um disco novo quase quase a ser partilhado, mas para já, uma vida a menos, é isso, não é?
1: É isso, tudo certíssimo.
0: Que tema é este?
1: Então, esta canção fala um bocadinho sobre o facto de a nossa vida estar centrada à volta do trabalho e de haver pouco tempo para os fins de semana, para o descanso, e portanto estamos sempre a ansiar no fundo os fins de semana, as folgas, as férias, os feriados, e fala um bocadinho sobre isso como forma de tentar chamar a atenção para esta questão e para que haja mais dignidade no mundo do trabalho e também mais valorização do tempo livre.
0: Mas a tua vida mudou completamente, deixaste de ser uma estudante, durante a pandemia começaste a, no fundo, a conhecer instrumentos e a fazer misturas e áudios e sons, para agora andares pelos quatro cantos do mundo e com muitas apresentações aqui em Portugal. Mudou completamente a tua vida nestes 5 anos. E é isso. Sim. Que agora partilhas, que temos que ter tempo para os amigos, para descansar, para ter a nossa vida.
1: É isso. Sim, a vida mudou muito desde que comecei com este projeto e particularmente também com o álbum Vou Ficar Neste Quadrado, que saiu em 2024. E portanto tem sido muito bom poder ter realmente viajar, tanto em Portugal como fora, conhecer novos sítios e levar a minha música. Mas é isso, tenho que sempre respeitar também o descanso, que é uma parte importante até para compor. Depende muito do silêncio e de fazer pausas, e portanto é importante também ter esse tempo.
0: Uma vida a menos, para além da história que nos contas, há também a parte da melodia. Eu viajei para outras paragens musicais.
1: Esta música e o disco em geral, sinto que vão ter, têm algumas mudanças, no sentido em que, por exemplo, tentei valorizar nesta música, nota-se bastante, mas tentar mostrar e dar mais destaque ao piano, neste caso, e a outros instrumentos. Enquanto o Vou Ficar Neste Quadrado tinha muito ruído e explorei muito esse lado, aqui tentei explorar mais o silêncio com o som, com de repente dar destaque a um instrumento que nunca destaquei tanto como nesta música, como é o piano, e portanto tem muitas influências diferentes da música clássica, de coisas muito, muito diferentes, e portanto acaba por também ser uma mistura com algumas influências da música tradicional portuguesa, mas também com outros tipos de sonoridades que às vezes eu nem sei bem onde é que vou buscar.
0: No fundo é a tua vida de cantora, de artista, de compositora, de a tua vida de viagens.
1: Sim, no fundo é isso, é uma mistura de todas as coisas que vou ouvindo, e também lá fora, felizmente, e em todos os festivais que tenho passado, também tenho conhecido muitos músicos e muitas novas coisas, e portanto é ótimo também para descobrir nova música, e depois isso tudo vai sendo posto na espécie de sopa, entre aspas, que é a canção, e depois sai um bocadinho com influências de muitas correntes artísticas, muita música diferente.
0: Para além do piano, tens também instrumentos de percussão neste Uma Vida a Menos.
1: Sim, e também um instrumento que é a primeira vez que estou a usar uma música é a gaita de foles. Neste caso não sou a tocar, mas estou a aprender gaita de foles, e portanto também tenho muito interesse em tentar trazer esse mundo depois para o ao vivo. E depois, claro, que também é carregado de instrumentos de percussão e de muito ritmo, que é sempre uma das partes centrais também da música.
0: E quando é que está previsto o lançamento do novo disco, o segundo disco de originais, Ana?
1: Então, o segundo disco vai sair em novembro deste ano, e até lá vai ser apresenta este single, Uma Vida a Menos, e depois vai haver mais dois singles. E portanto até novembro vai haver mais música, mais novidade, e depois em novembro sai o disco, e estou muito ansiosa para que o possam ouvir, estou muito contente.
0: Para já então, Uma Vida a Menos, Trabalha Menos, Diverte Mais, Ana Lua Caiano, aqui também na Árvore da Música.
1: Obrigada.

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1: Depois deste novo single partilhado da Ana Lua Caiano, Uma Vida a Menos, a conversa também com o Romeu Bairros, hoje a árvore da música da RTP Antena 1 e da RTP Mundo, traz muitas novidades musicais. É o segundo volume de Romeu das Furnas. Queres primeiro contar a história do primeiro disco, deste primeiro volume, para depois contares umas histórias verdadeiras e outras encantadas que trazes para este segundo volume?
2: Sem dúvida. Vamos falar então do primeiro. O primeiro volume é sobre a geração dos meus avós. É sobre a geração que passou a sua juventude ali nos anos 50. Uma altura muito boa. Muito boa. É um bocado difícil de definir de facto o bom e o mau naquela altura, mas era boa no sentido em que as pessoas estavam muito unidas e em que se celebrava a tradição de uma maneira muito pura ainda. Mas claro que isso vem tudo um bocado de trás, porque nós, quando digo nós, eu e o B Fachada, tivemos a ouvir todos os registros que haviam de recolhas antigas, depois acabei por ouvir mais alguns, mas centramos-nos basicamente na recolha do professor Artur Santos do Conservatório Nacional. O Giacometti não foi aos Açores. Ele devia ter medo de andar de barco. E a viagem
1: apaixonou-se pelo Alentejo e lá ficou.
2: Pois, percebo também. Mas não foi aos Açores. Mas o professor Artur Santos, do Conservatório Nacional, que depois vinha descobrir que era um grande pianista e um tenomusicólogo incrível, foi aos Açores e começou pela Ilha de Santa Maria, que é uma ilha muito particular. Na verdade, os meus discos começam sempre em Santa Maria, por ser a ilha mais antiga. A Santa Maria tem cerca de 3 milhões de anos, mas começa sempre lá. No primeiro disco começamos com o Sol Baixinho, que é um tema que não é muito parecido com nada português. Há uma diferença harmónica e melódica, harmónica nem tanto, mas melódica, que não sugere a música tradicional portuguesa. Começamos por aí e vamos rio acima, ou vamos mar adentro. Rio acima é um bocado é aqui. Passamos para a Ilha Terceira, ou seja, o Sol Baixinho. A recolha que existe é de uma senhora que vem ser minha tia, assim, lá muito para trás. E depois passamos para a Ilha Terceira, que tem a música Braços, que no caso das recolhas foi interpretada por um senhor que é o José da Lata, uma figura mítica da Ilha Terceira, um cantador e pastor de touros. Bem, eu acho que dava um filme as situações e pronto, eu também estive a pesquisar muito sobre ele. Seguindo-se de 3 temas originais, no disco que quisemos gravar o Manjericão, que tão bem recolhemos das recolhas do professor Artur Santos, nesse caso de São Miguel. E fechamos com uma homenagem aos pescadores das ilhas. Assim, sintetizado, é isso.
1: Mas já tinhas a ideia de fazer 3 volumes, 3 momentos musicais que contassem também a tua história, quando partiste para o primeiro volume?
2: Eu não fazia ideia. Na verdade, não foi nada. Foi um bocado a Star Wars. Fizeram o primeiro filme e depois é que se lembraram que era o volume 4 do muito estranho, mas isso foi uma maneira tremenda de ganhar dinheiro. Neste caso, não, porque estamos a falar de música tradicional e pronto. Eu não faço isso por dinheiro. Se eu fizesse por dinheiro, se eu estivesse à espera disso, claramente estava a ser um bocado delusional, falando em bom inglês.
1: Mas encontraste um património tão rico em termos de recolhas e inspiração muita para criares as tuas histórias, as tuas melodias, também parte das palavras, que decidiste então avançar para um segundo volume e depois mais para a frente e não para já um terceiro volume. Mas foste deixando-me encantar.
2: Não, já comecei a gravar o terceiro.
1: Mas deixaste-te encantar.
2: Sim, é um poço sem fundo. Eu descobri aqui um poço sem fundo. Aliás, nesses dois volumes eu não consigo nem passar 10% do que é efetivamente a música tradicional açoriana. Há muita coisa que eu posso fazer e há muita coisa por descobrir também. E há muitas pessoas. Isso é um trabalho antropológico e sem dúvida é sociológico, que se diz. Eu acho que se pode dizer sociológico, porque a gente precisa estar com pessoas, efetivamente. Aliás, a nossa vida toda passa por pessoas.
1: Este disco, este segundo volume, passa por pessoas, passa por ti, passa pela tua família. Começa logo pela capa.
2: A capa é a minha foto da primeira comunhão, tirada pelo saudoso fotógrafo Gilberto Nóbrega, que tirou as fotografias todas da primeira comunhão. Não digo todas, porque havia outros estúdios, mas ele era o principal. E era o único que tinha um estúdio de revelação, julgo eu. A capa... Eu costumo dizer sempre, perguntam-me porquê é que escolheste essa capa? E digo, é a minha melhor foto, foi a única vez que eu fui a um estúdio de fotografia na minha vida, com uma montagem incrível, com cenário e com todo o glamour de uma sessão fotográfica.
1: Na contracapa estás em pose.
2: Na contracapa estou em pose, estou aqui ao lado de uma coluna romana, com umas uvas e com uma vela, com um castiçal.
1: Claro, tinhas acabado de fazer a primeira comunhão.
2: Tinha acabado de fazer a primeira comunhão, estou a comer livrinho, com o terço, pronto, aquelas coisas normais. Lá está, eu não sou religioso de maneira nenhuma, mas pronto.
1: Foram momentos da tua vida que quiseste partilhar connosco.
2: É uma recordação, eu queria partilhar e eu não era uma criança, eu era uma criança até bastante lindinha. Pois a vida torna-nos assim, a erosão. É tudo uma questão de erosão, acredito. O vento, o mar, a marzia, dá cabo da pele.
1: Cuidas-te.
2: Cuido muito, é o mesmo sabonete de mim.

0: Carneiros, achas que a saudade, a palavra saudade é uma palavra muito forte, quando sentimos falta, sentimos a saudade, pode ser de uma pessoa, pode ser um cheiro, pode ser uma viagem, um local. Sentes que agora, vivendo no continente, sentes saudades da tua ilha, da tua gente, das tuas músicas, e daí esta trilogia ser também uma homenagem?
1: Lá está, claro que tenho saudades da ilha, tenho saudades das pessoas, mas eu tenho saudades da minha mãe. Não vou mentir, gosto muito das minhas gentes e da minha ilha, estou lá 3 dias, estou forte, quero-me ir embora. É sempre assim, a gente nunca está bem onde está. Mas eu tenho saudades da minha mãe. Para mim, a minha ilha é entrar na minha porta de casa, a minha maior inspiração enquanto artista, e nisso tudo que faço, nas recolhas, nas minhas canções, isso tudo passa pela minha mãe. Atenção, e quando tenho uma dúvida acerca de uma letra qualquer do cancioneiro, eu pergunto à minha mãe, porque ela sabe, ela foi integrante de grupos folclóricos e de grupos de cantar etnográficos. Pronto, a minha saudade é de facto da minha mãe. E o disco novo tem uma particularidade tão... Pronto, não é uma história muito feliz, mas eu comecei a fazer esse disco nos dias em que o meu pai morreu. Lá está. A saudade é mesmo isso, mas ao mesmo tempo foi algo importante, porque a gente, lá está, está aqui também o meu pai, está aqui a minha mãe, está o meu pai, no primeiro estão os meus avós. Pronto, a gente passa sempre... a gente recorda o sítio e as tradições, mas eu recordo a minha família. A minha família é a minha tradição.
0: Sem passado não temos futuro, Romeu.
1: Sem passado não temos futuro. É muito importante. A família é de facto das coisas mais importantes que a gente pode ter, desde o início até ao fim. A gente tem uma família e faz outra família também, e os nossos amigos acabam por ser nossa família também, irmãos que não são de sangue, e está tudo aqui, essas pessoas estão todas aqui. É consigo, aliás, tenho duas faixas aqui, o Rivalize e a Sapateia, que tem um grupo de folclore, que é o grupo da Casa de Povo de Ponta Garça, a quem mando um grande abraço e sou eternamente grato. Mas estão lá os meus amigos também, eles foram todos naquele dia. E foi uma festa, porque a vida tem que ser uma festa. Se a gente não celebrar todos os dias, agora vai ser um bocado... eu podia estar a ser católico, mas a Igreja Católica é muito do sofrimento. É assim, é tudo muito sofrido, e tudo, o temor a Deus que existe muito na minha terra.
0: E os Açores são muito devotos.
1: Um tremor de terra, um maremoto, uma erupção vulcânica. Isso tudo tem um peso muito grande nas pessoas, e as pessoas tiveram que se agarrar a alguma coisa. Eu não me quero agarrar a isso, eu quero-me agarrar às pessoas, de quem eu gosto e que gostam de mim, porque no fim de contas o que a gente quer é gostar de alguém e que no fim gostem da gente também.

0: Viva a expedição!
1: O disco, este segundo volume, divide-se, lá está, entre as recolhas, esse trabalho que alguém fez e muito bem para preservarmos a memória, para que a memória não seja esquecida, mas também os teus temas, as tuas canções originais.
2: Isso.
1: Em que momentos compões? Quando estás mais nostálgico, quando estás em casa, quando vais numa viagem, numa espera para um concerto ou nos Açores?
2: Eu não tenho propriamente um processo. Não, aliás, eu vou admitir, sou um gajo preguiçoso, na verdade.
1: Mas talentoso.
2: Eu sou um bom português. Eu gosto de procrastinar, gosto de praticar o meu ócio. Eu agora ando a pintar. E então, às vezes surgem minhas ideias, mas as minhas ideias não são bem ideias. São coisas que eu ouço as pessoas a dizer. Eu sou um ladrão, na verdade. Estou sempre para roubar, estou sempre com, como se diz na minha terra, com o caniço na água. Sempre à pesca de alguma coisa. Mas pronto, também há outras abordagens, claro que...
1: E quando esses momentos surgem de inspiração, sem hora, sem local, abraças a viola Dois Corações, gravas para o telemóvel...
2: Eu gravo sempre um áudio, há sempre, as coisas surgem sempre, eu estou a andar na rua, geralmente, ou eu estou entediado, e então o que me surge sempre primeiro, geralmente, é uma ideia de umas palavras, uma frase, o que é que seja, uma melodia, e gravo para o telemóvel e depois aquilo fica ali esquecido. Eu sou sincero, eu gosto de deixar as coisas respirar.
1: Como nos cozinhados, reserve.
2: É preciso ter paciência, é preciso fazer o refogadozinho devagarinho, à pressa não se faz boa sopa, geralmente.
1: Porque também gostas de cozinhar.
2: Adoro cozinhar. Aliás, eu estive eu estudei cozinha e pastelaria numa escola hoteleira. A única coisa chata de cozinhar é que a gente tem que estar fechados numa cozinha. E a fazer arte a gente pode sair de casa e pode...
1: Viste a cozinhar, por exemplo, a olhar para o mar?
2: Cozinhar, olhar para o mar. Havia um programa fantástico na RTP África, era um senhor de São Tomé e Príncipe, acho
1: que era. Era
2: fantástico, e ele estava à beira do mar, e ele estava tão feliz. Eu lembro-me da boa disposição e da boa energia dele. Basicamente, os meus concertos são isso, eu tento sempre estar à beira do mar, como se estivesse à beira do mar, a fazer uma comida fantástica, a abrir um vinho dos bons, para depois a gente celebrar todos, para a gente comer todos dessa, se alimentar da arte e da cultura e das nossas tradições.

0: a produção deste disco, mas abraças, para além da viola da terra, mais instrumentos, as percussões e os sopros,
1: é
0: clarinete, para além do instrumento voz, para além da viola da terra, também começas a abraçar outros instrumentos.
1: Essas são coisas que eu já tocava. Estudei clarinete no conservatório e no primeiro volume também gravei uns clarinetes, não foram muitos, não foram tantos como agora. As percussões, a percussão é uma coisa natural, a gente desde pequeninos quer todos tocar bateria, e os nossos pais têm paciência e não têm dores de cabeça, não têm, e aceitam isso. Eu então não, mas toda a gente quer tocar bateria. É fantástica a liberdade de tocar bateria. Eu não posso tocar bateria porque não tenho carta. E de facto é um instrumento difícil de levar de um lado para o outro. Eu lembro-me de um baterista, era o Zezé Ngambi, que ia de transportes com a bateria.
0: É verdade.
1: Ele não tinha carta. Pronto, mas também toco cavaquinho. Que eu mandei fazer um cavaquinho muito lindo, ia trazer hoje, mas... tive que decidir se trazia uma viola ou um cavaquinho. Mandei fazer um cavaquinho de dois corações, que é o cavaquinho da terra. Pronto, eu acho que já existia, mas aqui esteve. Pronto, mas toco várias coisas. Lá está.
0: Sentes que esse é o teu mundo, começa a crescer um mundo musical a cada passo, e se calhar no terceiro volume deste Romeu das Furnas vai ser ainda mais o espanto de quem ouve, porque começas a abraçar outros ambientes sonoros, outros instrumentos, trazer novas colaborações.
1: Sim, na verdade no último volume se calhar vai tocar tudo, se calhar vai fazer um disco mais solitário, mas claro, tenho colegas que são indispensáveis. O Paulo Borges, que é lá dos Açores, que toca acordeão e é um músico, como se costuma dizer, é uma raposa velha. Ele é mesmo
0: É fácil partilhar as ideias que vais tendo e vais gravando para o telemóvel depois? É de fácil, Romeu, partilhar com outros músicos, com outros compositores?
1: Eu venho fazendo uma metamorfose lenta em casa e não sei o quê, e pronto, venho montando aquilo para aquilo ser uma canção. E tenho uma técnica que é, se não me lembrar o dia a seguir da canção, ela não vale a pena. Se não me lembrar dela é porque não está ainda lá, ou se calhar não é mesmo. E depois de construir isso, é difícil explicar às pessoas o que é que está na minha cabeça. É muito difícil.
0: E fechares um tema, porque um tema tem que estar, pelo menos estar acabado para gravares. Depois ao vivo ganha outras viagens e outros rumos. Mas fechar, perceber que este tema está composto em 3 minutos, 13 minutos e meio, 5, porque às vezes é esse o trabalho também do produtor musical, é fazer ali a paragem e dizer já está bom, já é bom, não é preciso para já mais, depois ao vivo logo acrescentas. Consegues ser produtor de ti próprio e ter esses limites, Romeu Bários?
1: É um pesadelo isso, porque para já o produtor é o primeiro a chegar e o último a sair. Logo aí, pronto, trabalho a dobrar. E depois eu tento fazer de duas maneiras: ou eu gravo muitas coisas e depois tiro, ou então eu vou gravando as coisas por camadas. Eu gosto de fazer das duas maneiras. Já percebi que quando gravo com outras pessoas, gravo muitas coisas e depois tiro. Quando faço sozinho, vê só acrescentando de camadas. Isso tudo porque, lá está, nesse disco eu estive com o Fred Ferreira, que foi um elemento-chave para que isso tudo acontecesse, que me abria as portas do seu estúdio, e o que ia ser uma semana foram 3 meses.
0: Uau!
1: Estive lá 3 meses, pronto, com algumas paragens e não sei o quê. Foi aos Açores também gravar as senhoras e os senhores, o grupo
0: Quais
1: de folclore.
0: Quais?
1: O grupo de folclore da Casa do Povo de Ponta Garça. Fui lá fazer isso também e fomos fazendo as coisas por etapas, sem grande pretenciosismo, sem grande estratégia. Foi um bocado à Beatles, a gente estava lá, hoje a gente vai gravar isso. Porque é algo. Pronto, é um privilégio estar a fazer isso assim, porque as coisas. A gente está em Portugal e as coisas estão todas contadas, o tempo é tudo contado.
0: Claro, as horas de estúdio são caras.
1: São caras e o primeiro disco foi sempre a sapar, lá no estúdio do Rio Veloso. Mas pronto, é assim que no primeiro disco a gente tive muito mais tempo a marinar isso. Nesse segundo, as coisas estavam marinadas, mas pronto, foi uma abordagem diferente, de facto.
0: E no terceiro, então, ainda vai ser mais diferente?
1: Eu vou fazer isso devagarinho. Se bem que daqui a menos de um ano ele está a sair, eu não vou estar a esperar. Eu não vou esperar a minha vida toda. Eu não tenho qualquer tipo de estratégia de marketing e de. Isso não é comigo, isso é com aquele senhor.
0: Mas podem ser três discos, mas podem ser quatro, cinco, seis.
1: Não,
0: vão ser só
1: três volumes. Eu gosto muito de uma boa trilogia, um Senhor dos Anéis. Eu gosto de coisas a três.
0: Mas já tens outras.
1: Gosto de coisas a três, é muito a mal.
0: Mas já tens outras ideias para outros discos, para outras trilogias?
1: Não vão ser mais trilogias, mas a seguir a seguir dessa trilogia vou dar um tempo à minha vida de cantar sempre a gravar, fazer uns filmes, vou me dedicar mais às minhas pinturas. Não, a gente nunca sabe.
0: Nunca sabe, não é? Agora estás de volta das tintas, das matizes coloridas e dos pincéis e das telas. Para terminar a nossa conversa aqui na Antena 1, RTP Antena 1 e também RTP Mundo, pode ser sempre recordada na plataforma da RTP Play. O primeiro tema que abre este segundo volume de Romé das Furnas. Que som é que temos e que partilhas? É um som que te faz, se calhar, lembrar o tempo de menino, cada viagem aos Açores. E se calhar é isso a saudade que te mantém tão criativo na música e agora também na parte da imagem.
1: Pois, seguindo esse assunto, já dizia o Daniel de Sá, que é um escritor da freguesia da Maica, a pior maneira de ficar na ilha é sair dela. É mesmo. Há aqui uma inquietude gigantesca há todo o tempo. O disco começa com as aves marítimas, as cagarras, que são um bicho.
0: Migrantes como tu?
1: São migrantes como eu, mas são um bicho que é migrante, que se adapta. Que é muito particular, é muito diferente dos outros bichos. Porquê? Para já pelo som que elas têm, um som interessante, quase como uma língua delas. E depois migram, quando acaba o verão, migram para a América do Sul. E a viagem, por ser tão grande, a evolução daquela espécie fez com que elas pudessem beber água salgada e filtram o sal. É um bocado a minha vida, é um bocado.
0: Não
1: é
0: que é, não adaptação.
1: É adaptação.
0: Adaptação, viagens e sempre a saudade dos Açores.
1: Sempre. Mas eu costumo também dizer que não sou só eu que tenho que me adaptar ao país, o país também tem que se adaptar a mim. E oxalá que se adapte, oxalá que possamos vir mais
0: sotaques
1: de sítios diferentes e oxalá que sejamos mais unidos e que a gente tire sempre exemplos de outros países em que o povo é mais unido, se bem que não há assim tantos, porque isso está tudo.
0: Felizmente.
1: Está tudo ao molho e fendes.
0: Meu bairro, fica já prometido aqui na rádio uma terceira conversa para voltarmos atrás nesta tua saudade, para olharmos para o futuro.
1: Tu sempre

0: 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Bom dia, são 8 horas no continente e na Madeira, 7 nos Açores. Notícias com Alexandre Sofia Costa.
1: Polícias feridos, lojas destruídas, confrontos em vários bairros. A vitória do Paris Saint-Germain ficou marcada pela violência esta noite em França. 416 pessoas foram detidas, 7 polícias ficaram feridos. É o balanço provisório das autoridades francesas e é o resultado das comemorações do segundo título da Liga dos Campeões. O Paris Saint-Germain venceu o Arsenal, mas foi preciso recorrer ao desempate por grandes penalidades. Venceu por 4-3 depois do empate a uma bola. Hoje a equipa vai passear por Paris e é recebida pelo presidente francês durante a tarde. É cada vez mais uma certeza, as taxas de juro devem subir na próxima revisão do BCE, em junho. Agora, quem o diz é o governador do Banco de Portugal, que é também do Conselho de Governadores do BCE. Em entrevista ao programa Conversa Capital, da Antena 1 e ao Jornal de Negócios, Álvaro Santos Pereira mostrou-se favorável a esse aumento. Com menos votos, mas mais abstenção, Luís Montenegro foi reeleito presidente do PSD. Foi reconduzido para um terceiro mandato nas eleições diretas do partido, onde concorreu sem oposição interna. Teve 94,8% dos votos. Votaram 15 mil dos 57 mil militantes. Daqui a pouco, quando forem 8h30, encerra a ponte 25 de Abril, no sentido sul-norte, ou seja, no sentido Almada-Lisboa. Vai estar cortada ao trânsito até às 10h30, por causa de um passeio de bicicleta. A iniciativa Pedala Portugal vai ligar as cidades de Lisboa, Almada e Oeiras. Faz parte das comemorações dos 60 anos da ponte 25 de Abril, que se celebram este ano.
0: Alexandra Sofia Costa com as notícias. 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

amigo ouvinte. É com muita alegria que levamos até si a transmissão de Eucaristia Dominical da Igreja de São João de Brito em Lisboa. Celebramos hoje a solenidade da Santíssima Trindade. Hoje somos convidados a contemplarmos o Deus que é amor, que é família, que é comunidade e que criou os homens para os fazer comungar nesse mistério de amor. Nesta Eucaristia, peçamos à Santíssima Trindade que nos conceda forças e faça de todos nós mais família e nos ajude a ser cada vez mais unidos em Cristo, como irmãos da mesma Igreja que Ele fundou.

Em nome do Pai, do Filho e do Espírito Santo. A graça e o amor de nosso Senhor Jesus Cristo, o amor do Pai e a comunhão do Espírito Santo estejam convosco. Concluídas as celebrações do tempo pascal com a festa de Pentecostes, damos início a este tempo comum. E iniciamos hoje dirigindo o nosso olhar para o mistério de Deus, este um só Deus em três pessoas, Pai, Filho e Espírito Santo. É sem dúvida o convite a dirigirmos o nosso olhar, o nosso coração e a estreitarmos cada vez mais esta intimidade, esta comunhão com Deus e uns com os outros e a certeza que só esse amor pode verdadeiramente transformar os nossos corações e tornar-nos melhores pessoas. Irmãos, que esta Eucaristia nos ajude a cada um de nós não só a experimentar, a saborear esta certeza e esta confiança que é o amor incondicional de Deus para com todos, mas acima de tudo a fazer nós testemunhas desse amor. E para celebrarmos dignamente os santos mistérios, reconheçamos que somos pecadores. Confessemos os nossos pecados. Confesso a Deus Todo-Poderoso e a vós, irmãos, pequei muitas vezes pensamentos, palavras, atos e omissões. Minha culpa, tão grande culpa. E peço à Virgem Maria, aos anjos e santos e a vós, irmãos, rogueis por mim a Deus Nosso Senhor. Deus Todo-Poderoso tenha compaixão de nós, perdoe os nossos pecados e nos conduza à vida eterna. Amém.

Senhor Deus, Rei dos Céus, Deus Pai Todo-Poderoso, nós vos louvamos, nós vos bendizemos, nós vos adoramos, nós vos glorificamos, nós vos damos graças por vossa imensa glória. Senhor Jesus Cristo, Filho Unigénito, Senhor Deus, Cordeiro Deus, Filho Deus Pai, vós que tirais o pecado do mundo, tende piedade de nós. Vós que tirais o pecado do mundo, acolhei a nossa súplica. Vós que estáis à direita do Pai, tende piedade de nós. Só vós sois o Santo, só vós o Senhor, só vós o Altíssimo Jesus Cristo, com o Espírito Santo, na glória de Deus Pai. Amém.

0: Oremos. Deus Pai, que revelastes aos homens o vosso admirável mistério, enviando ao mundo a palavra da verdade e o espírito da santidade, concedei-nos que na profissão da verdadeira fé reconheçamos a glória da eterna Trindade e adoremos a unidade na sua omnipotência. Por nosso Senhor Jesus Cristo, vosso Filho, que é Deus, e convosco vive e reina na unidade do Espírito Santo por todos os séculos dos séculos.
1: Louvemos, adoremos a Santíssima Trindade. Cristo, Salvador do mundo, revela-nos o rosto de Deus. É através de Cristo que temos acesso ao Pai, um Pai que nos ama e no qual somos chamados à comunhão. Por meio do Espírito Santo, todos nós participamos da vida e do esplendor de Deus, uno, trino e eterno.
2: Leitura do livro do Êxodo.
3: Naqueles dias, Moisés levantou-se muito cedo e subiu a um monte Sinai, como o Senhor lhe ordenara, levando nas mãos as tábuas de pedra. O Senhor desceu na nuvem, ficou junto de Moisés e proclamou o nome do Senhor. O Senhor passou diante de Moisés e proclamou: O Senhor é um Deus clemente e compassivo, sem pressa para se indignar e cheio de misericórdia e fidelidade. Moisés caiu de joelhos e prostrou-se em adoração. Depois disse: Se encontrei, Senhor, aceitação a vossos olhos, diga-nos, Senhor, caminhar no meio de nós. É certo que se trata de um povo de dura serviço, mas vós perdoareis os nossos pecados e iniquidades e fareis de nós a vossa herança.

Leitura da segunda epístola dos apóstolos São Paulo aos Coríntios. Irmãos, sede alegres, trabalhai pela vossa perfeição. Animai-vos uns aos outros. Tende os mesmos sentimentos, vivei em paz. E o Deus do amor e da paz estará convosco. Saudai-vos uns aos outros como os óculos do santo. Todos os santos vos saúdam. A graça do Senhor Jesus Cristo, o amor de Deus e a comunhão do Espírito Santo esteja convosco.

Deus amou tanto o mundo que entregou o seu Filho unigénito para que todo homem que acredita nele não pereça, mas tenha a vida eterna. Porque Deus não enviou o seu Filho ao mundo para condenar o mundo, mas para que o mundo seja salvo por ele. Quem não acredita nele já está condenado, porque não acreditou no nome do Filho unigénito de Deus.

0: Trindade Santíssima é comunhão de amor. E a vinda do seu Filho a este mundo é disso o maior testemunho, tal como acabámos de ouvir agora nas palavras do próprio Jesus. Ouçamos agora a homilia do Padre João Valente, que nos vai ajudar a meditar nesta palavra.
1: Irmãos, neste domingo em que retomamos esta nossa caminhada depois das celebrações das festas pascais, mergulhamos neste que é o mistério de Deus. Um só Deus em três pessoas, Pai, Filho e Espírito Santo. E hoje, nas leituras que nos são oferecidas, logo a primeira, o livro dos Êxodo, esta experiência, esta vivência de Moisés, subiu ao monte. E sabemos como muitas vezes o monte, esse lugar privilegiado para este encontro com o Senhor, com Deus, e Ele escuta, e nós escutamos com Ele, esta definição de Deus. O Senhor é um Deus clemente e compassivo, sem pressa para se indignar e cheio de misericórdia e fidelidade.

0: Estou certo que ao relermos o Antigo Testamento, esse longo período desta revelação de Deus ao seu povo, descobrimos um rosto de Deus que quer ser próximo, quer ser companheiro, quer estar ao lado deste povo. E mesmo muitas vezes da infidelidade, Deus não desiste de renovar a sua aliança e o seu compromisso, a sua fidelidade, a conduzir-nos à liberdade, à plenitude de vida. E se isto é palpável na própria revelação de Deus ao longo da história deste povo, muito mais o é com a pessoa de Jesus. E sabemos como a grande missão de Jesus foi revelar este amor incondicional de Deus, o Pai, para com todos, mas principalmente junto daqueles que pensavam não eram dignos para privar desta amizade, desta comunhão, desta intimidade, desta dignidade de vida. E por isso, sem dúvida, Jesus revela-nos no seu Evangelho, Deus é amor. Um amor que cura, que liberta, que perdoa, que salva, que dá sentido à vida. Deus próximo, Deus único. Irmãos, os dias que vivemos são sem dúvida marcados por uma certa autossuficiência da humanidade. Globalização, individualismo, revolução tecnológica, e agora até se fala dessa inteligência artificial. Mas todos nós sabemos, quando buscamos esse sentido de vida, essa autenticidade, aquilo que pode, na verdade, fazer a diferença, ajudar-nos a descobrir a felicidade, muitas vezes o caminho é este: esvaziarmos nós mesmos, despojarmos, libertarmos toda essa inquinquilharia e saborear de novo esta proximidade de Deus. E por isso celebrar a festa da Santíssima Trindade. E antes de mais, tornar bem claro este primado de Deus no nosso coração e na nossa vida. Porque só com Ele e através dEle poderemos verdadeiramente superar-nos a nós mesmos. Ele, o único que nos respeita e que nos conhece melhor que nós a nós mesmos e quer, na verdade, sejamos verdadeiramente felizes. Mas se hoje, festa da Santíssima Trindade, queremos sublinhar esta primazia de Deus, e sabemos como facilmente na nossa vida, nas solicitações, nos perdemos nesta floresta, Estou certo, também nós, todos nós temos consciência. Só com Deus a nossa humanidade pode, na verdade, vencer muitas vezes esses obstáculos, essa adversidade. Estou certo, daquele que faz esta experiência de Deus no seu coração, todo aquele que faz a experiência de saber amado, quer também partilhar essa alegria e essa esperança, e quer também servir e dar-se. E por isso, estou certo, todos nós temos consciência, quanto maior for esta presença de Deus no coração de cada um de nós, mais forte será também essa capacidade de serviço e de partilha e de dádiva, esta construção de um mundo novo, onde na verdade reine a justiça e essa dignidade de vida que Deus deseja para todos os seus filhos, esta fraternidade, esta capacidade de partilhar e pôr em comum e ajudarmos uns aos outros a transformar este mundo. Irmãos, celebrar a festa da Santíssima Trindade é por isso também assumirmos este compromisso, procurar aprofundar não só os nossos conhecimentos catequéticos, esta presença de Deus, da sua palavra, da Bíblia, e este encontro com Cristo, e este deixar-se iluminar pelo Espírito, fortalecer a nossa vida da fé, cultivá-la. Também a nossa dimensão espiritual, orante, de louvor. E a certeza que é muitas vezes na Eucaristia que vamos encontrar a força necessária para dar o nosso melhor. Para, na verdade, podermos ser também hoje, no mundo, este rosto misericordioso e compassivo de Deus. Este Deus amou de tal modo o mundo que lhe deu o seu Filho unigénito, não para condenar o mundo, mas para o salvar. Peçamos, pois, esta graça ao Senhor, esta alegria, esta esperança, esta fortaleza. Cresça em nós a experiência de Deus, a amizade de Deus, este Deus, um só Deus em três pessoas, que é relação, que é comunhão, que é diálogo, e sabemos como isso é essencial na nossa vida do quotidiano, na nossa relação de uns com os outros. Este Deus que também nos convida à festa, à alegria. Este Deus quer ser sinal de esperança e, apesar muitas vezes das adversidades, Ele que quer estar ao nosso lado. Este o testemunho, a experiência de Moisés e tantos outros que nos antecederam na fé. Irmãos, hoje é o último dia de maio. Este mês onde Maria tem uma presença no coração de cada um de nós de maneira muito especial. E hoje, se não fosse domingo, celebraríamos a festa da Visitação. Peçamos-lhe, pois, a intercessão da Mãe de Deus, Mãe da Igreja, Mãe dos homens, para que nos ajude a mergulhar cada vez mais neste amor, o amor de Deus para connosco, para podermos ser também nós sacramento, sinal visível e presença deste amor que transforma e que renova. Que o Senhor nos dê por isso a graça, a força, a sabedoria, os talentos, os dons, para pormos cada vez mais ao serviço de todos aquilo que sabemos que é dom de Deus em nós. Creio em um só Deus, Pai Todo-Poderoso, Criador do céu e da terra, de todas as coisas visíveis e invisíveis. Creio em um só Senhor Jesus Cristo, Filho unigénito de Deus, nascido do Pai antes de todos os séculos. Deus de Deus, luz da luz, Deus verdadeiro de Deus verdadeiro, gerado, não criado, consciencial ao Pai. Por Ele todas as coisas foram feitas. Por nós homens e para nossa salvação, desceu dos céus e encarnou pelo Espírito Santo no seio da Virgem Maria e se fez homem. Também por nós foi crucificado sob Pôncio Pilatos, padeceu e foi sepultado. Ressuscitou ao terceiro dia, conforme as Escrituras, e subiu aos céus, onde está sentado à direita do Pai. De novo há de vir em sua glória, para julgar os vivos e os mortos, e o seu reino não terá fim. Creio no Espírito Santo, Senhor que dá a vida, que procede do Pai e do Filho, e com o Pai e o Filho é adorado e glorificado. Ele que falou pelos profetas. Creio na Igreja, una, santa, católica e apostólica. Professo o seu batismo para a remissão dos pecados. Espero a ressurreição dos mortos. A vida do mundo que há de vir. Amém. Oremos a Deus Pai Todo-Poderoso por mediação de seu Filho Jesus Cristo, na comunhão do Espírito Santo, dizendo-os cheios de confiança: Senhor Pai Santo, escutai-nos.
1: Senhor Pai Santo, escutai-nos.
2: Pela Santa Igreja, povo convocado e reunido por Deus Pai, por meio de Cristo, na comunhão de um só Espírito, para que seja na terra o sinal vivo do amor de Deus, oremos ao Pai, pelo Filho, no Espírito Santo.
0: Pai Santo, escutai-nos.
2: Pelos responsáveis no governo das nações, para que atendam sobretudo os mais humildes e trabalhem pela paz e pela justiça, oremos ao Pai, pelo Filho, no Espírito Santo.
0: Senhor Pai Santo, escutai-nos.
2: Pelo mundo, por quem o Pai entregou o seu Filho, para que todo homem que nele acredita não pereça, mas tenha a vida eterna, oremos ao Pai, pelo Filho, no Espírito Santo.
0: Senhor Pai Santo, escutai-nos.
2: Pelos que sofrem ou desesperam, para que encontrem junto de si quem os anime e lhes transmita a paz que vem de Deus, oremos ao Pai, pelo Filho, no Espírito Santo.
0: Senhor Pai Santo, escutai-nos.
2: Pela nossa comunidade paroquial, para que Deus, clemente e compassivo, a torne atenta e fraterna para com os mais pobres, oremos ao Pai, pelo Filho, no Espírito Santo.
0: Senhor Pai Santo, escutai-nos. Por todos quantos confiam às nossas orações, pelo dom da paz, pelo dom da vida, pelos nossos irmãos doentes e por aqueles que Deus cuidam, pelos que partiram para a casa do Pai, Eulália Beata Pereira, Isaura dos Prazeres Simões, Jacinto Costa Gonçalves, Almir Jesus da Silva, Sónia Gonçalves Martinho, António Alves Martinho, Jaime Alves Cabral, Manuel de Olival, Maria da Costa e família, António Rodrigues e família, Paula Pinto Marinho, Manuel Bonifácio e família, Maria Simões Prior, Maria do Deserto Videira, Ermelinda Emília Maurício, pelas almas do Purgatório e por todos quantos oferecem ação de graças, oremos ao Pai, pelo Filho, no Espírito Santo. Deus Pai clemente e compassivo, lento para a ira e rico de misericórdia, que por vosso Filho nos enviaste o Espírito Santo, ouvi as orações do vosso povo e dai-lhe a alegria de ser atendido em seus desejos. Por Cristo nosso Senhor.
1: Amém.

0: Conta-se que um dia Santo Agostinho andava pela praia e pensava: como é que pode haver três pessoas distintas, Pai, Filho e Espírito Santo, em um mesmo e único Deus? De repente, ele avistou um menino com um baldinho de madeira que ia até ao mar, enchia o seu pequeno balde e voltava despejando a água no buraco da areia. Perguntou o santo ao menino: o que estás a fazer? O menino respondeu: coloco neste buraco toda a água do mar. Diante da inocência do menino, o santo disse-lhe: isso é impossível, menino. Como podes querer colocar toda essa imensidão de água do mar nesse pequeno buraco? Então o menino olhou para ele com voz forte e disse: em verdade te digo, é mais fácil colocar toda a água do oceano neste pequeno buraco de areia do que tu compreenderes o mistério da Santíssima Trindade. Esta pequena história ilustra-nos como o mistério da Santíssima Trindade é difícil de compreender para a nossa mente humana. Deus é Trindade, Deus é comunhão, Deus é amor.
1: Orai, irmãos, para que o meu e vosso sacrifício seja aceito por Deus Pai Todo-Poderoso. Santificai, Senhor nosso Deus, os dons sobre os quais invocamos o vosso nome. E por este divino sacramento, fazei de nós mesmos uma oblação eterna para a vossa glória. Por Cristo nosso Senhor. O Senhor esteja convosco. Corações ao alto. Demos graças ao Senhor nosso Deus. Senhor, Pai Santo, Deus Eterno e Omnipotente, é verdadeiramente nosso dever e nossa salvação dar-vos graças sempre e em toda a parte. Com o vosso Filho Unigénito e o Espírito Santo, sois um só Deus, um só Senhor, não na singularidade de uma só pessoa, mas na trindade de uma só natureza. Tudo quando revelastes acerca da vossa glória, nós o acreditamos também, sem diferença alguma, do vosso Filho e do Espírito Santo. Professando a nossa fé na verdadeira e sempre eterna divindade, adoramos as três pessoas distintas, a sua essência única e a sua igual majestade. Por isso vos louvo os anjos e os arcanjos, os querubins e os serafins, que vos aclamam sem cessar, cantando numa só voz.

Vós, Senhor, sois verdadeiramente santo, sois a fonte de toda a santidade. Reunidos na vossa presença e comunhão com toda a Igreja, ao celebrarmos o primeiro dia da semana em que nosso Senhor Jesus Cristo ressuscitou dos mortos, humildemente vos suplicamos, santificai estes dons, derramando sobre eles o vosso Espírito, de modo que se convertam para nós no corpo e sangue de nosso Senhor Jesus Cristo. Na hora em que ele se entregava para voluntariamente sofrer a morte, tomou o pão e, dando graças, partiu e deu aos seus discípulos, dizendo: tomai todos e comei. Isto é o meu corpo, que será entregue

De igual modo, no fim da ceia, tomou cálice, novos deu graças e deu aos seus discípulos, dizendo: tomai todos e bebei. Este é o cálice do meu sangue, o sangue da nova e eterna aliança, que será derramado por vós e por todos, para a remissão dos pecados. Fazei isto em memória de mim.

0: Celebrando agora, senhores, o memorial da morte e ressurreição de vosso filho, nós vos oferecemos o pão da vida e o cálice da salvação. E vos damos graças porque nos admitistes à vossa presença para vos servir nestes santos mistérios. Humilmente vos suplicamos, participando no corpo e sangue de Cristo, sejamos reunidos pelo Espírito Santo no só corpo. Lembrai-vos, Senhor, da vossa Igreja dispersa por toda a terra e tornai-a perfeita na caridade. Em comunhão com o nosso Papa Leão, o nosso Patriarca Rui e todos os místicos sagrados. Lembrai-vos também dos nossos irmãos que adormeceram na esperança da ressurreição e de todos aqueles que na vossa misericórdia partiram deste mundo. Admiti-os na luz da vossa presença. Tende misericórdia de nosso Senhor e dai-nos a graça de participar na vida eterna com a Virgem Santa Maria, Mãe de Deus, São José, seu esposo, os bem-aventurados apóstolos, São João de Brito, nosso padroeiro, e todos os santos que desde o princípio do mundo viveram na vossa amizade, para cantarmos os vossos louvores por Jesus Cristo, vosso Filho. Por Cristo, com Cristo, em Cristo, a vós, Deus Pai Todo-Poderoso, na unidade do Espírito Santo, toda a honra e toda a glória, por todos os séculos dos séculos. Porque nos chamamos e somos filhos de Deus, ousamos dizer: Pai nosso, que estais nos céus, santificado seja o vosso nome. Venha a nós o vosso reino. Seja feita a vossa vontade, assim na terra como no céu. O pão nosso cada dia nos dai hoje. Perdoai-nos as nossas ofensas, assim como nós perdoamos a quem nos tem ofendido. E não nos deixeis cair em tentação, mas livrai-nos do mal. Livrai-nos de todo o mal, Senhor, e dai ao mundo a paz em nossos dias, para que, ajudados pela vossa misericórdia, sejamos sempre livres do pecado e de toda a perturbação, enquanto esperamos a vinda gloriosa de Jesus Cristo, nosso Salvador. Senhor Jesus Cristo, disseste aos vossos apóstolos: deixo-vos a paz, dou-vos a minha paz. Não olheis aos nossos pecados, mas à fé da vossa Igreja, e dai-lhe união e a paz segundo a vossa vontade, vós que viveis e reinais pelos séculos dos séculos. A paz do Senhor esteja sempre convosco. Saudai-vos na paz de Cristo.
1: A paz de Cristo esteja contigo.
2: Neste momento, enviamos para si, amigo ouvinte, que nos escuta, em qualquer situação e onde quer que se encontre, um abraço amigo e fraterno, na comunhão e no abraço da Santíssima Trindade.

0: felizes os convidados para o banquete do Reino dos Céus. Eis o Cordeiro de Deus que tira o pecado do mundo. Senhora, não sou digno que entreis em minha morada. Dizei uma palavra e serei salvo.
1: Estamos no momento da comunhão aqui na Igreja de São João de Brito e é também o momento de todos aqueles que nos acompanham nesta transmissão de fazermos a nossa comunhão espiritual com o vivo desejo de querermos receber Jesus sacramentado no nosso coração. E hoje convido a rezarmos juntos a oração que o anjo de Portugal ensinou aos pastorinhos nas aparições de Fátima. Santíssima Trindade, Pai, Filho e Espírito Santo, adoro-vos profundamente e ofereço-vos o preciosíssimo corpo, sangue, alma e divindade de nosso Senhor Jesus Cristo, presente em todos os sacrários da terra, em reparação dos ultrajes, sacrilégios e indiferenças com que Ele mesmo é ofendido, e pelos méritos infinitos do Seu Santíssimo Coração e do Coração Imaculado de Maria, peço-vos a conversão dos pobres pecadores. Amém.

Altíssimo, omnipotente, bom Senhor, a Ti o louvor, a glória, a honra e toda a bênção. A Ti só, Altíssimo, se hão de prestar e nenhum homem é digno de Te nomear. Louvado sejas, ó meu Senhor, como todas as Tuas criaturas, especialmente o meu Senhor irmão Sol, o qual faz o dia e por ele nos alumias. Ele é belo e radiante, com grande esplendor. De Ti, Altíssimo, nos dá ele a imagem. Louvado sejas, ó meu Senhor, pela irmã Lua e as estrelas. No céu as acendeste, claras e preciosas e belas. Louvado sejas, ó meu Senhor, pelo irmão vento e pelo ar, e nuvens e sereno e todo o tempo, por quem dás às tuas criaturas o sustento. Louvado sejas, ó meu Senhor, pela irmã água, que é tão útil e humilde, e preciosa e casta. Louvado sejas, ó meu Senhor, pelo irmão fogo, pelo qual alumias a noite, e ele é belo e jucundo e robusto e forte. Louvado sejas, ó meu Senhor, pela nossa irmã, a Mãe Terra, que nos sustenta e governa e produz variados frutos com flores coloridas e verduras. Louvado sejas, ó meu Senhor, por aqueles que perdoam por Teu amor e suportam enfermidades e tribulações. Bem-aventurados aqueles que as suportam em paz, pois por Ti, Altíssimo, serão coroados. Louvado sejas, ó meu Senhor, por nossa irmã, a morte corporal, à qual nenhum vivente, homem vivente, pode escapar. Ai daqueles que morrem em pecado mortal. Bem-aventurados aqueles que cumpriram a Tua santíssima vontade, porque a segunda morte não lhes fará mal. Louvai e bendizei a meu Senhor, e dá-lhe graças, e servi-o com grande humildade.

Oremos. Concedei-nos, Senhor nosso Deus, que a participação neste divino sacramento e a profissão da fé na Santa e Eterna Trindade e na sua indivisível unidade nos alcance a saúde do corpo e da alma, por Cristo nosso Senhor. Amém. Irmãos, se hoje mergulhamos neste mistério da Santíssima Trindade, o amor de Deus, este um só Deus em três pessoas, Pai, Filho e Espírito Santo, na próxima quinta-feira celebramos a festa do corpo e sangue de Cristo, corpo de Deus, que é também a expressão deste louvor e desta ação de graças, desta unidade a Cristo, Eucaristia, Cristo Alimento, Cristo Esperança. O horário das celebrações é o horário dos domingos, vespertina 19h15, 8, 11, 12h30 e 19h. E sem dúvida, nesse dia também não podemos deixar de sublinhar a grande procissão do Corpo de Deus na cidade de Lisboa. Continua na zona velha da cidade, na Sé. Já lá vai o tempo em que ela era de paróquia em paróquia e assim o Corpo de Deus percorria toda a cidade. Talvez um dia, quem sabe, uma igreja quer servir, quer ser sinal de amor, testemunho e presença. O Senhor esteja convosco. Abençoe-vos Deus Todo-Poderoso, Pai, Filho e Espírito Santo. Um santo e feliz domingo da Santíssima Trindade e de paz o Senhor vos acompanhe.

E assim, amigo ouvinte, estamos a chegar ao final da nossa celebração. Celebramos a Eucaristia da Solenidade da Santíssima Trindade na Igreja de São João de Brito, em Lisboa. Presidiu o Padre João Valente, pároco desta comunidade. Os cânticos estiveram ao cuidado do coro paroquial, acompanhado ao órgão por Teresa Ferreira. Na captação técnica esteve o Francisco Lemos e nos comentários o Armando Lourenço. Em nome de toda a equipa que levou até si esta transmissão, despeço-me desejando um santo e feliz domingo e uma boa semana cheia de bênçãos e graças da Santíssima Trindade. Continuo na nossa companhia.

0: Bom dia, são 9 horas no continente e no Madeira, 8 nos Açores.
1: Foi uma noite de festa em França que terminou em confrontos. Foram detidas 400 pessoas, 7 polícias feridos na celebração da vitória do Paris Saint-Germain na Liga dos Campeões. Vitinha foi eleito melhor jogador em campo. As taxas de juro à habitação devem subir em junho. É cada vez mais uma certeza, é o que diz a Antena 1, governador do Banco de Portugal.
0: Esta hora estão 16 graus no Porto, 18 em Coimbra, 20 em Lisboa, 27 graus em Faro, nas Ilhas 18, no Funchal estão 19 graus em Ponta Delgada. Notícias com Alexandra Sofia Costa.
1: Polícias feridos, lojas destruídas, confrontos em vários bairros. A vitória do Paris Saint-Germain ficou marcada pela violência esta noite em França. 416 pessoas foram detidas.

0: 7 polícias ficaram feridos. É o balanço provisório das autoridades francesas. É o resultado das comemorações do segundo título da Liga dos Campeões. A correspondente da Rádio Pública em Paris, a Rosário Salgueiro, relata alguns dos momentos da festa da noite nos Campos Elíseos.
1: A maioria das lojas estão protegidas por placas de madeira ou barras de ferro e outras, como, por exemplo, uma marca de desporto que patrocina o Paris Saint-Germain, está completamente bloqueada por carros de polícia. Uma ourivesaria de uma marca muito cara está também protegida por carros da polícia. São muitos jovens os adeptos que estão aqui nos Campos Elíseos. Alguns têm 10, 11 anos, estão não acompanhados de adultos, estão com os amigos, vieram para ver o jogo e muitos prometem ficar ao longo da noite aqui em Paris.
0: E ficaram em Paris e no resto do país. Foram registados desacatos em 15 cidades francesas. O Paris Saint-Germain venceu o Arsenal, mas foi preciso recorrer ao desempate por grandes penalidades. Venceu por 4-3 depois do empate a uma bola. No clube francês estão vários portugueses, como Nuno Mendes, João Neves, Vitinha, Gonçalo Ramos, também o diretor Luís Campos. Vitinha foi eleito o melhor futebolista da partida, ele que foi substituído no arranque da segunda parte do prolongamento. No final do jogo, Vitinha considerava que houve justiça na vitória.
2: Eu penso que somos justos vencedores. Esta nada é uma muito boa equipa, muito competitiva, difícil, pero lo que hicimos hoy en toda la Champions merecemos ganar.
0: Vitinha em castelhano no final desta partida. Hoje a equipa vai passear por Paris e é recebida pelo presidente francês durante a tarde. É cada vez mais uma certeza, as taxas de juro devem subir na próxima revisão do BCE em junho. Durante a semana, os responsáveis do Banco Central Europeu já tinham dado sinais do aumento, justificando que a inflação na energia está a passar agora para outros bens e serviços e que ignorar os efeitos da guerra no Irão nos preços já deixou de ser uma possibilidade. Agora é o governador do Banco de Portugal a dizê-lo em entrevista ao programa Conversa Capital da Antena 1 e do Jornal de Negócios. Álvaro Santos Pereira mostra-se favorável a esse aumento.
3: A nossa preocupação principal neste momento é a inflação. Eu acho que temos que olhar para os dados com muito, muito concretamente, mas também acho que mostramos, aliás, isso aconteceu no passado recente, vale mais atuar mais cedo que mais tarde, para depois não termos uns efeitos de segunda ordem que sejam bastante maiores. E, portanto, é importante quando existem espirais ou possíveis espirais inflacionistas, eu prefiro que nós atuemos mais rapidamente e decisivamente para depois termos menores impactos na inflação.
4: Isso significa, efetivamente, ter um aumento da taxa de juros já na próxima reunião?
3: Nós vamos ter novas previsões do BCE e de vários países. Acho que temos de olhar para esses dados, ver o que é que está a passar a nível de preço e depois tomar uma decisão.
0: O Banco Central Europeu deve agir em relação à inflação o quanto antes, diz Álvaro Santos Pereira, que é também do Conselho Governador do BCE. A entrevista ao Governador do Banco de Portugal pode ser ouvida depois da 1 da tarde no programa Conversa Capital aqui na Antena 1. Com menos votos e mais abstenção, Luís Montenegro foi reeleito presidente do PSD, foi conduzido para um terceiro mandato nas eleições diretas do partido, onde concorreu sem oposição interna, teve 94,8% dos votos, votaram 15 mil dos 57 mil militantes, o que significa uma taxa de abstenção superior a 70%, Teresa Borges.
5: Foi pela terceira vez a votos no PSD, a segunda como candidato único. Sem surpresas, Luís Montenegro foi reeleito para um novo mandato de 2 anos, mandato que se cumprir até ao fim, meados de 2028, coloca no pódio como o terceiro líder social-democrata mais duradouro. Num vídeo gravado e divulgado nas redes sociais, Montenegro promete não defraudar expectativas.
6: Temos, portanto, uma enorme responsabilidade. Estamos focados em não defraudar as expectativas que foram criadas sobre nós. Sabemos que as pessoas, os portugueses, nos confiaram a responsabilidade de olhar pelo seu presente e pelo seu futuro. E é isso que estamos a fazer. Portugal é hoje um país que é um exemplo na Europa e é uma referência no mundo, ao nível da estabilidade económica, da estabilidade financeira, da estabilidade social.
5: E recupera o mote da moção estratégica que levou a votos.
6: Nós vamos, nestes 2 anos, assumir a nossa responsabilidade. Vamos trabalhar trabalhar, trabalhar e vamos concentrar-nos em fazer de Portugal um país maior.
5: Ao todo votaram 15.261 militantes de um universo de perto de 57 mil com direito de voto, são menos cerca de 1.300 face a 2024. De acordo com os dados divulgados pelo Conselho Nacional de Jurisdição do PSD, Luís Montenegro obteve 14.467 votos, registaram-se ainda 525 votos em branco e 269 nulos.
0: Luís Montenegro diz que o governo está focado em não defraudar as expectativas dos portugueses. Hoje é o Dia Mundial Sem Tabaco, uma das principais causas do cancro do pulmão. Neste dia, Antena 1 foi conhecer uma iniciativa europeia de investigação ligada a este cancro, que indica, Gonçalo Costa Martins, que é preciso reforçar o rastreio do cancro do pulmão em Portugal e as consultas para deixar de fumar.
7: No combate ao tabaco, a médica Ana Varges Gomes defende que sejam mais universais as consultas para quem quer deixar de fumar.
8: As consultas de cessação tabágica são muito importantes e temos pouca oferta. Era muito importante podermos aumentar esta oferta de proximidade. Desde o Covid temos a questão das videoconsultas e teleconsultas. Eu acho que pode ser uma boa ferramenta.
7: O rastreio também não pode ficar para trás.
8: Poderíamos eventualmente aprender com os outros países, é a questão do rastreio e nós estamos a dar esse passo.
7: Mas há outra matéria em que diz que Portugal tomou a dianteira.
8: Até somos dos países com boas políticas em termos das restrições de consumo de tabaco. Mas agora já praticamente todos os países da Europa têm mais ou menos as mesmas políticas, uns mais restritos que outros, mas já têm.
7: São políticas que demoram a fazer efeito no combate aos maus hábitos.
8: Os países do sul da Europa têm hábitos tabágicos mais marcados e, portanto, são os países que também acabam por ter maior incidência deste tipo de cancro.
7: Do diagnóstico ao tratamento, Ana Varges Gomes é a coordenadora da comunicação da Rede Europeia de Centros Compreensivos de Cancro, que tentam diminuir as diferenças dentro da Europa no acesso a cuidados oncológicos. Ligam a investigação às unidades de saúde, mas para isso é preciso encontrar os casos.
8: Neste momento estão em curso dois projetos-piloto, vão começar no rastreio do cancro do pulmão, um em Cascais e outro na região norte. E estes projetos são exatamente para conseguirmos diagnosticar esta doença em estadios mais precoces.
7: Projetos que a médica considera importantes quando cerca de 70% dos casos de cancro do pulmão são diagnosticados numa fase avançada.
0: Há pouca oferta de consultas para quem quer deixar de fumar, alertam os especialistas. O cancro do pulmão mata, em média, 12 pessoas por dia em Portugal. É o cancro com maior taxa de mortalidade no país. O exército israelita está a pedir que toda a população do sul do Líbano deixe as casas e se dirija para norte do rio Zarani. Este rio está a cerca de 40 quilómetros da fronteira com Israel. O exército diz que vai expandir as operações contra o Hezbollah para esta zona do país vizinho, depois de já as ter expandido até o rio Litani, subindo assim no mapa do Líbano. O ministro da Defesa israelita já assinalou esta manhã que o exército ocupou a fortaleza medieval de Belfort, no sul do Líbano, e hasteou a bandeira israelita.
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9: São 9:11, bom dia, bom fim de semana. Já a seguir, Gramofone, um programa de João Carlos Calisto.
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Bem-vindos ao gramofone de hoje, com a segunda e última parte da conversa com Manuel Alegre, a propósito dos 90 anos de vida do poeta e político. Tal como na primeira parte, fomos à sua casa para abrirmos juntos o livro desta vida tão preenchida e pormos a tónica na vertente musical, com tantos poemas e letras de canções cantados por algumas das vozes maiores de Portugal. Como é o caso de Paulo de Carvalho, com quem abrimos o programa. Com música de Fernando Guerra e texto de Manuel Alegre, vamos ouvir desde já Nambuangongo, meu amor.

0: Nambuangongo, meu amor, por Paulo de Carvalho. Música de Fernando Guerra, com poema de Manuel Alegre. Arranjos e direção musical de Tilo Krassmann. A gravação é de 1974, mas refere-se aqui a um período de quase 15 anos em que milhares de mortos deixaram páginas negras na nossa história. Na primeira parte desta conversa, tínhamos ficado na viragem dos anos 60 para 70.
1: O ano de 1969 é um ano importante também em muitas coisas. É o ano em que na RTP o programa Zip Zip é transmitido, em que chegam muitos cantautores ao programa Zip Zip e, portanto, a um grande público. E um deles, um dos que se destaca, grava também textos do Manuel Alegre. Estou a pensar no Manuel Freire. Acaba por ser um ano. E logo a seguir, no início da década de 70, aparecem os primeiros álbuns do Sérgio Godinho, do José Mário Branco. Sentia-se mesmo à distância que alguma coisa se estava a transformar na música e no país?
2: Sim, já tinha começado antes, não é? Aliás, começou em Paris, com o Lucília, que tem, uma ação muito importante. O Lucília não é... Não se fez a justiça devido ao Lucília. Pela contribuição que ele deu, não só para a criação musical...
1: É verdade.
2: Como para a divulgação da música portuguesa na altura. O José Mário Branco é a mesma coisa, mas o Lucília teve muita importância. Portanto, começou com ele, com o José Mário Branco... O Zé Afonso também passou por Paris.
1: Sim.
2: Aliás, foi lá que gravou a Grândola, não é?
1: Sim, 71.
2: O Fanhães.
1: Fanhães também cantou.
2: Também cantou coisas minhas. E também passou por Paris. Aliás, lembro-me do encontro com o Fanhães no aeroporto de Paris. Pá. No aeroporto de Paris. Eu vinha a chegar da Argel, ou ia para a Argel. E ali marcava não sei por onde. E eu vejo ele também e disse, descobriu o amor, descobriu o amor. Estava perfeitamente eufórico.
1: Para quando deixou de ser padre.
2: Foi.
1: E aliás, o Francisco Fanhás vai ao Zip Zip em 1969. Nesse ano de 69, o Manuel Alegre vê a sua poesia cantada pelo João Maria Tudela, com música do Pedro Jordão. Vê cantada A Trova do Vento que Passa pelo João Ferreira Rosa. Vê o Pedro Soldado a ser cantado pelo José Manuel Osório, ou seja, temos aqui a canção ligeira e o fado, mas eu queria perguntar ao Manuel Alegre que canção ligeira, como é que o Manuel Alegre via a canção ligeira e o fado até essa altura? Já percebi que com o fado tinha uma relação mais para trás.
2: Não, via bem, eu achei que a canção ligeira, primeiro eu gostava de canção ligeira quando ela tinha qualidade ou tem qualidade, gosto, ainda hoje gosto. E ainda hoje gosto muito de ouvir fado, e fado de Lisboa, e fado de Coimbra, quando tem qualidade e quando é bom, não é? Mas via como muito importante, mesmo para o despertar de uma consciência democrática, via com muita importância a música ligeira.
1: Por exemplo, João Maria Tudela, que canta A Liberdade, com o texto do Manuel Alegre e a música do Pedro Jordão, não é o mesmo, e ele próprio dizia isso, não é o mesmo João Maria Tudela que 10 anos antes cantava o Canimambo. É outra pessoa, com outra consciência.
0: Vamos então verificar isso mesmo. João Maria Tudela canta Liberdade, com direção musical de Jorge Machado, música de Pedro Jordão e poema de Manuel Alegre.

0: Liberdade, poema de Manuel Alegre, com música de Pedro Jordão, publicado no LP Tudela Canta Música de Pedro Jordão, em dezembro de 1969. Um poema forte.
1: Já nem me lembrava.
2: Mas é um momento, e ele falava sempre no disco, quando está incluído essa canção, esse poema, o Liberdade, com um grande orgulho, porque dizia sempre, as pessoas ouvem as minhas canções do início da carreira e esquecem-se deste álbum em que eu canto o Manuel Alegre, em que eu canto o Fernando Pessoa, em que eu canto o José Gomes Ferreira.
1: É verdade.
2: O Reinaldo Ferreira, filho do Repórter X. Portanto, era a própria
1: canção. O Reinaldo Ferreira foi bastante cantado também.
2: Sim. O Zeca Afonso cantou, o Reinaldo Ferreira também.
1: E o Adriano.
2: O Adriano, que é da Oliveira, também cantou. Teve o azar de morrer muito novo e de não assistir a esta obra dele a ser valorizada também, porque acabou por ter uma valorização muito, muito póstuma em muitas medidas. Mas é curioso pensar nesta altura, a maneira como realmente a própria canção estava em transformação. E estas vozes chegam também à poesia do Manuel Alegre. E é o ano em que o Festival da Canção é ganho pela Simão de Oliveira, com a Desfolhada. Portanto, muita coisa estava a mudar na nossa música, no nosso panorama, no nosso país.
1: Era um processo que se ia alargando e se ia aprofundando. Né? Mesmo a Desfolhada, naquela altura, foi considerada uma coisa anti-regime, uma coisa subversiva. Deu Salemo no Coliseu, porque foram para lá uns tipos. Aqui não era contra a tourada, não era nada contra a tourada.
2: A desfolhada, não é?
1: A desfolhada, não é?
2: Mas podia ser a tourada também, em 73, sim, sim. Aliás, o autor é o mesmo, é o José Carlos Ari dos Santos.
1: É o José Carlos Ari dos Santos.
2: Portanto, estávamos ali numa altura realmente em que pessoas ligadas às letras, portanto, com a obra publicada, não tinham nenhum tipo de priorido em colaborar com a música, com a canção ligeira, com o fado, ou porque as pessoas chegavam a ela, ou porque de facto se abeiravam mesmo da pessoa e queriam fazer um trabalho de colaboração. O Manuel Alegre disse que o fado era algo que já ouvia desde sempre, não é verdade?
1: Desde sempre. E eu acho que a Amália levou a poesia até ao povo, como disse o Pedro Manuel.
2: Concorda com essa frase?
1: A Amália levou a poesia muito mais longe.
2: É uma definição muito bonita.
1: E eu acho que eu tenho a sensação, eu disse isso uma vez à Amália, tenho a sensação que alguns sonetos do Camões que ela canta foram proscritos por Camões a pensar que um dia eles seriam cantados por ela.
2: Como é que, recorda-se da circunstância, quando é que sabe que o Alaúma musicou A Trova do Vento que Passa?
1: É uma carta dele que eu recebo em Argel.
2: Em Argel?
1: Recebo uma carta,
2: sim,
1: muito simpática, muito formal ao mesmo tempo, pedindo uma autorização para a Amália cantar A Trova do Vento que Passa. E eu fiquei até muito admirado, nessa altura toda a gente cantava coisas minhas, mas não pediam autorização. Não podiam, porque era difícil.
2: Sim.
1: O Alan estava em Paris e, portanto, podia escrever-me. Mas os outros não. Nem o Adriano pedia autorização, nem ninguém pedia autorização. Toda a gente cantava, ninguém pedia autorização. Eu fiquei muito admirado. Disse-lhe que sim. A Amália gravou. Gravou naquele disco que ganhou vários prémios europeus.
2: Com que voz?
1: Com que voz?
2: Foi emocionante ouvir as suas palavras na voz maior da música portuguesa.
1: Foi muito emocionante, mas eu devo dizer o seguinte. Eu quando escrevi A Trova da Morosiana, que é dos poemas meus publicados, o mais antigo, e que no fundo é uma mulher e um homem, a mulher é a pátria oprimida, o homem é o marinheiro, é o libertador, não é? Mas eu disse a vários amigos e disse para mim mesmo isto era bonito cantado para a Amália. E ela depois canta o meu amor a marinheiro, não é? Canta bem, vai cantar mais tarde.
2: Já lhe tinha passado pela cabeça?
1: Já me tinha passado pela cabeça. Que eram poemas que podiam ser cantados pela Amália. E vieram a ser cantados, que era A Trova de Vento que Passa, que era o meu amor a marinheiro. Mas nessa altura houve pruridos, houve alguns escritores que se indignaram muito quando a Amália começou a cantar Camões. Eu acho que, pelo contrário, aquilo levou Camões, até o povo levou Camões muito mais longe e dignificou Camões.
2: Sim, sem dúvida, sem dúvida. Mas foi uma celeuma na altura. Foi uma coisa.
1: Uma celeuma disparatada.
2: Artigos na imprensa, coisas na televisão.
1: Sim, de um falso elitismo.
2: Parecia.
1: A Amália estava acima dessa gente toda.
2: Ah, sem dúvida, sem dúvida.
0: Estava mesmo. Vamos ver como, com a gravação que faz em novembro de 1973 de Meu Amor é Marinheiro, música de Alain Ulman e poema de Manuel Alegre.

0: Meu amor é marinheiro, a voz de Amália com a música de Alain Ullmann e a poesia de Manuel Alegre, num single gravado em finais de 1973 e editado logo depois do 25 de Abril. A acompanhar a cantora estão Fontes Rocha, Carlos Gonçalves, Pedro Leal e Joel Pina.
1: Isto aqui chegando a 1974 e chegando ao 25 de Abril, o 25 de Abril foi finalmente a altura de acordar finalmente em Portugal. Foi depois de tantos anos, foi um dia que... é um dos dias mais marcantes da sua vida, sem dúvida nenhuma.
2: É um dia decisivo, é o dia... quantos dias na esperança de um só dia, não é? Eu escrevi isso, não é? Foram dias, foram anos a esperar por um só dia. Só o dia dos dias, é o dia 25 de Abril, o dia da libertação, o dia da possibilidade de voltar a Portugal, o dia do regresso, do reencontro com a pátria, do reencontro de todos nós com todos nós.
1: É um dia que transformou o país, que transformou a música, transformou a sociedade em geral, em que tudo...
2: Mas a música também ajudou a fazer o 25 de Abril.
1: É significativo que as duas senhas sejam...
2: A música ajudou a fazer o 25 de Abril. Mesmo muitos daqueles cantores que apareceram depois a cantar Abril, muitos deles já vinham de trás.
1: Foram também artífices desta...
2: Foram artífices. Foram.
1: Desta revolução.
2: Dessa mudança.
1: Sim, sim.
2: E da vontade de mudança e da vontade de liberdade.
1: A intervenção através da política foi algo planeado ou acabou por acontecer de forma natural?
2: Como foram as circunstâncias da minha vida, eu nasci sob uma ditadura, participei na luta estudantil desde muito cedo, era um dos tribunos e um dos oradores da Academia de Coimbra, participei nesses jornais que publicavam poesia, mas também artigos sobre os problemas dos estudantes, não é? Depois veio a guerra, eu fui mobilizado. Conheço o problema na altura de ir para a guerra ou desertar, eu não quis desertar. Fui para a guerra. Na guerra tentei um golpe militar, juntamente com outros. Fui preso pela PIDE. Portanto, isso mudou a minha vida, não é? E depois de vir da guerra, depois de ir para Coimbra, com a residência fixa, percebi que não ia abandonar a luta política, não é? Mas que estava condenado. Mais cedo ou mais tarde, eles iam me prender.
1: Há uma frase que li, nessa altura em que esteve preso em Angola, escrita pelo Mosquita Breme, pelo escritor, que já morreu, sim, entretanto, que recorda a circunstância de estar a dialogar com um general, com um comandante, com um capitão, não sei a patente, e dele lhe ter perguntado o que é que Manuel Alegre faria se estivesse no lugar dele. E Manuel Alegre lhe ter respondido, mandava-o prender. E o Mosquita Breme escrever isto a dizer, não era qualquer pessoa que tinha esta coragem de dizer isto naquelas circunstâncias àquela pessoa. Mas mostra qualquer coisa. Mostra realmente uma vontade que uma fibra e uma vontade de as coisas serem genuinamente diferentes.
2: Sim, sim.
1: Num momento em que não sabia o que podia acontecer só por estar a dizer aquilo. Acaba por ser também imprevisível.
2: Ele conspirou comigo, Mosquita Breme.
1: Um escritor pouco conhecido, mas que chegou a ser premiado também.
2: Foi premiado. Foi preso quando eu fui preso também.
1: Nessa altura.
2: Sim.
1: O Alex falou já de gostar de ouvir a poesia dita. Logo a seguir, a 74, grava um álbum com o Carlos Paredes a acompanhar. Isto foi um desafio da editora Valentim de Carvalho. Como é que surgiu essa gravação?
2: Olha, havia duas editoras que me queriam editar, que eram a Raul Trindade e a Valentim de Carvalho. Que publicava, que editava
1: Amália,
2: né? Mas eles ofereceram mais, foi isso, o problema foi esse, que chegaram-se mais à frente, na altura. E já não me lembro bem dos pormenores.
1: Paredes era artista do Valentim.
2: Também havia o Augusto Cabrita envolvido nisso.
1: O trabalho de fotografia do álbum é dele.
2: O trabalho da fotografia,
1: sim.
2: E havia a hipótese de eu gravar acompanhado pelo Carlos Paredes.
1: Isso também teve um papel importante, certeza.
2: Isso teve um papel importante e, portanto, isso foi determinante. Não é?
0: Vamos então ouvir a voz de Manuel Alegre a dizer o poema No meu país há uma palavra proibida, gravado em 1974 com acompanhamento de Carlos Paredes.
3: No meu país há uma palavra proibida. Mil vezes aprenderam, mil vezes cresceu, e pulsa em nós como o pulsar da própria vida. Sabe ao sol deste mar, tem a cor deste céu. No meu país há uma palavra proibida. No meu país há uma palavra que se diz com a mesma ternura da palavra irmã. Palavra quente como o sol do meu país. Palavra clara como é cada manhã. Apesar da tristeza lá no meu país. No meu país há uma palavra que se escreve sobre os muros à pressa pela noite dentro. Uma palavra assim nenhuma língua a teve, tão ausência, presença, tão feita de vento, tão impossível de apagá-la onde se escreve. No meu país há uma palavra onde se guarda tudo o que se não teve, tudo o que não foi. Por ela a humilhação fabrica uma espingarda. E há um tempo de luta no tempo que dói, nessa palavra que nos guia, que nos guarda. Palavra que murmura nos verdes pinheiros o recado que o mar vem escrever nas areias. Se já em nós morreram velhos marinheiros, há uma palavra que semeia nossas veias, um país que murmura nos verdes pinheiros. No meu país, em cada homem, é uma palavra que rasga as trevas e as prisões, palavra-chave, capaz de transformar em asa a mão calavra. E é inútil prenderem-na que é luz e ave. No meu país, em cada homem, é essa palavra. Palavra feita de montanhas, praias, ventos, de verde pinho e mar azul, de sol, de sal. Não vale a pena proibirem o pensamento. Há uma palavra clandestina em Portugal que se escreve com todas as harpas do vento.
0: No meu país há uma palavra proibida, a voz e a poesia de Manuel Alegre no álbum de 1974 É Preciso um País, com acompanhamento de Carlos Paredes. Um dos nomes maiores da nossa música.
1: Aliás, nas gravações do Manuel Alegre, estou a pensar depois numa outra gravação que faz no final dos anos 80, também está acompanhado por dois grandes nomes das nossas cordas, o Lopes e Silva e o Manuel Moraes. Portanto, sempre que grava a voz para disco ou para gravação...
2: Este homem sabe tudo.
1: Essa cassete foi uma cassete que eu ouvi bastante e que depois foi reeditada, aliás, quando foi da primeira campanha presidencial do Manuel Alegre, foi reeditada em CD. Portanto, havia este hábito de ouvir a poesia, mas depois aqui ser a voz do Manuel Alegre a dizer os poemas e acompanhado realmente por...
2: Eu durante muito tempo, quando escrevia, tinha que dizer o país, o poema em voz alta para mim próprio. Isso hoje já passou, já não acontece. A não ser num momento ou noutro, mas já não acontece. Eu gostava de ler poesia em voz alta, quer a minha, quer a dos poetas que eu gosto. Camilo Pessanha, por exemplo, leio sempre em voz alta porque é um poeta com uma harmonia extraordinária, com uma melodia muito especial. Mas ainda hoje leio, quando leio, leio em voz alta.
1: Quando o Manuel Alegre ouve vozes como as do Camané, da Cristina Branco, do Ricardo Ribeiro...
2: Também canta coisas minhas.
1: A cantar Camané, coisas suas.
2: Cristina Branco, o Ricardo Ribeiro...
1: Sim.
2: Pediu-me um poema que sai num livro que saiu hoje, a segunda edição. O livro que está aí.
1: Este aqui?
2: É este.
1: Ah, é a Balada do Corsário dos Sete Mares.
2: Está aqui um livro, está aqui um poema a pedido dele. A toada do Adeus, a Balada do Adeus.
1: Mas é especial quando estas vozes da nossa música, até já do século XXI, continuam a cantar a poesia do Manuel Alegre.
2: A Carminho também canta.
1: A Carminho, sim.
2: Também canta.
1: E neste caso, contactam-no sempre.
2: Como?
1: Neste caso, contactam-no sempre. Quando querem cantar, contactam-no.
2: Sim, contactam-no, sim, contactam-no. A Maria Ana Bobon,
1: sim,
2: gosto muito dela. Aliás.
1: Muitas vozes.
2: Maria Ana Bobon.
1: O fado tem cantado muito o Manuel Alegre.
2: O que cantou mais foi o João Braga.
1: Como é que surgiu a relação com o João Braga? A amizade com o João Braga?
2: Encontrámos-nos na música, no fado, e depois foi uma amizade pessoal, apesar de termos posições políticas muito diferentes.
1: É isso que é curioso, sim.
2: É.
1: Mas dois homens muito frontais, muito diretos.
2: Sim, muito diretos, mas ficámos amigos. ficámos amigos e ele tem uma virtude. Ele ajudou a fazer muito fadista.
4: É verdade.
2: Ele nunca faz um espetáculo só, lança sempre jovens e canta os poetas.
4: Sim.
2: E canta os poetas também sem preconceito. Canta o Pedro Almeida de Melo, está bem, mas canta o Torga, canta a mim, canta a Sofia. Portanto, ele canta os poetas e juntar o fado e a poesia.
1: Falou no Torga, falou na Sofia, entre os muitos prémios que o Manuel Alegre tem ganho, o prémio Camões é um prémio com um sabor especial, não é verdade?
2: É o meu prémio da literatura lusófona, da literatura de língua portuguesa.
1: E pelo patrono que tem, não é? Pelo nome, pelo patrono
2: que tem.
1: Acaba por ser também um reconhecimento que...
2: Aliás, o presidente Marcelo Rebelo de Sousa conferiu-me, deu uma ordem, a Grande Cruz da Ordem de Camões.
1: Portanto, quando é um poeta, um dos maiores poetas da literatura portuguesa a ter o nome no prémio, o sabor é outro, ou seja, em termos de reconhecimento e em termos de ligação à própria obra, acaba por haver aqui também uma ligação especial, sem dúvida nenhuma, não é verdade?
2: Sim, o Camões sempre marcou muito a minha obra, a minha poesia, o meu entendimento de Portugal e o entendimento da própria poesia. Porque o Camões... O Camões escreveu uma poesia moderna. Uma vez o Jean de Andrade perguntaram-lhe qual era o livro mais atual da poesia portuguesa. Ele disse, os sonetos de Camões escolhidos por mim. E é verdade, os sonetos de Camões têm uma extraordinária atualidade. É uma linguagem poética admirável. E nunca mais ninguém voltará a escrever assim. E ele quase se pode assobiar, ele tem partes, por exemplo, onde ele diz junto ao que e o porquê e faz daquilo música. E se alguém perguntar a canção como não morro, tu lhe dirás canção que porque morro, que porque morro. Quem é que é capaz de fazer isto? Fez o Camões. Camões quase que se pode assobiar.
1: Ou seja, como é que no século XVI... se conseguiu ser tão contemporâneo em todos os outros séculos, não é?
2: Sim, sim, e a poesia de Camões, a lírica de Camões, sobretudo os sonetos, continuam a ser extremamente atuais. E por isso é que eles são tão, tão tocantes e não estou contente quanto cantados pela Amália. É que realmente eles foram escritos para serem cantados e para serem cantados pela Amália.
1: Era o que estava a dizer também, sim, sim. De pensar na história como um cruzamento contínuo de referências em vários sentidos.
2: E ela percebia bem, nós falámos sobre isso, numa das minhas conversas com a Amália, ela percebia muito bem a poesia do Camões.
1: Alguém que não tinha estudado, praticamente.
2: Mas ela tinha uma inteligência intuitiva rara. E tinha o dom da poesia, ela percebia a poesia. Ela percebia.
1: Percebia, sim.
2: Ela não tinha uma posição passiva, tinha uma posição ativa.
1: Ela própria escrevia?
2: Não lhe impingiam poemas, ela própria escrevia, não lhe impingiam poemas. Era preciso, ela cantava se gostasse. Era preciso que gostasse e que sentisse afinidade com os poemas.
1: E não ligava se era alguém de um quadrante político ou de outro quadrante político?
2: Não, então ela cantou-me, eu estava em Ajal quando ela gravou a Tropa de Vento que Passa, estava na Voz da Liberdade, não é?
1: E o Alan Ulma era um...
2: E o Alan Ulma. Mas o Alan Ulma já tinha estado preso,
1: sim.
2: Já tinha sido exilado, estava mais ou menos exilado. Mas a Amália não. A Amália não. E
1: era a voz com a importância que tinha.
2: E aliás, eu estive com ela em Paris... De uma vez que fui a Paris, fui à casa dela com o Alemã e ela sabia de onde é que eu vinha, quem é que eu era e o que é que eu fazia. E recebeu-me muito bem, aliás, foi um encontro que eu nunca mais esqueço.
0: Então vamos celebrar aqui a Amália, pela voz de João Braga, numa gravação de 1997. O poema chama-se precisamente Amália, é naturalmente de Manuel Alegre, com música de Fontes Rocha e faz parte do disco Fado Fado, editado em 1997.

0: Amália, por João Braga, a poesia de Manuel Alegre, com música de Fontes Rocha, que acompanha aqui o fadista, ao lado de José Luís Nobre Costa, de Jaime Santos Júnior e de Joel Pina.
1: Não perguntei ao Manuel Alegre, quando, agora recentemente, em 2023, quando a sua filha Joana projetou, organizou esta homenagem musical, sim, sim. Num só dia, com o Jorge Palma, com a Cristina Branco, com o Agir, trazendo aqui tantas vozes da música portuguesa, também de várias gerações, foi um momento especial também. Ela própria, a Joana, a sua filha.
2: Foi um momento especial, foi muito bonito. Eu estava lá, gostei muito e foi uma coisa que me emocionou, de ver vozes novas, vozes diferentes, a cantarem canções que outros tinham lançado e a cantarem muito bem. Por exemplo, eu gostei muito de ouvir o Agir a cantar A Flor de Verde Pinho,
1: que em 1976 ganhou o Festival da Canção.
2: Foi cantada muito bem, claro, por Carlos do Carmo, era o Carlos do Carmo, mas era um desafio grande para o Agir, mas ele cantou muito bem, fez uma grande interpretação.
1: Esse Festival da Canção de 1976 foi um festival especial.
2: Foi.
1: Em que a melhor poesia estava a unir-se à música e é um dos melhores intérpretes sempre da música portuguesa.
2: Mas aquilo tinha quatro ou cinco canções que podiam ganhar qualquer festival ou podiam ganhar o festival. Tinha quatro ou cinco canções e poesias muito acima do nível normal internacional.
1: É verdade.
2: Tinha A Estrela da Tarde, do Ari.
1: E do Tordo.
2: Hoje tinha
1: no teu poema, José Luís Tinoco, que morreu agora.
2: Não, que é muito bonito, que é muito bonito. Eu gosto muito desse poema. Desse poema e dessa música.
1: E o Carlos do Carmo, que é um intérprete maior e que, vindo do fado, até geneticamente, não é, por causa da mãe Lucília, mas que depois extravasou para outras músicas.
2: Extravasou. E cantou as músicas todas.
1: Ah, nesse festival de 76 cantou todas, sim. Foi um festival especial também por isso. Já sabíamos que estávamos bem servidos em termos de voz no Festival da Eurovisão nesse
2: ano. Sim, sim.
0: Vamos então ouvir a canção vencedora. Carlos do Carmo com Uma Flor de Verde Pinho, música de José Niza e palavras de Manuel Alegre.

0: Uma Flor de Verde Pinho, texto de Manuel Alegre e música de José Nisa, com arranjos e direção musical de Till Krasman, a canção vencedora do Festival RTP de 1976.
1: A poesia influi alguma coisa na política? Ou a política também tem o seu quê de importância quando escreve?
2: Oh, eu costumo dizer que se eu não tivesse vivido como vivi, não teria escrito o que escrevi nem como escrevi. A escrita e a vida são inseparáveis. Se eu não tivesse participado na política ao nível a que participei, teria participado de outra coisa qualquer.
1: Não faz sentido pensar em escolher uma área ou outra área?
2: Acho que certas vezes...
1: São dois braços.
2: Em certos momentos a poesia inspirou a política, noutros a política inspirou a poesia.
1: Neste momento, isto para fecharmos também, neste momento há receio de um dia não acordarmos outra vez em Portugal?
2: Não, neste momento nós estamos a assistir à subversão do mundo pelo presidente americano e ao renascimento da extrema-direita um pouco por todo lado. E aqui também. Mas os golpes de Estado hoje não se fazem com metralhadoras nem com tanques. A liberdade não desaparece de repente. Mina-se por dentro. Vai desaparecendo devagarinho. E a democracia vai sendo desconstruída. Portanto, temos que estar muito atentos e muito vigilantes para que um dia a liberdade, que começa por desaparecer devagarinho, acabe por depois desaparecer de uma vez. Mas eu creio que há forças suficientes. A eleição do Presidente da República mostrou que houve uma reação muito grande do povo português à candidatura do André Ventura.
1: Sim, foi significativo. Esperemos que continuemos atentos. Obrigado, Manuel Alegre.
2: Obrigado.
0: Fechamos então de novo com a voz de Manuel Alegre, neste caso com o poema Sextina, do livro Chegar Aqui, de 1984, e que foi gravado em cassete 5 anos depois, com acompanhamentos à guitarra e alaúde por José Lopes e Silva e Manuel Moraes, respectivamente, aqui neste gramofone, sempre com produção de Carlos Jorge Antunes e comigo, João Carlos Calisto.
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0: 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Não vão avançar as obras de recuperação do heliporto do Hospital Nélio Mendonça. A intervenção esteve a ser ponderada, mas o Cesarame decidiu não seguir em frente. Apenas 15% dos militantes foi votar nas diretas nacionais na Madeira do PSD e um terço dos votos não foram válidos, ou seja, foram brancos ou nulos. Madeira ou Açores, há diferença entre as lapas de um e de outro território. Daqui a pouco, nesta edição, temos duas respostas. O Serviço de Saúde da Madeira decidiu não avançar com a requalificação do heliporto do Hospital Nélio Mendonça. A medida chegou a ser equacionada porque a estrutura já estava desatualizada, mas depois de uma análise entre o custo e o benefício, a decisão foi não seguir em frente com a obra. Márcia Rodrigues, presidente do Cesarame, lembra que o novo Hospital Central e Universitário da Madeira vai ter heliporto e que por isso não se justifica intervir no Nélio Mendonça.
1: Obviamente, nesta fase, temos de tomar uma decisão que neste contexto, e face à evolução da rede hospitalar da região, nomeadamente tendo em conta o futuro do Hospital Central do Universitário da Madeira, seja a mais adequada à eficiência que a região deve ter relativamente à despesa da saúde. Portanto, todos nós sabemos que o hospital integrará um heliporto moderno, esse sim plenamente adequado às exigências atuais, e que, portanto, não fará sentido dispersar investimento, atendendo a que será sempre visto numa ótica temporária. Portanto, não posso deixar de reforçar que a resposta assistencial e de emergência na região autónoma da Madeira mantém-se plenamente garantida, tem elevados padrões de segurança e de qualidade e que é essa a principal prioridade do Serviço de Saúde da região.
0: Márcia Rodrigues, presidente do Cesarame, em declarações à Antena 1, o heliporto do Hospital Nélio Mendonça não vai ser requalificado. A reeleição de Luís Montenegro como líder nacional do PSD teve pouca afluência na Madeira. Votaram apenas 293 dos 1.900 militantes inscritos, uma participação de 15,4%. E um terço dos votos eram nulos ou brancos. O líder foi reeleito com 211 votos. Há dois anos também, Montenegro, candidato único, teve mais de 1.000 votos. Na leitura dos resultados, Vânia Jesus, mandatária de Luís Montenegro na Madeira, vê uma mensagem de insatisfação.
2: É uma mensagem e um sinal que os militantes do PSD Madeira quiseram deixar e transmitir ao Dr. Luís Montenegro, pode ser interpretado desta forma, que é a sua insatisfação relativamente à forma como têm vindo a ser geridos a nível nacional determinadas matérias que são particularmente relevantes para a região e para todos os madeirenses e porto-santenses. Ainda assim, o Partido Social Democrata é um partido que sabe ouvir os seus militantes. Com certeza o PSD Nacional saberá interpretar os sinais e estou certa que haverá diálogo subsequente entre a Direção Nacional do PSD e a estrutura do PSD Madeira.
0: O PSD tem Congresso Nacional a 20 e 21 de junho em Anadia. A Madeira está representada com 30 delegados e Miguel Albuquerque tem sido presidente da mesa do Congresso. A apanha da Lapa na Madeira é retomada amanhã, ao fim de 21 meses de interdição. O processo tem novas regras e as lapas, no entanto, vão voltar ao mercado. Só que a procura deverá implicar a continuação da importação de quantidades dos Açores. A comparação entre as lapas das duas regiões é um tema muito discutido na Madeira, mas haverá mesmo diferenças? O biólogo Carlos Andrade explica à Antena 1 que são espécies distintas, mas as diferenças são poucas.
3: Há pessoas que, uma vez que tenham uma grande experiência no consumo da lapa, são capazes de até distinguir lapas de diferentes áreas. Eu não sei se a questão aqui é se a lapa dos Açores é muito diferente da lapa da Madeira. Eu diria que, no geral, regra geral, elas deverão ser muito semelhantes. A lapa branca e a lapa preta. Agora, isto depois tem muito a ver com o ambiente local de onde as são apanhadas. E, por isso, poderá haver algumas diferenças decorrentes daí. Por outro lado, no que diz respeito ao consumo, também temos de considerar a parte da conservação. Todas as capturas que se fazem no mar, se forem servidas logo em fresco, um grau de frescura, nós sabemos distingui-lo.
0: E do ponto de vista culinário, o chefe Otávio Freitas, responsável pela cozinha de um restaurante com estrela Michelin, indica o que vê de diferente.
4: As nossas lapas, para além de serem mais rijas, são mais pequenas e mais firmes. Temos aqui esta particularidade, lapa mais pequena, mais firme na Madeira. Nos Açores, as lapas são maiores e são mais carnudas. Têm aqui texturas diferentes. Isto tem a ver com o período de crescimento. As lapas na Madeira crescem muito mais rápido, são mais pequeninas e são muito mais duras. Nos Açores, acabam por ser mais carnudas, têm um período de crescimento mais lento. O que fica aqui também com algum sabor que as distingue uma da outra e tem a ver com a parte temperada. Ou seja, as lapas da Madeira são mais temperadas, ou seja, o sabor é mais intenso, é mais salgado. E as lapas dos Açores acabam por ser mais suaves e um pouco mais suculentas. Portanto, esta é a diferença entre estas duas regiões em produtos que têm muita semelhança.
0: As lapas são um molusco e um dos ingredientes mais apreciados na gastronomia da Madeira. Na região podem voltar a ser apanhadas com regras a partir de amanhã. O número de pedidos de ajuda ao Banco Alimentar na Madeira aumentou nas primeiras semanas após o início da guerra no Irão e no Estreito de Hormuz. É um dado avançado à Antena 1 pelo presidente da instituição na Madeira, Lúcio Muniz, explica os números.
5: De 2024 para 2025, houve uma ligeira diminuição no número de pessoas que o Banco Alimentar apoiou aqui na Madeira. Agora, em 2026, entre fevereiro e março, houve um ligeiro aumento no número de pessoas, muito por conta da conjuntura internacional, da guerra no Golfo, do aumento de preços, tanto nos supermercados como nos combustíveis. E sabemos que isso afeta diretamente toda a gente e em maior escala as pessoas que têm rendimentos mais curtos ou que não têm rendimentos. Mas de março até agora esse número tem estado estável.
0: Este fim de semana acontece a recolha de alimentos em 27 supermercados da região. O pedido é para a doação de alimentos básicos como leite, arroz, massas, azeite, óleo, grão e feijão, atum, salsichas, bolachas e cereais de pequeno almoço. Lúcio Muniz não estabelece um objetivo, prefere reconhecer a generosidade dos madeirenses.
5: Dependemos sempre da boa vontade das pessoas que vão ao supermercado e que vão doar. Por isso eu nunca estabeleço um número mínimo de quilos de alimentos para cada campanha. Eu acho que cada campanha é sempre um sucesso porque efetivamente a gente recolhe muitos alimentos e mobilizamos 800 voluntários ou mais de 800 voluntários. Só aí já é um sucesso conseguirmos mobilizar tanta gente para estar a vestir a camisola do Banco Alimentar ao longo destes dois dias e também termos respostas positivas por parte dos madeirenses que vão ao supermercado e que doam um pouco das suas compras.
0: Além dos alimentos, o donativo pode ser feito em dinheiro nas caixas dos supermercados. A recolha de alimentos acontece também online, através da plataforma digital Alimenta Esta Ideia ou do portal de doações online do Banco de Portugal. Do Banco Alimentar. O Juntos pelo Povo está contra a venda do Solar da Piedade nos Jardins do Mar. O deputado e vereador do JPP na Câmara da Calheta, Basílio Santos, esteve no local e criticou a intenção de venda de património histórico.
6: O secretário regional das Finanças anunciou a sua venda como se fosse um ato desesperado de angariar dinheiro para os cofres da região. Uma região que apresentou em 2025, fecho de 2025, 1.500 milhões de receita fiscal. Com estes valores, ainda se pretende vender património classificado património de interesse municipal e de interesse cultural e arquitetónico da região da Madeira. Nós não aceitamos essa situação. A Madeira não está em crise financeira para que a gente venda as nossas joias, o nosso património, como este património que está aqui. É um património que é a origem e está na origem desta freguesia. É o único património classificado. É um património que precisa, antes de mais, da nossa atenção, precisa ser recuperado.
0: Basílio Santos defende que o Solar da Piedade deve ser recuperado e colocado ao serviço da comunidade através de projetos de interesse social, cultural e educativo. Trata-se de um património do século XVI. Na Proliga de Basquetebol, e depois de vencer o primeiro jogo da final, o CAB perdeu o segundo jogo frente ao Póvoa de Varzim por 78-61. As duas equipas ficam assim empatadas em termos de vitórias. Mário Fernandes admitiu a superioridade dos nortenhos e entende que quem recuperar melhor terá mais hipótese de ser campeão.
7: Em casa, o Póvoa é uma equipa difícil de afrontar. Eles hoje aumentaram a intensidade defensiva, especialmente, e criaram-nos muitas dificuldades. Tivemos muitas dificuldades em marcar pontos, especialmente a partir do segundo quarto, em que eles ganharam ali uma vantagem que nós nunca mais conseguimos baixar. Um play-off, uma final a melhor de 3 jogos, pode sempre acontecer um jogo 3 e nós estamos preparados para isso. E a equipa que recuperar melhor fisicamente, mas não só, também mentalmente, deverá ganhar amanhã. Vamos com as nossas armas e tentar que o resultado amanhã, no final dos 40 minutos, seja diferente do de hoje e que possamos ser campeões.
0: O jogo decisivo entre o Póvoa e o CAB joga-se a partir do meio-dia no pavilhão do Clube Desportivo da Póvoa. Quem vencer o jogo é campeão da Proliga. Recorde-se que tanto o CAB como o Póvoa já subiram à Liga Principal de Basquetebol. João Gião foi apresentado já como treinador do Nacional, quer garantir a manutenção e vai já começar a preparar a época do Duarte Gonçalves.
8: O Nacional já prepara a nova temporada. A aposta recaiu em João Gião para liderar a equipa na Primeira Liga. Um treinador jovem e ambicioso e assume o comando técnico dos alvinegros com o objetivo de conseguir a manutenção e realizar um trabalho sólido no principal escalão do futebol português.
9: A manutenção acima de tudo, são esses os objetivos desportivos do Nacional e depois uma equipa com que os adeptos se identifiquem, com caráter, com alma, com dedicação. Isso para mim também é fundamental, os adeptos sentirem que têm alguém lá dentro que os representa e que os representa bem, independentemente de alguns períodos de dificuldade que de certeza que vamos passar, garantir que os 11 que entrarem lá para dentro e os outros que entrarem a seguir nunca vão deixar as suas gentes defraudadas.
8: O novo treinador do Nacional explica o porquê da sua escolha.
9: A determinação do presidente fez-me sentir desejado, fez-me sentir confiante e confortável. Isso foi um fator fundamental. A tradição que o Nacional tem tido dá muitos anos a esta parte em apostar em treinadores mais ou menos do meu perfil, relativamente jovens. Muitos deles com pouco ou nenhuma experiência de Primeira Liga e ter-lhes dado condições para terem sucesso pesou também na minha escolha. Gosto de clubes com alma, clubes com raça, né? Portanto, não foi um só fator, foram alguns fatores, mas estes três, os que eu enumerei, os principais.
8: O presidente do Nacional acredita no potencial de João Gião, mas reconhece que tudo na vida é um risco.
10: Como isto possa dizer, eu escolhi bem, mais do que o Nacional estar preocupado, porque isso tem sido, digamos, faz parte um pouco da história mais recente do Nacional, é os treinadores, quando findam o ciclo no Nacional, terem a sensação que antes, quando assinaram um contrato, que escolheram bem. E nessa altura, nós também temos a certeza que escolhemos bem. É um risco para ele, é um risco para nós, portanto, e é no risco que se constroem, digamos, estruturas sólidas e de sucesso.
8: Com ambição, ideias novas e vontade de vencer, o novo treinador inicia assim uma nova etapa no clube madeirense. Uma temporada em que o Nacional pretende afirmar-se entre os grandes do futebol português.
0: João Gião vem por uma época para o Clube da Chopana. E agora a revista da imprensa, Cláudia Ornelas.
11: Mobilidade Interilhas bate recordes. O subsídio de mobilidade aérea e marítima Interilhas soma 21,6 milhões de euros em apoios numa década e mantém procura em máximos históricos, lê-se na manchete do Diário. O JTM olha para uma estrada de 9 milhões que revoluciona a Quinta Grande. A ligação Igreja-Fontes vai avançar após duas décadas de espera. A autarquia de Câmara de Lobos prepara o lançamento do concurso público ainda este ano. A obra fica concluída neste mandato. O Diário escreve que os padres estão no limite. O debate sobre a exaustão no clero reacende-se numa diocese, onde há quem assegure 4 paróquias com múltiplas responsabilidades a cargo. Madeira reforça dispositivo contra fogos. É outra das notícias que estão na capa do JTM.
0: Previsão do tempo, céu em geral pouco nublado, temperaturas máximas 25 graus no Funchal, 21 no Porto Santo.

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4: Bom dia, bom domingo. O fado, um tesouro português. Quem canta, canta a sua vida e a de tantos outros. Cada palavra conta uma história. Recordamos na emissão de hoje alguns registros de um passado remoto a um passado mais recente. O início com um fado de 1988 gravado por Maria da Fé. É daqui, da minha terra. Compositores José Luís Gordo, Fontes Rocha, aliás, uma dupla que trabalha com Maria da Fé desde sempre.

Carminho também marca presença nesta emissão com Escrevi Teu Nome no Vento, de Jorge Rosa e Raul Ferrão, uma gravação de 2009.

fado que se recorda com agrado, na voz de Ricardo Ribeiro, de 2004, Alma Rasa, composição da autoria do fadista Jorge Fernando, também viola de fado e produtor, para além de compositor.

Na voz de Raquel Tavares, ouvimos Rosa da Madragoa, uma gravação de 2008 de um tema, de um fado, de João Dias e Muniz Pereira.

Mais recentemente, em 2013, Pedro Moutinho gravou Rua da Esperança, letra e música de Amélia Muge. Um nome que não ligamos de imediato ao fado, mas que tem composto muitas canções e muitos fados para nomes mais ou menos conhecidos da música portuguesa.

É Lisboa a namorar. O poema é de Rosa Lobato de Faria. A música de Mário Pacheco. E Cuca Roseta gravou em 2011.

Na emissão de hoje cabe também um tema de Rodrigo, um grande êxito do cantor Cais do Sodré, gravado nos anos 80.

O fado, esse tesouro português e registros que ficaram na história da música portuguesa, é o caso de Rosinha dos Limões, de Max, na voz dele mesmo, Maximiano de Sousa.

Temas populares marcam os próximos minutos do programa. É o caso de Limão, na voz de Raquel Tavares. A gravação é de 2016.

2017, a Ala dos Namorados editava o álbum Vintage. Recuperava velhas canções, fados antigos. É popular o tema Fadinho da Ti Maria Bela.

Desta forma particular e sempre com a música portuguesa e o fado, concluímos a emissão de hoje. Continuação de um bom dia, um bom domingo. Encontramo-nos em breve.

0: 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Bom dia, são 11 horas no continente e na Madeira, 10 nos Açores.
1: Numa semana marcada por uma greve geral convocada pela CGTP, o governador do Banco de Portugal, a Antena 1, pede aos governantes e aos sindicatos uma atitude reformista das leis laborais para aumentar o salário no país. O Tribunal de Paris confirmou já esta manhã a detenção de 277 pessoas na última noite na capital. Há lojas destruídas e polícias feridos. É o resultado de uma noite violenta a festejar o título do Paris Saint-Germain na Liga dos Campeões. O português Vitinha foi eleito melhor jogador em campo.
0: Agora estão 19 graus no Porto, 21 em Coimbra, 23 em Lisboa, 27 graus em Faro, nas Ilhas. Ponta Delgada, nos Açores, está com 20 graus. O Funchal, na Madeira, agora com 21 graus. Notícias com Alexandra Sofia Costa.
1: É cada vez mais uma certeza, as taxas de juro devem subir na próxima revisão do BCE, em junho. Durante a semana, os responsáveis do Banco Central Europeu já tinham dado sinais deste aumento, justificando a inflação na energia, que está a passar agora para outros bens e serviços, que já não é possível ignorar os efeitos da guerra nos preços. Agora é o governador do Banco de Portugal a dizer o mesmo. Em entrevista ao programa Conversa Capital, da Antena 1 e do Jornal de Negócios, Álvaro Santos Pereira mostra-se favorável a esse aumento.
2: A nossa preocupação principal neste momento é a inflação. Eu acho que temos que olhar para os dados com muito, muito concretamente, mas também acho que mostramos, ali isso aconteceu no passado recente, vale mais atuar mais cedo que mais tarde, para depois não termos uns efeitos de segunda ordem que sejam bastante maiores. E, portanto, é importante, quando existem espirais ou possíveis espirais inflacionistas, eu prefiro que nós atuemos mais rapidamente e decisivamente para depois termos menores impactos de inflação.
1: Isso significa, efetivamente, ter um aumento da taxa de juros já na próxima reunião?
2: Nós vamos ter novas previsões do BCE e de vários países. Acho que temos de olhar para esses dados, ver o que é que está a passar a nível de preços e depois tomar uma decisão.
1: O Banco Central Europeu deve agir em relação à inflação o quanto antes, diz Álvaro Santos Pereira, que é também do Conselho de Governadores do BCE. Numa semana em que há uma greve geral marcada pela CGTP, o governador do Banco de Portugal diz também à Antena 1 que o salário médio em Portugal tem de subir. Álvaro Santos Pereira pede aos governantes e aos sindicatos uma atitude reformista das leis laborais.
2: Eu gostaria que Portugal evoluísse para um sistema de flex e segurança, não é? Protegendo mais o trabalhador, mas não protegendo o posto de trabalho.
1: Mas nem o meio termo se está a conseguir, não é?
2: O sistema vigente em Portugal,
1: sim,
2: um pouco por resquícios ideológicos da altura que foi feita a Constituição e depois do 25 de Abril, continua a ser demasiado rígido. É um sistema do meio do século XX ou até do século XIX, em que demasiado rígido. E eu prefiro proteger as pessoas e não estar a proteger ideologias. Portanto, eu gostaria que nessa área nós claramente, os sindicatos, os patrões, os diversos partidos políticos falassem e pensassem em reformas estruturais para aqui, para esta área.
1: Um pedido a todos numa altura em que há um braço de ferro sobre o novo pacote laboral. O governador do Banco de Portugal diz que o sistema continua a ser muito rígido. Entrevista ao programa Conversa Capital da Antena 1 e do Jornal de Negócios para ouvir depois da 1 da tarde aqui na Antena 1. Hoje é o Dia Mundial Sem Tabaco, uma das principais causas do cancro do pulmão. Neste dia, a Antena 1 foi conhecer uma iniciativa europeia de investigação ligada ao cancro, que indica, Gonçalo Costa Martins, que é preciso reforçar o rastreio do cancro do pulmão em Portugal e as consultas para deixar de fumar.
3: No combate ao tabaco, a médica Ana Varges Gomes defende que sejam mais universais as consultas para quem quer deixar de fumar.
4: As consultas de cessação tabágica são muito importantes e temos pouca oferta. Era muito importante podermos aumentar esta oferta de proximidade. Desde o Covid temos a questão das videoconsultas e teleconsultas. Eu acho que pode ser uma boa ferramenta.
3: O rastreio também não pode ficar para trás.
4: Poderíamos eventualmente aprender com os outros países, é a questão do rastreio e nós estamos a dar esse passo.
3: Mas há outra matéria em que diz que Portugal tomou a dianteira.
4: Até somos dos países com boas políticas em termos das restrições de consumo de tabaco. Mas agora já praticamente todos os países da Europa têm mais ou menos as mesmas políticas, uns mais restritos que outros, mas já têm.
3: São políticas que demoram a fazer efeito no combate aos maus hábitos.
4: Os países do sul da Europa têm hábitos tabágicos mais marcados e, portanto, são os países que também acabam por ter maior incidência deste tipo de cancro.
3: Do diagnóstico ao tratamento, Ana Varges Gomes é a coordenadora da comunicação da Rede Europeia de Centros Compreensivos de Cancro, que tentam diminuir as diferenças dentro da Europa no acesso a cuidados oncológicos. Ligam a investigação às unidades de saúde, mas para isso é preciso encontrar os casos.
4: Neste momento estão em curso dois projetos-piloto, vão começar no rastreio do cancro do pulmão, um em Cascais e outro na região norte. E estes projetos são exatamente para conseguirmos diagnosticar esta doença em estadios mais precoces.
3: Projetos que a médica considera importantes quando cerca de 70% dos casos de cancro do pulmão são diagnosticados numa fase avançada.
1: Pedido dos especialistas de mais consultas de cessação tabágica e mais rastreios. O cancro do pulmão mata em média 12 pessoas por dia em Portugal. É o cancro com maior taxa de mortalidade no país. Eleições em Malta. O Partido Trabalhista conquistou um quarto mandato histórico. Os malteses foram ontem a votos para escolher o governo. Ainda são resultados preliminares, mas já é possível celebrar a vitória do trabalhista Roberto Abela, de 48 anos. Alex Borg, do Partido Nacionalista, o principal adversário, ficou em segundo lugar. Por esta altura, há fogo de artifício por toda a ilha do Mediterrâneo. E esta tem sido uma manhã complicada no sul do Líbano. O exército israelita está a avançar pelo país e a pedir, Cristina Borges, que toda a população do sul do rio Zarani deixe as casas e se dirija a norte.
5: A bandeira israelita está hasteada na fortaleza medieval de Beaufort, no Líbano. O local foi capturado pelas forças israelitas hoje. O ministro da Defesa israelita disse que a fortaleza foi capturada numa incursão militar das tropas israelitas no sul do Líbano, no âmbito das operações militares contra o Hezbollah. 44 anos após a heroica batalha de Beaufort, neste dia em memória dos soldados que caíram na Primeira Guerra no Líbano, os soldados regressaram ao topo de Beaufort e hastearam novamente a bandeira, disse o ministro da Defesa, Israel Katz. Os militares israelitas atravessaram o rio Litani e tomaram a cordilheira de Beaufort, um dos pontos estratégicos para a defesa dos colonatos da Galileia, no norte de Israel. Ontem, o primeiro-ministro libanês, Nawaf Salam, no seu discurso, acusou o governo israelita de adotar uma política de terra queimada no seu país. Israel ordenou também a evacuação da população de uma grande área no sul do Líbano, entre a sua fronteira e o rio Zarani, a cerca de 40 quilómetros mais a norte. Desde o início da guerra, a 2 de março, mais de 3 mil pessoas foram mortas e mais de 1 milhão foram deslocadas, segundo as autoridades libanesas. O exército israelita anunciou hoje a morte de um soldado num ataque ontem com um drone do Hezbollah, elevando assim para 25 o número de israelitas mortos no Líbano.
1: Uma manhã de muitas movimentações israelitas no sul do Líbano. Polícias feridos, lojas destruídas, confrontos em vários bairros. A vitória do Paris Saint-Germain ficou marcada pela violência esta noite em França. 416 pessoas foram detidas, 7 polícias ficaram feridos. É o balanço provisório das autoridades francesas em todo o país. Na capital, o Tribunal de Paris já confirmou esta manhã a detenção de 277 pessoas na última noite, algumas envolvidas nos estragos, outras por posse de arma proibida ou droga. As autoridades vão daqui a pouco dar explicações numa conferência de imprensa. Este é o resultado das comemorações do segundo título da Liga dos Campeões. O Paris Saint-Germain venceu o Arsenal, mas foi preciso recorrer ao empate por grandes penalidades. Venceu por 4-3, depois do empate a uma bola. No clube francês estão vários jogadores portugueses, como Nuno Mendes, João Neves, Vitinha, Gonçalo Ramos, anos. E também o diretor Luís Campos. Vitinha foi eleito o melhor futebolista desta partida, ele que foi substituído no arranque da segunda parte do prolongamento. No final do jogo, Vitinha mostrava-se muito feliz.
6: E finir de cette façon là, c'est le rêve ultime, je pense.
0: À faire terminar assim é o derradeiro sonho, penso eu. Ganhar títulos consecutivos é um verdadeiro prazer. É um verdadeiro motivo de orgulho para todos. Para Paris, para os parisienses, para as nossas famílias e para todos nós. Acho que merecemos do início ao fim. Estamos todos felizes.
1: Um sonho, diz o jogador português. Hoje a equipa vai passear por Paris e é recebida pelo presidente francês durante a tarde.
0: Edição de Alexandra Sofia Costa, simultâneo da RTP Antena 1 com a RTP Antena 1 Açores e RTP Antena 1 Madeira. Toda a informação disponível em notícias.rtp.pt.

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4: Bom dia, continuação de bom domingo e bom fim de semana. Já a seguir, Vencidos com Luís Osório.
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0: O meu convidado de hoje é Bigger Than Life, maior do que a vida. Cresceu na vila de Benedita, a pouco mais de 10 km de Alcobaça, terra de sapateiros e fabricantes de facas e canivetes. Cresceu numa família numerosa, com um pai empreendedor, que perdeu quase tudo o que tinha por causa de um incêndio, creio que depois do 25 de Abril. Os pais tiveram 8 filhos, ele foi o 7º a nascer. Ainda não fez 50 anos, mas já construiu um pequeno império. É dono do Grupo Bell, que fundou em 2001, e fatura quase 1 mil milhões, pelo menos nos números que eu tenho. Provavelmente, não sei se já ultrapassou a mítica fasquia dos 1 mil milhões, julgo que não. Tem muitas dezenas de empresas, está espalhado por várias áreas de negócio, da conquista do espaço até às máquinas de tabaco e comida. É proprietário da VASP, toda a distribuição de jornais depende de si. É também dono dos dois mais antigos jornais em Portugal, o Diário de Notícias e o Açoriano Oriental. Amigo de Donald Trump, foi aliás o único português que foi convidado para estar na sua tomada de posse, mas tem também uma relação de cumplicidade com Lula da Silva. É melhor apresentá-lo, dizer que tenho à minha frente Marco Galinha, a quem agradeço o privilégio desta conversa e uma enorme curiosidade por aquilo que vai acontecer nestes 50 minutos. Marco, muito obrigado.
1: Boa tarde, o prazer é todo meu, é um prazer estar aqui.
0: Não, olha, eu começo por uma coisa, por um pormenor, que é um pormenor quase cabalístico. Isto é uma coisa, é um lugar comum em todas as conversas consigo, mas é muito impressionante. Nasceu às 7 horas do dia 7 de agosto de 1977, é o 7º de 8 irmãos. Eu presumo que os melhores negócios, que os negócios que espera mais, que tem mais ilusões, faça por assiná-los no dia 7 também, ou não?
1: Não, eu deixo isso para os acontecimentos normais da vida, mas o 7 de facto é um bom número, eu adoro o 7, é um número magnífico.
0: 7 do 7 de... É engraçado, porque eu olho, não me dá sorte no meu segundo casamento. Eu sou muito amigo da Joana, mas não correu nada bem, mas eu casei no dia 7 de 7 de 2007 para dar sorte. E durou menos de um ano. Portanto, veja bem isto. Não, mas isto, em algum momento, tentou procurar aqui a simbologia do 7?
1: Procurei, claro que sim, procurei. É uma simbologia magnífica.
0: Magnífica.
1: É uma simbologia magnífica, até muito mais do que isso.
0: Uhum. A fusão do que é espiritual com o que é material, por exemplo.
1: Sem dúvida. E os próprios livros da religião, a própria Bíblia, tem lá muita coisa a ver com o 7, e não só. E de facto, para mim foi uma curiosidade. E depois, eu nasci também às 7 da manhã. Foi, nasci às 7 e diz a minha mãe às 7h30 e qualquer coisa.
0: Sim.
1: Mas é uma coincidência que eu acompanho sempre com muita atenção ao longo da vida. Por vezes, se marcar alguma coisa no dia 7, eu gosto mais.
0: Gosta?
1: Gosto. Uhum. Aí posso dizer uma coisa que me apaixona. Eu sempre tive uma grande ligação à história. A minha família vem de Tomar, dos Belos, daí o nome Grupo Belo, e tenho uma grande ligação aos Templários. Inspiração depois de todos os descobrimentos que vêm dos Templários, a coisa mais forte do mundo, a maior força, é a humildade. Desde pequenito, desde que cresci, porque eu sempre tive uma ambição desmedida para o sucesso. O que não quer dizer depois que sinto orgulho, não. Eu não quero ser o homem mais rico do cemitério.
0: Sim.
1: É que viver em cidadania tem uma vantagem enorme. Um tipo que, se for o homem mais rico do cemitério, é uma desgraça. O engenheiro Belmiro, que era assim que ele gostava que lhe chamassem, era um homem, era uma pessoa particular, muito diferente, um homem de respeito, de austeridade, muito mal compreendido, trouxe muito valor à sociedade. Aliás, a SONAI é um grupo concorrente do meu,
0: em muitas áreas,
1: mas eu tenho que reconhecer que foi uma das pessoas que mais me inspirou. Não era nem de perto nem de longe dos homens mais ricos do mundo, como tive o prazer já de conhecer o Carlos Slim.
0: Provavelmente os pais do engenheiro Belmiro eram mais pobres do que os seus pais.
1: Não sei, sinceramente não sei. O meu pai perdeu mesmo tudo.
0: Perdeu?
1: Não sei.
0: Não, depois, antes de perder.
1: Luís, eu passei férias de verão a tratar de porcos e vacas e a limpar pocilgas e a tirar leite a vacas antes de ir para a escola. Há muito pouca gente da minha geração que fez isso. Daí a minha frieza com o meu pai. Perdeu o meu pai muito cedo, com 19 anos.
0: 18,
1: não tinha uma boa 18, relação 18. Com ele. Eu nunca disse que não. Eu nunca disse que não ao meu pai, nem a minha vida toda. Eu vivo, mais vezes não, do meu filho, se calhar de 5 anos, que a minha vida toda. Há aqui também foi educado numa forma de respeito. O respeito era a base de tudo em minha casa.
0: Como é que ele se chamava?
1: José Ferreira Galinha Júnior. Era o mesmo nome do avô, ele era o Júnior.
0: Uhum.
1: E isto, de vez em quando, cria-lhe uma certa distância. Depois de o ter perdido, comecei de uma certa forma a sentir que ele me preparou para isto que eu vim a realizar. Ele ensinou-me muito que as coisas más é que formam as pessoas. A nossa capacidade é fazer a diferença com o pouco que temos, não é? Com muito que temos.
0: Portanto, as coisas más, as derrotas, as quedas, é isso que...
1: Ao contrário que tu possas dizer, eu gosto deste programa. Eu tive muitas derrotas na minha vida. O segredo é tentar minimizá-las, porque senão aquilo torna-se uma doença mental. Se nós vamos com as derrotas para a cama, nós ficamos doentes. Portanto, é saborear. Eu conheci pessoas de idade na minha vida, um senhor da Bendita, o homem mais rico da Bendita. Eu tinha 14 anos, ia falar com ele, a tentar saber. Na verdade,
0: mas de onde é que isso vinha? Essa ambição de, com 12 anos, fizeste o primeiro negócio?
1: Ver o pai, a história do meu pai, a perder tudo, marcou-me isto. O comportamento das pessoas de um homem quando perde tudo é completamente diferente. O ser humano atua muito mal. Eu vi um homem desgastado que veio a falecer daquele desgosto todo do que perdeu. Lembro dele ter uma Ford Transit, teve um problema na segunda. Eu podia ter reparado o carro passava de primeira para terceira. O homem, a uma certa altura, ficou muito magoado com a vida, o comportamento. Aí estes à nossa volta, que são os amigos, de quando estamos a surfar a onda, nós estamos cheios de amigos.
0: E depois?
1: Eu vi isso, eu cresci assim. Os meus irmãos mais velhos tinham Mercedes para andar, são pessoas excelentes, eu não tenho uma zanga com o meu irmão, dou-me bem com o chete. E os mais novos tinham que comprar a bicicleta para pedalar. E portanto isto cria um vazio. Será que isto vai acontecer novamente? Será que isto vai acontecer?
0: Mas como é que e podemos tratar-nos por tudo?
1: Podemos, claro que sim.
0: Há aqui uma eu reconheço-te como um afetivo. Consegues ter uma capacidade afetiva, não é? De empática com as pessoas, com os outros. Eu vi a forma como tratas as pessoas que trabalham contigo, dos mais humildes. Vi isso. Mas para quem cresceu sem essa empatia, não é? Sem essa proximidade com o pai, sobretudo nos últimos anos difíceis, onde é que tu foste encontrar essa vontade, não só da ambição, mas também de construir pontos com os outros, de não ter medo desta ideia de abraçar, de estar próximo?
1: Eu também sou uma pessoa muito difícil de dar um abraço a alguém, mas eu adoro as pessoas, eu gosto das pessoas. E mesmo muitas das vezes as pessoas fazem mal e eu gosto delas na mesma. Isso é um princípio incrível. A maior maneira de atacares o mal é com o bem. Este princípio é uma das maiores bases do sucesso de qualquer ser humano. Esta ideia de fazer mal a quem nos faz mal é uma coisa errática. Aliás, se formos a ver como é que está o mundo hoje, isto tem muita dessa ignorância.
0: Não te imaginava a dar a cara depois, que como é uma coisa crística, não é? Dar a cara aos teus inimigos. Não te imaginava.
1: Qual é a pessoa...
0: Agora vou dizer, quando nos lembramos de Marco Galinha no Shark Tank em 2016 ou 2017.
1: Pois. Não é? Mas isso é o sucesso empresarial e uma coisa que é o nosso juiz, que se chama dinheiro, que diz ao final do ano: estás a trabalhar bem ou estás a trabalhar mal. Outra coisa, e é muitas das vezes ser duro é muito diferente do que estávamos aqui a falar. Nós podemos ser duros. Agora, gostar das pessoas é outra coisa.
0: Claro.
1: E dar o braço a torcer. Eu tive más experiências na minha vida de fazer frente a inimigos, em negócios e coisas, e correu sempre mal. Nunca corre bem. Muitas das vezes é bom para os advogados.
0: Faz lembrar aquela coisa de... Pois é, é muito bom para os advogados. Faz lembrar aquela uma coisa quase matemática. Nós não sabemos como explicar, mas quando estamos mal, chateados, podemos receber 50 telefonemas por dia, mas naquele dia praticamente ninguém nos liga. É quase como se existisse uma barreira energética, não é? E eu concordo, não é? Quando estamos bem, quando acreditamos numa ideia de bem, as coisas fluem de uma outra maneira. Eu acredito que isto... O Luís Portela, aqui nesse mesmo lugar, disse isso. E é verdade.
1: Eu acredito seriamente. Isto demora tempo. Eu não era assim. Eu, ao longo da vida, fui-me transformando, especialmente quando vemos a alegria que é estar vivo. Quer dizer, um bocado o milagre da vida. Não vou transportar isto para ideias da religião. Mas nós, de facto, as pessoas falam muito ansiedade. O milionário quer ser bilionário, o bilionário quer ser trilionário. Mas, na verdade, nós nascemos todos bilionários. A visão, o olfacto, tocar aqui em qualquer coisa. É uma riqueza incrível. Uhum. Eu tive lá um senhor há pouco tempo que é cego a dar uma palestra. Eu sou muito esquecido com nomes, mas tenho uma enorme admiração aos diretores e aos CEOs do grupo. Epá, ele tinha uma coragem, uma força de viver ainda maior que toda a gente que lá estava.
2: E era rico. De facto, era rico.
1: Mas estava cego.
2: Estava cego.
1: Mas era rico, mais rico. Sair daqui e saber onde é que está a porta, saber onde é que está o carro e o prazer de ir a conduzir. E depois, ao longo da vida, nós vamos dando valor a estas coisas, não é? Quer dizer, há muita gente que anda aí a apitar de carro. Em casa são excelentes pais de família, pegam no carro, são psicopatas.
2: Certo.
1: É verdade, transformam-se em psicopatas. Sim, sim. Mas, na verdade, isto é uma aprendizagem constante, não é?
2: O engenheiro Belmiro disse-me uma vez que podia jantar, obviamente, em qualquer restaurante do mundo, mas nada lhe sabia como a memória de Sandes feita pela mãe quando eram muito pobres.
1: Eu lembro, por exemplo, a minha mãe cozia, tínhamos pão com... Tenho essas memórias todas na mesma...
2: O que é que ela fazia?
1: A minha mãe cozia em casa, nós éramos 8, nós tudo o que era animais, tudo o que era vegetais, nós produzíamos, nós não comprávamos nada de fora, era tudo produzido, tudo, tudo. Aliás, há uma grande alegria que eu tenho na família, eu devo ter umas dezenas de primos, 40, 50, sobrinhos então 20 e tal, ou sobrinhos netos. Eu já sou avô, já vou para o segundo, já vou ser avô do segundo neto. Nós não temos um caso destas doenças modernas que aí andam. Uhum. E leva-me a concluir que somos muito sortudos. Nós não temos esses casos. Como não temos carecas na família, não é?
2: Opa, sim, olha. Eu acho que não tenho ninguém com cabelo na família, portanto.
1: É, nós não temos. Há ali uma sorte.
2: Há pessoas
1: qualquer
2: que nascem com toda a sorte, não é?
1: Pois. Pode ter a ver também com as. Não tenho um primo com estas doenças que estatisticamente estão a acontecer muito. Estas doenças novas que são fatalidades, que as pessoas estão bem, que descobrem que estes problemas terminais, no momento, nós não temos um caso. E eu agradeço. Eu estou grato de ver isto na família e este sentido de gratidão não é só da conta bancária.
2: É. O meu convidado hoje é Marco Galinha, um grande empresário português e uma figura que divide as águas, não é? E está a sorrir, quem nos está a ouvir, Marco Galinha está a sorrir aqui e acho que te dá gozo isso, não é? Dividir as águas, não vives e passares por aqui e não deixares a água calma, as águas calmas.
1: Isto também é. Os prazeres da vida também é isso, é termos uma discussão saudável e perceber que temos pontos de vista diferentes e respeitarmos.
2: E às vezes definidos pela qualidade dos nossos inimigos.
1: Claro.
2: Também,
1: claro,
2: não é?
1: Sim, claro que sim. E o que irrita verdadeiramente o inimigo é fazer-lhe o bem.
2: Isso, sim, sim.
1: Isso é uma coisa irritante.
2: Olha, bem, eu tenho que aqui começar aqui a fazer perguntas difíceis, que é para ser inimigo do Marco, pode ser que ele me faça o bem.
1: Força.
2: E isto ser uma coisa extraordinária. Mas falavas há pouco do dinheiro e dos cemitérios, não é? Não poderes levar quando tiveres, quando partires para o lugar incerto, não vais levar dinheiro.
1: Deixa-me dizer, eu acho que se o dinheiro muda as pessoas, é um bocado mais assim, se o dinheiro muda as pessoas, qual é a ambição? Eu mudei muito. Nós somos um ser humano, é uma coisa orgânica, tem mutações constantes, nós vamos mudando, ou vamos aperfeiçoando, ou vamos perdendo o valor ao longo da vida. Eu diria que eu dá muito mais prazer ir a uma tasca qualquer perto da minha terra, estar lá sentado, sem ninguém me chatear a cabeça. Dá muito mais prazer. Ou comer um Happy Meal, passa por velocidade. Aliás, eu deve ser. Uma das refeições que eu mais gosto é só um Happy Meal. Mas adoro mesmo, adoro, é uma coisa.
2: Por causa do brinquedo. É?
1: O brinquedo gosto de oferecer. mas ao Luís, ainda ontem estava lá no que é reciclagem para a VASP, iam milhões de euros de brinquedos para reciclar. Estavam lá senhores a trabalhar, lutadores com filhos, pessoas até de, não interessa a cor, uns daqui né, outros daqui, outros dali. Eles disseram, oh patrão, posso falar consigo? Chamam-me à parte, isto é muito injusto. Eu não tenho dinheiro para comprar uma prenda para o meu filho. Não acho boa ideia para o patrão, até fica bem visto. nós arrecadamos aqui uns brinquedos e na festa de Natal você vai aos brinquedos. Mas nós temos um contrato que aquilo é para destruir. Eu dei uma ordem para contactarem um fornecedor para eu comprar os brinquedos para oferecer na festa de Natal. Às vezes o ato humano é tão simples. É muito bom pararmos para ouvir estas pessoas.
3: Uhum.
1: Há uma frase muito dura na vida e muito mal compreendida. Eu posso ser um extremista para ter um país moderado.
3: Uhum.
1: Isto pode fazer confusão a muita gente.
2: Mas faz
1: sentido. No dia que nós perdermos o país moderado, estas pessoas que estão a trabalhar, que estão num sofrimento enorme, aquilo é duro, aquele tipo de trabalho é duro.
2: Mas reconheceste isso, voltaste ao teu tempo de criança também.
1: Sim, eu fui operador de chão de fábrica. Aliás, eu trabalhei em chão de fábrica. O meu primeiro trabalho foi aos 14, 16 anos. 14 a 6. Foi os meus primeiros contos da Segurança Social, faziam-se na altura. E fiquei a saber exatamente o que é que não queria fazer para o resto da vida.
2: Era limpar o chão.
1: Não, eu fazia facas, por acaso.
2: Ah, fazia facas, não?
1: Sim, sim, fazia facas na Bendita. E sabia exatamente que eu não queria fazer aquilo para o resto da vida. As mãos ficavam todas rugosas. Estávamos a fazer facas para o exército espanhol, ainda me lembro, umas navalhas verdes. E eu pensei assim, a vida é dura. Eu espero ao estudar, ou fazer qualquer coisa, para não estar a fazer isto uma vida toda. Porque as pessoas que fazem isto, de facto, também são especiais. Não é por ganharem um salário mínimo. Isto não digo isto porque fica bem, para agradar, e não. São seres humanos e muitos deles muito evoluídos.
2: Marco Galinha, que é o meu convidado hoje, bem, começaste a trabalhar muito cedo, ainda na idade de brincar. Perdeste o pai com 18 ou 19 anos, cresceste longe dos centros de poder, na Benedita. Quando tu sentas à mesa com pessoas, com aquelas pessoas bem nascidas, privilegiadas, de elite, o que é que tu sentes algo, pensas de vez em quando, vem-te à cabeça que, ok, todos estes anos, estes 20 anos, de repente eu estou aqui, e que caminho fiz até chegar? E uma segunda parte da pergunta, como é que achas que eles te veem?
1: Há dois tipos de pessoas. Há aqueles que estão até a sofrer injustificadamente, porque são de grandes famílias e são grandes trabalhadores, grandes lutadores e têm o peso do nome da família e não são tratados com esse devido respeito. E ao contrário, que ele é um tipo do sopé da Serra dos Candeeiros, sentar-se à mesa, é melhor nem convidá-lo, nem o querem por perto. Porque há muita gente que pensa, este tipo tem uma camisa lavada, tirou-a um de nós. Esta camisa pertence às nossas famílias. Isso também acontece, Luís.
2: Acontece também.
1: Há um estigma da nossa sociedade que tende a desaparecer. O Alexandre Soares Santos dizia uma frase muito gira. Portugal é um país de primos que fazem todos fretes uns aos outros, depois perdem-se todos ao comprido, espalham-se ao comprido, uma coisa assim. Mas também tem pessoas magníficas, são pequenos à parte da sociedade. Eu acho que nós, por exemplo, temos uma elite magnífica. Mas temos exceções, não é? Temos exceções.
3: Uhum.
1: Mas na verdade, as exceções, a própria meritocracia e o sucesso e o dinheiro aí, que é um juiz ou um júri, avalia isso muito bem. É implacável.
2: Tu tens três filhos.
1: Três filhos.
2: Tu tens, um bocadinho como o engenheiro Belmiro, que era quase uma obsessão, não é? A ideia de permitir que os filhos pudessem ter todas as oportunidades para então provarem que eram capazes. Tu tens esta ideia também?
1: Tenho. Os meus filhos têm uma vida muito dura. Eu tenho uma menina, que é como se fosse minha filha também, acabam por ser quatro, mas três, os rapazes, e a menina, que é uma grande honra, que é Head of School do British School. Ela foi eleita pelos professores e pelos jovens a líder da escola, e eu acompanho porque os filhos biológicos ou aqueles que estão connosco, eu não vejo distância nenhuma. Isto pode magoar muita gente.
2: Não,
1: eu não sinto distância nenhuma, quer dizer, nós gostamos.
3: Uhum.
1: E muitas das vezes até pode ser até algo mais bonito que não tem a ligação biológica. Os meus filhos fizeram o colégio militar, o mais velho, o do meio, tiveram 7 anos, porque escolheram, foram eles que escolheram. O mais novo, o Joseph, tem 5 aninhos.
3: Uhum.
1: Está a estudar no King's College. Eles são todos poliglotas. Os mais novinhos falam 3 línguas fluentemente, já vão para a 4ª, já são cidadãos do mundo, já não têm aquela tacanhez do Marco que veio ali da Serra dos Candeeiros. Falava inglês e mal, Mas eu diria que a família é uma coisa magnífica, mas também nos deixa pensar, será que eles são capazes? E as tarefas mais difíceis é as que eu entrego aos meus filhos. Os meus filhos, o Grupo L compra empresas muito boas e empresas muito más. E eles estão sempre nas más. Porque estragar uma boa é muito fácil. E recuperar uma má é difícil. E eu dou-lhe sempre a ti. Ontem disse ao meu rapaz, tens a tua oportunidade. Brilha. Por acaso ele está numa de mídia.
2: Não há empresas de mídia.
1: Brilha.
2: Coitado, coitado. Já vamos falar de mídia, já vamos falar e da VASP, não é? Não é possível não falar da VASP e da distribuição de jornais e desta polémica. Lembras-te da professora Fátima?
1: Lembro perfeitamente, adoro a professora Fátima. Foi uma professora que marcou na minha educação na escola da Cabecinha da Benedita. Marcou-me. Diferente, uma educação diferente, de rigor, não havia espaço ali para muitas dúvidas. Ela preparou para poucas dúvidas. Nós, sabes, é uma coisa engraçada. Nós, na escola primária, ela tínhamos que lavar os dentes todos os dias no intervalo.
2: Era.
1: Eu não sei se era um programa estatal, mas foi um hábito espetacular. Ali no, na meia da manhã, devia ser uma oferta, aquelas escovas amarelas, aquelas pastas amarelas, que eu nem sei o nome. Uma pasta amarela e branca.
2: Era o nome. Não, era pasta medicinal Couto.
1: Era, isso mesmo.
2: Pasta medicinal Couto.
1: Isso mesmo. Passa a velocidade, que assim diz isto.
2: Sim. Bem, mas bem, se calhar ficou esse. Ficou. Continuas a lavar.
1: Várias vezes, né? 3, 4.
2: Um hábito. Tu fechas o teu primeiro negócio com 12 anos, não é?
1: Uma 12, bicicleta.
2: Uma bicicleta.
1: Comprei ao pequeno e gordo, era a unha dele.
2: Compraste ao gordo e revendeste.
1: Ainda ganhei 5 contos. É para andaste a estudar aí o dossiê.
2: Não, mas é muito interessante. Com 12 anos já tinhas essa visão.
1: 5 anos naquela altura valia. Era muito dinheiro.
2: É muito dinheiro.
1: Era muito dinheiro naquela altura.
2: Bem, coitado do gordo foi enganado, não é?
1: Pequeno e gordo, não era só gordo, era pequeno, mas era uma joia de pessoa. Ele uma vez escreveu-me que eu dei uma coisa.
2: Não,
1: mas eu pintei muito bem. Por acaso correu mal a pintura, mas estava bonita, porque eu pintei a bicicleta, não sabia na altura, com tinta das casas no aço, e aquilo não corre bem no ferro. Aquilo, durante uma semana devia lá estar a tinta toda. Na segunda semana é que não. Correu mal.
2: Olha, tu tens. São 7 irmãos. São 8 irmãos, não é? Ou melhor, são 8 filhos. Tu tens 7 irmãos.
1: Exatamente.
2: Dás-te bem com todos.
1: Todos.
2: Mas há uma grande diferença de idades.
1: Ah.
2: Não é o mais velho. Sim. Em relação
1: o
2: a ti.
1: O meu irmão
2: tem...
1: Fernando deve ter mais 15 anos. Okay. Não é assim muita diferença.
2: Não é assim tanta diferença. Como é que se chama a tua mãe? Eu conheci a tua mãe.
1: Maria Fernanda Ferreira Velho.
2: A Maria Fernanda, eu conheci, eu falei com ela uma única vez. E é impressionante a maneira como ela te olha, não é?
1: É uma grande senhora. Eu tinha amigos meus que a minha mãe ia lhe dar conselhos, que é uma coisa, não é nada normal. E eu pensei, mas o que é que a mulher tem que eu não lhe peço conselho nenhum? E amigos meus que andavam de bicicleta, que eu lhe pedi conselhos, falar com ela. Porque ela tinha muita experiência de vida, quer dizer, a minha avó era uma pessoa magnífica. E eu achei curioso, uma grande senhora, até eu, nasceu em 1940.
2: O que é que tu tens dela?
1: A minha mãe foi verdadeiramente importante. A minha mãe tem uma coisa incrível. Era a mãe dos filhos. Não faltava nada em casa. Nós somos, eu acho que todos nós somos muito realizados e não vir ver esses problemas e essas zangas, porque nós tínhamos sempre uma mãe de serviço em casa. Não foi ela que me criou, foi os mais velhos, que os mais velhos, as minhas irmãs é que acabaram por me criar, mas a minha mãe era uma pessoa presente. Ela ensinava, tipo, a filha mais velha fazer tomar conta da mais nova. Olha, um bocado para um colégio militar. Mas quem me cuidou foi as minhas irmãs mais velhas. Não foi propriamente, mas a minha mãe estava sempre presente.
2: São quantos irmãos e irmãs?
1: 4.
2: 4-4.
1: 4-4.
2: É bem equilibrado.
1: É.
2: Ok. Há uma conversa, vamos então falar aqui desta coisa do negócio dos mídia. Há uma conversa, que é uma conversa que fica aí na... Fica, que já falaste sobre ela, mas é uma conversa fundamental para tu investires num negócio que era um negócio muito difícil. Uhum. Conversa com o Presidente da República, Marcelo Rebelo de Sousa.
1: Eu nunca falei nisso diretamente, dei a entender, de verdade. Ele hoje não é presidente e acho que posso falar sobre isso abertamente a primeira vez. Sim, fui chamado ao Belém, vi ali um problema muito sério. A Global na altura tinha quase 700 pessoas e a Global ia implodir em 15 dias. E por isso é que
2: já não havia dinheiro para pagar a ordem.
1: Não, em 15 dias ia fechar. Não havia dinheiro nada. Havia conversas com os acionistas, não havia.
2: A Global tinha, era Diário Notícias, TSF.
1: Jornal Notícias, TSF, O Jogo, A Senhora Oriental, Volta ao Mundo. E passam para aí 16 títulos. Manzelto. Tanta coisa. Nem me lembro de tudo neste momento. Uma parte de Diário Notícias da Madeira, uma parte da VASP, era dona também da VASP. A VASP era dos três maiores grupos de mídia.
2: Sim.
1: E eu recordo-me daquele momento. Eu disse que não a primeira vez, depois fui a segunda, depois eu ali, estava de férias muito bem no Algarve e apareceu lá uma pessoa que aí não vou dizer o nome,
2: uhum,
1: ainda tem funções, a tentar-me vender-me um negócio, empurrá-lo, ia pôr azeite. E depois lá disse que sim, não
2: por
1: é?
2: Por azeite, para suavizar.
1: Não, a untar o peixe.
2: Sim, sim.
1: E eu sei que essa oportunidade é muito dolorosa. Eu, se voltasse atrás, hoje fazia as coisas diferentes, foi muito inconsciente. O dano que aquilo me tinha causado era magnífico. Era uma bomba, podia, quase foi uma bomba nuclear.
2: Podia interferir de uma maneira fatal para o grupo.
1: Sem dúvida. Até na saúde das pessoas, que foram muitas noites sem dormir, de uma equipa brilhante. Nós já comprámos dezenas de empresas. Se alguém falar que a minha equipa jurídica, vai dizer que deu muito mais trabalho salvar a Global Media que todo o crescimento do grupo ela até hoje. Três séculos, ele ultrapassou três séculos.
2: Vários regimes.
1: A Torre do Tombo não é tão completa como o Diário de Notícias. Não é?
2: Uhum.
1: Porque aquilo está. E atenção, quem trabalhava no Diário de Notícias não era uma pessoa qualquer. O jornal era um jornal imperialista. O jornal não fala só por Portugal. O jornal tem episódios da Segunda Guerra Mundial, da taradice do Hitler. Já me disseram algumas pessoas que têm episódios descritos de uma forma única, que nem o New York Times descreveu assim.
2: Uhum.
1: E eu acho muito importante os nossos jovens, os futuros jornalistas, terem uma formação independente e perceber que o jornalismo é uma estrutura, é uma casa com os alicerces incríveis. E eu vejo essa casa com ventos 200 km/h a abanar por todos os lados.
2: É verdade que tiveste a possibilidade de comprar uma participação no New York Times? Agora que me disseste, New York Times soou.
1: Não, eu conheci, foi o Carlos Slim Domit, e o pai, que era o maior acionista do New York Times.
2: Um dos homens mais ricos do mundo.
1: Era na altura, que era um sonho de criança, que era conhecer, eu conheci-o no Mónaco. Estive com ele depois na cidade do México. Conheci dos seres humanos mais incríveis que conheci até hoje.
2: Carlos Slim.
1: Sim, fiz-lhe uma pergunta: o que é que tu sentes? E ele respondeu muito rápido, camisa a transpirar, estávamos num restaurante.
2: Um chicano, responsabilidade. Não é? Um chicano.
1: Mas ele tem um filho, o Carlos Slim Domit, que é
2: o filho.
1: Eu não sei se ele não tem já hoje mais mérito que o pai, porque ele já é Sherman 9 do bordo há mais de 20 anos. Ele é magnífico. É, muitas vezes um filho vive à sombra do pai. Aliás, foi um bocado o contrário. O pai chegou, ou não sei se o pai não chega a número 1 da Forbes, já com o filho como Sherman 9 do bordo.
2: Uhum.
1: Li um episódio, mas uma família muito bem formada. Uma família que tornou o mundo melhor. Olha, o próprio New York Times estava muito mal e eu, antes de entrar na Global, tive esta conversa com ele.
2: Sim.
1: É lógico, não é? O New York Times é uma referência brutal da história. O New York Times tem um espólio único.
2: Sim. E Nova York é Nova York.
1: Sim, aquilo faz parte da história mundial.
2: Tu gostas de viajar?
1: Já gostei mais. Eu estou um bocado tipo bicho, entre aspas, de estar no campo. A minha felicidade é no campo.
2: Já que falaste tanto de Smith, isto é uma pergunta um bocado tétrica, mas foi o Marco Alinha que falou, né? Mas esta coisa de eu sinto que tens esta relação com uma ideia de transcendência também. Mas o final, o teu cemitério, quando tu imaginas, é Benedita?
1: Sinceramente, não. Eu gosto mais de São Martinho do Porto.
2: São Martinho do Porto.
1: Olha, o Hernani Lopes, que era meu vizinho, eu vivi em São Martinho do Porto. Era meu vizinho, eu fui com um dia de vida para São Martinho do Porto. Depois tive 41 de febre, quase a morrer, porque o meu pai foi mostrar o miúdo para a praia. Como tinha vários modelos, foi levar aquele para a praia. A minha mãe conta isso, que tive muito mal, tive quase a morrer com um dia de vida. Eu com um dia de vida fui para a praia. Não é normal. Mas gosto muito de São Martinho do Porto. Para quem conhece São Martinho do Porto,
2: vale
1: é uma
2: pena,
1: terra única. Curioso, o Hernani Lopes foi lá sepultado.
2: Em São Martinho do Porto.
1: Foi em São Martinho do Porto. São Martinho do Porto é uma terra única. Eu gostava de passar lá mais tempo, mas eu também já tenho casas e empresas noutros países, acabo por tentar. Enfim, só temos um traseiro para a cadeira, não
2: em
1: conseguimos.
2: Muitos países, não é?
1: Tento, eu sou um cidadão do mundo nesse aspecto e também, mas cada vez gosto menos de viajar.
2: Olha, antes de irmos àquela parte final da conversa, eu ainda não fiz a pergunta sobre a VASP. Existe hoje um perigo efetivo da distribuição de jornais dentro de algum tempo, de tu cortares a distribuição para os lugares que te dão prejuízo diário?
1: Muito bem. Racionalmente, economicamente, não devia de existir distribuição de jornais há um ano e meio, há um ano e 10 meses. E só aconteceu na altura que começou com o Sr. Ministro Pedro Duarte e o Sr. Primeiro-Ministro, fez uma apresentação de um programa que iam dar um apoio para a distribuição no interior. O apoio não é para a VASP, o apoio é para as pessoas poderem comprar jornais, pessoas de idade, têm direito a comprar um jornal, não têm telemóveis como os nossos, nem os conseguem usar ou ler. E a verdade é que os jornais ainda se vendem no interior do país. E eu fui naquela expectativa.
2: Continua a comprar jornais?
1: Eu recebo todos os dias jornais. Perdão. Eu fui naquela expectativa de acreditar mais uma vez na política, e tenho admiração por estas pessoas, porque eles têm uma carreira incrível, mas depois não se cumpriu. Com várias reuniões com secretários de Estado, com ministros, e atualmente o Sr. Ministro Leitão Mato, que imagino que esteja por dias para apresentar. Mas isto é tudo muito bonito. Mas a VASP, só porque a Delícia continua a interpretar, isto é mal interpretado, pois chamam-lhe o monopólio. O que é o monopólio? É um monopólio natural.
2: O que estás a dizer é que tu estás a financiar.
1: Claro.
2: Estás a financiar.
1: Sim,
2: senão a leitura de jornais nos lugares mais isolados.
1: O interior não tinha qualquer. Não é possível sequer. Não é viável, Luís. Não é, não há qualquer explicação. Só há uma decisão racional. É cortar. Eu não se tem que subsidiar. Agora, nós estamos a fazer um esforço incrível, que é tentar criar outras áreas de negócio, mas não. Mas a distribuição e a logística são muito difíceis e têm outro problema com estas crises que nós nunca estamos à espera. No caso do fuel agora, o custo fica muito maior. E, de facto, as pessoas querem, como não há qualquer forma racional de entregar jornais no interior do país. Ele tem um dano, um prejuízo enorme. E não é garantido. Não há garantia nenhuma que isso não aconteça a qualquer momento. Eu entreguei a gestão executiva a um grupo de pessoas independentes que estão lá a fazer o melhor para VASP. Não há garantia nenhuma que isso não aconteça. Nós acreditamos é que as pessoas que lá estão agora estão por dias para apresentar um trabalho que seja viável e que torne o projeto viável. E eu acredito, mas hoje em dia os ministros trabalham sob uma pressão enorme e só tomam decisões para o que está a acontecer ou que está a arrebentar. É um trabalho muito ingrato. E qualquer decisão que tomem tem um escrutínio anormal.
2: Uhum.
1: E eu também, de vez em quando, faço, gosto de me pôr na pele deles. Mas já não aceitava. Mas não é fácil. E muito bons são aqueles que lá temos, porque vão fazendo o melhor que sabem. E a verdade é que os outros todos que vieram lá até hoje nunca apresentaram nada. Pelo menos estes apresentaram qualquer coisa.
2: Bem, na reta final da nossa conversa, temos ainda alguns minutos. Eu vou propor aqui este exercício que faço sempre no final das nossas entrevistas, destas entrevistas de domingo da Antena 1, que é, eu digo-te uma palavra, pode ser uma palavra, um nome, e tu dizes o que vem à cabeça e falamos a partir daí. Alina.
1: Excelência.
2: Isto, para quem não sabe, Alina é a mulher de Marco Galinha. Russa.
1: É. Uma pessoa magnífica, de um ser humano único, e posso dizer o seguinte: tudo o que eu passei para ter esta família, o sofrimento que tive, voltava a passar, de facto eles são magníficos. Estão
2: sofrimento
1: cá.
2: Porquê? Porque
1: ui.
2: Foi para conquistá-la.
1: Não, o sofrimento eu nunca escolhi expor a minha família por causa de ter salvado a Global Media. Quando nós decidimos cortar aos políticos, 15 dias depois a minha mulher estava em todos os jornais da noite nacionais, inclusive desta casa, e o meu nome também. Entretanto, passaram 6 anos, então já se esqueceram de tudo.
2: Já.
1: Foi muito ingrato.
2: Deixaram cicatriz
1: Eu acho que fiquei traumatizado. Eu não tenho trauma nenhum, e aí fiquei com um certo trauma. Eu estava só a fazer o meu melhor. Eu tinha-me casado há 6 meses, Luís. Eu não sabia sequer aqui. Eu não sabia, quer dizer, as amizades e uma pessoa que vive cá há 25 anos, ou há, hoje é há 25, na altura há 20. Como é que de repente faz aquilo tudo, mas com que intenção, não é? Qual é a intenção? Descobrimos o quê? O que é que esta dúvida, esta paranoia, e desculpa, eu amo a Europa, e faço já aqui um disclaimer, não troco ser europeu por nada deste mundo. E, por exemplo, e faço outro a seguir, acho que o Presidente dos Estados Unidos, uma vez dei uma entrevista na Renascença, que a Europa é fundamental, esta parceria com os Estados Unidos, é um grande erro não contar com a Europa. Mas o que a Europa fez à Rússia, Luís, nós cortámos os meios de comunicação, os mídias. Eu sou um cidadão do mundo, eu gosto de ler.
2: Tu sabes que, agora, é claro que esta questão tem a ver também com o pai da Alina, que é, que é um homem com poder, com influência.
1: Com poder? Ser bem formado, bem educado?
2: Não, mas teve poder, tem um poder de proximidade.
1: Ah, 25 anos atrás, até 99 e vai-se embora. Quer dizer,
2: mas de qualquer das maneiras, agora, fazendo aqui uma piada, eu olho para ti. Faz lembrar aquelas séries de espionagem. Tu passavas bem por russo. Passavas bem por espião russo.
1: Sabes que as pessoas pensam que eu sou.
2: Olha, mas passavas, Luís. Se filhos, não tivesse conhecido a tua mãe.
1: Os meus filhos estudaram em Portugal. Nós nascemos em Portugal há 50 gerações, desde tomar para agora. O ADN é ibérico, não há ADN português. Mas sabes que quando essa notícia circulou na rua, o meu filho Bernardo, mais velho, foi perseguido com facas no metro.
2: Sério?
1: Sim, sim, o meu filho tentaram espetar uma faca porque andava o meu nome em todos os jornais a aparecer, com ligações à Rússia, e o Bernardo foi quase espetaram uma faca e veio às 3 da manhã, fugiu para dentro do Grupo Belo, esperou os alarmes e veio a polícia. Foi assim que ele se salvou. É que não há consciência nenhuma quando se lança uma. Quer dizer, eu na altura, pois aquilo foi para os tribunais e aceito que eu apresentei queixo e aceitei a sentença, quer dizer, as pessoas estavam no exercício lá de deputado, mas aquilo causou muitos danos à família. Nas guerras as pessoas ficam paranoicas.
2: Sim.
1: O bom senso não. E o Otto von Bismarck dizia uma coisa única: nunca se mente tanto como antes das eleições, durante a guerra e depois da caça. Nós estamos durante a guerra, é a ver quem mente mais. É mentiras para um lado e para o outro, Luís. É mentiras por todo lado. Claro que eu adoro o povo ucraniano, o povo magnífico. As pessoas do meu filho mais pequenino são ucranianos. O professor, o Igor, nasceu na Ucrânia, por causa da Tatiana, nasceu na Bielorrússia. Um casal de ucranianos. O motorista é ucraniano. Isso é incondicional. Eu adoro a Ucrânia, como adoro a Rússia. Adoro Dostoiévski, Tolstói. Eu cresci a ler aquilo.
2: Donald Trump. Tem muita graça esta ideia de ter sido o único português na tomada de posse com tanta gente a ficar à porta.
1: Donald Trump, eu vou dizer uma palavra incrível, magnífico. Para quem não o conhece, pensa que ele é mau. Para quem vê mídia, pensa que ele é mau. E para quem o conhece e tem o prazer de saber o ser humano magnífico que ele é, as pessoas que ajuda, pessoas com doenças, com cancros, emprestar o avião, as histórias que ele tem feito por este mundo fora, não é nada este homem que está nos mídia. Bem sei que a boca dele é diferente da caneta. Eu gosto mais da caneta do que a boca. Mas ninguém tenha dúvida que aquilo é um ser humano único e um homem bom.
2: Eu arrepiei-me aqui com as palavras de Marco Galinha, mas é muito importante aqui uma ideia da coragem. Tu tens coragem, não é? Porque... Porque isto também diz muito da forma como a comunicação está estruturada, não é? Paga-se sempre um preço por dar uma opinião. E tu tens muita coragem. É verdade, não é? Não é fácil, quer dizer, não é fácil assumir a forma como estás a falar do Trump. Eu fico arrepiado porque é-me difícil imaginar o Trump. É-me difícil porque acho que há uma dimensão de mal à volta.
1: Luís, mas isso é à volta. O ser humano que ali está, há histórias de ajuda que ele fez, do pai dele que pagou cursos de miúdos que perderam os pais. A informação, e é uma grande revolução que a Fundação do DN quer fazer, jornalismo livre, sem intenções económicas e sem intenções. Luís, eu fui atacado por avenças para vender as minhas empresas no início da minha carreira. Na Finlândia, comprei a melhor refinaria do mundo, em 2013, havia um avançado que punha notícias nos jornais para me destruir. Sempre um dia, se queres falar sobre...
2: Aqui, em Portugal?
1: Sim, em Portugal. Havia uma avança de 5 mil euros por mês, que o meu sócio, eu tinha direito a receber 40, 50 milhões. Ele meteu o processo em tribunal, eu estava a ganhá-los todos. E comecei, de repente, a aparecer nos jornais. Aliás, não é melhor não dizer os nomes. Esses grandes jornalistas hoje trabalham para ele, para esta agência de comunicação. São os mesmos nomes que fizeram as notícias. Mete Eunice Jorge Penas, a minha ex-mulher, que teve uma depressão profunda, porque é uma mulher magnífica, e hoje é amiga da minha mulher. Mas claro que há mau jornalismo, Luís. Isto, o Donald Trump sofreu o mesmo. Vamos aqui, quer dizer, branquear uma coisa. que ele te, eu disse que a boca dele é diferente da caneta. Eu não me identifico da forma como ele aborda os temas. Mas ninguém tinha dúvidas que ele pessoalmente é um grande ser humano. E ele vai, eu acredito seriamente que ele vai ter que dar a volta a isto, porque o que aconteceu, esta sucessão de acontecimentos, de maneira como está o mundo, é uma coisa de loucos. E muito bem, como nós vemos hoje a China e esta conferência que houve, nós percebemos, isto é como o ciclismo. O número 2 está quase a passar o número 1. Vai ali no cone dar e de vez em quando o número 1 quer pôr um pau na roda do número 2, ou o número 2 quer pôr um pau na roda do número 1, como o ciclismo, para ver se tu cais.
2: Tu citaste o Lula na prisão.

0: Eu sou apaixonado pela história da vida dele. O Espírito Rocha, o pai dele, quando vou para os sindicatos, o Frei Chico, aquela família de lutadores, o Rochinha, que passou todos os dias com ele na prisão, o Manuel. Ah, aqueles homens deram um sinal ao mundo de um homem que estava preso, com o secretário de Estado do Vaticano, que foi tentar visitá-lo e foi barrado à porta. É que há detalhes nestas coisas que não chegam aos mídias, para mim que estão-se a desenvolver grandes vultos da sociedade mundial. E agora podes pensar, então, mas este gajo gosta de Lula e gosta do Trump? Gosta. Eu adoro a vida. E gosto do Olof Palme, e gosto do Mário Soares, e gosto do Sá Carneiro, e gosto do... Quer dizer, eu gosto.
1: André Ventura.
0: Olha, o André é a única pessoa que pôs o problema da segurança. Tem uma coragem enorme, gosto do André Ventura, mas ser extremista para um país moderado. Mas ele tem que se moderar. Ele não pode dizer que o Lula é ladrão, ele não pode dizer que vamos prender o primeiro-ministro de Espanha. O André, de facto, tem que fazer este trabalho. Porque chegar aqui e mandar isto ao charco é uma coisa muito fácil. Portanto, ele vai fazer esse trabalho, vai conseguir fazê-lo. Agora, eu vejo que as pessoas que lá estão hoje, por exemplo, em termos ministeriais, estão a fazer o melhor que sabem, com alguns limites. Eu uma vez disse numa entrevista que eu não contratava certos ministros para abrir o portão e fechar da minha quinta. Acho que li isso, ou do Belmiro, ou de um tipo qualquer.
1: Foi o Belmiro.
0: Então essa eu gravei-a desde pequenino. Há certos
1: não
0: ministros...
1: Não seriam para porteiros de uma empresa sua?
0: De uma quinta. Não sabem pôr o arame. Não, estou a dizer, não sabem pôr o arame. E vou dizer mais, Luís. O Grupo Elas tem quase 4 mil pessoas, estas empresas todas. E nós somos grandes para este mundo internacional competitivo de luta, que é um mundo difícil. Nós nascemos portugueses pequenos. Tivemos uma necessidade de ser grandes para combater lá fora, fazer tudo a partir daqui. Mas para dizer, há muita gente que não percebe isto, Luís. Isto é um ato de sobrevivência, crescer. Nós somos extintos. E hoje em dia a nossa sociedade acha que isto é uma coisa má, mas eu sou... Adoro-lhe a democracia. Adoro a democracia. Gosto. Adoro a democracia. E aprendi a gostar, só para concluir um bocado, do DN, de coisas do Álvaro Cunhal, do Salazar, do Freitas do Amaral, do Charles de Gaulle. Aliás, quem vai ver o espólio do DN apaixona-se pelas democracias.
1: Muito bem, o meu convidado de hoje foi Marco Galinha, uma grande conversa, e de facto és único, és absolutamente único. Portanto, na tua opinião, enquanto patrão de mídia, tu acharias bem que eu convidasse o André Ventura para conversar aqui?
0: Mas o André é um ser humano e tem quantos por cento...
1: Vais dizer que o André Ventura é um ser humano?
0: Não, quantos por cento é que ele tem do Parlamento? Quantos deputados? 60?
1: Tem 60 deputados.
0: Ou este país vive uma ditadura ou então não quer respeitar o André Ventura. Para mim, o André Ventura representa o povo português. Ponto.
1: Muito bem.
0: Eu não me identifico com o Lula e com o que ele diz do Lula e do Presidente. Não, para mim é um desastre total. Respeito é a base de tudo. Fui educado assim. Mas tens que entrevistar.
1: Vou pensar no assunto. E enfim, olha, muito obrigado, Marco. Foi um prazer e um privilégio, sincero. Eu vou continuar na próxima semana com os postais do dia e com mais um convidado na próxima semana. Na próxima semana, a única coisa que é segura é que não será André Ventura, mas vou pensar no assunto. Obrigado, Marco.
0: Muito obrigado.
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1: É meio-dia no continente e na Madeira, são 11 horas nos Açores.
2: Um morto e três feridos graves são ainda dados provisórios dos desacatos com violência e vandalismo esta noite em França, depois da vitória na final da Champions do Paris Saint-Germain. Numa semana marcada por uma greve geral convocada pela CGTP, o governador do Banco de Portugal, Antena 1, pede aos governantes e aos sindicatos uma atitude reformista das leis laborais. No sul do Líbano, o exército israelita tomou o forte de Beaufort, que Benjamin Netanyahu já considerou uma viragem decisiva no conflito.
1: Agora estão 21 graus no Porto, 22 em Coimbra, 24 em Lisboa, 27 em Faro. Nas ilhas, Funchal e Ponta Delgada estão com 21. Notícias com Alexandra Sofia Costa.
2: Um morto e três feridos graves. Sete polícias também ficaram feridos, um deles em estado grave, mas sem risco de vida. As autoridades francesas acabam de revelar novos dados, ainda provisórios, sobre os desacatos desta noite em várias cidades francesas por causa dos festejos da vitória do Paris Saint-Germain. Foram identificadas 780 pessoas, 457 ficaram detidas, muitas são menores. Houve pilhagens e roubos em lojas em 15 cidades do país. É o resultado das comemorações do segundo título da Liga dos Campeões. O Paris Saint-Germain venceu o Arsenal, mas foi preciso recorrer ao desempate por grandes penalidades. Venceu por 4-3 depois do empate a uma bola. O jogador português Vitinha foi eleito o melhor futebolista da partida. Ele disse no final do jogo que estava a viver um sonho.
3: E finir de cette façon là, c'est... C'est le rêve ultime, je pense, à faire.
1: Terminar assim é o derradeiro sonho, penso eu. Ganhar títulos consecutivos é um verdadeiro prazer. É um verdadeiro motivo de orgulho para todos. Para Paris, para os parisienses, para as nossas famílias e para todos nós. Acho que merecemos do início ao fim. Estamos todos felizes.
2: Alegria do jogador português. Hoje a equipa do Paris Saint-Germain vai passear por Paris e é recebida mais tarde pelo presidente francês. Numa semana em que há uma greve geral marcada pela CGTP para dia 3, quarta-feira, o governador do Banco de Portugal diz à Antena 1 que o salário médio no país tem de subir. Álvaro Santos Pereira pede aos governantes e aos sindicatos uma atitude reformista das leis laborais.
4: Eu gostaria que Portugal evoluísse para um sistema de flexi-segurança, não é? Protegendo mais o trabalhador, mas não protegendo o posto de trabalho.
5: Mas nem o meio termo se está a conseguir, não é?
4: O sistema vigente em Portugal, um pouco por resquícios ideológicos da altura que foi feita a Constituição e depois do 25 de Abril, continua a ser demasiado rígido. É um sistema do meio do século XX ou até do século XIX, em que demasiado rígido. E eu prefiro proteger as pessoas e não estar a proteger ideologias. Portanto, eu gostaria que nessa área nós claramente, os sindicatos, os patrões, os diversos partidos políticos falassem e pensassem em reformas estruturais para aqui, para esta área.
2: Pedido numa altura em que se mantém o braço de ferro para um novo pacote laboral que o governo vai agora levar ao Parlamento, o governador diz que o sistema de trabalho no país continua a ser muito rígido. Entrevista ao programa Conversa Capital da Antena 1 e do Jornal de Negócios para ouvir aqui na Antena 1 depois da 1 da tarde. O alerta do Fisco, há e-mail fraudulentos sobre a alteração da declaração do IRS. A Autoridade Tributária e Aduaneira pede por isso, em comunicado na Tércia Simões, que os utilizadores ignorem essas mensagens.
6: A Autoridade Tributária teve conhecimento que alguns contribuintes estão a receber mensagens de correio eletrónico supostamente provenientes da Autoridade Tributária, mas nas quais é pedido que se carregue em links que são fornecidos. Num dos exemplos das mensagens divulgadas, as pessoas são informadas de que foi detectado um pedido de alteração à sua declaração de IRS, sendo sugerido confirmar ou anular esta alteração através de um link. Outros dos exemplos dados pelo Fisco dizem respeito ao recálculo automático do IRS, a uma suposta verificação de dados pessoais na conta do Portal das Finanças ou a uma fatura eletrónica referente ao registro fiscal, entre outros. Estas mensagens falsas devem ser ignoradas. O seu objetivo é convencer o destinatário a aceder a páginas ou links sugeridos ou a efetuar pagamentos indevidos, refere à autoridade tributária, salientando que as pessoas em nenhum caso devem efetuar essas operações.
2: O alerta da autoridade tributária e aduaneira, o prazo de entrega das declarações do IRS relativas aos rendimentos de 2025 termina no dia 30 de junho. Esta tem sido uma manhã complicada no sul do Líbano. O exército israelita está a avançar pelo país e a pedir a toda a população do sul do rio Zarani que deixe as casas e se dirija para norte. Apesar do cessar-fogo assinado já em abril entre Israel e o Líbano, a escalada de violência voltou a intensificar-se nos últimos dias. E hoje, Cristina Borges, Israel anunciou até a tomada de um forte nas montanhas libanesas.
0: A bandeira israelita está hasteada na fortaleza medieval de Beaufort, no Líbano. O local foi capturado pelas forças israelitas hoje. O ministro da Defesa israelita disse que a fortaleza foi capturada numa incursão militar das tropas israelitas no sul do Líbano, no âmbito das operações militares contra o Hezbollah. 44 anos após a heroica batalha de Beaufort, neste dia em memória dos soldados que caíram na Primeira Guerra no Líbano, os soldados regressaram ao topo de Beaufort e hastearam novamente a bandeira, disse o ministro da Defesa, Israel Katz. Os militares israelitas atravessaram o rio Litani e tomaram a cordilheira de Beaufort, um dos pontos estratégicos para a defesa dos colonatos da Galileia, no norte de Israel. Ontem, o primeiro-ministro libanês, Nawaf Salam, no seu discurso, acusou o governo israelita de adotar uma política de terra queimada no seu país. Israel ordenou também a evacuação da população de uma grande área no sul do Líbano, entre a sua fronteira e o rio Zarani, a cerca de 40 quilómetros mais a norte. Desde o início da guerra, a 2 de março, mais de 3 mil pessoas foram mortas e mais de 1 milhão foram deslocadas, segundo as autoridades libanesas. O exército israelita anunciou hoje a morte de um soldado num ataque ontem com um drone do Hezbollah, elevando assim para 25 o número de israelitas mortos no Líbano.
2: E o primeiro-ministro israelita, Benjamin Netanyahu, já veio, entretanto, considerar que a tomada deste forte, esta manhã pelo exército israelita, é uma viragem decisiva no conflito. E França já pediu também uma reunião de urgência do Conselho de Segurança da ONU por causa desta escalada no sul do Líbano. Eleições em Malta. O Partido Trabalhista conquistou um quarto mandato histórico. Os malteses foram ontem a votos para escolher o governo. Ainda são resultados provisórios, mas já é possível celebrar a vitória do trabalhista Roberto Abela, de 48 anos. Alex Borg, do Partido Nacionalista, o principal adversário, não conseguiu a votação necessária. Por esta altura, há fogo de artifício por toda a ilha do Mediterrâneo. A Malásia começa amanhã a restringir o acesso a 16 anos, a jovens com 16 anos, às redes sociais. É uma medida que segue o exemplo da Austrália, que é considerada também por outros países, como Espanha, Reino Unido e Portugal. O objetivo desta política da Malásia é uma maior segurança para os menores. As autoridades consideram que estão expostos a conteúdos e a uma escala de intensidade sem precedentes. Se as plataformas não cumprirem a lei, a Malásia estipula multas que podem chegar aos 2 milhões de euros e também a responsabilização dos pais ou tutores pelo incumprimento.
1: Edição de Alexandre Sofia Costa, simultâneo da RTP Antena 1 com a RTP Antena 1 Madeira. 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
1: Meio-dia 11, bom fim de semana. A seguir, Visão Global, edição de Mário Rui Cardoso.
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13: No Visão Global, hoje, uma emissão inteiramente dedicada à análise da primeira carta encíclica do Papa Leão XIV. Um texto focado nos riscos que a inteligência artificial coloca à humanidade. Conversamos com o jornalista António Marujo e com o professor de Teologia na Universidade Católica, Alfredo Teixeira. Bem-vindos.

0: O Papa Leão XIV publicou esta semana a primeira encíclica do seu pontificado, intitulada Magnifica Humanitas, sobre a salvaguarda da pessoa humana na era da inteligência artificial. A encíclica convida a olhar com lucidez para as cadeias de produção digital e a perceber o perigo que elas representam, o perigo de podermos estar a testemunhar o eclipse do que significa ser humano. Convidámos para este Visão Global o comentador de assuntos religiosos da Antena 1 e jornalista do Sete Margens, António Maruj. Também Alfredo Teixeira, professor de Teologia na Universidade Católica. Obrigado a ambos pela disponibilidade para esta conversa. Alfredo Teixeira, a encíclica de Leão XIII, Rerum Novarum, também publicada num dia 15 de maio, curiosamente, de 1891, falava das coisas novas a que era preciso acudir. Na altura, as injustiças sociais causadas pela Revolução Industrial. Leão XIV veio também dirigir-se a coisas novas com esta encíclica.
1: Sim, é verdade. De alguma maneira, nós talvez ainda não soubéssemos bem porque é que este Papa escolheu este nome. Embora todos, de alguma forma, fizessem essa conexão entre o seu nome e o seu antecessor, obviamente. Mas eu
0: este
1: diria
0: nome
1: que...
0: Leão.
1: Sim. Mas em todo o caso, de facto, há uma coisa que agora, lendo este texto, me parece clara. Quando nós o comparamos com o seu discurso inaugural, quando falou da necessidade de uma paz desarmada, enfim, voltou a temas clássicos como a dignidade humana, a rejeição da lógica da força nas relações, enfim, no mundo, a necessidade de pontes em vez de muros, e agora ouvimos falar de uma necessidade de desarmar o algoritmo ou desarmar a inteligência artificial. Parece-me,
0: é de certa
1: claro,
0: forma, dizer que o algoritmo pode ser um instrumento de guerra.
1: Sim, pode matar.
0: Pode matar, pode é matar. Preciso desarmá-lo.
1: É. E de alguma forma, eu julgo que ele interessa-se essencialmente por este tópico a partir deste problema. É essa a minha perspectiva. E, portanto, de alguma maneira, ele vê emergir uma nova ordem mundial, uma nova ordem social, e pensa esta transformação tecnológica na mesma lógica em que o pensou Leão XIII, naquele caso a Revolução Industrial. Em todo caso, com uma diferença, eu diria que Leão XIV está mais em cima do acontecimento do que Leão XIII. Leão XIII publica, enfim, a encíclica depois já de um longo período de experiência social do que eram os efeitos da industrialização no mundo laboral, no mundo das relações sociais. Eu julgo que este Papa arriscou muito mais, porque está a falar sobre um assunto que porventura amanhã já tem contornos diferentes. E portanto, de facto, desse ponto de vista, há uma diferença de atitude, de querer ter uma palavra relevante num momento crucial, mas sabendo que esse momento é um momento em ebulição. E, portanto, é claramente, desse ponto de vista, uma palavra mais arriscada.
0: A inteligência artificial é questionada nesta encíclica em muitas vertentes e numa particularmente importante, essa da guerra e da paz. O Papa denuncia o atual recurso à inteligência artificial para tornar a guerra mais viável e menos sujeita ao controlo humano. Leão XIV escreve que, num tempo em que a inteligência artificial, dissociada da ética e da responsabilidade, torna mais rápidas e impessoais as decisões sobre a vida e a morte, sobre o uso da força, é a paz que tem de ser o parâmetro para medir a maturidade moral dos povos. No entanto, Alfredo Teixeira, não é isso que temos, não é?
1: Sim, não é de facto por acaso que, em todo caso, esta encíclica surge num contexto em que nós tivemos uma espécie de polarização entre o discurso trumpista e o discurso de Leão XIV. Não que necessariamente Leão XIV falasse diretamente para Trump, mas em todo o caso...
0: Nunca faria, não é?
1: Exatamente, mas o cenário em que falam é um cenário que, de alguma maneira, apresenta duas visões do mundo que estão, neste momento, claramente em oposição. E eu acho que esta encíclica dialoga com isso. De alguma maneira, nós temos, de um lado, de uma cultura que, de alguma maneira, o presidente Trump pode representar, não como único ator, obviamente, mas numa visão essencialmente competitiva da sociedade.
0: Trump, de resto, em relação à inteligência artificial, tem tido uma atitude, digamos assim, relaxada em relação, sim, ao progresso desta tecnologia. Está apenas focado em que os Estados Unidos não percam a corrida para a China.
1: Exatamente,
0: nesta tecnologia.
1: A competição. E isso depois apoiado, por um lado, num certo nacionalismo económico, não é? Um certo protecionismo, portanto, o cuidado do interesse próprio. E, por outro lado, a valorização da força e da eficácia como, digamos, uma orientação política fundamental. E, por isso, isso conduz, por exemplo, a uma grande desconfiança das instituições multilaterais atualmente no mundo. Ao contrário, a leitura de Leão XIV centra-se na vulnerabilidade humana, ou seja, naquilo que é de facto o impacto de todas estas tecnologias algorítmicas e que de alguma maneira podem promover contextos onde a dignidade humana pode ser ferida, e opõe àquele nacionalismo, enfim, que tem diferentes dimensões, um universalismo ético, a necessidade de um universalismo ético que de alguma forma está em clara ruptura com esse paradigma e esse modelo. E daí depois, obviamente, a defesa das mediações institucionais, o primado do bem comum e, portanto, a crítica a uma lógica tecnocrática que é trazida para a política de uma forma nova, não é? De uma forma nova, a partir de uma aliança um pouco obscura entre os grandes proprietários enfim, destes modelos de desenvolvimento tecnológico, digital, algorítmico e o próprio exercício do poder, não é? E enquanto que no passado, porventura, as grandes alianças entre o mundo industrial, técnico e o poder político tinham alguma legibilidade, neste momento esse universo é muito pouco transparente. E, portanto, nesse sentido, podemos ter como que a construção de uma espécie de tecnofascismo a construir-se sem que tenhamos sequer instrumentos para identificar esse processo.
0: Dália Marujo, o Papa manifesta preocupação com a mudança de paradigma no discurso público e nas decisões sobre rearmamento e com a preocupante reabilitação da guerra como instrumento de política internacional. E como isso é preparado culturalmente com narrativas simplistas, lógicas de amigo e inimigo, mas é preciso perceber uma coisa essencial, é que não há guerras justas. É essa a mensagem do Papa.
2: Claramente, ele, enfim, na tradição católica e na tradição da teologia católica, o conceito de guerra justa foi adotado muitas vezes. Durante muitos séculos ele foi válido, embora sujeito a muitas condições que podemos discutir se muitas vezes eram cumpridas ou não, mas cada vez mais nos últimos pontificados ele tem sido posto em causa. O Papa Francisco já o tinha dito, no sentido em que hoje falamos de guerras, vocês conversavam há bocadinho, guerras onde se pode matar a partir de armas que são ascéticas ou que quase que parecem ascéticas. E sobretudo para o Papa está em questão esse aumento exponencial da lógica da guerra por contraponto à lógica do diálogo e da diplomacia. E, portanto, é muito claro na encíclica que a possibilidade da guerra para resolver conflitos para a doutrina católica, e nomeadamente para este Papa, é inexistente, não faz sentido colocá-la. E o Papa é muito assertivo nas várias coisas que vai dizendo sobre a guerra. Por exemplo, ele tem sido uma das poucas vozes, se calhar a outra a nível internacional é o secretário-geral das Nações Unidas, António Guterres, a chamar a atenção para a necessidade imperiosa do desarmamento nuclear, que nos pode parecer assim uma coisa utópica, impossível. O que é facto é que já tivemos um tratado de limitação das armas nucleares, que entretanto chegou ao fim da validade, está por renegociar, e o Papa tem chamado a atenção insistentemente, já por várias vezes ao longo deste ano de pontificado para isso. E volta a fazê-lo na encíclica, quando ele diz exatamente que o desarmamento nuclear tem de estar sujeito ao discernimento moral e a um controle
0: também,
2: público.
0: António, há algum tempo esta parte, um discurso na Europa focado no rearmamento.
2: Pois isso é preocupante, ou seja, quando a Europa, nós, a União Europeia, nós, Portugal, que nos inserimos nesse bloco de Estados, quando entramos numa lógica de fazer oposição armada àqueles que usaram as armas e o poder das armas para pôr em causa tudo aquilo que eram as regras básicas da convivência internacional nas últimas décadas, de facto estamos a trilhar um caminho perigoso, porque essa lógica não nos vai levar a lado nenhum. Houve muita gente a chamar a atenção, nomeadamente das instâncias europeias, para o que se estava a passar com a Rússia ao longo de vários anos. Os nossos líderes políticos não ligaram, ou ligaram pouco, não ligaram o que deviam, e, portanto, hoje estamos perante a escalada do poder da Rússia, como estamos perante a escalada do poder de Israel, como estamos perante um outro poder que, assim, está a olhar para tudo isto com um grande sorriso trucista, que é o da China. A China está, neste momento, na vanguarda das energias renováveis, está na vanguarda destas tecnologias da inteligência artificial. Isso tem sido dito por várias pessoas. Até já aqui tiveste o António Costa e Silva, que explicou muito bem, o antigo ministro, que explicou muito bem o que é que hoje se passa na China e que nos deveria preocupar a todos, que temos outros valores, que temos na China, o governo chinês, obviamente, mas que temos outros valores, devia nos preocupar, de facto, esse poder em ascensão que controla pessoas, por exemplo, os uigures, com 2 ou 3 milhões de pessoas.
0: Tanto o povo de confissão muçulmana que habita maioritariamente a província chinesa do Xinjiang.
2: Praticamente dentro de casa, com instrumentos tecnológicos ultra sofisticados, que a Amnistia Internacional, por exemplo, já denunciou, e portanto tudo isso nos deveria preocupar. E quando o Papa insiste nestes temas, claramente também é um recado para, enfim, para quem nos governa, para quem nos desgoverna, em alguns casos, para dentro da Igreja também. Quase que poderíamos dizer também para Portugal, por exemplo, numa altura em que se discute o pacote laboral, mas isso seria outra conversa. Mas deixa-me só acrescentar, certo, uma nota. Não estando presente na encíclica, eu creio que ela fala muito implicitamente da questão da não-violência. Quando o Papa propõe uma outra lógica, não só em relação à guerra, mas também para dentro da própria Igreja, para os conflitos sociais, para as questões da fome, dos refugiados, do poder tecnológico, etc., etc., ele está a propor uma outra lógica de abordagem das questões, que passa por uma lógica não violenta, que tem uma tradição de reflexão também dentro do cristianismo e do catolicismo, e que tem sido bastante esquecida nos últimos tempos, sobretudo.
0: Nesta encíclica, Magnifica Humanitas, o Papa Leão denuncia o imenso poder que está concentrado no setor privado. Ele escreve que os principais motores do desenvolvimento são agora sujeitos privados e transnacionais que têm recursos e capacidades de intervenção superiores aos de muitos governos. António, o Papa avisa no fundo para os riscos de concentração do poder nas mãos de poucos associados às tecnologias.
2: Sim, e não só, ele chama a atenção para a desigualdade na distribuição da riqueza, para os efeitos perniciosos que a tecnologia está a provocar também em termos ambientais, os danos ambientais gravíssimos, tendo em conta o consumo de água, por exemplo, exigido pelas linguagens de informação. E agora perdi-me da tua pergunta, desculpa.
0: Está o poder concentrado nas mãos de muito poucos.
2: De facto, isso é uma das chamadas de atenção grandes que ele faz. Ele recorda que neste momento este tipo de tecnologias está sobretudo nas mãos de empresas privadas que têm muito mais poder e recursos do que muitos governos, eu diria do que quase todos os governos mesmo, e isso é um problema que nós estamos a ver em muitas áreas do mundo, da atividade humana. Pensando na questão da distribuição da riqueza e na questão do emprego, que o Papa também coloca quando fala do descarte a que muitas pessoas são sujeitas por causa da tecnologia, hoje vemos que o poder político, o poder económico, o poder financeiro e o poder tecnológico, a maior parte das vezes são coincidentes. Ou seja, quem tem dinheiro tem poder tecnológico, tem poder político e tem poder financeiro. E isto, de facto, eu que nunca fui marxista e quase li pouquíssimo Karl Marx, mas a ideia de Marx de que há uma luta de classes, isto quase que nos poderia remeter para essa ideia, no fundo, de que há aqui uma classe, uma elite dominante que tem, os índices dizem isso, 1% das pessoas do mundo detém 70%, 80%, 90% da riqueza da humanidade, enquanto o resto se contenta enquanto o grande resto, os 90 e tal por cento, tem de se contentar com 10% ou 20% da riqueza. Portanto, isto coloca-nos perante um problema dramático de um mundo que tem potencialidades, e daí o Magnifica Humanitas, Humanidade Magnífica, uma perspectiva, apesar de tudo, ou também com isso positiva que o Papa tem, um mundo que tem potencialidades para resolver os mais graves problemas que atravessa, no fundo é um mundo que, afinal, não os quer resolver, porque quem detém o poder não o deseja.
0: Alfredo Teixeira, o Papa Leão XIV usa uma expressão interessante. Ele fala no risco de uma injustiça silenciosa. Alerta para o perigo de decisões humanas que são fundamentais, simples, mas fundamentais, como a atribuição de crédito bancário, o acesso ao trabalho, que o António falava, ou aos serviços públicos. Tudo isto poder vir a ser ditado por sistemas automatizados e algoritmos que podem reproduzir preconceitos e discriminações. Portanto, o risco de uma injustiça silenciosa. Podemos estar a correr esse risco, diz o Papa?
1: Corremos certamente, aliás, essa é uma crítica que tem muitos lugares e muitas vozes na nossa experiência contemporânea, e parece-me que de alguma maneira isso tem que ver com a tal dimensão claramente política deste texto, porque ele no fundo reivindica a possibilidade de uma governança internacional da tecnologia. No fundo, nós temos neste texto claramente a consciência de que só um modelo de governança global da tecnologia poderia, de facto, tornar...
0: Um modelo que regule a tecnologia, que a desarme, lá está.
1: Que a desarme, que a torne democrática, não é? Que a torne democrática.
0: Transparente.
1: Transparente e, nesse sentido, digna. Aqui a palavra dignidade, né? Enfim, é uma palavra que aqui é preenchida, sobretudo, com uma certa significação a partir da memória cristã, mas, em todo o caso, é claramente a palavra-chave. E nesse sentido, até se quisermos fazer uma espécie de confronto com o texto de Leão XIII, de Rerum Novarum, eu acho que há em todo caso deslocações interessantes, porque nós neste caso não temos já apenas o problema do neoliberalismo económico, portanto uma questão apenas económica, mas o que poderíamos chamar uma espécie de crítica ao tecnocapitalismo. É uma outra forma de capitalismo neste contexto. E, por outro lado, também, embora essa questão seja, de facto, crucial, a desigualdade económica aqui, obviamente, já não tem os modelos do século XIX, porque, de alguma maneira, neste contexto, ela se pode transcrever naquilo que eu penso que se podia designar por uma espécie de desumanização sistémica, não é? Ou seja, para o Papa, a última consequência de uma sociedade deste tipo entregue à ditadura dos dados é a impossibilidade de um verdadeiro humanismo, não é? e por isso, de alguma maneira, este texto é um texto que claramente combate todas as correntes contemporâneas mais próximas do pós-humanismo ou do transhumanismo, que no fundo reelaboram a ideia de uma humanidade aumentada. Agora, curiosamente, já não à luz das utopias tecnológicas do passado, mas sobretudo à luz da extraordinária eficácia, não é? Da ideia de uma extraordinária eficácia, não é? A capacidade que a linguagem máquina neste contexto pode ter para resolver os nossos problemas, não é? Só que nessa leitura, o Papa Leão XIV acentua a possibilidade, de facto, de em todo esse processo nós estarmos a perder a tal capacidade de governança do sistema. E, nesse sentido, expor, enfim, esta construção a todos os riscos de desumanização.
0: Podemos, de alguma maneira, pensar, Alfredo Teixeira, que Leão XIV está a diabolizar, digamos assim, a tecnologia, e eu até assumo que pode parecer pessimista, mas o Papa escreve nesta encíclica que apelar à prudência e até um abrandamento na adoção da inteligência artificial não significa ser contra o progresso, mas sim exercer a salvaguarda responsável da família humana, porque o verdadeiro progresso só se mede pela capacidade de proteger os mais frágeis e de garantir aquilo de que falava há pouco, a dignidade de cada pessoa. Portanto, é isto, não é ser só contra a tecnologia, porque sim, não é?
1: Sim, eu diria que não me importaria de classificar este texto como um texto pessimista, ou seja, pessimista em termos metodológicos. Enfim, por comparação, estou a pensar em textos, por exemplo, do filósofo Byung-Chul Han, o filósofo coreano, que, por exemplo, para grande parte dos nossos problemas, os problemas que vivemos hoje, elege o pessimismo como um instrumento crítico da realidade. Ou seja, ele fala de problemas que vivemos, de realidades que vivemos, que obviamente ele conhece que têm, digamos, efeitos positivos, têm experiências enriquecedoras da humanidade, mas a lente que ele usa é uma lente que procura identificar aquilo que são as dimensões de risco, aquilo que são as dimensões que aprofundam as nossas vulnerabilidades, e portanto usa um pessimismo que eu chamaria metódico, não é? Um pessimismo metódico. Neste caso, obviamente que este texto do Papa é largamente silencioso sobre um conjunto de processos em que as tecnologias baseadas em dados, em algoritmos, nos estão de facto a tornar a vida melhor. E que têm a potencialidade de tornar a vida melhor a mais pessoas. Só que, de facto,
0: essa não é a questão.
1: Essa não é a questão. No fundo, a modernidade que nós vivemos é uma modernidade sempre muito paradoxal. Nós podemos dizer, da maior parte dos fenómenos, uma coisa e o seu contrário. Porque, de facto, os fenómenos têm impactos muito complexos. Aquilo que o Papa, eu diria, evita é, de facto, uma espécie de tom celebratório e utópico acerca da tecnologia, e encara a tecnologia a partir de uma dimensão claramente crítica, a partir, digamos, de um ponto de aflição, que é o momento em que a técnica, de alguma maneira, nos diminui como humanidade em vez de a potenciar.
0: Vem-nos sempre à ideia os estudos sobre o nuclear, que conduziram a melhores tratamentos médicos, mas também à bomba nuclear. Uhum. Leão XIV escreve que a questão principal não é se dizemos sim ou não à tecnologia, mas é se queremos construir uma Babel, em que já ninguém se entende, ou reconstruir Jerusalém. Com o esforço de todos. Esta é uma imagem interessante, Alfredo Teixeira.
1: Sim, é uma imagem clássica, embora a imagem de Jerusalém hoje seja uma imagem difícil de reconstituir.
0: Mas Nimias, que reconstruiu Jerusalém, reconstruiu-a de facto com o contributo de todos, não é?
1: Sim, claramente ele tem uma leitura mítica das duas cidades.
0: Já nem Nimias é conhecido por Jerusalém, mas sim pelo Basket, Mimi Esqueta, acho que é a única pessoa que tem esse nome que eu conheço.
1: Sim, de facto a metáfora de Babel tem servido muitas vezes um pensamento contemporâneo, não só no registro teológico e cristão e judaico, para dar conta de modelos sociais onde há uma forma a vontade de poder se torna um caminho não de coesão da humanidade, mas de destruição da possibilidade de vivermos em conjunto.
0: Não é? É preciso resistir à tentação de delegar a construção do nosso futuro em máquinas, escreve o Papa nesta encíclica.
1: Sim. No fundo, a narrativa de Babel, neste caso, talvez mais do que a ideia de uma divisão das línguas que torna tudo incomunicável, é até a possibilidade de o mundo ter uma língua única, mas que só alguns conhecem. E, portanto, nesse sentido, eu diria que até se exige uma certa reelaboração dessa metáfora, porque o que está em causa talvez não seja propriamente o problema da incomunicabilidade entre os indivíduos, a sua sectarização, digamos.
0: Mas o problema é que quem conhece a língua é que manda, exatamente. E os outros são mandados.
1: Exatamente,
0: não?
1: Exatamente. Ou, portanto, a possibilidade de todos trabalharem na construção da cidade pode ficar diminuída na medida em que a cidade assenta num saber pericial de tal maneira restrito que, de alguma forma, o acesso fica vedado a muitos. E, nesse sentido, tudo o que nós pensámos até agora sobre democracia pode eventualmente estar em causa.
0: António Marujo, há pouco falavas na preocupação do Papa também com os impactos ambientais da inteligência artificial, que é um sorvedor, digamos assim, de água e energia. Esta preocupação vem na linha das encíclicas anteriores do Papa Francisco.
2: Sim, claramente. Este Papa já reafirmou múltiplas vezes essa continuidade em vários temas. Um deles, claramente, foi a questão da defesa da casa comum, da defesa da criação de uma linguagem mais cristã, e ele volta a fazê-lo aqui. Não é o tema central, obviamente. Aliás, ele cita por diversas vezes a encíclica Laudato Si, louvado seja, de Papa Francisco, precisamente com esse objetivo. E no fundo está em questão precisamente o criar um planeta onde todos possam habitar, seja com estes aspectos que o Alfredo Teixeira estava a referir, de todos termos acesso às mesmas coisas, às mesmas ferramentas, à tecnologia, mas depois também, por continuação, termos acesso aos bens, à riqueza, de forma partilhada, termos acesso a esse poder repartido. E deixa-me aí fazer um parênteses, ainda em relação a Jerusalém. Pode ser que, no uso da metáfora de Jerusalém, dessa ideia mítica de uma Jerusalém reconstruída por todos, sob a animação, o impulso do profeta Neemias, pode ser que esteja aí também uma certa provocação. Não quero agora ler o que o Papa não escreveu, ou dizer que está lá o que o Papa não escreveu, mas podemos ler também essa provocação no sentido de dizer que aquela cidade em concreto e aquilo que ela traduz hoje em dia com as divisões, os conflitos que tem suscitado, é também um apelo a que essas tensões, esses conflitos e as violências que ela tem provocado cessem de uma vez. Porque de facto estamos a discutir problemas da terra, problemas de posse, e isso tem sido considerado um absurdo para a tradição cristã, desde há muito. Houve alturas em que também não foi, com as cruzadas, mas desde há muito que é considerado um absurdo, que não faz sentido, e nesse sentido pode ser que aí também esteja uma metáfora. O Alfredo estava a dizer estas últimas afirmações que me parecem muito importantes e que reconduzem ao início da conversa, quando tu fizeste a primeira pergunta, e o Alfredo trouxe a questão do universalismo ético. Nós há dias publicámos no Sete Margens, esta semana, já depois da encíclica difundida, publicámos um texto muito interessante do João Cordeville Vemans, que com um tom crítico chamava a atenção, dizendo que esta encíclica foi uma oportunidade perdida, no sentido de dizer que a inteligência artificial e o tema, a escolha do Papa por este tema, não era mais importante do que outros problemas que nós temos no mundo. Ele citava a questão da fome, o acesso à água, as guerras existentes, as migrações forçadas, a solidão que destrói tantas sociedades por dentro. Eu, em parte, concordo com esta perspectiva, mas acrescento que exatamente uma coisa que o Alfredo estava a referir, que é importante percebermos que hoje a inteligência artificial também traz coisas importantes para resolver alguns destes problemas. Se calhar muitos deles, inclusive em termos médicos, etc. Uhum. E, portanto, estando, digamos, sendo sensível à questão, ao fazermos a pergunta, este deveria ter sido o tema, eu acho que é importante que o Papa o tenha refletido, o tenha trazido para a praça pública, também pelas razões que o Alfredo Teixeira enunciou no início, no sentido de dizer, ao contrário do que se passou há 135 anos com o Rerum Novarum, agora há um Papa que se pronuncia quando a discussão acabou de nascer, quando estamos em pleno nascimento deste problema, deste tema, deste assunto.
0: Está a ser ousado, dizia o Alfredo Teixeira.
1: Aliás, isso aplica-se até à questão ecológica.
2: Precisamente.
1: O Papa Francisco faz aquela encíclica notável, mas no quadro de um percurso de décadas em que as igrejas, nomeadamente até as igrejas protestantes, por exemplo, o Conselho Ecuménico das Igrejas tem textos importantíssimos anteriores a esta encíclica, a Laudato Si, sobre a questão ecológica. Portanto, o texto é um texto que surge no quadro de um percurso de amadurecimento, de discussão interna nos próprios contextos eclesiais. Neste caso, eu diria que o Papa faz uma coisa que é muito rara, que é fazer um pronunciamento, enfim, a partir de um lugar de autoridade, não é? Como, enfim, aquele que presida a Comunhão Católica, sobre alguma coisa que é claramente o olho do furacão, não é? E, portanto, isso é muito raro nas estratégias de comunicação de um Papa, e isso também dá conta, talvez, da necessidade que ele vê de responder, talvez, com uma outra temporalidade, um outro regime de temporalidade a estes problemas. De alguma forma, ele quer fazer parte da discussão. Não quer aparecer como uma espécie de selo final de uma trajetória. Quer fazer parte da discussão, quer suscitar a discussão. Eu acho que este aspecto é muito importante.
0: Falando em estratégias de comunicação, António, Leão cita nesta encíclica palavras de Francisco, quando o anterior Papa escreveu que devemos dar atenção à forma como olhamos para os outros, como ouvimos os outros e falamos dos outros. A forma como comunicamos é de importância fundamental. Devemos dizer não à guerra das palavras e das imagens. E devemos rejeitar o paradigma da guerra. São palavras nesta encíclica que também nos devem fazer pensar a nós, jornalistas, e no trabalho que andamos a fazer, não é?
2: Bastante. Eu creio que logo no primeiro dia fiquei a pensar que era importante fazer uma reflexão do ponto de vista jornalístico sobre esta encíclica. Curiosamente, uma das pessoas que falou na sessão da apresentação, uma teóloga africana, agora não tenho aqui presente o nome, mas que trabalha nos Estados Unidos, chamou a atenção para... ela falou do ponto de vista das sabedorias do sul do mundo e citou concretamente a sabedoria Ubuntu, a filosofia Ubuntu africana, citou as sabedorias indonésia, coreana, também dos povos indígenas, para retirar daí uma ideia global que era... no fundo, que se pode sintetizar a partir da perspectiva Ubuntu, quando enuncia que eu sou para que tu sejas, nós somos para que os outros sejam. O que significa que nós existimos para que os outros também possam existir e ter uma vida digna.
0: A paz começa em nós.
2: Rapaz, sim, muito nessa perspectiva, portanto, e é aliás os grupos e as associações que trabalham a partir dessas filosofias e dessas perspectivas, trabalham muito a partir daí. Claro que, como dizia o Alfredo, isto é um texto político e, portanto, tem a ver também com o modo como as comunidades políticas, por países, comunidade internacional, se organizam, no sentido em que como é que tomam as decisões, porque é que tomam determinadas decisões e não outras, e portanto não podemos deixar de vincar também essa perspectiva. Os dois caminhos só podem ir muito a par, ou seja, o mundo não muda se cada um de nós não der o seu contributo, mas o mundo não muda também se os nossos governos, apesar dos contributos de milhões e milhões de pessoas por todo lado, se os nossos governos e os governos e as entidades internacionais não tomarem medidas que, de facto, potenciem essa mudança para melhor. Mas essa teóloga, ao referir isso, ao referir essa ideia, ela estava a trazer também a questão de uma voz que é importante ter em conta. Nesse sentido, eu relaciono com esse artigo que citei, que nós publicamos, que, de facto, o sul do mundo, se calhar, está longe da discussão sobre a inteligência artificial, ou pelo menos está mais longe do que nós no Norte e no Ocidente, mas, de facto, o caminho que o Papa propõe, é essa a minha leitura, o caminho que o Papa propõe é nessa perspectiva do universalismo ético que aponta para problemas, desafios que nós todos devemos enfrentar em conjunto e, portanto, também dar possibilidade das vozes do sul do mundo que hoje estão marginalizadas, periféricas, basta recordar a viagem dele à África, a viagem recente, essas vozes que estão marginalizadas serem também trazidas para estas discussões, porque elas também têm muito a dizer sobre estas questões.
0: O Papa fala numa opinião pública progressivamente orientada e condicionada por narrativas mediáticas de polarização, amplificadas com frequência por algoritmos que valorizam o confronto e a oposição. Ou seja, António, o discurso mediático está inquinado.
2: Pois, acabei por falar há pouco do discurso jornalístico e mediático. Está muito inquinado. Aí eu uso a categoria que o Alfredo citava há pouco, do pessimismo como metodologia. Eu creio que nós, no jornalismo, deveríamos ser mais pessimistas em relação ao que fazemos, porque, de facto, o nosso discurso está muito inquinado, lá está, pela imediatez, pela superficialidade, pela falta de preparação de muitas coisas. Tem razão.
0: Pelo potencial de interesse junto dos públicos, de um discurso
2: estar à
0: de confronto,
2: procura,
0: de oposição, de amigos e inimigos.
2: Sim, também, porque hoje vemos isso no discurso televisivo, radiofónico, mesmo nos jornais, que é outra lógica, mas vemos isso bastante. Claro que nós não podemos deixar, ou melhor, nós não podemos, de facto, deixar o nosso papel de mediadores. E hoje remetemos-nos muitas vezes ao papel de alto-falantes, que não temos sequer direito a fazer perguntas, e remetemos passivamente.
0: E também há aqui outra coisa que o Papa sublinha, que é a necessidade de se assumir o olhar das vítimas. Ou seja, há situações em que, para permanecermos humanos, temos de tomar posição. Há conflitos nos quais não é justo ficar neutro. Não aceitar, diz o Papa, como normal a lógica do conflito. Palavras aqui também para a comunicação social refletir. António?
2: Sim, eu há uns tempos dizia, a propósito do Papa Francisco ainda, que ele foi uma das razões para eu permanecer jornalista, apesar de ter sido despedido a dada altura, com mais não sei quantos camaradas da redação onde eu trabalhava, precisamente porque o Papa Francisco chamava a atenção para aquilo que ele designava como as periferias, podemos chamar-lhes outras coisas, as vítimas, como agora referias, as margens, os que estão de fora do sistema, tantas expressões para dizer o mesmo. Precisamente porque eu creio que o jornalismo deve trazer essas vozes, e é uma das tarefas nobres que temos, deve trazer essas vozes para a praça pública, as vozes de quem não fala, de quem não se ouve ou de quem não se consegue fazer ouvir. E nós aí estamos a falhar. Eu dizia há pouco que há razões a montante disto tudo, porque temos empresas que hoje não estão interessadas em pagar muito, em pagar bons jornalistas, e portanto vão-se esvaziando as redações cada vez mais de pessoas já com algum saber, com alguma... Porque isto é uma profissão que se vai aprendendo com a prática. Nós continuamos todos os dias a cometer erros e a aprender com esses erros. E, portanto, é importante termos redações com várias gerações etárias, com vários saberes, com sabedorias múltiplas, com origens diversificadas das pessoas, porque de outra forma não teremos, não seremos nunca capazes de retratar as realidades com que nos cruzamos todos os dias. E as realidades passam por andar em transportes públicos, circular pelo interior do país, circular a ouvir pessoas nas diversas atividades, médicos, professores, advogados, professores universitários, professores do secundário e da escola primária, enfim, tantas coisas que nós devemos. Até o exemplo que vocês há bocado também que referias, de que o Papa fala, essa experiência cotidiana que já todos teremos tido de ligar para um sítio e agora passarmos a ser atendidos por máquinas, até essa experiência às vezes exasperante que todos temos, não é? Que todos fazemos, até isso nós deveríamos trazer para o discurso mediático. E de facto muitas vezes, não quer dizer que isso não exista, mas existe menos do que aquilo que deveria ser. Creio.
0: Alfredo Teixeira, outro aspecto da encíclica é a defesa do aprofundamento de um estilo sinodal de governação, com transparência e com prestação de contas, e há também um apelo a que a Igreja faça um exame de consciência.
1: Uhum. Sim, esta encíclica, porventura, o texto de uma encíclica, por defeito, é um texto dirigido aos outros bispos. Uhum. Tecnicamente, uma carta encíclica era isso.
0: E, ao facto, mundo...
1: Sim, tornou-se isso. Tornou-se isso. Tornou-se uma carta dirigida ao mundo, mas, de facto, tecnicamente,
2: a
1: carta
2: encíclica era, aos bispos.
1: Era uma carta dirigida aos outros bispos, aos pares. E, de

0: também outros textos, e este para mim é claro, desse ponto de vista, como um texto que quer claramente inscrever-se na esfera pública. Portanto, se quisermos, uma espécie de teologia pública. Para eu o entender, em grande parte da sua argumentação, porventura eu não preciso sequer de ter aderido à fé cristã. E este gesto, a meu ver, de alguma maneira, recria um outro lugar para as próprias sabedorias religiosas no espaço público. E aqui gostava de fazer uma ponte com alguém que nos deixou não há muito tempo, o Jürgen Habermas, que precisamente nos seus últimos textos sobre a democracia.
1: Há um livro dele em diálogo, publicado em diálogo com o Papa Bento XVI.
0: Ratzinger, que depois seria Bento XVI. Esse diálogo tem que ver com a questão que eu vou levantar. O Jürgen Habermas chamava a atenção para a necessidade de, no espaço público, na construção, enfim, que fazemos dos consensos que precisamos para viver em conjunto, o papel que as sabedorias religiosas poderiam ter. E é interessante perceber porquê. Obviamente, antes de mais, porque as sabedorias religiosas, porventura, são um lugar, digamos, onde está depositada uma experiência humana de longo curso e onde, portanto, grande parte dos problemas que vivemos têm uma inscrição de profundidade no tempo que podem iluminar a nossa experiência presente. Mas, em todo o caso, o Jürgen Habermas chamava a atenção para este aspecto fundamental. Para isto, essa linguagem religiosa tem que ser traduzida. Tem que ser traduzida de modo a que todos esses que habitam o espaço público, independentemente da sua condição crente, não crente, enfim, da sua pertença religiosa, possam de alguma forma beneficiar dessa sabedoria para reconstruir a sua própria leitura dos problemas que vivemos. Eu acho que, de alguma maneira, esta encíclica procurou essa traduzibilidade, não é? A linguagem da dignidade humana, enfim, conceitos, enfim, um certo humanismo centrado, por exemplo, na figura de Jesus como acabamento da experiência humana, que são, digamos, claramente gramáticas cristãs. Em todo o caso, sendo fulcros fundamentais na arquitetura doutrinal do texto, essa arquitetura está, em todo o caso, ao serviço de um esforço de traduzibilidade que é, no fundo, bom, esta experiência cristã, esta tradição cristã, como pode agora iluminar o que estamos a viver. E nesse sentido, eu acho que este discurso de Leão XIV acaba por também instituir um determinado modelo de presença do religioso na própria sociedade, não a partir já de uma lógica de domínio, e por isso é que ele tem esta força. Se o Papa falasse de um lugar de poder como os outros poderes conhecemos, porventura o texto dele não teria a recepção que parece estar a ter e com certeza vais ter, mas porque ele fala a partir de um outro lugar, de um outro lugar que não o da geometria dos poderes que conhecemos, que acaba por ter uma determinada força na esfera pública.
1: Alfredo Teixeira, professor de Teologia na Universidade Católica, António Marujo, comentador da Antena 1 para Assuntos Religiosos, também jornalista do Sete Margens, agradeço a ambos. Visão Global volta para a semana. Até lá.
2: Obrigado.
0: Obrigado.
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3: Vamos até às notícias com Soft Cell, Tainted Love, depois das notícias da UMA, a Conversa Capital.

0: 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A vereda do Pico do Arieiro tem atingido o limite de capacidade em todos os dias em que está aberta. O famoso PR1 já tem data para reabrir todos os dias sem restrições. Não vão avançar as obras de recuperação do heliporto do Hospital Nélio Mendonça. A intervenção esteve a ser ponderada, mas o Cesarame decidiu não seguir em frente. Madeira ou Açores, há diferenças entre as lapas de um e de outro território. Daqui a pouco, nesta edição, temos duas respostas. A vereda do Pico do Arieiro tem atingido o limite diário de caminhantes em todos os dias em que está aberta, de sexta a domingo. A confirmação é avançada à Antena 1 pelo presidente do Instituto de Florestas e Conservação da Natureza, numa altura em que foi anunciada a data de reabertura do famoso PR1 sem restrições, 26 de junho. Manuel Filipe explica as razões da sobrelotação atual.
1: Devido ao facto do PR1 ter ficado encerrado muito tempo, devido aos incêndios, e também pelo facto se ter conseguido abrir pelo percurso original, isso levou a que, de facto, a procura fosse grande, aliado também ao facto de só estar aberto 3 dias por semana. A nossa expectativa é que, de facto, agora com a abertura, todos os dias, haja maior oferta e, portanto, também procura diminuir, mas sim, o que eu posso dizer é que, neste momento, o PRU tinha uma grande procura e, portanto, esgotava todas as vagas e em todas as slots. Então, era isso que nós tínhamos resistado até o momento.
0: A partir de 26 de junho, a vereda do Pico do Arieiro reabre todos os dias, apenas em direção ao Pico Ruivo. Manuel Filipe recorda as regras.
1: O percurso abre-se sem qualquer tipo de restrição, portanto, abre todos os dias, havendo apenas uma pequena interrupção depois em setembro, devido a uma questão técnica à colocação de um passadeço entre 14 e 17 e 20 e 21. A partir daí o percurso será aberto todos os dias, continuará a ser unidirecional e as regras irão manter-se: prévia inscrição, pagamento para aqueles que não são madeirenses e, portanto, sujeito a uma carga.
0: Manuel Filipe, presidente do Instituto de Florestas e da Conservação da Natureza. As marcações para os novos períodos de abertura, agora disponibilizados, poderão ser efetuadas a partir de amanhã através do portal Simplifica. A Secretaria Regional do Turismo lançou um convite à participação da comunidade na escolha dos temas para o Carnaval e para a Festa da Flor 2027. Uma iniciativa inédita que até conta com prémios monetários de 100 euros para os temas vencedores. Eduardo Jesus, secretário do Turismo, justifica o desafio lançado à população.
2: Nós, no âmbito do programa Upgrade, uma das medidas que temos é um relacionamento próximo com os nossos locais, com os nossos residentes, fazendo com que participem nas iniciativas do turismo também. E ocorreu uma ideia, que nos pareceu boa, de deixar à consideração da população, não dos alunos da Universidade da Madeira, esses são população, inclui-se na população da Madeira, a possibilidade de sugerirem temas para o Carnaval e para outros certames. Não é para nos darem ideias sobre iniciativas, como foi difundido, houve aqui uma má compreensão. O que nós sugerimos foi, está aberto aqui um período para nos darem sugestões sobre os temas. Como sabe, todos os anos o Carnaval tem um tema, a Festa da Flor tem outro, e nós quisemos que a população pudesse participar na escolha desse tema.
0: O secretário do Turismo desvaloriza, destaca, que esta é uma forma de integrar a população em dois momentos festivos da Madeira.
2: É saudável que haja esta abertura e esta proximidade para que os madeirenses também possam participar e escolher o tema do... Este ano, por exemplo, nós temos muita coisa associada aos 50 anos da autonomia, que é um tema transversal, que é uma efeméride que convém relembrar e celebrar permanentemente, mas no próximo ano podem surgir sugestões interessantes ligadas a determinados temas e queremos que essa participação venha da população. Nós sabemos que estes cartazes são muito bem apreciados e vividos intensamente pela nossa população, onde não há família alguma da Madeira que não tenha alguém que participe ou no Carnaval ou na Festa da Flor ou por aí adiante, e queremos que esse envolvimento também seja parte de cada um na escolha do tema.
0: O prazo para o Governo Regional receber sugestões de temas para o Carnaval e para a Festa da Flor 2027 termina hoje. O Serviço de Saúde da Madeira decidiu não avançar com a requalificação do heliporto do Hospital Nélio Mendonça. A medida chegou a ser equacionada porque a estrutura já estava desatualizada, mas depois de uma análise entre o custo e o benefício, a decisão foi não seguir em frente com a obra. Márcia Gomes, presidente do Cesaram, lembra que o novo Hospital Central e Universitário da Madeira vai ter heliporto e que, por isso, não se justifica intervir no Nélio Mendonça.
3: Obviamente, nesta fase, temos de tomar uma decisão que, neste contexto, e face à evolução da rede hospitalar da região, nomeadamente tendo em conta o futuro do Hospital Central e Universitário da Madeira, seja a mais adequada à eficiência que a região deve ter relativamente à despesa da saúde. Portanto, todos nós sabemos que o hospital integrará um heliporto moderno, esse sim plenamente adequado às exigências atuais, e que, portanto, não fará sentido dispersar investimento, atendendo a que será sempre visto numa ótica temporária. Portanto, não posso deixar de reforçar que a resposta assistencial e de emergência na região autónoma da Madeira mantém-se plenamente garantida, tem elevados padrões de segurança e de qualidade e que é essa a principal prioridade do Serviço de Saúde da região.
0: Márcia Gomes, presidente do Cesaram, em declarações à Antena 1, o heliporto do Hospital Nélio Mendonça não vai ser requalificado. A reeleição de Luís Montenegro como líder nacional do PSD teve pouca afluência na Madeira. Votaram apenas 293 dos 1.900 militantes inscritos, uma participação de 15,4%. Um terço dos votos eram nulos ou brancos. O líder foi reeleito com 211 votos. Há dois anos, também Montenegro, candidato único, teve mais de 1.000 votos. Na leitura dos resultados, Vânia Jesus, mandatária de Luís Montenegro da Madeira, vê uma mensagem de insatisfação.
4: É uma mensagem e um sinal que os militantes do PSD Madeira quiseram deixar e transmitir ao Dr. Luís Montenegro, pode ser interpretado desta forma, que há a sua insatisfação relativamente à forma como têm vindo a ser geridos a nível nacional determinadas matérias que são particularmente relevantes para a região e para todos os madeirenses e porto-santenses. Ainda assim, o Partido Social Democrata é um partido que sabe ouvir os seus militantes. Com certeza o PSD Nacional saberá interpretar os sinais e estou certa que haverá diálogo subsequente entre a Direção Nacional do PSD e a estrutura do PSD Madeira.
0: O PSD tem Congresso Nacional a 20 e 21 de junho em Anadia. A Madeira está representada com 30 delegados e Miguel Albuquerque tem sido presidente da mesa do Congresso. A apanha da Lapa na Madeira é retomada amanhã, ao fim de 21 meses de interdição. O processo tem novas regras, mas as Lapas da Madeira vão voltar ao mercado. Só que a procura deverá implicar a continuação da importação de quantidades dos Açores. A comparação entre as lapas das duas regiões é um tema muito discutido na Madeira, mas haverá mesmo diferenças? O biólogo Carlos Andrade explica à Antena 1 que são espécies distintas, mas as diferenças são poucas.
5: Há pessoas que, uma vez que tenham uma grande experiência no consumo da lapa, são capazes de até distinguir lapas de diferentes áreas. Eu não sei se a questão aqui é se a lapa dos Açores é muito diferente da lapa da Madeira. Eu diria que, no geral, regra geral, elas deverão ser muito semelhantes. A lapa branca e a lapa preta. Agora, isso depois tem muito a ver com o ambiente local de onde as são apanhadas. E, por isso, poderá haver algumas diferenças decorrentes daí. Por outro lado, no que diz respeito ao consumo, também temos de considerar a parte da conservação. Todas as capturas que se fazem no mar, se forem servidas logo em fresco, um grau de frescura, nós sabemos distingui-lo.
0: E do ponto de vista culinário, o chefe Otávio Freitas, responsável pela cozinha de um restaurante com estrela Michelin, indica o que vê de diferente.
6: As nossas lapas, para além de serem mais rijas, são mais pequenas e mais firmes. Temos aqui esta particularidade, lapa mais pequena, mais firme na Madeira. Nos Açores, as lapas são maiores e são mais carnudas. Têm aqui texturas diferentes. Isto tem a ver com o período de crescimento. As lapas na Madeira crescem muito mais rápido, são mais pequeninas e são muito mais duras. Nos Açores acabam por ser mais carnudas, têm um período de crescimento mais lento. O que fica aqui também com algum sabor que as distingue uma da outra e tem a ver com a parte temperada. Ou seja, as lapas da Madeira são mais temperadas, ou seja, o sabor é mais intenso, é mais salgado. E as lapas dos Açores acabam por ser mais suaves e um pouco mais sucadas. suculentas. Portanto, esta é a diferença entre estas duas regiões em produtos que têm muita semelhança.
0: As lapas são um molusco e um dos ingredientes mais apreciados na gastronomia da Madeira. Mais de 800 voluntários entre os 4 e os 80 anos participam este fim de semana na recolha de alimentos promovida pelo Banco Alimentar. A recolha acontece em 27 supermercados da região. A jornalista Cláudia Ornelas acompanhou um destes momentos.
7: Gostaria de ajudar o Banco Alimentar.
8: À entrada de um supermercado no estreito de Câmara de Lobos, 4 voluntários do Banco Alimentar promovem uma recolha de alimentos. Entre eles está a Valentina Faria, que aos 11 anos explica porque é voluntária.
9: Porque eu gosto de ajudar e pensar que cada saquinho destes com comidas vão ajudar o próximo.
8: Sandra Rodrigues é professora na Escola do Carmo e há vários anos que pratica voluntariado.
10: As pessoas gostam muito de participar, estão sempre prontas a ajudar. Então, às vezes até são as pessoas mais humildes que nós vemos aqui a entregar os produtos. Mais idosas, mais jovens às vezes ainda não percebem bem que devem ajudar, devem ter esse dever cívico.
8: Mas como nem só de voluntários faz esta campanha, há também aqueles que oferecem os produtos alimentares. Foi o caso de Ailton Monteiro.
11: Para motivar outras pessoas, para ajudar, tem muitas crianças a passar necessidade.
8: Davata Sanches quis dar o exemplo ao filho.
12: Deixei que a minha filha participasse porque é uma maneira dele contribuir à nossa comunidade e também de valorar o importante que é a ajuda que deve haver entre os indivíduos e as pessoas daqui da nossa sociedade.
13: Como a participar sempre nestas campanhas?
12: É a primeira vez com esta filha, mas as minhas outras duas filhas sempre participaram também. Acho que entre mais pessoas pudessem ajudar, melhor ia ser o resultado. Por isso, ser uma interajuda entre o Estado, a escola, as famílias, acho que o resultado ia ser muito melhor. Por isso, acho que estamos fazendo um bom trabalho.
8: E o filho, Carlos Sousa, seguiu o exemplo da mãe.
14: Porque ajuda as pessoas que necessitam e também porque é divertido fazer isto e as pessoas que fazem são muito gentis também.
8: Massa, arroz, leite, bolachas e enlatados são alguns dos produtos mais procurados nesta campanha do Banco Alimentar.
0: Até o fim do dia decorre esta recolha de alimentos em 27 supermercados da região. Na Proliga de Basquetebol, o Cabo Madeira está neste momento a jogar o jogo de desempate para vencer o campeão da Proliga, que é a segunda Liga de Basquetebol, mas está a perder o resultado no terceiro quarto. Quando passam 4 minutos do terceiro quarto, situa-se nos 58-39. Quem vencer é campeão da Proliga, mas tanto o Cabo como o Povo, o adversário do Cabo neste terceiro jogo, e no primeiro e no segundo, mas nesta final já subiram à principal liga de basquetebol. João Gião foi apresentado como treinador do Nacional. O objetivo do ex-técnico do Sporting B é garantir a manutenção. O técnico começa já a preparar a época, Duarte Gonçalves.
15: O Nacional já prepara a nova temporada. A aposta recaiu em João Gião para liderar a equipa na Primeira Liga. Um treinador jovem e ambicioso e assume o comando técnico dos alvinegros com o objetivo de conseguir a manutenção e realizar um trabalho sólido no principal escalão do futebol português.
16: A manutenção acima de tudo, são esses os objetivos desportivos do Nacional e depois uma equipa com que os adeptos se identifiquem, com caráter, com alma, com dedicação. Isso para mim também é fundamental, os adeptos sentirem que têm alguém lá dentro que os representa e que os representa bem, independentemente de alguns períodos de dificuldade que de certeza que vamos passar, garantir que os 11 que entrarem lá para dentro e os outros que entrarem a seguir nunca vão deixar as suas gentes defraudadas.
15: O novo treinador do Nacional explica o porquê da sua escolha.
16: A determinação do presidente fez-me sentir desejado, fez-me sentir confiante e confortável. Isso foi um fator fundamental. A tradição que o Nacional tem tido, dá muitos anos a esta parte, em apostar em treinadores mais ou menos do meu perfil, relativamente jovens, muitos deles com pouco ou nenhuma experiência de Primeira Liga e ter-lhes dado condições para terem sucesso pesou também na minha escolha. Gosto de clubes com alma, clubes com raça, né? Portanto, não foi um só fator, foram alguns fatores, mas estes três, os que eu enumerei, os principais.
15: O presidente do Nacional acredita no potencial de João Gião, mas reconhece que tudo na vida é um risco.
17: Como isto possa dizer, eu escolhi bem. Mais do que o Nacional estar preocupado. Porque isso tem sido, digamos, faz parte um pouco da história mais recente do Nacional, é os treinadores, quando findam o ciclo de, no Nacional terem a sensação que antes, quando assinaram um contrato, que escolheram bem. E nessa altura, nós também temos a certeza que escolhemos bem. É um risco para ele, é um risco para nós, portanto, e é no risco que se constroem, digamos, estruturas sólidas e de sucesso.
15: Com ambição, ideias novas e vontade de vencer, o novo treinador inicia assim uma nova etapa no clube madeirense, uma temporada em que o Nacional pretende afirmar-se entre os grandes do futebol português.
0: João Gião vem por uma época para o clube da Chopana. Atualiza o resultado no jogo da final da Proliga, a segunda liga de basquetebol. O Póvoa continua a vencer, mas o resultado a vencer o Cabo Madeira, mas o resultado está agora 60-44 no terceiro quarto. Passam 6 minutos.

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E nós começamos esta emissão mundial da rádio aqui em São Roque do Faial, até porque na edição de hoje vamos falar da Mostra Regional da Truta Rota da Sidra, que acontece aqui no Polidesportivo de São Roque do Faial, numa emissão mundial tecnicamente assistido pelo Luís Vieira e também pelo Fábio Petencourt. Meu nome é Eduardo Rebolo, desejo a todos a continuação de um ótimo fim de semana, onde quer que estejam, com quem quer que estejam. Agora Álvaro Florença, ele que toca e canta para nós nesta edição mundial da rádio. Daqui a pouco vamos conversar um bocadinho. Vamos ver.

0: transmissão mundial da RTP Antena Madeira em simultâneo com a RTP Mundo, numa emissão que se faz a partir de São Roque do Paial. Estamos no Polidesportivo, onde acontece mais uma mostra regional da Truta Rota da Sidra, edição 2026. Vamos ter convidados já daqui a nada neste Abraço da Madeira para podermos conversar um bocadinho e conhecer a realidade desta terra que faz parte do Conselho de Santana e que hoje está em festa. Álvaro Florença no Abraço da Madeira.
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0: Estamos na Alemanha, Ricardo Mendes.
2: Olá, boa tarde. Chamo-me a mandar muitos beijinhos para a minha família toda.
0: Na Colômbia está o Aníbal Rodrigues.
3: Bom dia, estava a ligar, dá para mandar um beijo para os meus pais.
0: Bernardo Assunção, olá viva, fala-me de Cabo Verde.
4: Boa tarde, bom dia, boa noite, onde é que está a portuguesa, espalhada de todo o mundo, especialmente de Madrid.
5: E eu cá estou sempre todos os domingos a ouvir a vossa emissão, que eu adoro, gosto muitíssimo.
6: Acabamos indo com este sol maravilhoso que faz agora neste momento em Paris.
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0: E como dissemos, vamos conhecer um pouco das realidades de São Roque do Faial. Nesta altura tenho comigo a Geraldo Dória. Ele faz parte da Tuna Cedros aqui de São Roque do Faial, da Casa do Povo. Olá, viva Geraldo, muito boa tarde, obrigado por ter vindo a este espaço da RTP Antena Madeira para falarmos um bocadinho sobre a Tuna Cedros, que se mantém viva depois de várias décadas. Boa tarde.
8: Faço parte do grupo desde a sua fundação, portanto, desde 1987, eu era adolescente. E, portanto, nessa altura ainda nem existia a Casa do Povo e fui criado a partir do grupo de jovens da paróquia, um grupo de música de corda. E então o senhor Eduardo Caldeira foi nosso ensaiador nessa fase inicial durante quase duas décadas e nós aprendemos um bocadinho à maneira dele, um bocadinho do ritmo, sem formação musical. Era um pouco por repetição até aprender a tocar as músicas. Ele próprio, nas primeiras semanas, andava a ver qual é que tinha mais aptidão para determinar os instrumentos e que eu me manei a um bandolim e, portanto, a partir daí comecei a tocar o bandolim até hoje.
0: Era uma forma que vocês tinham, numa terra distante da capital Funchal, de passarem o tempo, não é? Também.
8: É verdade. Não havia a freguesia nas que eu tinha saída, portanto, não tinha ligação sequer ao freguesia do Faial aqui pelos moinhos, pelo Estupol Desportivo, só tinha uma estrada que vinha nem sequer bem até à igreja, portanto, é uma freguesia isolada, digamos assim, do restante concelho mesmo e da região. E então todas as atividades que existiam, nomeadamente para nós jovens, tínhamos um grupo relativamente grande, ao contrário de hoje, 20, 30 jovens, que participávamos em quase tudo o que aparecia, nós entrávamos. Portanto, participávamos em provas de atletismo, participávamos em várias provas de atletismo, provas de estrada. Tínhamos equipa de futsal que jogava nos torneios aqui no Faial e em Santana e também depois começámos a entrar nos grupos, na Tuna Cedros e depois no Grupo Coral e outros grupos da Casa da Povo.
0: E como é que se mantém ao longo de décadas este grupo vivo, atendendo a que esta freguesia será padecerá do mesmo problema que outras freguesias da Madeira, que é a falta de natalidade? Como é que se vai renovando o grupo?
8: Pois é verdade, nós já temos 20, há cerca de 30 elementos, neste momento temos pouco mais de uma dezena, uns 14 ou 15. Muitos se mantêm dessa altura, outros que entraram há 20, 25 anos e ainda continuam. As pessoas fazem a sua vida, estão por cá e, portanto, é gratificante no final de um dia de semana ir até a Casa do Povo ensaiar e depois temos estas atuações um pouco por toda a região. Mas claro que é difícil. Quando depois foi criado um grupo na Casa do Povo, que era a Orquestra de Bandolões, no 98, de formar bandolinistas e tocadores de corda para poder entregar a tona, infelizmente eles
0: foi
8: depois,
0: difícil.
8: Não, eles no início até esse grupo era grande, só que eles, nenhum deles ficou na tona, acabam por vão para a universidade e fazer as suas velhas e assim
0: momento,
8: mesmo. Mas muitos, o bichinho fica sempre e acabam por regressar, alguns regressam, outros não, mas está a ser difícil deles regressarem à tona.
0: Oh, Geraldo, a partir do momento em que eles saem para a universidade, os jovens, muito dificilmente regressam para ficarem em São Roque do Faial.
8: Alguns regressam. Há exemplos até de, quando temos uma atuação importante, alguns até vêm de Lisboa para poderem atuar, o que é também gratificante, mas de facto são poucos. A maior parte dos faz as suas vidas e acaba por constituir família e vai-se dispersando um pouco pelo mundo todo. Hoje em dia, a globalização, o mundo é gigantesco, que não havia há 50 anos atrás.
0: Em termos de repertório, o que é que vocês navegam por que áreas?
8: Nós, até na fase inicial, nós fizemos muitas recolhas de músicas populares e tradicionais aqui da freguesia. E o Sr. Eduardo e depois a professora Helena Paula Luz fizeram uns arranjos adaptados para a turma. Portanto, músicas que as pessoas cantavam e tocavam. Curiosamente, a freguesia, eu lembro-me sempre deste pequenino, que a freguesia sempre teve músicos que aprendiam autodidatas, que tocavam nas festividades do Espírito Santo, tocavam nas remojas do Natal. E, portanto, havia aqui 3, 4 famílias, músicos que eles aprendiam uns com os outros. E portanto, essa tradição da qualidade, portanto, sempre existia a nível musical. E, portanto, as pessoas estão, participam, tocam, divertem-se.
0: Em termos de repertório?
8: O repertório, como eu disse, estava fugindo à questão. O repertório é uma parte, de facto, tradicional da freguesia. Recolher as músicas, digamos, só nós a tocarmos.
0: Mas depois, ou seja, existe, digamos, um cancioneiro próprio aqui de São Roque do Veial.
8: Nós temos umas 10, 15 músicas, são
0: modas. É quase moda.
8: É quase moda. E depois temos várias regionais, desde Morascas, desde Charambas, desde outras canções tradicionais mandarenses, o Bolinho, etc., o Bolinho da Madeira, etc. E depois ainda temos algumas canções, poucas, aí é menos. Temos umas continentais, umas açorianas e até umas ou outras de populares, digamos, do mundo.
0: E em termos de atuações, como é que o projeto se vai desenvolvendo? À volta dos eventos das Casas do Povo ou têm eventos onde são chamados também para tocar?
8: Sim, eventos da Casa do Povo, às vezes eventos particulares. Nós já fomos convidados para tocar e cantar, por exemplo, casamentos. Mas não é, também são poucos casamentos cá, portanto não é assim muito relevante. Mas nós acabamos por tocar muito em eventos proporcionados por organismos dos povos, Casas do Povo, etc, etc.
0: Ora bem, nós vamos ouvir uma musiquinha já, voltamos para esta edição do Abraço da Madeira, que fazemos, como dissemos, a partir de São Roque do Faial, onde estamos instalados. A festa essa está rija, está bom tempo, um tempo fantástico, Geraldo, aqui em São Roque do Faial.
8: Sim, é verdade, o verão foi tardio e longo, portanto...
0: Já tínhamos lodo.
8: É verdade, até o início de maio foi muito chuvoso e frio, mas agora, sim, há 2 semanas para cá, parece que está de facto a chegar a prender em força e tem estado uns dias assim magníficos de sol de manhã à noite.
0: Muito bem, vamos à música, já voltamos para esta conversa.

0: aconteceu.
1: A música na emissão mundial da rádio, estamos na RTP Antena Madeira e também na RTP Mundo, uma emissão que se faz a partir de São Roque do Faial, local onde nos encontramos e de onde fazemos esta emissão mundial. Vamos voltar já à conversa agora com o Duarte Fernandes, ele é o presidente da Associação de Pesca Desportiva da Madeira. Duarte, olá viva, muito boa tarde. Obrigado também por ter vindo aqui ao ponto de reportagem da Rádio Pública Portuguesa. Como é que está hoje a pesca desportiva? Atendendo a que estamos a falar também da Mostra Regional da Truta, não é? E atendendo a que as trutas muitas vezes são pescadas nas ribeiras, não estaremos propriamente a falar deste tipo de pesca, mas como é que está a pesca em termos desportivos na Madeira?
2: Está muito bem, está... temos diversos campeonatos a nível regional e a nível nacional. Inclusive recebi agora a informação que este ano vamos ter 3 atletas no campeonato do mundo para se disputar em Itália.
1: Isso é em primeira mão.
2: Temos 3 categorias, senhoras e sub-21 e sub-16. Temos 3 atletas que vão integrar a seleção nacional, que vão participar agora, acho que em outubro, no campeonato do mundo.
1: Há muita gente a se dedicar à pesca na Madeira e à pesca desportiva?
2: Isto é um desporto que não atrai muita gente, nem é, vamos dizer, não é muito conhecido. As pessoas têm a pesca como uma coisa de lazer. E não é, na pesca temos competição e a sério. Como disse, existem campeonatos. E neste momento, na Madeira, temos à volta de 160, 170 atletas a fazer pesca desportiva de competição. Porque a pesca, além de lazer, tem a vertente de competição e é isso que as pessoas não entendem. Pensam que a pesca é só chegar ali à beira do mar, lançar uma linha e tirar um peixe. Não é. Tem muita técnica, tem muita sabedoria, muito treino e é isso que nós pretendemos demonstrar ao longo dos tempos.
1: Naturalmente, com cerca de 160 atletas, e sim se pode dizer, a praticar pesca desportiva, aparecerem 3 a serem convocados para o Campeonato do Mundo é um feito histórico, não é?
2: Ao longo destes anos, é um feito histórico, sem sombra de dúvida, mas ao longo destes anos temos tido sempre atletas madeirenses na seleção nacional, tanto a nível de senhoras como a nível de sénior e normalmente mais a nível de categorias juvenis, que é o sub-21 e o sub-16. O ano passado a seleção era composta por 6 atletas, 3 eram da Madeira, o que quer dizer que era 50% da seleção portuguesa eram madeirenses. É um bom trabalho que nós estamos a fazer aqui na região.
1: A Madeira tem condições únicas para a pesca, não é? Para a pesca desportiva, quer aquela que se faz sobre as rochas, em pontos estratégicos, mas também no mar.
2: Sim. Nós temos...
1: São duas vertentes diferentes.
2: Exatamente. Nós temos a preparação para os nacionais, normalmente é feita no Porto Santo, porque a nível nacional só se pesca em areia, em zonas costeiras de areia. E então a preparação para esses campeonatos é feita no Porto Santo. E depois temos a vertente regional, que é aqui sobre as rochas, em qualquer das praias, nós temos excelentes condições, temos imenso peixe.
1: O que é que se procura mais na pesca? O lazer, o descanso, a paz de espírito ou realmente a competição?
2: Digamos que duas coisas essenciais. Primeiro é a competição em si. Acho que as pessoas estão interiorizadas com a competição. Os atletas que nós temos estão interiorizados com a competição e querem chegar sempre ao patamar mais elevado. E depois é o convívio que nós temos a seguir aos campeonatos. É uma troca de conhecimentos e um convívio de excelência que leva a que as pessoas abram a mente. E por estar ali à beira do mar, ou à beira da Ribeira, que nós estamos aqui também por causa das trutas, à beira de uma Ribeira, uma paisagem única, subir uma Ribeira, apanhar umas trutas, é uma paisagem única, é um tempo de lazer próprio, de introspeção própria.
1: A pesca, por exemplo, da truta é feita de forma diferente, não é?
2: É.
1: Já me falou que é preciso subir a ribeira, não é? E depois, como é que é feita a pesca da truta?
2: A pesca da truta é feita só de discos artificiais. Não se pode usar discos naturais, como minhocas e pão, que é o que normalmente as pessoas usavam antes. É tudo à base de discos artificiais. E depois temos que subir a ribeira, porque ela não está junto cá em baixo, está mais nas zonas mais escondidas. Mais...
1: E nas zonas mais escondidas é que? Em poças de água?
2: Em poças de água. Nós, a associação, ainda não produzia um campeonato ou fez um calendário para a pesca da truta, porque os caudais das nossas ribeiras são inconstantes. Chega à altura do inverno, vem muita água,
1: há muita água,
2: demasiada, estraga as poças que existem, retira o peixe dessas poças, as trutas, e no verão a água diminui drasticamente. O que quer dizer que só mesmo nas zonas mais montanhosas e algumas de difícil acesso é que temos as trutas. Portanto, ainda não conseguimos. Mas estas mostras que nós fazemos, e a convite da Casa do Povo que viemos cá, isto dá para exemplificar e mostrar que temos pessoas interessadas em participar, temos pessoas a fazerem essa pesca mais pelo lazer, atenção, é desportiva, mas é mais pelo lazer do que propriamente em competição.
1: E os jovens? Os jovens aderem à pesca desportiva ou é difícil cativá-los para este desporto?
2: É muito difícil. São mesmo os filhos dos nossos atletas, os filhos dos nossos pescadores, é que há um ou outro que ainda entra na pesca, porque é uma modalidade, para além de não ser muito divulgada, não ser muito conhecida, eles, aquilo é muito parado, eles preferem o futebol, o basquetebol, o handball, que é mais movimento ali. Temos que estar 4 horas em cima de uma pedra, em cima de num sítio parado, tentar apanhar o máximo de peixe que se consegue. E isso para a juventude de hoje em dia é muito parado, é muito monótono.
1: Sendo que nós somos uma terra de turismo, a pesca desportiva também contribui para o turismo.
2: Contribui.
1: Há muito visitante que vem também para usufruir das águas, do peixe que nós temos e dos spots especiais para pescar.
2: Nós, a associação, tem recebido durante este ano vários contactos de empresas de animação turística para levarmos os turistas a certos determinados sítios para poderem praticar a pesca, porque muitos deles vêm também com esse intuito. Pescar, não só isso é que existe animação turística, que vão de barco, fazem o big game, mas muitos querem apreciar a costa e têm lugares acessíveis, só conhecidos pelos nossos pescadores, que conseguem levar essas pessoas lá, e acho que contribui muito para o turismo que nós temos hoje em dia.
1: Naturalmente, que vocês ao organizarem um evento têm a parte logística. O que é que custa mais?
2: A parte logística. Nós estamos a preparar, a associação está a preparar um evento agora no dia 27 e 28 de junho. São 24 horas a pescar, vai ser feito ali no Cais 8. E a burocracia que envolve e a logística que envolve este evento é demasiado. E sai muito caro.
1: Duarte, muito obrigado por ter vindo a esta edição do Abraço da Madeira. Um abraço e felicidades para aquilo que é o trabalho da associação que é feito aqui na Madeira. E parabéns também pelo feito histórico de terem conseguido levar 3 atletas ao Mundial. Muito obrigado.
2: Obrigado, tudo bom.

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1: E nós estamos agora com cerca de 46 minutos depois da 1 da tarde na emissão mundial de rádio. Já lhe dissemos, vamos até às 3. Tenho aqui o controle técnico do Luís Vieira e também do Fábio Betancourt nos estúdios centrais da Antena 1 em Santo António. Está

Edmundo Inácio na emissão mundial da RTP Antena Madeira. Estamos em São Roque do Faial, na Mostra Regional da Truta Rota da Sidra. Naturalmente que este é um evento da Casa do Povo de São Roque do Faial. E nós na emissão mundial de rádio até às 3. Recordo que daqui a pouco, às 2 da tarde, vamos ter então notícias com a RTP Antena 1 Lisboa. Para já, recordamos um tema de Luís Felipe, aqui na voz de Sandra Dória, precisamente a sua filha. Avançamos na emissão de rádio até às 2. Deixe ficar, você está bem ligado.

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2: E nós vamos fechar esta primeira hora de emissão aqui em São Roque do Faial. Vamos ter notícias dentro de aproximadamente 3 minutos. Em nome de toda a equipa que hoje acompanha consigo esta emissão, desejo-lhe continuação de um ótimo domingo. Bom fim de semana. Vamos fechar com os Banda de Além.

0: Muito boa tarde, são 2 horas, ou 1 da tarde nos Açores. Vamos saber o que está em destaque na informação.
1: As doações ao Banco Alimentar contra a Fome aumentaram este sábado. Este fim de semana há campanha de recolha de alimentos e os portugueses já doaram mais 7% do que no ano passado. A DGS atualizou os procedimentos para os casos suspeitos de ébola. Corri Cabral, Dona Estefânia e São João passam a ser os hospitais de referência para lidar com o vírus.
0: 20 graus agora em Ponta Delgada, 22 no Funchal, 23 no Porto, 26 em Coimbra, 27 em Lisboa, 31 em Faro. Notícias com Oriana Barcelos.
1: A campanha do Banco Alimentar contra a Fome ainda não terminou, mas ontem as doações aumentaram em relação ao ano passado. Foi um aumento de 7%, como explicou a Antena 1, a presidente da Federação Portuguesa dos Bancos Alimentares contra a Fome, Isabel Joné.
2: Ontem, primeiro dia da campanha, foram doados pelos portugueses 1.024 toneladas de produtos que foram de imediato encaminhadas para o Banco Alimentar da respectiva região. No primeiro dia tivemos um acréscimo de 7%, mas não gosto muito de fazer comparações dia a dia e gosto mais de fazer no final dos 2 dias de campanha, porque há uma grande flutuação. As pessoas podem ter ido ontem ao supermercado e depois não ir hoje, portanto, gosto só de fazer comparações no final da campanha.
1: A campanha do Banco Alimentar contra a Fome decorre em todo o país, começou ontem, termina hoje, e ainda todos os produtos continuam a ser bem-vindos, explica Isabel Joné.
2: Nós aceitamos todo o tipo de produtos, privilegiando obviamente aqueles que são não perecíveis, que nos permitem depois fazer uma distribuição agora durante os próximos 6 meses até à próxima campanha de novembro. Pedimos em particular leite, arroz, massa, enlatados, cereais de pequeno almoço, azeite, óleo, é tudo muito bem-vindo. E se as pessoas tiverem vontade de dar papas para bebê ou fruta enlatada, como recebemos muitas vezes, claro que há sempre uma família que vai gostar de receber estes mimos.
1: Os produtos angariados chegam depois às instituições que trabalham com as pessoas que precisam de ajuda, e esses pedidos de apoio aumentaram no último mês. As regiões urbanas são as mais afetadas, é o caso de Grande Lisboa, Porto e Setúbal, mas também Madeira e Algarve estão a ser afetados. Há cada vez mais pedidos de ajuda nessas regiões. Os hospitais Corri Cabral e Dona Estefânia em Lisboa e o São João no Porto são os hospitais de referência em Portugal para os casos suspeitos de ébola. Os hospitais foram definidos pela Direção-Geral da Saúde, que atualizou os procedimentos de abordagem clínica ao vírus, e assim as pessoas que tenham estado em áreas de circulação de ébola e que apresentem febre acima dos 38 graus, náuseas, vómitos, diarreia, anorexia, dor abdominal e hemorragias devem ser consideradas casos suspeitos de infecção e devem permanecer isolados. As recomendações estão baseadas na Organização Mundial de Saúde e no Centro Europeu de Prevenção e Controlo de Doenças, que considera ainda assim que o risco de infecção na Europa é muito baixo. Nesta altura, em África, sobretudo na República Democrática do Congo, estão a ser investigados mais de 1.100 casos suspeitos de ébola. O primeiro-ministro israelita Benjamin Netanyahu confirmou este domingo que o exército do país tem ordens para expandir as incursões no Líbano. De há pouco há notícia de um ataque próximo a um hospital no sul do país, na cidade de Tiro. 13 pessoas ficaram feridas. São 13 trabalhadores desse hospital. O Ministério da Saúde libanês já apelou à comunidade internacional para que ponha fim à escalada da guerra. Antes disso, as tropas israelitas capturaram o castelo de Beaufort, um castelo com 900 anos de história, e Netanyahu já considerou que essa ação é um ponto de viragem, Cristina Borges, na guerra contra o Hezbollah.
3: Benjamin Netanyahu, o primeiro-ministro israelita, diz que a captura da fortaleza de Beaufort, no Líbano, é um ponto de viragem decisivo. Neste momento está nas mãos dos israelitas o domínio desta fortaleza no sul do Líbano. Benjamin Netanyahu diz que as suas instruções são para aprofundar e estender o controlo destas áreas dominadas pelo Hezbollah. Netanyahu diz que é um passo em frente do exército israelita contra o Hezbollah no Líbano. Líbano. 13 pessoas, 13 funcionários ficaram feridos após um ataque israelita hoje, perto de um hospital em Tiro. O Ministério da Saúde libanês já lançou um apelo à comunidade internacional para que ponham fim à escalada e expansão dos ataques israelitas.
1: A ofensiva israelita que está a subir de tom no sul do Líbano. Entretanto, o Papa voltou a apelar à paz, foi na mensagem semanal a partir da Praça de São Pedro, no Vaticano. Leão XIV deixou uma mensagem aos líderes dos países em guerra, no mês em que a Igreja Católica celebrou Maria com uma oração pela paz nos jardins do Vaticano.
4: Cari fratelli e sorelle, in questo mese di maggio,
5: ao longo deste mês de maio, uma invocação unânime pela paz elevou-se de toda a Igreja, especialmente através da oração do Santo Rosário. Como uma corrente inquebrável, ela confiou os povos atormentados pela guerra à intercessão da Virgem Maria. Que a sabedoria divina ilumine a consciência das autoridades e oriente as suas decisões para a busca sincera de uma paz justa e duradoura.
1: O Papa Leão XIV a apelar mais uma vez à paz no mundo. O Irão diz que não confia nos Estados Unidos e sublinha que qualquer negociação com os norte-americanos está dependente de garantias em relação aos direitos iranianos. Isso mesmo disse o presidente do Parlamento do Irão, Mohammad Bagher Ghalibaf, num vídeo transmitido domingo pela televisão estatal.
6: Os soldados na frente diplomática não têm nenhuma confiança nas palavras e promessas do inimigo. Até termos a certeza de que os direitos do povo iraniano foram assegurados, não aprovaremos qualquer acordo. A garantia por detrás desta estratégia são as nossas próprias vidas, que estão nas nossas mãos, prontas a serem sacrificadas pelo povo do Irão.
1: Nos últimos dias, Estados Unidos e Irão estariam a avançar nas negociações, mas ontem soube-se que o presidente norte-americano endureceu a proposta de paz no novo memorando enviado a Teherão. Uma pessoa morreu nos festejos do Paris Saint-Germain esta madrugada em Paris. Era um jovem de 20 anos, são dados da Procuradoria Parisiense, que deu nota a Rosário Salgueiro dos números de feridos graves e detenções em França depois do resultado da Liga dos Campeões.
7: Falta pouco para os adeptos do Paris Saint-Germain receberem os jogadores e a equipa técnica. Estão todos a entrar para o recinto organizado junto à Torre Eiffel, onde o autocarro com os heróis de Paris, como já lhe chamam, chegarem aqui e mostrarem a taça que trazem da Hungria. À margem desta festa fica esse número pesado, um morto e 8 feridos graves. Aconteceram ontem à noite, à margem destas festividades. O jovem que morreu foi num acidente com uma viatura de duas rodas. Foram os feridos graves que demos nota aqui na Antena 1 ainda ontem. Foram contra um muro de betão, um deles acabou por morrer. Há quase 500 detenções desta última noite. São números muito superiores aos do ano passado. O que é inferior em relação ao ano passado é o número de estabelecimentos comerciais destruídos. Segundo o Ministro do Interior, em toda a França, 15 cidades registaram uma média de uma loja vandalizada ou pilhada. Em Paris foram 4, muito menos do que a uma centena do ano passado. Mas ainda assim impressionam essas imagens de destruição, viaturas queimadas, de lojas destruídas, e as autoridades dizem que hoje será tudo muito mais calmo.
1: Rosário Salgueiro, correspondente da Antena 1 em Paris, a cidade, a capital francesa, que hoje recebe os jogadores do Paris Saint-Germain, vencedoras pelo segundo ano consecutivo da Liga dos Campeões, desta vez frente ao Arsenal. E os colombianos estão hoje a votar no próximo presidente da República do país. A escolha recai entre Iván Cepeda, o candidato de esquerda que lidera as sondagens, e o empresário Abelardo de la Espriella, que tem sido comparado a Nayib Bukele, de El Salvador. As urnas abriram agora, 8 da manhã na Colômbia, e só fecham às 8 da noite, horas locais. As sondagens indicam que vai ser precisa uma segunda volta para a eleição do próximo presidente colombiano, o substituto de Gustavo Petro.
0: A última informação deste jornal com a Oriana Barcelos, simultânea com a RTP Antena 1 Madeira, Açores e Mundo. 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Próxima edição às 3.
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0: Início da segunda hora do Abraço da Madeira, São Roque do Faial, local onde nos encontramos e de onde fazemos esta emissão mundial para a RTP Antena 1 Madeira e também para a RTP Mundo. Agora tenho comigo o Vítor Maciel, que é o presidente da Associação Regional de Produtores de Sidra. Olá, viva, muito boa tarde, muito obrigado também por se juntar a nós nesta emissão, Vítor. Podemos dizer que este é o melhor momento, ou o melhor período que a Sidra atravessa?
1: Boa tarde, neste ano vamos começar um ano de evolução na Sidra. Vamos passar a gerir a rede de sidrarias públicas. E temos tudo para evoluir muitas cidras a partir deste ano. Vai ser o ano que os agricultores vão ter que se adaptar a uma nova regra.
0: E que regras são essas?
1: São regras como todo o mercado do álcool tem que pagar os impostos, tem que pagar todas as taxas. Custa ao princípio, mas vai ser o caminho.
0: Este é o caminho porque vai, digamos, endireitar as coisas?
1: Sim, vamos começar a ter melhores produtos acompanhados com análises químicas, análises sensoriais e isso é tudo uma mais-valia.
0: Ou seja, isso também vai fazer com que o produto final seja melhor.
1: Seja melhor e vai ser um cliente que vai estar satisfeito, que sabe que o produto tem condições para ser consumido.
0: E como é que está a ser a produção de sidra ano após ano?
1: Ano após ano, nós tivemos uma quebra grande em 2024, 2025 voltou a subir e tudo aponta para que 2026 seja um ano de excelência.
0: Esta rota da sidra, se assim se pode dizer, também é importante na divulgação do produto?
1: Tudo o que é evento que mexa com a sidra, com a maçã, com a cultura, da nossa cultura madeirense, da cultura mais serrana, acho que é muito importante para a maçã.
0: E as maçãs ou os peiros, como é que é? A sidra, a boa sidra, é do sumo dos peiros ou do sumo das maçãs?
1: Eu costumo dizer que a boa sidra, neste momento, já vem dos nossos antepassados, que já plantaram as maçanheiras, nós estamos a colher agora o fruto. Mas as maçãs são muito importantes, e as nossas maçãs têm umas características únicas no mundo.
0: Você quando diz que as maçãs têm características únicas, isso deve-se exatamente a quê? Ao terreno, ao clima?
1: Nosso clima, nossos terrenos, tudo um pouco. A nossa proximidade do mar, os nossos terrenos vulcânicos, tem tudo uma influência ali muito grande.
0: Naturalmente que há anos melhores e anos piores. Este ano, o que é que se espera?
1: Nós vimos nos pomares, vimos os pomares todos floridos, vimos um bom tempo agora para a Bahia fazer o trabalhinho dela e tudo aponta para, se não houver nada de desgraça agora, que vai ser um ano de excelência para o produção.
0: A macieira, o pereiro, precisa de muita água no início, mais sol depois no fim, como é que tudo se processa?
1: A macieira precisa de muita água no início, precisa de frio, precisa das suas horas de frio. Porque é preciso o frio? Precisa de ar em cotas altas. Aqui, tipo, só o Roque do Faial tem essas cotas altas, que é muito importante. E depois, na parte final, na maturação, claro que precisamos do calor para ter um fruto mais maturo.
0: Os pomares são renovados, assim, periodicamente? Ou são pomares que já têm alguns anos e que estão neste momento no auge da sua produção e ao renovarmos poderemos ter aqui uma queda?
1: Temos dois tipos de pomares. Temos os pomares tipo abandonados, que as pessoas mais antigas fizeram os seus pomares, cuidaram dos pomares, mas abandonaram as fazendas e agora há algumas pessoas a recuperar. Claro que a produção aí é muito inferior. E os novos pomares, que temos novas pessoas a fazer pomares novos, que é importante. Entrar a juventude neste mercado é muito importante.
0: É fácil trazer os jovens para este tipo de produção, da produção da... Tudo o que é agricultura.
1: Tudo o que é agricultura é difícil, porque é muito laboroso.
0: Mas a agricultura mudou muito também.
1: Mudou, mas nós ainda não temos tecnologias muito avançadas aqui na nossa agricultura, então aqui nas serras da Madeira é mais difícil um pouco.
0: Até porque os terrenos também são mais pequenos.
1: Exato, são mais pequenos e são mais inclinados e tudo complica-nos um pouco. Mas há jovens aí entusiasmados e com muita vontade de fazer novos projetos.
0: A nossa sidra, que já vai sendo engarrafada nas sidrarias, não é? Tem capacidade para competir com aquela que vem de fora, ou mesmo para ir lá para fora ganhar mercado?
1: Nós temos que falar, se formos falar em qualidade, tem, isso tem tudo. Agora se formos falar em quantidade, não temos quantidades, não temos escala para esses mercados, por daí temos que apostar na qualidade.
0: A qualidade acima de tudo, a nossa sidra é uma sidra de qualidade, o mercado da região acolhe bem o produto?
1: O mercado da região estava acostumado a uma sidra artesanal, uma sidra barata, que era fácil de receber e era muito barato e económico. Estamos a mudar esse estigma, estamos a valorizar a nossa sidra, temos que pagar um pouco mais para termos um produto de excelência. Os turistas recebem bem, o mercado regional está começando a se adaptar a essa realidade.
0: Quando é que, no seu entender, a sidra dá esta volta, digamos, e passa a ser um produto procurado e começa a sua fase de crescimento?
1: Nós temos uma associação com 10 anos, temos acompanhado esse processo, mas cerca de 2022 começou a valorizar mais. Também há que dar mérito às pessoas que estão no mercado, tipo a Quinta da Moscadinha, a Arrebita, que foram pessoas que fizeram muito para as Cidas da Madeira.
0: É importante os jovens produtores e os produtores de cidade da região se juntarem à vossa associação?
1: Sim, acho que é importante e temos essa noção, que nós formámos a associação com 14 elementos, neste momento estamos nos 116 elementos e pessoas novas a entrar na associação, que nos dá um conforto grande.
0: E quais são as vantagens para quem entra na associação?
1: Nós estamos a fazer o merchandising daí, estamos numa ligação diretamente com o governo, estamos a distribuir árvores, estamos a distribuir fertilizantes, estamos a acompanhar, temos uma colaboração direta com algumas pessoas da Universidade da Madeira para acompanhar os jovens, temos nossos membros também fazem parte da Universidade da Madeira, temos uma gama ali que podemos aconselhar as pessoas da maneira certa.
0: O Vítor também é produtor?
1: Sim, também sou produtor.
0: Também é produtor. O que é que distingue a sua cidra? A sua cidra é produzida essencialmente com peros de onde?
1: Santa Serra. Eu sou natural do Santa Serra e é tudo maçã do Santa Serra. Maçã, peiro, Santa Serra.
0: O que é que distingue, por exemplo, o sabor de uma cidra feita com maçãs no Santa Serra e outra, por exemplo, aqui no Faial?
1: No Faial. Nós costumamos dizer que as cidras mais parecidas e as do Santa Serra e do Faial. O resto da ilha é tudo...
0: são irmãs.
1: São quase irmãs, porque Santa Serra sempre teve uma tradição de consumo de cidra e aqui o São Roque do Faial sempre teve uma tradição de produção. O que é que se fazia? Fazia-se aqui uma congregação, São Roque do Faial produzia e o Santa Serra consumia.
0: Por exemplo, vamos variar aqui um bocadinho entre a sua cidra do Santa Serra e a da Calheta.
1: Isso é
0: dos prazeres.
1: Temos a Calheta, os prazeres, é uma zona fria, mas nunca apanha as temperaturas frias aqui do Santa Serra nem de São Roque do Faial. São zonas mais úmidas, enquanto nos prazeres é uma zona muito mais seca. A maçã também é completamente diferente. Lá eles usam muito a maçã de mesa, nós usamos os nossos peixes tradicionais, o percalhau, o perdevime, e esses são uma acidez ali diferente, então é uma estrutura totalmente diferente. Quem está acostumado gosta, quem não está acostumado vai parecer a outra. Não costumo dizer, não há um produto melhor que o outro, são diferentes.
0: E em termos de futuro, quais são os grandes objetivos traçados para que a cidra possa continuar nesta senda de crescimento?
1: Nós também temos que começar a pensar num volume, temos que começar a pensar em escala. E a escala envolve nós aconselharmos as pessoas a organizar os seus pomares para que podermos ter mais maçãs, para que podermos ter mais escala de produto. Porque se não temos escala, dificilmente vamos acompanhar o mercado.
0: E este evento, como é que tem corrido? O dia de ontem, o dia de hoje?
1: Isto é um evento próximo aqui da população produtora. E nota-se a grande paixão destas pessoas aqui de São Roque do Faial pela sua cidra e pela sua truta, pelas suas tradições, tanto nos cantares, tudo. São são pessoas terra a terra e dão tudo para a sua terra.
0: Vítor, as maiores felicidades e obrigado por ter vindo à mesa da Antena 1. Muito obrigado, um grande abraço e obrigado. Estamos no Abraço da Madeira.

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1: Emissão Mundial da Antena 1, estamos consigo até às 3 da tarde. Ligamos a RTP Antena 1 Madeira com a RTP Mundo nesta tarde de domingo. Onde quer que você esteja, com quem quer que seja, recordo que esta tarde aqui no Polidesportivo de São Roque do Faial teremos o artista principal, chama-se Miro e é madeirense.

Miro Freitas, que esta tarde estará aqui mesmo neste espaço, por isso mesmo, numa tarde simpática de sol, mesmo muito calor em São Roque do Faial, parece já autêntico período de verão, e a Rádio Pública a acompanhar mais uma edição da Mostra Regional da Truta Rota da Sidra, através do Abraço da Madeira, da RTP Antena Madeira e da RTP Mundo. Vamos lá agora com a Filarmónica Gil, Um Homem Como Eu. Só podia ser, naturalmente. Bem-vindos à emissão da rádio.

Estamos a fazer uma pausa porque o presidente da Casa do Povo de São Roque do Faial, o Heliodoro Dória, está neste momento com a Tuna Cedros a atuar neste espaço e por isso mesmo vamos aguardar a sua chegada. Para já, trazemos Álvaro Florença à edição mundial da rádio. Vem bailar, é o nome da nova turnê.

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1: A caminho das 3 da tarde, emissão mundial da Antena 1, simultâneo com a RDP Internacional, neste caso RTP Mundo, é assim que se chama, isto lhe dá a força do hábito. Para já trago vizinhos, a vizinha do primeiro andar. Daqui a pouco vamos ter aqui o Edidor Dória, que vai falar connosco sobre o evento que decorre aqui em São Roque do Faial.

0: emissão mundial da Rádio Pública Portuguesa. Estamos nesta viagem até às 3 da tarde. Naturalmente que unimos a RTP Antena Madeira à RTP Mundo. Estamos em todo o mundo com votos de bom dia, boa tarde, boa noite, conforme a hora e o local onde você nos sintoniza. Emissão da Mostra Regional da Truta Rota da Sidra, edição de 2026. E agora vamos ter connosco o Heliodoro Dória, que é o Presidente da Casa do Povo. Heliodoro, muito obrigado, boa tarde, por vir à Rádio Pública Portuguesa. Acima de tudo, para falarmos um bocadinho desta mostra, que no fundo é o evento mais importante, se assim se pode dizer, de São Roque do Faial.
1: De facto é assim, e aproveito para agradecer a vossa presença também aqui connosco e também cumprimentar tudo aqueles que nos ouvem. Por isso, muito fora. Para São Roque do Faial, de facto, este é neste momento o maior evento. Até para não ser o maior evento a nível de público, mas é aquilo que nos dá mais projeção depois lá para fora. E isso também deve-se aos meios de comunicação social e às redes sociais que nos vão divulgando lá para fora. Portanto, São Roque do Faial, como todas as zonas da Costa Norte, da Madeira, sofre de um grande problema que é o despovoamento. De ano para ano, e em cada 10 anos que passam, nós perdemos 10% da população. As pessoas que nos ouvem, se nós em 1991, na altura dos censos, tínhamos 1.011 habitantes, nos últimos censos de 2021 tínhamos 683.
0: 40%.
1: Portanto, 40% que vai nestes 30 anos. E a coisa não se vê fácil de mudar. Por isso é que cada vez também é normal, se é mais difícil depois, se não há pessoas, é mais difícil depois movimentar as pessoas para estes eventos. Mas de qualquer modo, nós temos que ser persistentes e vamos tentando organizar e agregar várias associações aqui à volta deste evento. Porque como também as pessoas conseguem e viram através do programa, nós temos aqui a Associação de Produtores de Cidra da Madeira, que já tem mais de 100 associados. Temos também a Associação de Pesca Desportiva da Madeira, que está aqui a colaborar connosco na Pesca Desportiva da Truta. Depois também temos os nossos grupos culturais da nossa Casa do Povo, também aproveitamos para passarem por aqui. Depois tentamos fazer um programa diversificado, essencialmente também não esquecendo da parte da formação. Por isso é que também na passada sexta-feira nós tivemos ali na Casa do Povo a palestra Cidras da Madeira, portanto com pessoas que percebem da matéria, que estão por dentro daquilo que se vai fazendo melhor nas Cidras da Madeira. Outra situação também nós, e aí vamos crescendo, vamos decrescendo a população, mas vamos crescendo, por exemplo, em número de produtores de cidra, o que isso é muito bom. Nós tivemos, e vai ser revelado daqui a pouco, concursos de cegas da prova de cidra, e estando pela primeira vez também fizemos duas vertentes desse concurso. Portanto, tivemos as cidras ditas tradicionais, que é aquelas que as pessoas fazem em casa, nos seus lagares, guardam no seu vasilhame, e depois temos a outra parte das cidras, que é aquelas que já têm o selo IGP e que é feito já nas cidrarias públicas. E nestas duas concorrentes nós temos 41 participantes. Portanto, batemos o recorde de participantes, pessoas a concorrer nesta prova ou nestas provas cegas da Truta. É para nós um orgulho, portanto, se de facto há tantos produtores interessados em vir mostrar o seu produto.
0: No fundo, a cidra, acima de tudo, as maçãs, os peixes que são produzidos aqui em São Roque do Faial e que depois acabam no lagar espremidos, e o seu sumo, naturalmente depois de fermentado em cidra, é um incremento muito valioso ao orçamento dos próprios produtores aqui de São Roque do Faial e às famílias de São Roque do Faial.
1: Sim, isso é verdade. E nos últimos anos temos vindo essencialmente a ver isso. Se há cerca de 15 anos estava praticamente aos pomares dos pereiros abandonados, a cidra era uma coisa de menos qualidade, era às vezes até considerado o vinho dos pobres. Passamos agora, demos o salto, e isso também desce à confraria da Truta e da Cidra, que nós criámos há 14 anos, e é este encontro, portanto fala-se muito da Cidra, agora a Cidra voltou a estar na moda. E de facto, se a Truta, que é produzida aqui na nossa ribeira, praticamente não é comercializada, a Cidra neste momento tem uma grande comercialização. E de facto, como disse o Duarte, e é verdade, neste momento é dos maiores pontos de rendimento dos nossos produtores na freguesia. Porque eu recordo que a parte alta da freguesia, nomeadamente a Chada do Cedro Gordo e o Roberto Freire, portanto a grande produção de peiros, sempre foi tradicional fazer cedra, sempre houve cedra desde há centenas de anos que se faz cedra aqui. Portanto, não havia este incremento de valorização. Para as pessoas que nos ouvem, neste momento nós temos agricultores que estão a deixar, por exemplo, abandonar as videiras, a vinha, e estão a investir nos peiros para a cedra. Portanto, neste momento, a Rafael é mais conhecido pela cedra que produz do que, por exemplo, com o vinho que produzia também nesta basta da freguesia.
0: E a truta? A truta como é que aparece ligada aqui à freguesia de São Roque do Faial? Muito também por culpa talvez do Ribeiro Frio?
1: Sim, portanto, as pessoas também opostam aqui pelo do Ribeiro Frio. Está a fazer agora 60 anos que a truta foi introduzida na Madeira. Portanto, na altura das espécies, a truta arco-íris sobrevivia e adaptou-se melhor, portanto, é aquela que nós temos hoje em dia. E quando se fala no Ribeiro Frio, mais um sítio ícone da nossa freguesia, relaciona-se logo ali com as trutas e o custo aqui, claro. A truta, a partir daí, normalmente, portanto, é povoada nas ribeiras. Eu lembro-me de ser pequeno e o meu pai ia à ribeira apanhar a truta para nós comermos em casa. Portanto, peixe fresco, não havia outra coisa de ter ainda na altura congeladores, está há quase 50 anos. Mas neste momento a truta em si, a nível de economia, praticamente não se sente muito na freguesia. Embora os restaurantes na parte alta, como já falei, na Estrada do Cedro Gordo e no Ribeiro Freio, eles têm truta na carta deles. Portanto, essa parte aí mexe com a economia. Mas a truta que é comercializada é a que vem do Seixão. Portanto, é criada em cativeiro, portanto, e que é usada. A ideia de se juntar a truta e a cedra criou-se há cerca de 15 anos. Nós já fazemos encontro de grupos culturais do Conselho de Santana, tínhamos música e animação e faltava ali a parte da gastronomia, e então precisamos, por que não, juntar a gastronomia. O que é que nós temos diferente dos outros? Olha, tínhamos o Ribeiro Freio e daí
0: fazemos
1: a truta, exatamente.
0: No caso em concreto, isto também é uma forma de homenagear os produtores de peiros e de maçãs aqui da freguesia.
1: Exato, até porque agora nós brevemente assinaremos o contrato de programa com o Governo Regional, e desse contrato de programa, portanto para este evento, desse contrato de programa terá o valor de 10 mil euros, 2 mil euros vai ser derramado para os produtores, portanto através dos prémios que vamos entregar daqui a pouco, através do exemplo de raticida que também é dado, e porque é uma das plagas que os ratos atacam os peiros. Portanto, isto é uma mais-valia para os produtores, e eles também sentem isso. E a valorização e o se falar ajuda a escoar o produto. E também outra coisa, nos últimos anos temos visto que, de facto, o produto tem aumentado de qualidade. Se há 10, 15 anos, quando falávamos em sidra, já nos arrepiávamos antes de prová-la. Neste momento, a parte da acidez, tudo isso também tem sido bem trabalhado através das formações que se têm dado aos nossos produtores, e depois também nós temos a confraria da truta e da cidra, e que vamos passando nos vários restaurantes um pouco por toda a ilha. Ainda o último que fizemos foi ali na cidade de Santa Cruz.
0: E é uma forma, por exemplo, de melhorar o gosto e a qualidade da própria cidra.
1: Exato, porque quem não tem qualidade, depois não consegue vender. E a necessidade obriga, ou seja, as pessoas começam a ter necessidade em ter cuidado, controlar a acidez. Por exemplo, a maturação do peiro, portanto, é importante para termos uma boa cedra. Porque se as pessoas ainda apanham os peiros, se ainda não estão maduros o suficiente, não têm o açúcar o suficiente para depois...
0: É quase como o brix da uva e da cana.
1: Exatamente, eu não sou experto nessa matéria, não sou produtor de cedra. Sempre devemos cedra em casa, porque o meu avô tenha terrenos lá cima na Chada do Cedro Gordo e sempre se teve cedra, mas de qualquer modo aquilo que se vai ouvindo, e vou participando também em algumas formações, portanto a importância da própria fermentação, a temperatura, e depois vai dar um produto melhor ou menor qualidade.
0: E a qualidade também subiu bastante a partir do momento que passou, deixou de ser tão artesanal e passou a haver cidrarias que acabam por engarrafar a nossa cidra.
1: Sim, isso essencialmente para o comércio. Portanto, e para as pessoas que nos visitam, nós fazemos uma atividade aqui na freguesia, que é a prova das cedas, vamos mesmo às escadas com o grupo Cosa e cantar os companheiros e vamos passando aí.
2: Quase como se fosse a visita dos reis.
1: Ou então
2: ou
1: como se fazia,
2: dos
1: exatamente, ou como se fazia, por exemplo, também antigamente no São Martinho, a prova do vinho novo.
2: Exato,
1: nós agora
2: exato.
1: Adaptamos também, fazemos à cedar. E é engraçado vermos a quantidade de cedar que temos nas lojas ou nas adigas que as pessoas têm.
2: Portanto, qual é o período da cidra nova? Por exemplo, o vinho novo é em novembro, mais ou menos.
1: Pois, mas a cidra leva mais tempo a fermentação. E o ideal era até janeiro, fevereiro.
2: Ora,
1: e fevereiro é quando se prova a cidra, ela já está mesmo em condições de poder ser...
2: Ou seja, vocês saem do Natal, já estão na festa da cidra.
1: Exatamente. Sim, mas eu fui falar neste exemplo para as pessoas preverem que, e é importante, e esta é uma ambição que nós temos, que é a criação da cidraria pública aqui para São Rafael, uma promessa do Governo Regional já há muitos anos e continua a estar no papel, mas nós continuamos a ter esperança que isso saia do papel, porque São Rafael tem várias dezenas de produtores de cedra, produz-se muita cedra, mas, por exemplo, neste momento só tem uma cedra com rótulo próprio. Comparando com outras fazias, tem menos cedra e já deram o passo em frente. E porquê? Cedraria dos Prazeres, Cedraria do Santo António da Serra, portanto estamos à espera de Nossa Padã, também dar-nos esse incremento de os próprios produtores não terem só ali a cedra armazenada para vender em garrafões, mas poderem engarrafá-la e ter um produto que se possa adquirir, por exemplo, nos supermercados da região.
2: No caso em concreto, o dia de hoje ainda vai, digamos, a meio, e porque estamos a terminar, quero fazer um convite às pessoas que por acaso passeiem pela Ilha da Madeira neste caso, porque está um tempo magnífico em São Roque do Faial, parece verão autêntico, eu não me lembro nos últimos anos de ter cá vindo com um tempo destes maravilhoso.
1: De facto, e nós estamos ainda mais protegidos
2: maio.
1: Porque temos aqui o pavilhão coberto, portanto faça chuva ou faça sol, pelo menos aqui estamos bem, mas estando um dia destes convidativo, acho que e o meu apelo é que quem anda por aqui ainda nas freguesias vizinhas ainda tem oportunidade de passar por São Roque do Faial. Nós continuamos aqui até por volta das 21 horas, ainda vamos ter animação, temos agora com os nossos grupos, neste caso agora a Tuna Fedas a atuar, mas depois ainda vamos ter o famoso despique, depois com certeza teremos também a parte protocolar com a presença do Sr. Secretário, mas depois temos a atuação do Miro Freitas, vamos também depois ter a banda regional, tanto ao acaso, que vai estar também connosco, depois terminaremos então com o André Brito, portanto é já mesmo para encerrar mais a festa, mas eu penso que não faltarão motivos para as pessoas poderem passar por aqui. É verdade que nós temos visto nos últimos anos que isto não é um evento que traga multidões em simultâneo. É um evento que as pessoas vão passando.
2: Rotativo.
1: Exatamente. Portanto, as pessoas vêm, tocam, tomam uma cedra, quem quiser, de gosto alguma truta ou não, e depois vai passando. Portanto, as pessoas que estavam aqui quando nós abrimos praticamente o programa já não são aquelas que estão agora aqui. Se nós conseguíssemos, por exemplo, movimentar, como há outros eventos que fazem, mas as excursões da ilha, e essas aí mantêm-se. Como não se conseguir ainda dar esse espaço para ter grandes... uma grande quantidade de excursões.
2: Tem que ser o objetivo para o próximo ano, Elidor.
1: É capaz de ir junto das pessoas e se tentar ver
2: com as outras casas
1: embora,
2: do povo.
1: Claro.
2: Fazer aqui uma parceria com outras casas.
1: Exato,
2: do povo.
1: Exato, eu vejo, por exemplo, e nós vamos ali, portanto, à frente da ilha, na festa do limão, e um rando sejam feitas, no domingo vai muitas excursões ali, uma função mesmo, portanto as pessoas enchem. Nós aqui ainda não conseguimos isso. Às vezes as pessoas falam, mas eu não gosto de truta, mas é que também nós não temos só truta no evento. Portanto, a parte exterior do pavilhão, como as pessoas podem ver ali, sabor do coco, ou só frango, ou só cachorros quentes, portanto, isso faz parte tudo da festa.
2: Uhum.
1: A truta é um motivo e uma maneira de divulgarmos a nossa terra.
2: Apenas serve para o convívio. E por falar em truta, e eu não tenho muito mais tempo, mas quero lhe perguntar o seguinte, porque falamos disto esta manhã, há trutas à venda para quem quer levar para casa. É uma inovação nesta mostra.
1: Isso de facto também é verdade. Nós já andávamos algum tempo a tentar ver se conseguíamos. Até porque as pessoas vão, por exemplo, vão às cerejas e compram cerejas, ou vão à festa da nona e compram a nona, e depois venham à mostra regional da truta, não tinham trutas para levar. Tínhamos a pesca desportiva, mas como a pesca desportiva pescam e devolvem a truta à ribeira, nós conseguimos angariar ali uma bancada, portanto pedimos o Gil à Direção Regional de pescas e já ontem e tenho sido surpreendente a quantidade de pessoas de facto têm levado trutas para casa assim frescas, o que para nós é um objetivo e é uma coisa para continuar, porque a cidra já tínhamos e as pessoas compravam cidra, faltava-nos esta parte da truta e graças a Deus isso conseguimos e temos ali o stand das trutas e eu penso que nós vamos ter trutas até ao fim do dia para escoar o que as pessoas querem.
2: Eliodoro, um abraço muito grande, obrigado por nos convidar uma vez mais a vir à mostra da truta e à rota da cidra aqui em São Roque do Faial e as maiores felicidades também para o trabalho da Casa do Povo e para si também.
1: Muito obrigado.
2: E nós estamos praticamente no final deste Abraço da Madeira, que vai terminar dentro de 6, 7 minutos, por isso mesmo, ainda há tempo para voltarmos à música. É o

E nós estamos no final desta emissão mundial de rádio, a RTP Antena Madeira, que aqui esteve juntamente com a RTP Mundo nesta emissão mundial que fizemos com a ajuda técnica do Fábio Bettencourt, do Luís Vieira, aqui em São Roque do Faial, nos estúdios centrais da RTP em Santo António, esteve o Miguel França. Em nome de toda a equipa, desejo-lhe assim, em especial, votos de uma boa semana, porque tem que ser assim mesmo. E como sempre lhe digo, seja feliz e faça alguém feliz. Antes de irmos embora, digo-lhe apenas que se está na Ilha da Madeira, venha até São Roque do Faial, porque há ainda muita animação até ao início da noite. Tango da meia-noite para fechar com Sandra Dória. Boa semana, fique bem.

0: Muito boa tarde, são 3 horas, são 2 horas nos Açores. E esta hora em destaque nas notícias.
1: As contas ainda não estão fechadas, mas as doações ao Banco Alimentar contra a Fome aumentaram no primeiro dia de campanha, um aumento de 7%, numa altura em que há também mais pedidos de ajuda. O Irão quer garantias nas negociações de paz, mas as autoridades iranianas dizem não confiar nos Estados Unidos.
0: Esta tarde de domingo estão agora 19 graus em Ponta Delgada, 22 no Funchal, 23 no Porto, 27 em Coimbra, 28 em Lisboa e 30 graus em Faro. Todas as notícias chegam agora com a edição de Oriana Barcelos.
1: As doações ao Banco Alimentar contra a Fome aumentaram ontem em relação aos números do ano passado. Foi um aumento de 7%. Para já os dados são provisórios. A campanha ainda não terminou, só termina hoje. Mas os portugueses já doaram toneladas de alimentos, explicou à Antena 1 a presidente da Federação Portuguesa dos Bancos Alimentares contra a Fome, Isabel Joné.
2: Ontem, primeiro dia da campanha, foram doados pelos portugueses 1.024 toneladas de produtos, que foram de imediato encaminhadas para o Banco Alimentar da respectiva região. No primeiro dia tivemos um acréscimo de 7%, mas não gosto muito de fazer comparações dia a dia e gosto mais de fazer no final dos dois dias de campanha, porque há uma grande flutuação. As pessoas podem ter ido ontem ao supermercado e depois não ir hoje portanto, gosto só de fazer comparações no final da campanha.
1: Os produtos angariados chegam depois às instituições que trabalham com as pessoas que precisam de ajuda. E esses pedidos de apoio aumentaram no último mês.
2: Tem mais incidência nos centros urbanos, onde as pessoas dependem mais do dinheiro exclusivamente para viver. E estamos a falar da Grande Lisboa, do Grande Porto, de Setúbal e também de regiões como o Algarve e a Madeira, que são afetadas quando há perturbações no turismo, como se tem verificado pela expectativa desta guerra e deste conflito internacional.
1: Isabel Joné, presidente do Banco Alimentar contra a Fome, a assinalar aqui as regiões que são mais afetadas, onde há mais pedidos de ajuda. É o caso da Grande Lisboa, Porto e Setúbal, mas os pedidos estão a aumentar também na Madeira e no Algarve. A campanha do Banco Alimentar contra a Fome começou ontem e termina hoje. Os hospitais Corri Cabral e Dona Estefânia, em Lisboa, e o São João no Porto, são os hospitais de referência em Portugal para os casos suspeitos de ébola. Os hospitais foram definidos pela Direção-Geral da Saúde, que atualizou os procedimentos de abordagem clínica ao vírus. E assim, as pessoas que tenham estado em áreas de circulação do vírus e que apresentem sintomas devem ser consideradas casos suspeitos de infecção e devem permanecer isoladas. As recomendações são baseadas nas ordens da Organização Mundial de Saúde e do Centro Europeu de Prevenção e Controlo de Doenças, que considera ainda assim que o risco de infecção na Europa é muito baixo. Nesta altura, em África, estão a ser investigados mais de 1.100 casos suspeitos de ébola. Na República Democrática do Congo, já foram registadas 200 mortes e 900 casos de infecção pelo vírus. O primeiro-ministro israelita Benjamin Netanyahu confirmou este domingo que o exército do país tem ordens para expandir as incursões no Líbano. Este domingo, Israel fez um ataque muito próximo de um hospital no sul do país, na cidade de Tiro. 13 pessoas ficaram feridas, são 13 trabalhadores desse hospital. E o Ministério da Saúde do Líbano já apelou à comunidade internacional para que ponha fim à escalada da guerra. Antes disso, as tropas israelitas capturaram o castelo de Beaufort, um castelo com 900 anos de história, e Netanyahu já considerou que essa ação, Cristina Borges, é um ponto de viragem na guerra contra o Hezbollah.
3: Benjamin Netanyahu, o primeiro-ministro israelita, diz que a captura da fortaleza de Beaufort, no Líbano,

0: é um ponto de viragem decisivo. Neste momento está nas mãos dos israelitas o domínio desta fortaleza no sul do Líbano. Benjamin Netanyahu diz que as suas instruções são para aprofundar e estender o controlo destas áreas dominadas pelo Hezbollah. Netanyahu diz que é um passo em frente o exército israelita contra o Hezbollah no Líbano. 13 pessoas, 13 funcionários ficaram feridos após um ataque israelita hoje, perto de um hospital em Tiro. O Ministério da Saúde libanês já lançou um apelo à comunidade internacional para que ponha um fim à escalada e expansão dos ataques israelitas.
1: A ofensiva israelita que está a subir de tom no sul do Líbano. Entretanto, o Papa voltou a apelar à paz. Foi na mensagem semanal a partir da Praça de São Pedro, no Vaticano. Leão XIV deixou uma mensagem aos líderes dos países em guerra, no mês em que a Igreja Católica celebrou Maria com uma oração pela paz nos jardins do Vaticano.
2: Cari fratelli e sorelle, in questo mese di maggio,
3: ao longo deste mês de maio, uma invocação unânime pela paz elevou-se de toda a Igreja, especialmente através da oração do Santo Rosário. Como uma corrente inquebrável, ela confiou os povos atormentados pela guerra à intercessão da Virgem Maria. Que a sabedoria divina ilumine a consciência das autoridades e oriente as suas decisões para a busca sincera de uma paz justa e duradoura.
2: De uma paz justa e duradoura.
1: O Papa Leão XIV apelar mais uma vez à paz no mundo. O Irão diz que não confia nos Estados Unidos e sublinha que qualquer negociação com os norte-americanos está dependente de garantias em relação aos direitos iranianos. Isso mesmo disse o presidente do Parlamento do Irão, Mohammad Bagher Ghalibaf, num vídeo transmitido no domingo pela televisão estatal.
4: Os soldados na frente diplomática não têm nenhuma confiança nas palavras e promessas do inimigo. Até termos a certeza de que os direitos do povo iraniano foram assegurados, não aprovaremos qualquer acordo. A garantia por detrás desta estratégia são as nossas próprias vidas, que estão nas nossas mãos, prontas a serem sacrificadas pelo povo do Irão.
1: Nos últimos dias, Estados Unidos e Irão estariam a avançar nas negociações. Ontem soube-se que o presidente norte-americano endureceu a proposta de paz num novo memorando enviado a Teherão. Agora as autoridades iranianas dizem não confiar nos norte-americanos e que qualquer cessar-fogo deve dar garantias ao Irão. Uma pessoa morreu nos festejos do Paris Saint-Germain esta madrugada em Paris. Era um jovem de 20 anos. São dados da Procuradoria Parisiense que deu conta, Rosário Salgueiro, dos números de feridos graves e detenções em França depois do resultado da Liga dos Campeões.
5: À margem desta festa fica esse número pesado, um morto e 8 feridos graves. Aconteceram ontem à noite. À margem destas festividades, o jovem que morreu foi num acidente com uma viatura de duas rodas. Foram os feridos graves que demos nota aqui na Antena 1 ainda ontem, foram contra um muro de betão, um deles acabou por morrer. Há quase 500 detenções desta última noite. São números muito superiores aos do ano passado. O que é inferior em relação ao ano passado é o número de estabelecimentos comerciais destruídos. Segundo o Ministro do Interior, em toda a França, 15 cidades registaram uma média de uma loja vandalizada ou pilhada. Em Paris foram 4, muito menos do que a uma centena do ano passado.
1: Rosário Salgueiro, correspondente da Antena 1 em Paris, capital francesa que hoje recebe os jogadores do Paris Saint-Germain, vencedores pelo segundo ano consecutivo da Liga dos Campeões, frente ao Arsenal. Já abriram as urnas na Colômbia. Os colombianos estão a votar hoje para escolher o próximo presidente da República do país. A escolha recai entre Iván Cepeda, o candidato de esquerda que lidera as sondagens, e o empresário Abelardo de la Espriella, um candidato que tem sido comparado ao presidente de El Salvador, Nayib Bukele. As sondagens indicam que vai ser preciso uma segunda volta para a eleição do próximo presidente colombiano, o substituto de Gustavo Petro. As urnas só fecham às 8 da noite, hora local.
3: A edição das 3, numa edição de Oriana Barcelos. Foi simultâneo com a RTP Antena 1 Madeira, Açores e Mundo. A informação está sempre disponível lá em permanência e em atualização em noticias.rtp.pt. Passam 10 minutos das 3 da tarde. Um ótimo domingo na companhia da Antena 1. Estamos juntos.
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3: Estamos juntos. E eu sou o João Pedro Bandeira. Estou consigo até às 7 com muita música e também. Quantas pernas?

Where's My Husband Ray, há pouco os Dama com Buba Espinho. As primeiras canções para uma hora com muita música aqui na Antena 1. Daqui a pouco vamos até Cascais para saber as últimas do festival.

0: canção muito bem disposta para este domingo. Soalheiro, este talvez se eu dançasse com o Miguel Arruz.
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0: Passo agora 21 minutos das 3. Ontem foi um dia em cheio em Cascais, no Hipódromo Manuel Pussul, para o primeiro dia do Festival Koala. Hoje é o segundo e último dia. Música de Coliga Portugal, Brasil e também os países africanos lusófonos. Lá estão Herberto Quaresma, Nuno Sardinha e Marta Rocha para nos dizer o que vai acontecer neste domingo com um grande concerto, ao que parece daqui a pouco, do grande José Ibarra. Boa tarde.
3: Viva, viva João, estamos de volta ao Koala, hoje sozinho aqui, a esta hora, ainda com os preparativos naturais de uma operação técnica que está a decorrer neste momento, não apenas no palco principal do Koala, mas também aqui assim no estúdio da rádio. Esta vai ser, de resto, uma emissão especial para seguir mais tarde na Antena 3, portanto, e agora tenho esta oportunidade de falar com um dos nomes do cartaz deste festival. Numa tarde de domingo com sabor a verão e ao calor, com céu azul, juntamos hoje um segundo dia e noite do festival. Trata-se da mais relevante montra da música contemporânea de língua portuguesa do nosso tempo. Cascais, em 2026, na sempre desafiante terceira edição, ou seja, Brasil, Portugal e África unidos pela força da língua, de identidades naturalmente diversas, com um património extraordinário revelado por sons, personalidades, lugares que viajam na bagagem de tantos que são os músicos reunidos nestes dois dias do festival. Um dos mais importantes nomes que a música brasileira nos deu a escutar nos últimos anos, ele é Zé Ibarra, está comigo agora neste direto na Antena 1. Viva Zé, é sempre um gosto rever-te em Portugal. Tu que já passaste de artista, músico, revelação, já te conhecemos dos Bala Desejo, que foi uma das melhores companhias em tempo de pandemia, não é? Estás de regresso a Portugal e para vários concertos, um deles aqui no Koala. Quando tu viste este cartaz, o que é que te impressionou mais nesta reunião de nomes e de talento deste tal triângulo que é Brasil, Portugal e África?
4: E aí, galera da Antena 1, poxa, quando eu fico muito feliz, porque se eu tô aqui é porque de alguma forma o que eu tenho feito tem feito sentido para fora de mim, né? Eu já vim a Portugal muitas vezes, já vim à Europa muitas vezes, mas nunca com essa magnitude. E eu acho que ser escolhido pela curadoria para compor um todo é interessante também, porque quer dizer que cada parte daquele todo dá conta de mostrar alguma coisa do que é essa música, essa tripartida nesses três continentes. Então fico feliz de estar aqui representando um pedaço disso tudo, mas só um pedaço também.
3: Ok, e contigo trazes na bagagem não apenas aquilo que conhecemos lá mais atrás, quando te experimentámos pela primeira vez a beleza das canções, uma escrita fina, na verdade o que te torna uma revelação é o facto dessa originalidade, desse talento ter chegado tão cedo. Ainda és um músico bastante jovem. Em 2025 tivemos em Portugal esse impacto que foi o teu afim, se for com Portugal, se for com sotaque brasileiro. É esse o disco que viaja fundamentalmente na tua bagagem. Há, portanto, uma digressão aqui assim com esse disco.
4: Sim, agora eu venho em nome desse disco, o Afim. Mas, de alguma forma, tudo que eu fiz antes do Afim é minha carreira também, né? O Bala Desejo, o Marquês 256, até os anos com o Milton, eu sinto que sempre estive ali, sempre... Eu acho que tentei imprimir algo meu naquela coisa. Mas sim, agora é a turnê do Afim e eu tô feliz, porque a última turnê em Portugal eu fiz uma semana antes de lançar o Afim. Então, eu toquei as músicas do Afim, mas as pessoas não conheciam nada. Então vai ser a primeira vez e, olha, daqui a 5 dias, faz 1 ano que eu lancei o Afim. Ou seja, eu vim 5 dias antes e agora eu tô depois de 1 ano e 5 dias. É, então agora vai ser legal ver como é que vai ser a recepção das pessoas para esse disco, que é um disco pequenininho, mas que, porra, me levou para lugares muito distantes. Enfim, vamos ver como é que vai ser agora. Tô animado pra caramba.
3: Portanto, aproveitamos o teu regresso a Portugal para fazermos um aniversário muito bonito sobre esse disco igualmente encantador e que nos deu a conhecer em nome próprio o Zé Ibarra. De resto, foi um dos discos mais aguardados por este rapaz em 2025 e é muito bom este reencontro contigo aqui no Koala, num contexto bonito, num quadro fantástico. Chegaste aqui, quais foram as tuas primeiras impressões assim?
4: Não, fiquei muito feliz, porque o Koala no Brasil, em São Paulo, é maravilhoso, mas não tem grama, não tem esse mato todo que tem aqui, nem esse vento que está batendo aqui hoje especificamente. Então, tá um clima propício para a contemplação. E também de fazer parte desse line-up que, por acaso, hoje está maravilhoso. E não são pessoas que eu admiro, são pessoas que são amigas minhas, Marina, Ana, amigas. Então, eu fico feliz de tá junto no mesmo palco, compondo esse line-up.
3: E este Koala, quando... Isto é um espetáculo que está a acontecer fora aqui do recinto, com as habituais exibições dos Motards a esta hora aqui em Cascais. Embora fazendo aqui, depois deste pequeno parênteses, Zé, o festival Koala é em si essa... como dizia há pouco, uma enorme montra da música que foi criado sobretudo para apoiar a nova música brasileira. Hoje já é muito mais do que isso, porque o festival cresceu muito, não é? Por aquilo que tu ouviste falar do Koala em Portugal, há diferenças. O que é que já falaste aqui nas condições do lugar, mas na música em si, qual é a importância de haver um festival como o Koala, que junta o lado mais histórico da música brasileira, não é? Sem esquecer, no fundo, o legado de músicos tão importantes, como, por exemplo, aquele que passou aqui ontem, o Caetano Veloso, mas de apoio, não é? De suporte, de lançamento de tantos novos talentos.
4: É, eu acho que o Koala nasceu no Brasil realmente como um fomentador da música brasileira. E como fomentador da música brasileira, foi um dos primeiros festivais que fez um festival de só música brasileira, porque antigamente não tinha isso, aí eles fizeram. E bancando coisas muito novas e que poucas pessoas conheciam. Então, às vezes, um artista que ninguém conhece está ali, porque merece estar ali, porque merece ser visto. Isso é uma coragem muito bonita, porque não está pensando tanto na venda de ingresso. Garante a venda de ingresso com os grandes, mas dá espaço para quem está começando. E eu acho que o Koala Portugal vem com outro sentido também, que é músicas lusófonas, né? Então, que se expandiu. E não é só música brasileira. Música de África, música de Portugal. E agora tem uma vitrine muito mais ampla. E eu acho que normalmente as coisas crescem para pior. Eu acho que o Koala cresceu para melhor aqui, né? Às vezes cresce para pior, porque fica mais aberto, fica ruim. Aqui não, aqui eu acho que teve um conceito bem fechado, que dá conta do recado de expor e de apresentar. Enfim, acho que tá bonito.
3: Bonito é uma palavra que encerra a nossa conversa e é uma palavra bonita também. Zé, muito gosto em ter-te aqui connosco em direto na Antena 1 e um ótimo espetáculo para mais logo.
4: Um abraço, malta, vejo vocês já já.
3: O Zé Ibarra, que agora deixa-nos aqui do estúdio da Antena 1 para jogar ténis de mesa, era o que estavas a fazer.
4: Eu estava no meio de uma partida, que eu estava quase ganhando.
3: Foi quase. Espero que dê sorte da próxima vez. Obrigado, Zé, e até à próxima. O Zé Ibarra é, de resto, o nome que encerra este domingo aqui assim em Cascais, João. E antes de falarmos mais sobre o que estamos à espera, de resto as portas abriram há cerca de meia hora aqui assim no Hipódromo Manuel Pessoa, mas em jeito de uma viagem no tempo, pouco tempo, ao dia de ontem, tivemos a oportunidade, sem dúvida, e esse foi o maior destaque, o regresso do Caetano Veloso. Vimos um concerto, não diria intimista, mas uma relação muito pessoal com o público português, mais uma vez. Foi um momento particularmente emocionante, porque os anos passam e é natural que Caetano fique mais frágil e que a sua música nos pareça quase como uma doce despedida. mas foi particularmente emocionante ver nos rostos, nos olhos dos muitos espectadores, eram cerca de 15 mil aqui assim em Cascais ontem, a cantar as canções do Caetano Veloso.
0: Até
3: foi particularmente
0: direito a um
3: emocionante.
0: Fado e tudo, não foi? Temos direito a um fado.
3: Foi, mas há sempre direito.
0: É um clássico.
3: Ele que tem um disco de fados é um clássico, sim. E foi particularmente emocionante. Uma ou duas canções, eu recordo-me, por exemplo, do Sozinho, que é uma canção, uma das canções favoritas do público português. Foi emocionante ouvir o Leãozinho, um homem relativamente frágil, aos 84 anos, ainda cantar canções que, no fundo, são a banda sonora de muitas gerações, da minha, da tua, de várias gerações. Também tivemos a oportunidade de ver um concerto pungente de Branco com Tuio. Foi incrível. Branco desceu do palco, juntou-se ao público, deu-nos uma belíssima conversa ontem na emissão especial da Antena 1, RTP África e RTP Mundo. O Slow J, igual a si próprio, o talento extraordinário de um dos nomes mais importantes da cena musical portuguesa, e Bonga, esse dispensa quase adjetivos, porque é um dos homens mais incríveis da lusofonia, ainda é. Hoje, rapidamente, Lulu Santos, João Gomes, a incrível Marina Sena, a Ana Frango Elétrico, esta é uma das minhas preferidas, confesso, e o Zé Barra é esta voz doce que ouvimos aqui assim na Antena 1. Vamos voltar na próxima hora com um pouco mais de novidades. João, votos de um excelente fim de semana para todos e se puderem, se tiverem essa chance, venham ao Koala, é um dos melhores festivais do verão em Portugal.
0: Sem dúvida. Herberto, até logo. Bom concerto.
3: Obrigado.
0: Bons concertos.
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0: Continuamos com um tempo quentinho, já sabe, neste domingo. O dia de amanhã há uma ligeira descida da temperatura, em especial no Algarve, com temperaturas já amanhã de 21 graus em Aveiro, 22 em Braga, 23 em Viana do Castelo, 24 para Leiria. Isto, digo-lhe, já é amanhã, segunda-feira, dia 1 de junho. Depois Guarda e Coimbra 26, de Viseu de Lisboa 27, Vila Real 28, Braga e Santarém 29, Setúbal 31, Porto Alegre 32, Castelo Branco e Beja amanhã vão chegar aos 34, Évora e Faro aos 35, nas Ilhas 22 graus amanhã para Ponta Delgada, 25 para o Funchal.
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0: darmos a volta ao mundo com São Pedro e Carolina de Deus. Ouvimos esta, que é uma das bandas mais populares do nosso país, são os canadianos Arcade Fire com The Suburbs. Estamos a 16 minutos das 4, um ótimo domingo na nossa companhia.
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É um retrato da sua gente, de Mimi Cat. Estamos a 11 minutos das 4 horas, certo? Analisamos todas as notícias nesta tarde bonita de domingo. É o mês de maio a despedir-se. Na verdade, amanhã, segunda-feira, entramos no último mês deste semestre. Isto passa tão rápido, tão rápido. Um lugar ao sol é o Praiada Mais com Delfins. Oh, foi-se embora um lugar ao sol. Peço a vez a desculpa, mas já vamos voltar a ouvir a canção. Não quero que fiquem defraudados. Mas já ouvimos primeiro Miley Cyrus. E depois sim, voltamos aos Delfins com Um Lugar ao Sol. Enfim, véspera às 4.

0: Secrets de Miley Cyrus com a participação de Lindsay Buckingham, o homem dos
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0: Foi tudo bem. Estava prometido. Vamos então ouvir, espero eu agora sim, da princípio ao fim, este Um Lugar ao Sol com Delfins.

El Sol se realiza também o Festival Koala em Cascais. Para lá vamos voltar também na próxima hora para um ponto da situação do que por lá vai acontecendo. E depois do Sol, temos Sol, mas também Lua, com os HMB, a caminho das 4 da tarde. Faltam 2 minutos e meio. Venham

0: 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Muito boa tarde, são 4 horas no continente e na Madeira. São 3 horas nos Açores. E nas notícias.
1: Associação Coração Silenciado.

0: Que representa as vítimas de abusos sexuais na Igreja, apresentou queixa na Ordem dos Psicólogos contra Ruth Agulhas, a coordenadora do Grupo Vita. As vítimas falam em entrevistas abusivas e intrusivas. Neste noticiário vamos à Madeira, acompanhamos a recolha de alimentos da campanha do Banco Alimentar contra a Fome num dos 27 supermercados aderentes. A Madeira é uma das regiões onde os pedidos de ajuda estão a aumentar.
1: 19 graus em Ponta Delgada, 22 no Funchal, 23 no Porto. Agora também estão 27 em Coimbra, 28 em Lisboa e 30 graus em Faro. Vamos para o Jornal das 4, numa edição de Oriana Barcelos.
0: As vítimas de abusos sexuais na Igreja apresentaram queixa à Ordem dos Psicólogos contra a coordenadora do Grupo Vita, Ruth Agulhas. A associação que acompanhou estes casos, a Associação Coração Silenciado, considera que as entrevistas foram longas, abusivas e intrusivas, como explicou à RTP o porta-voz António Grosso.
2: Entendemos que a coordenadora do Grupo Vita, nas entrevistas que fez a algumas pessoas da nossa associação, vítimas de violência sexual no contexto da Igreja Católica Portuguesa, foram desenvolvidas de uma forma muito intrusiva e abusiva, de longas entrevistas, com perguntas que não tinham nada a ver com o abuso propriamente dito, como saber da família, das irmãs, dos irmãos, etc, etc, e com perguntas sobre a vida atual, a vida corrente.
0: António Grosso, porta-voz da Associação Coração Silenciado, que representa as vítimas de abusos sexuais na Igreja, acredita que as entrevistas do Grupo Vita a essas vítimas só acrescentaram sofrimento. A queixa seguiu no final de abril para a Ordem dos Psicólogos, mas continua sem resposta. A RTP, Ruth Agulhas, garantiu estar tranquila e diz que não foi sequer contactada pela Ordem. A coordenadora do Grupo Vita, o grupo que foi criado pela Conferência Episcopal para analisar os casos de abusos sexuais, disse ainda que os procedimentos usados nas entrevistas seguem protocolos científicos. As doações ao Banco Alimentar contra a Fome aumentaram ontem em relação aos números do ano passado. Foi um aumento de 7%. Para já, os dados são provisórios. A campanha ainda não terminou, só termina hoje. Mas os portugueses já doaram toneladas de alimentos. Foi o que explicou à Antena 1 a presidente da Federação Portuguesa dos Bancos Alimentares contra a Fome, Isabel Joné.
3: Ontem, primeiro dia da campanha, foram doados pelos portugueses 1.024 toneladas de produtos que foram de imediato encaminhadas para o Banco Alimentar da respectiva região. No primeiro dia tivemos um acréscimo de 7%, mas não gosto muito de fazer comparações dia a dia e gosto mais de fazer no final dos dois dias de campanha, porque há uma grande flutuação. As pessoas podem ter ido ontem ao supermercado e depois não ir hoje, portanto, gosto só de fazer comparações no final da campanha.
0: Os produtos angariados seguem depois para as instituições que trabalham com as pessoas que precisam de ajuda e esses pedidos de apoio aumentaram no último mês.
3: Nos últimos meses, em particular de incidência, no último mês tivemos um acréscimo dos pedidos de apoio por parte de famílias que muitas vezes têm um emprego, famílias com crianças, mas que o aumento do preço da energia e dos produtos alimentares trouxe uma grande pressão a um orçamento que já de si está muito esticado. Adquire especial relevância num momento de incerteza, de insegurança que vivemos. Porque o que noto é que há uma ansiedade por não se ver um fim à vista da crise internacional que vivemos e para a repercussão nos preços dos produtos mais básicos.
0: Isabel Joné, presidente do Banco Alimentar contra a Fome. As regiões urbanas são as mais afetadas, é o caso de Grande Lisboa, Porto e Setúbal, mas os pedidos estão a aumentar também na Madeira e no Algarve. Na Madeira, o Banco Alimentar contra a Fome continua a recolher alimentos. A repórter Cláudia Ornelas foi conhecer as pessoas que estão a ajudar este domingo.
4: À entrada de um supermercado no estreito de Câmara de Lobos, quatro voluntários do Banco Alimentar promovem uma recolha de alimentos. Entre eles está a Valentina Faria, que aos 11 anos explica porque é voluntária.
5: porque eu gosto de ajudar e pensar que cada saquinho destes com comidas vão ajudar o próximo.
4: Sandra Rodrigues é professora na Escola do Carmo e há vários anos que pratica voluntariado.
6: As pessoas gostam muito de participar, estão sempre prontas a ajudar. Então, às vezes até são as pessoas mais humildes que nós vemos aqui a entregar os produtos. Mais idosas, mais jovens às vezes ainda não percebem bem que devem ajudar, devem ter esse dever cívico.
4: Mas como nem só de voluntários faz esta campanha, há também aqueles que oferecem os produtos alimentares. Foi o caso de Ailton Monteiro.
7: Para motivar outras pessoas, para ajudar, tem muitas crianças a passar necessidade.
4: Navata Sanches quis dar o exemplo ao filho.
8: Deixei que a minha filha participasse porque é uma maneira dele contribuir à nossa comunidade e também de valorar o importante que é ajuda que deve haver entre os indivíduos e as pessoas daqui da nossa sociedade. Acho que entre mais pessoas pudessem ajudar, melhor ia ser o resultado. Por isso, ser uma interajuda entre o Estado, a escola, as famílias, acho que o resultado ia ser muito melhor.
4: E o filho, Carlos Sousa, seguiu o exemplo da mãe.
9: Porque ajuda as pessoas que necessitam e também porque é divertido fazer isto e as pessoas que fazem são muito gentis também.
4: Massa, arroz, leite, bolachas e enlatados são alguns dos produtos mais procurados nesta campanha do Banco Alimentar.
0: A campanha do Banco Alimentar contra a Fome, num dos 27 supermercados que se associaram à iniciativa na Madeira, uma das regiões onde estão a aumentar os pedidos de ajuda. A Autoridade Tributária e Aduaneira está a lançar um alerta de fraude em causa um e-mail que está a ser enviado aos contribuintes com pedidos de alteração do IRS. O Fisco, na Tércia Simões, pede aos utilizadores que ignorem essas mensagens.
10: A autoridade tributária teve conhecimento que alguns contribuintes estão a receber mensagens de correio eletrónico supostamente provenientes da autoridade tributária, mas nas quais é pedido que se carregue em links que são fornecidos. Num dos exemplos das mensagens divulgadas, as pessoas são informadas de que foi detectado um pedido de alteração à sua declaração de IRS, sendo sugerido confirmar ou anular esta alteração através de um link. Outros dos exemplos dados pelo Fisco dizem respeito ao recálculo automático do IRS a uma suposta verificação de dados pessoais na conta do Portal das Finanças ou a uma fatura eletrónica referente ao registro fiscal, entre outros. Estas mensagens falsas devem ser ignoradas. O seu objetivo é convencer o destinatário a aceder a páginas ou links sugeridos ou a efetuar pagamentos indevidos, refere à autoridade tributária, salientando que as pessoas em nenhum caso devem efetuar essas operações.
0: O alerta do Fisco este domingo contra e-mails fraudulentos que estão a ser enviados aos contribuintes. O Irão diz que não confia nos Estados Unidos e sublinha que qualquer negociação com os norte-americanos está dependente de garantias em relação aos direitos iranianos. Isso mesmo disse o presidente do Parlamento do Irão, Mohammad Bagher Ghalibaf, num vídeo transmitido este domingo pela televisão estatal.
11: Os soldados na frente diplomática não têm nenhuma confiança nas palavras e promessas do inimigo. Até termos a certeza de que os direitos do povo iraniano foram assegurados, não aprovaremos qualquer acordo. A garantia por detrás desta estratégia são as nossas próprias vidas, que estão nas nossas mãos, prontas a serem sacrificadas pelo povo do Irão.
0: Nos últimos dias, Estados Unidos e Irão deram indicações de que estariam a avançar nas negociações. Ontem soube-se que o presidente norte-americano endureceu a proposta de paz no novo memorando enviado a Teherão. Agora, as autoridades iranianas dizem que não confiam nos norte-americanos e que qualquer cessar-fogo deve dar garantias ao Irão.
1: A informação foi-nos trazida por Oriana Barcelos, num simultâneo com a RTP Antena 1 Madeira, Açores e Mundo. Próxima edição às 5, entretanto vá acompanhando tudo na internet em noticias.rtp.pt. Quatro horas mais, praticamente 10 minutos, uma ótima tarde, um bom domingo, onde quer que se encontre.
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Sweet Love de Stephen Sanchez, na abertura desta hora, comigo João Pedro Bandeira, aqui na emissão da RTP Antena 1, até às 7 da tarde.

Agora não conhecemos o novo álbum de Salvador Sobral, gravado no Brasil. Ouvimos este Butres da Premonição. Por falar em Brasil, daqui a pouco, nesta hora ainda vamos até ao Koala, Festival Koala, Cascais.

0: canção esta, Feels Like I'm Falling in Love, os britânicos Coldplay de Chris Martin. Voltamos à música em português, já a seguir com João Só.
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0: Agora 4h23, vamos espreitar a noite que nos espera hoje, este domingo, com temperaturas mínimas esperadas de 13 graus para Viana do Castelo, Braga e Évora, 14 para Vila Real, Porto, Santarém e Setúbal, 15 de mínima neste domingo para Aveiro, Guarda, Leiria e Beja, 16 Viseu e Castelo Branco. A noite promete ser mais amena no Algarve, em Faro, com a mínima de 22 graus. Quanto às ilhas, 16, Funchal, 17, Ponta Delgada.

0: João, só entre o passado e o futuro está o presente, e o presente é o Festival Koala, que se realiza em Cascais, com hoje o segundo e último dia, um festival que temos estado a acompanhar a par e passo. E é para lá que vamos agora em direto com o Herberto Quaresma. Uma vez mais, boa tarde.
1: Olá novamente, João, um abraço para ti, também para o Alter Marques, que está a cuidar deste som. A rádio está de volta aos festivais de verão, é certo? E nesta hora há sol, há alegria nos rostos e corpos que se agitam aqui neste lugar. É o Koala a ser Koala, é o poder da música que nos convoca a este lugar. Falemos então agora deste domingo quente que fecha o mês e esta terceira edição do festival. Depois de uma casa completamente cheia ontem, recordo do Branco, Slow J e Bonga, e à luz do luar voltamos a rever esse extraordinário compositor e cantor, nesse belo mergulho nas canções e na voz do Caetano Veloso, um alinhamento igual ao recente concerto do cantor que teve lugar no Porto, muita emoção, um concerto com sabor a despedida. Afinal, Caetano Veloso está a despedir-se dos concertos internacionais, mas hoje é a segunda metade deste Koala. É uma tarde e noite desta grande festa que agora recebemos. E no cartaz temos Lulu Santos, o João Gomes, mas também a Marina Sena, a Ana Frango Elétrico e Zé Ibarra, que ouvimos há pouco em direto e que em breve vão poder ver e acompanhar nas redes sociais da RTP Antena 1. Daqui a pouco há imagens e sons daquilo que está a acontecer aqui assim. Eu que estou sentado na mesa da equipa da multimédia, junto da Sofia, junto da Catarina, estamos sorridentes e bem dispostos, prontos a receber mais um dia do festival. Comigo a esta hora está a Pelaia, porque para além dos artistas, dos músicos que têm o formato de concerto, há também lugar, ainda não tínhamos aqui falado, falámos ontem com aquele que abriu no fundo a porta do festival, mas hoje temos aqui a Blaia, que é um nome que conhecemos há muito tempo, desde os buracos ao sistema, também lá vamos. Mas Blaia, bem-vinda a esta emissão da Antena 1, ou da RTP Antena 1, e fala-nos para ti como é mergulhar também neste festival que fecha aqui assim um triângulo, não é? Temos o Brasil, Portugal e a África. No fundo, a linguagem, a música é afinal a nossa linguagem mais universal, e é isso que trazes no teu DJ set.
2: Olá, muito boa tarde. Para mim é um prazer estar aqui, ainda por cima eu sou isso tudo, né? Eu nasci no Brasil, vim cá para Portugal muito pequenina, depois também Buraco São Sistema, um bocadinho mais, não é? Mais afro, então essa mistura toda está em mim, e é isso que eu também vou tentar passar no meu set hoje, apesar de ser só 30 minutos. Foi um pouco difícil para mim arranjar assim, porque como tu sabes, e como a maior parte das pessoas sabe, eu sou uma pessoa que gosta de músicas assim com muita energia, então tentei conter-me um bocadinho para o meu set. Não prometo que vá ser muito lento, mas vou tentar acompanhar também o ambiente do pessoal e de toda esta energia, que é realmente uma energia muito, muito suave, mas ao mesmo tempo muito musical, que realmente as pessoas vêm para aqui ouvir música e conhecer artistas.
1: A música que tu tens feito está em permanente acontecimento, parece um daqueles vulcões que não se extingue, não é? Tu lançaste há pouco tempo uma música, fala-nos do que é que está a acontecer na tua carreira para além deste set maravilhoso que nos preparas.
2: Ok, então este ano comecei a lançar uma autobiografia cantada. Cada música que eu lançar faz parte de uma história que aconteceu na minha vida, não é? E acabei de lançar o meu single que se chama Biri Bam Bam, que é com a Maria João, cantora de jazz incrível. Então é uma fusão, existe mesmo essa fusão. A produção é um forró com um dancehall, depois traz o tribal com a voz da Maria João, que traz aquela coisa assim mais ancestral, e é uma voz meio, sabes, de dor, mas ao mesmo tempo de vencer. E a música fala mesmo sobre isso, que O tema é sobre imigrantes, sobre os meus pais que vieram do Brasil para cá e que estão sempre a lutar para uma vida melhor, e apesar de caírem algumas vezes, eles levantam-se e continuam. E eu quis fazer mesmo uma música sobre isso, e a Maria João trouxe essa coisa de poder, e então juntámos as duas vozes e está uma coisa incrível.
1: Uma brasileira e uma moçambicana no país, né, em Portugal, com esse legado que é a língua em comum, é o tal reerguer-se, que é sem dúvida uma das maiores forças, um dos maiores desafios.
2: Exatamente. Quando alguém emigra para outro sítio que não conhece de lado nenhum, passa sempre por dificuldades, não é? E tenta adaptar-se e tenta criar uma vida nova, afastado das pessoas, da sua família, dos seus amigos, do seu ninho. E no final do dia, apesar de tudo o que acontece, o importante é cair, mas levantar sempre.
1: Os Buraca continuam ativos, os Buraca são um sistema, vão continuar nos festivais, há vários concertos de mercados.
2: É assim, calma. No dia 11 de julho nós temos a nossa live. Nós vamos celebrar os 20 anos de Buraca São Sistema. E depois já temos algumas datas que já saíram fora de Portugal. Por enquanto vamos só celebrar mesmo aqui no dia 11 de julho, juntamente com a nossa live.
1: Quando ouviste, para fecharmos esta breve, brevíssima conversa, ficávamos aqui toda a tarde a beber algo assim refrescante e ficaríamos certamente a conversar sobre a música, a tua música e a música do mundo, porque tu és uma voz do mundo. A questão do cartaz deste Koala, esta terceira edição, quando recebeste o convite e olhaste o cartaz, o que sentiste?
2: É assim, primeiro eu estou mais feliz por ver os artistas do por ir tocar.
1: Yeah.
2: Eu fiz anos agora bem há pouco tempo, e isto basicamente é um presente para mim, porque eu quero muito ver a Ana Frango Elétrico, quero ver a Marina Sena, quero ver o João Gomes. Então estou muito entusiasmada, ainda por cima, tocar entre a Ana Frango Elétrico e a Marina Sena
1: é perfeito.
2: É perfeito. Eu estou no meu ambiente. Estou no meu ambiente e prometo fazer um set gostoso para aquecer para o concerto da Marina Sena.
1: Obrigado, Blaia. Tudo a correr bem. Vou lá a dançar à tua frente, na primeira fila, certamente, com olhos e ouvidos e o corpo disponível para dançar a tua música. Muito obrigado. Continuo este direto dizer aos nossos ouvintes que esta segunda metade do Festival Koala de 2026 vai ter Marina Sena, que é uma das figuras emergentes, ou melhor, com maior visibilidade na Europa em 2025-26. É uma voz do Brasil, uma excelente música que recebe a contribuição de uma série de influências e tem sido muito bem produzida, muito acarinhada, tem um disco novo. Ana Frango Elétrico tem vários discos editados, é um nome já bem conhecido de quem acompanha a cena musical do Brasil, é um nome claramente de um Brasil de exportação no século XXI. O Zé Ibarra recebemos aqui assim na Antena 1 na hora anterior, é uma das maiores vozes de um Brasil tranquilo, e que a esta hora estamos aqui a ouvir em fundo, João, as canções desse belíssimo disco, que foi um dos acontecimentos discográficos de 2025. Temos também o Lulu Santos, o João Gomes, esses assim mais fortes, com maior apelo, ainda com maior apelo dançante, e que vão fechar esta segunda e derradeira noite do Festival Koala. Nós vamos continuar por aqui para depois contarmos histórias sobre esta edição de 2026 do Koala. A Antena 3 vai ter emissões especiais que vão arrancar agora, penso que dentro de alguns minutos, aqui ainda esta tarde, vamos ter a emissão especial a partir de Cascais, na RTP Antena 3. Estamos em jeito de balanço, o festival está consolidadíssimo, é um acontecimento incontornável do que se espera de um verão de concertos em Portugal. É um dos maiores eventos do nosso verão e é finalmente a consolidação de uma receita que nasceu lá atrás no Brasil em 2014 e que agora não é apenas uma força de revisitação ou de proteção da música nova do Brasil, por isso o nome Koala, por ser um animal em vias de extinção, mas é certamente uma das maiores montras da língua portuguesa e da música com a língua portuguesa. Portugal, Brasil, África, têm aqui uma das suas expressões maiores. Obrigado a todos por nos terem acompanhado. Não deixem de passar nas redes sociais da RTP Antena 1. Um grande abraço para ti, João.
0: Grande abraço, Herberto. Bom trabalho. Bons concertos.
1: Obrigado e até breve.
0: Até breve. 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

0: Big Love, uma das maiores bandas de sempre, o chef. Foi tudo, né? Esta canção é de um álbum absolutamente fantástico, Tango in the Night. Para fechar a década de 80, 1987, mais concretamente.
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0: Já se canta Yolanda e Responso para ouvir nesta emissão. Domingo, aqui mesmo, na Rádio Coliga Portugal.

com esta bela canção de Tiago Machado, que Marco Rodrigues participou no Festival da Canção do ano passado. Vamos em direção às 5, agora com Cara dos Pais e esta gigantona.

de Susan Vega. Estamos a despedir-nos deste mês de maio, este domingo, a emissão comigo, João Pedro Bandeira, aqui na emissão da Antena 1, e vamos até às notícias com, e sabe bem com este calor, um banhinho de espuma.

0: sim, no reino da Afrodite, com o Marisa Liz a criar este banho de espuma de Rita Lee. Estamos muito perto das 5 da tarde, voltamos às canções mais à frente. Mas já deixe-me dizer-lhe que este mês de maio está a despedir-se, mas junho vai continuar a trazer bom tempo, segundo a meteorologia, embora amanhã haja uma pequena descida da temperatura máxima. O resto vai ser uma segunda-feira de céu um pouco nublado ou limpo, com nebulosidade no litoral oeste, vento por vezes forte no litoral oeste e nas terras altas. Quanto a temperaturas máximas para amanhã, primeiro dia de junho, temos 21 para Aveiro, 22 para Braga, 23 para Viana do Castelo, 24 graus de máxima para Leiria, Guarda e Coimbra 26, Viseu e Lisboa 27, Vila Real 28, Braga e Santarém máxima de 29, Setúbal 31, Porto Alegre 32, Castelo Branco e Beja 34, Évora e Faro 35 nas ilhas, 25 graus para Ponta Del, para Funchal, aliás, 22 para Ponta Delgada.
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0: Muito boa tarde, são 5 horas no continente e na Madeira, são 4 horas nos Açores. Vamos conhecer os destaques da informação.
2: Coração Silenciado apresentou uma queixa à Ordem dos Psicólogos contra a coordenadora do grupo Vita, Ruta Agulhas. A associação acusa-a de fazer entrevistas invasivas às vítimas de abusos sexuais na igreja. A psicóloga diz à Antena 1 que está tranquila. Os preparativos oficiais da seleção portuguesa de futebol para o Mundial só começam quarta-feira, mas amanhã os jogadores vão fazer os primeiros treinos, ainda com a equipa incompleta.
0: E quanto ao tempo, a esta altura, 23 graus no Porto, 28 em Lisboa, 29 em Faro.

0: Terrazinhas, Ponta Delgada 19, Funchal 22 graus. Vamos para as notícias com a edição de Oriana Barcelos.
1: As vítimas de abusos sexuais na igreja apresentaram uma queixa à Ordem dos Psicólogos contra a coordenadora do Grupo Vita, Ruth Agulhas. A associação que acompanhou esses casos, a Coração Silenciado, considera que as entrevistas foram longas, abusivas e intrusivas, como explicou à RTP o porta-voz António Grosso.
2: Entendemos que a coordenadora do Grupo Vita, nas entrevistas que fez a algumas pessoas da nossa associação, vítimas de violência sexual no contexto da Igreja Católica Portuguesa, foram desenvolvidas de uma forma muito intrusiva e abusiva, de longas entrevistas, com perguntas que não tinham nada a ver com o abuso propriamente dito, como saber da família, das irmãs, dos irmãos, etc, etc, e com perguntas sobre a vida atual, a vida corrente.
1: António Grosso, porta-voz da Associação Coração Silenciado, acredita que as entrevistas do Grupo Vita só acrescentaram sofrimento. A queixa seguiu no final de abril para a Ordem dos Psicólogos, mas continua sem resposta. À Antena 1, Ruth Agulhas, a coordenadora do Grupo Vita, garantiu estar tranquila. Ela disse ter exercido sempre a profissão com rigor e ética. A Antena 1 tentou ainda contactar com a Ordem dos Psicólogos, que não vai para já pronunciar-se sobre o caso. A campanha do Banco Alimentar contra a Fome começou ontem, ainda decorre, e os voluntários continuam a aceitar todos os bens e produtos que sejam doados. Os produtos perecíveis são, nesta altura, os mais importantes, e a presidente do Banco Alimentar, Isabel Joné, chama a atenção também para a comida de bebê.
3: Nós aceitamos todo o tipo de produtos, privilegiando, obviamente, aqueles que são não perecíveis, que nos permitem depois fazer uma distribuição agora durante os próximos 6 meses até à próxima campanha de novembro. Pedimos, em particular, leite, arroz, massa, enlatados, cereais de pequeno almoço, azeite, óleo, é tudo muito bem-vindo. E se as pessoas tiverem vontade de dar papas para bebê ou fruta enlatada, como recebemos muitas vezes, claro que há sempre uma família que vai gostar de receber estes mimos.
1: As doações ao Banco Alimentar contra a Fome aumentaram este sábado, foi um aumento de 7%, mas os pedidos de ajuda também estão a crescer, uma mudança notória, sobretudo no último mês.
3: Nos últimos meses, em particular de incidência, no último mês tivemos um acréscimo dos pedidos de apoio que parte de famílias que muitas vezes têm um emprego, famílias com crianças, mas que o aumento do preço da energia e dos produtos alimentares trouxe uma grande pressão a um orçamento que já de si está muito esticado. Adquire especial relevância num momento de incerteza, de insegurança que vivemos. Porque o que noto é que há uma ansiedade por não se ver um fim à vista da crise internacional que vivemos e para a repercussão nos preços dos produtos mais básicos.
1: Isabel Joneia, presidente do Banco Alimentar contra a Fome. As regiões urbanas são as mais afetadas pela perda do poder de compra das famílias. É o caso de Grande Lisboa, do Porto e de Setúbal, mas os pedidos estão a aumentar também na Madeira e no Algarve. Na Madeira, o Banco Alimentar contra a Fome continua também a recolher alimentos. A repórter Cláudia Ornelas foi conhecer as pessoas que estão a ajudar este domingo.
4: Gostaria de ajudar o Banco Alimentar.
5: À entrada de um supermercado no estreito de Câmara de Lobos, 4 voluntários do Banco Alimentar promovem uma recolha de alimentos. Entre eles está a Valentina Faria, que aos 11 anos explica porque é voluntária.
6: Porque eu gosto de ajudar e pensar que cada saquinho destes com comidas vão ajudar o próximo.
5: Sandra Rodrigues é professora na Escola do Carmo e há vários anos que pratica voluntariado.
7: As pessoas gostam muito de participar, estão sempre prontas a ajudar. Então, às vezes até são as pessoas mais humildes que nós vemos aqui a entregar os produtos. mais idosas. Mais jovens às vezes ainda não percebem bem que devem ajudar, devem ter esse dever cívico.
5: Mas como nem só de voluntários faz esta campanha, há também aqueles que oferecem os produtos alimentares. Foi o caso de Ailton Monteiro.
8: Para motivar outras pessoas, para ajudar, tem muitas crianças a passar necessidade.
5: Navata Sanches quis dar o exemplo ao filho.
9: Deixei que a minha filha participasse porque é uma maneira dele contribuir à nossa comunidade e também de valorar o importante que é a ajuda que deve haver entre os indivíduos e as pessoas daqui da nossa sociedade. Acho que entre mais pessoas pudessem ajudar, melhor ia ser o resultado. Por isso, ser uma interajuda entre o Estado, a escola, as famílias, acho que o resultado ia ser muito melhor.
5: E o filho, Carlos Sousa, seguiu o exemplo da mãe.
10: Porque ajuda as pessoas que necessitam e também porque é divertido fazer isto e as pessoas que fazem são muito gentis também.
5: Massa, arroz, leite, bolachas e enlatados são alguns dos produtos mais procurados nesta campanha do Banco Alimentar.
1: A campanha do Banco Alimentar contra a Fome num dos 27 supermercados que se associaram à iniciativa na Madeira, uma das regiões onde estão a aumentar os pedidos de ajuda. O Chega revela que o Presidente da Assembleia da República já acolheu o pedido do partido para que o Parlamento vote a confirmação do decreto de perda de nacionalidade, um decreto que foi chumbado pelo Tribunal Constitucional. De acordo com uma nota divulgada pelo partido e que cita uma resposta do gabinete de José Pedro Aguiar Branco, o processo vai ser remetido à Conferência de Líderes para efeitos de agendamento da reapreciação em sessão plenária. André Ventura já tinha anunciado na sexta-feira que deu instruções à bancada parlamentar para avançar com o pedido de confirmação do decreto, um decreto que pretendia criar uma pena acessória para quem cometa crimes e tenha obtido a nacionalidade portuguesa. Decreto que os juízes do Palácio Raton voltaram a declarar inconstitucional no início de maio, foi por unanimidade. Após o chumbo do Tribunal Constitucional, o PSD disse que não pretendia provocar um conflito institucional com esta questão. A Iniciativa Liberal assegurou que não vai contrariar a decisão dos juízes do Tribunal. A confirmação do decreto de perda de nacionalidade tem de ser aprovada por uma maioria de 2/3. A Autoridade Tributária e Aduaneira está a lançar um alerta de fraude em causa um e-mail que está a ser enviado aos contribuintes com pedidos de alteração do IRS. O Fisco, na Tércia Simões, pede aos utilizadores que ignorem essas mensagens.
11: A Autoridade Tributária teve conhecimento que alguns contribuintes estão a receber mensagens de correio eletrónico supostamente provenientes da Autoridade Tributária, mas nas quais é pedido que se carregue em links que são fornecidos. Num dos exemplos das mensagens divulgadas, as pessoas são informadas de que foi detectado um pedido de alteração à sua declaração de IRS, sendo sugerido confirmar ou anular esta alteração através de um link. Outros dos exemplos dados pelo Fisco dizem respeito ao recálculo automático do IRS a uma suposta verificação de dados pessoais na conta do Portal das Finanças ou a uma fatura eletrónica referente ao registro fiscal, entre outros. Estas mensagens falsas devem ser ignoradas. O seu objetivo é convencer o destinatário a aceder a páginas ou links sugeridos ou a efetuar pagamentos indevidos, refere à Autoridade Tributária, salientando que as pessoas em nenhum caso devem efetuar essas operações.
1: O alerta do Fisco este domingo, um alerta contra e-mails fraudulentos que estão a ser enviados aos contribuintes. Dois homens, um da República Democrática do Congo e outro do Uganda, estão em isolamento no Brasil por suspeitas de ébola. São dois casos que continuam em investigação. Mesmo assim, o Brasil acredita que o risco de entrada do vírus no país é muito reduzido. Os Estados Unidos, que vão receber jogos do Mundial de Futebol já em junho, estão a tentar evitar a entrada de ébola no país. O secretário de Estado norte-americano, Marco Rubio, diz que o objetivo é conter a crise de ébola em África.
12: Não podemos nem vamos permitir que nenhum caso de ébola entre nos Estados Unidos. Por conseguinte, o Departamento de Estado e outras agências aqui representadas, os Centros de Controlo e Prevenção de Doenças, o Departamento de Saúde e Serviços Humanos e outros, estão a trabalhar arduamente para conter esta crise nos países onde ela se encontra, particularmente na República Democrática do Congo.
1: Marco Rubio, secretário de Estado norte-americano, o país que vai acolher o Mundial. Marco Rubio a garantir que o país não vai deixar entrar qualquer caso de ébola no território. A seleção portuguesa vai começar amanhã à tarde a preparação para o Mundial de Futebol. Com o selecionador Roberto Martínez, vão estar 23 dos 27 jogadores convocados. Ficam de fora os 4 jogadores do Paris Saint-Germain: Vitinha, João Neves, Nuno Mendes e Gonçalo Ramos, jogadores que ontem venceram a Liga dos Campeões. Os jogadores da seleção vão estar na Cidade do Futebol, em Oeiras, ao final da tarde de amanhã, embora a concentração oficial só esteja prevista para a próxima quarta-feira. A participação de Portugal no Mundial começa a 17 de junho. Antes disso, há 2 jogos de preparação, um contra o Chile, o outro contra a Nigéria.
0: Foram as notícias com Mariana Barcelos, num simultâneo com RTP, Antena 1, Madeira, Açores e RTP Mundo. As notícias vão sendo sempre atualizadas na internet, em noticias.rtp.pt. Muito boa tarde, passam 11 minutos e meio das 5 horas. Estamos com muita música nesta tarde bonita de domingo. Comigo, João Pedro Bandeira.
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0: E para já com o açoriano Cristóvão. Este Castaway.

Sem pressa. 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Não é? Já basta a pressa que temos de segunda a sexta. Hoje aprendemos mais tranquilamente, por exemplo, ao encontro da Rosa, dos Bandidos do Campo.

0: coisa bonita que os Banidos do Canto levaram este ano ao Festival da Eurovisão.
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1: Passa agora 26 minutos das 5 da tarde. Todos os anos, milhares de alunos entram para o ensino universitário. Para além das médias de entrada, das vagas, da época de exames, festas e praxes, que mais sabemos nós sobre o que se passa no campus académico? A Noémia Gonçalves foi visitar duas das universidades portuguesas, onde centenas de alunos, todos os anos, desenvolvem um carro para correr na Fórmula Student.
2: Que os anos nos campos universitários podem ser cheios de experiências extracurriculares, algumas delas mais radicais, todos ou quase todos temos consciência disso. Mas quantos de nós sabemos que há muito mais vida além das festas académicas e das praxes? A pergunta de hoje tem a ver com velocidade e do 0 aos 100?
3: Do 0 aos 100 em 2 segundos.
4: Dos 0 aos 100 em 3 segundos, 3.4 segundos, por aí.
2: Em Portugal, muitos são os alunos dos mais diversos cursos que se dedicam à construção de um carro.
4: Estão cerca de 60 alunos espalhados pelos diversos cursos, não só do ISEL, como também do Politécnico de Lisboa. Temos pessoas de comunicação, de marketing, temos contabilidade, temos pessoas de ortoprotesia, estudar ergonomia do carro. E pronto, e dos diversos cursos de engenharia. As vagas são completamente abertas a toda a gente. Tem que passar por um processo de recrutamento e passar as fases todas até entrar na equipa, mas toda a gente é bem-vinda.
2: A Fórmula Student é uma competição internacional de engenharia automóvel e gestão, onde equipas universitárias projetam, constroem e competem com os seus próprios monolugares, estilo Fórmula 1. Fui visitar dois desses núcleos, ambos em Lisboa. Os nossos anfitriões, pelo núcleo do ISEL, Martim Jorge, estuda Engenharia Mecânica. Pelo Instituto Superior Técnico, Beatriz Tomás, está no primeiro ano de mestrado de Engenharia e Gestão Industrial.
5: O que me atraiu para a Fórmula Student foi que o meu curso era um bocadinho mais direcionado à gestão, apesar de também ter aqui a parte da engenharia, e eu queria ter mais contacto com a engenharia e, portanto, liguei-me aqui à Fórmula Student, que é um dos núcleos mais exigentes aqui do Instituto Superior Técnico, pela sua... ou seja, nós fazemos um protótipo há um ano e a maior parte dos projetos são a dois, portanto aqui é muito mais rápido, é muito mais estressante e ambicioso, portanto foi isso que me atraiu aqui para a Fórmula Student.
4: Este é um projeto que eu já pensava em participar mesmo antes de andar na faculdade, foi um dos motivos para eu ter vindo para a Engenharia Mecânica também, para fazer parte de uma equipa de Fórmula Student, e é basicamente um sonho. É excelente poder ter estas condições de trabalho e ver um projeto a avançar ainda antes de ter um curso feito ou antes de já estar com uma grande carreira no mundo da engenharia. É completamente fantástico.
2: Beatriz e Martim são ambos team leaders destas equipas. O que é o mesmo que dizer?
5: Portanto, nós acabamos por tomar todas as decisões que são mais high level. Quais é que são os nossos objetivos para o ano? Onde é que nos queremos classificar nas competições? Em que posição?
2: O projeto Fórmula Student é uma iniciativa reconhecida a nível europeu, na qual os estudantes têm a oportunidade de aplicar os seus conhecimentos técnicos, desenvolvendo, como lhe disse, protótipos de carros de corrida.
4: Nós aqui na equipa desenhamos e manufaturamos neste momento um carro por ano, para depois participarmos no verão, normalmente em duas provas. Este ano vamos para a Áustria e para a prova portuguesa, sendo a prova da Áustria uma das maiores competições de engenharia do mundo neste momento, onde passamos por provas de design e provas em que o carro está mesmo a andar. E pronto, esse objetivo é nós evoluirmos enquanto estudantes e entregarmos algo mais ao mundo da engenharia, inovar, basicamente. O carro deste ano vai ter muitos avanços a nível de software, a nível de aerodinâmica, a ser um carro muito distinto dos carros que temos tido nos últimos anos.
5: Nós fazemos este ano 25 anos. Portanto, começámos em 2001 e o primeiro protótipo ficou concluído ali cerca de 2003.
6: Já era elétrico?
5: Era a combustão. Nós fizemos os primeiros 4 a combustão, depois passámos a elétrico e este é o 6º que vai ser elétrico e autónomo.
6: Que é o que está lá em cima na mecânica 2, talvez?
5: A mecânica 2 é o de há 2 anos, o FC13. Não, este aqui é que é o do ano passado.
2: E quer no diesel, quer no técnico, os carros de anos anteriores estão à vista de quem passa. Motivo de orgulho de quem dedicou muitas horas para que estes chegassem às provas anuais.
5: Levamos muito, muito a sério, nós estamos divididos em 9 departamentos e todos os departamentos têm um líder de departamento, mais 4 elementos na board, que é o team leader, o project manager, que é responsável pelas datas, e o diretor técnico, tanto elétrico como mecânico. E estas pessoas que eu acabei de enumerar quase que acabam por fazer parcial. Portanto, é praticamente um requisito, é estar em regime parcial de aulas para conseguirem também dedicar tempo ao núcleo.
4: Temos pessoas que passam aqui 7, 8 horas por dia. Nós não obrigamos ninguém a passar aqui muito tempo, mas para este projeto poder avançar, isto é basicamente um trabalho a tempo inteiro.
2: 7 ou 8 horas por dia, onde ficam as aulas?
4: Pois, saímos daqui bastante tarde e entramos muito cedo, as aulas vão se encaixando pelo meio. Mas pronto, é um projeto muito complexo e temos que dar muito de nós para conseguir.
2: São, de facto, muitas horas passadas na universidade a melhorar todos os aspectos dos protótipos, mais as deslocações na altura da competição. E como é que é isto de explicar aos pais que, afinal, também vamos andar nas corridas?
5: Pronto, o choque foi só, ok, estás no núcleo de estudantes, tudo bem. Até porque entrei e fiz logística. Portanto, era um trabalho muito mais de fazer a logística da equipa e organizar. Portanto, não se notava tanto que era o protótipo. Depois, quando fazemos o rollout e é um evento anual, e depois os pais também começam a ver a dimensão do evento, são mais de 300 pessoas nesse evento e também fazemos sempre uma demonstração, portanto percebem a dimensão do projeto, depois começam a perceber as classificações que nós também atingimos em competição e acho que aí percebem a dimensão da Fórmula Student e a dimensão da equipa.
4: Os meus pais ficaram bastante contentes, como é óbvio.
2: A Fórmula Student é uma competição que levará estas equipas a Castelo Branco e à Áustria, por exemplo.
4: Fica no cartódromo de Castelo Branco, é a nossa prova-mãe, basicamente.
2: E quando?
4: É dia 19 de julho, de 19 a 25 de julho. E a prova em Áustria é dia 26 de julho.
2: Já todos vimos como funcionam as equipas de apoio, por exemplo, na Fórmula 1. E na Fórmula Student, no paddock, quais são as maiores dificuldades?
5: A nossa competição dura cerca de uma semana, portanto nós acabamos por levar praticamente todos os membros, exceto em Espanha que há uma limitação, até porque nós depois na prova, antes de competirmos mesmo em pista, temos que passar pelo scrutineering. Portanto, temos que levar membros que nos façam passar o scrutineering, também com o carro, e depois também os membros competentes para ir às provas connosco, e os membros competentes para conduzir o carro. E depois também temos toda a logística de camping, nós acabamos por acampar em todas as competições, portanto também é assim uma logística bastante intensa e os membros estão sempre a ajudar, seja na pista, seja no camping, seja em marketing, portanto acabamos por levar quase os 68 a todas as competições.
4: Nós para a Áustria vão duas carrinhas, uma vai com o carro, outra vai com as tendas, porque na competição todos os membros ficam a acampar perto da pista, sim, e pronto, nós para a Áustria vão 22 membros de avião e vão 6 membros nas carrinhas, que é para ser mais prática a viagem, sendo que não temos muito tempo, temos que chegar à Áustria em menos de 2 dias e pronto, é uma logística assim um bocado complicada.
2: Entre máquinas, peças, ferramentas nestas oficinas, há regra geral um alerta especial para um dos fatores que podem estragar todo o resultado.
5: Sim, nós depois temos que fazer a Bill of Materials para entregar na condição e temos que ter tempo sempre tudo pesado e normalmente é um problema que temos que chegamos ao fim, está o carro montado e o peso da bomba não bate com o peso do carro, portanto temos sempre aqui em todo o lado, pesem as peças para não se esquecerem, já com o QR Code para as pastas todas, para ficarmos com os pesos certinhos, para ver se o peso do carro bate com o peso que temos na bomba, que é o que temos que entregar depois em competição.
4: As maiores dificuldades são passar os scrutes, que são basicamente é uma parte inicial da competição onde o nosso carro é completamente inspecionado para ver se está tudo dentro das regras, porque o carro tem que ser uma lista muito extensa de regras e tem,
2: nomeadamente,
4: as partes que têm que estar fireproof, têm que estar todas muito, muito bem feitas. Pronto, são regras muito específicas desta competição para garantir a máxima segurança de quem está a conduzir o carro e para garantir, pronto, que os carros foram bem construídos e que respeitam a competição.
2: O Fórmula Student é um projeto que envolve de forma quase visceral imensos alunos universitários portugueses, alguns com objetivos e sonhos ligados, por exemplo, à Fórmula 1?
5: Sim, há muita gente que entra na equipa com esse objetivo, de ir para a Fórmula 1. Sendo uma equipa também já com 25 anos, já temos vários alunos que integram algumas equipas. De vez em quando recebemos uma foto da equipa de, pronto, mecânicos do Verstappen, com alguns alunos nossos, portanto também é sempre engraçado. E nós também tentamos manter o tracking dessas pessoas, que depois também nos ajudam. Nós temos muitos conselhos de fora para garantir que estamos a inovar todos os anos. Mas há muitas pessoas que entram aqui com o objetivo de chegar à Fórmula 1.
4: Sim, há muita gente que quer seguir esse ramo, mas não é propriamente necessário também. Podem ir para outras áreas, como produção, engenharia automóvel, automóveis normais, mas sim, há muita gente da equipa que quer seguir mestrado em motorsport. Temos um colega que neste momento está a seguir essa área também.
2: Este é apenas um dos exemplos do que se passa nas horas livres de centenas de alunos universitários portugueses. Quando terminarem o curso, além de novas valências, terão com certeza muitas histórias para contar. A contagem decrescente para a competição na Fórmula Student já começou e nas várias universidades do país, muitos alunos afinam protótipos que no futuro estarão também eles expostos nos corredores dos campos para que se possa continuar a contar esta história.
5: Pronto, somos sempre bastante ambiciosos. Nós este ano gostávamos de concluir o top 3 na categoria autónoma na Fórmula Student da Alemanha. Competem 40 equipas, portanto é bastante competitivo.
4: Cada universidade tem a sua equipa, cada um tem o seu projeto, tem o seu carro, tem a sua forma de trabalhar, mas é sempre muito positivo nas competições, se algum de nós precisar de ajuda, estarmos abertos a ajudar as outras equipas, principalmente as portuguesas, é sempre muito positivo.
2: Boa sorte a todos e que ganhem o melhor.
1: A Fórmula Student, aqui com reportagem com a Noémia Gonçalves. Há 25 minutos das 6, uma ótima tarde para si, onde quer que se encontre, à espera de uma segunda-feira com 21 graus em Aveiro, 22 em Braga e 23 em Viana do Castelo. Vão ser as cidades mais frescas, diria assim. Ao contrário, as mais quentes amanhã vão ser Évora com 35 graus e também Faro. O tempo vai estar muito semelhante ao de hoje, mas há uma ligeira descida da

20 para as 6, voltamos às canções neste já quase final de tarde, de domingo, depois de Ed Sheeran e Sapphire. Temos uma reserva feita para dois, para jantar com branco.

0: voz de Mayra Andrade para este tema de Branco, ele que foi uma das participações de ontem no Festival Goal, que decorre em Cascais e que temos estado aqui a acompanhar nas nossas emissões. Faltam agora 12 minutos para as 6.
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em que estamos encostados a Jorge Palma, as melhores canções neste domingo da RTP Antena. Agora com os YouTube de Bonovox. É a nova canção da banda irlandesa. Chama-se Song of the Future. Um bom resto de domingo.

Song of the Future dos U2, sempre com uma forte componente da luta pelas igualdades, pelos direitos humanos. Esta é uma canção que homenageia Sarina Ismailzadeh, uma jovem iraniana que se tornou um ícone dos protestos, mulher, vida e liberdade.

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1: Vamos entender só as notícias das 6. Na próxima hora trago-lhe mais canções. E por falar em música, depois das 7 fica, desde já eu aviso, especial Peter Gabriel, 40 anos, no álbum Soul.

0: 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A partir de amanhã entram em vigor novas regras para a fisioterapia nos serviços públicos. A Vereda do Pico do Arieiro tem atingido o limite de capacidade em todos os dias em que está aberta. O famoso PR1 já tem data para reabrir todos os dias sem restrições. O CAB não conseguiu vencer a Proliga em basquetebol, mas o objetivo da época, a subida, está garantido, adianta o treinador. Entrou amanhã em vigor as novas regras para os tratamentos de medicina física e reabilitação no setor privado que são comparticipados pelo Serviço Regional de Saúde. Os utentes passam a pagar 20% dos tratamentos de fisioterapia e as prescrições ficam limitadas a médicos especialistas. Há também um limite de sessões por ano, com exceções para casos mais complexos, como explica a Presidente do IA Saúde, Rubina Silva.
1: Vão haver novos valores de tabela, quer a nível de comparticipação no âmbito dos reembolsos, como nos acordos de faturação. Temos novos atos que foram inseridos com novas técnicas que já são praticadas e que não constavam da nossa tabela de comparticipação. Para além disso, vão ser aplicados limites de comparticipação por área de prestação, ou seja, a partir de hoje...

0: hoje só serão comparticipados 60 tratamentos por utente por ano, a não ser que devidamente justificados por um relatório médico com determinada patologia. O utente terá, no âmbito do acordo de faturação, que pagar um copagamento de 20% do valor do tratamento. E é obrigatório a prescrição que seja feita pelo médico especialista na área, nomeadamente a prescrição tem de ser feita pelo médico da área da fisiatria.
1: As alterações nos pagamentos dos tratamentos de medicina física e reabilitação no setor privado entram amanhã em vigor. O Serviço de Saúde da Madeira decidiu não avançar com a requalificação do heliporto do Hospital Nélio Mendonça. A medida chegou a ser equacionada porque a estrutura já estava desatualizada, mas depois de uma análise entre o custo e o benefício, a decisão foi não seguir em frente com a obra. Márcia Gomes, presidente do Cesarame, lembra que o novo Hospital Central e Universitário da Madeira vai ter heliporto e que por isso não se justifica intervir no Nélio Mendonça.
2: Obviamente, nesta fase, temos de tomar uma decisão que neste contexto e face à evolução da rede hospitalar da região, nomeadamente tendo em conta o futuro do Hospital Central e Universitário da Madeira, seja a mais adequada à eficiência que a região deve ter relativamente à despesa da saúde. Portanto, todos nós sabemos que o hospital integrará um heliporto moderno, esse sim plenamente adequado às exigências atuais, e que, portanto, não fará sentido dispersar investimento, atendendo a que será sempre visto numa ótica temporária. Portanto, não posso deixar de reforçar que a resposta assistencial e de emergência na região autónoma da Madeira mantém-se plenamente garantida, tem elevados padrões de segurança e de qualidade e que é essa a principal prioridade do Serviço de Saúde da região.
1: Márcia Gomes, presidente do Cesarama, em declarações à Antena 1. O heliporto do Hospital Nélio Mendonça não vai ser requalificado. A vereda do Pico do Arieiro tem atingido o limite diário de caminhantes em todos os dias em que está aberta, de sexta a domingo. A confirmação é avançada à Antena 1 pelo presidente do Instituto de Florestas e Conservação da Natureza, numa altura em que foi anunciada a data de reabertura do famoso PR1 sem restrições, 26 de junho. Manuel Filipe explica as razões da sobrelotação atual.
3: Devido ao facto do PR1 ter ficado encerrado muito tempo, devido aos incêndios, e também pelo facto de se ter conseguido abrir pelo percurso original, isso levou a que, de facto, a procura fosse grande, aliado também ao facto de só estar aberto 3 dias por semana. A nossa expectativa é que, de facto, agora com a abertura, todos os dias, haja maior oferta e, portanto, eu também procura diminuir, mas sim, o que eu posso dizer é que neste momento o PRU tinha uma grande procura e, portanto, esgotava todas as vagas e em todas as slots. Então, era isso que nós tínhamos resistado até o momento.
1: A partir de 26 de junho, a vereda do Pico do Arieiro reabre todos os dias, apenas em direção ao Pico Ruivo. Manuel Filipe recorda as regras.
3: O percurso abre-se sem qualquer tipo de restrição, portanto, abre todos os dias, havendo apenas uma pequena interrupção depois em setembro, devido a uma questão técnica à colocação de um passadiço entre 14 e 17 e 20 e 21. A partir daí o percurso será aberto todos os dias, continuará a ser unidirecional e as regras irão manter-se: prévia inscrição, pagamento para aqueles que não são madeirenses e, portanto, sujeito a uma carga.
1: Manuel Filipe, presidente do Instituto de Florestas e da Conservação da Natureza. As marcações para os novos períodos de abertura, agora disponibilizados, poderão ser efetuadas a partir de amanhã, através do portal Simplifica. Mais de 800 voluntários, entre os 4 e os 80 anos, participam este fim de semana na recolha de alimentos promovida pelo Banco Alimentar. A recolha acontece em 27 supermercados na região. A jornalista Cláudia Ornelas acompanhou um destes momentos.
4: Gostaria de ajudar o Banco Alimentar.
5: À entrada de um supermercado no estreito de Câmara de Lobos, 4 voluntários do Banco Alimentar promovem uma recolha de alimentos. Entre eles está a Valentina Faria, que aos 11 anos explica porque é voluntária.
6: Porque eu gosto de ajudar e pensar que cada saquinho destes com comidas vão ajudar o próximo.
5: Sandra Rodrigues é professora na Escola do Carmo e há vários anos que pratica voluntariado.
7: As pessoas gostam muito de participar, estão sempre prontas a ajudar. Então, às vezes até são as pessoas mais humildes que nós vemos aqui a entregar os produtos. Mais idosas, mais jovens às vezes ainda não percebem bem que devem ajudar, devem ter esse dever cívico.
5: Mas como nem só de voluntários faz esta campanha, há também aqueles que oferecem os produtos alimentares. Foi o caso de Ailton Monteiro.
8: Para motivar outras pessoas, para ajudar, tem muitas crianças a passar necessidade.
5: Davata Sanches quis dar o exemplo ao filho.
9: Deixei que o meu filho participasse porque é uma maneira dele contribuir à nossa comunidade e também de valorar o importante que é a ajuda que deve haver entre os indivíduos e as pessoas daqui da nossa sociedade. Acho que entre mais pessoas pudessem ajudar, melhor ia ser o resultado. Por isso, ser uma interajuda entre o Estado, a escola, as famílias, acho que o resultado ia ser muito melhor.
5: E o filho, Carlos Sousa, seguiu o exemplo da mãe.
10: Porque ajuda as pessoas que necessitam e também porque é divertido fazer isto e as pessoas que fazem são muito gentis também.
5: Massa, arroz, leite, bolachas e enlatados são alguns dos produtos mais procurados nesta campanha do Banco Alimentar.
1: A recolha de alimentos decorre até ao fim do dia. A Madeira foi uma das regiões do país onde aumentaram este ano os pedidos de ajuda alimentar. A apanha da Lapa na Madeira é retomada amanhã, ao fim de 21 meses de interdição. O processo tem novas regras, mas as Lapas da Madeira voltam ao mercado. Só que a procura deverá implicar ainda a continuação da importação de quantidades dos Açores. A comparação entre as Lapas das duas regiões é um tema muito discutido, mas haverá mesmo diferenças. O biólogo Carlos Andrade explica à Antena 1 que são espécies distintas, mas as diferenças são poucas.
11: Há pessoas que, uma vez que tenham uma grande experiência no consumo da Lapa, são capazes de até distinguir Lapas de diferentes áreas. Eu não sei se a questão aqui é se a Lapa dos Açores é muito diferente da Lapa da Madeira. Eu diria que, no geral, regra geral, elas deverão ser muito semelhantes. A Lapa branca e a Lapa preta. Agora, isso depois tem muito a ver com o ambiente local, de onde as são apanhadas. E, por isso, poderá haver algumas diferenças decorrentes daí. Por outro lado, no que diz respeito ao consumo, também temos de considerar a parte da conservação. Todas as capturas que se fazem no mar, se forem servidas logo em fresco, com um grau de frescura, nós sabemos distingui-lo.
1: E do ponto de vista culinário, o chefe Otávio Freitas, responsável pela cozinha de um restaurante com estrela Michelin, indica o que vê de diferente.
12: As nossas lapas, para além de serem mais rijas, são mais pequenas e mais firmes. Temos aqui esta particularidade, lapa mais pequena, mais firme na Madeira. Nos Açores, as lapas são maiores e são mais carnudas. Têm aqui texturas diferentes. Isto tem a ver com o período de crescimento. As lapas na Madeira crescem muito mais rápido, são mais pequeninas e são muito mais duras. Nos Açores, acabam por ser mais carnudas, têm um período de crescimento mais lento. O que fica aqui também com algum sabor que as distingue uma da outra e tem a ver com a parte temperada. Ou seja, as lapas da Madeira são mais temperadas, ou seja, o sabor é mais intenso, é mais salgado. E as lapas dos Açores acabam por ser mais suaves e um pouco mais suculentas. Portanto, esta é a diferença entre estas duas regiões em produtos que têm muita semelhança.
1: As lapas são molusco e um dos ingredientes mais apreciados na gastronomia da Madeira. A Secretaria Regional de Turismo lançou um convite à participação da comunidade na escolha dos temas para o Carnaval e para a Festa da Flor 2027, uma iniciativa inédita que até conta com prémios monetários no valor de 100 euros para os temas vencedores. Eduardo Jesus, Secretário Regional do Turismo, justifica o desafio lançado à população.
13: Nós, no âmbito do programa Upgrade, uma das medidas que temos é um relacionamento próximo com os nossos locais, com os nossos residentes, fazendo com que participem nas iniciativas do turismo também. E ocorreu uma ideia que nos pareceu boa, de deixar à consideração da população, não dos alunos da Universidade da Madeira, esses são população, inclui-se na população da Madeira, a possibilidade de sugerirem temas para o Carnaval e para outros certames. Não é para nos darem ideias sobre iniciativas, como foi difundido, houve aqui uma má compreensão. O que nós sugerimos foi, está aberto aqui um período, para nos darem sugestões sobre os temas. Como sabe, todos os anos o Carnaval tem um tema, a Festa da Flor tem outro, e nós quisemos que a população pudesse participar na escolha desse tema.
1: O secretário do Turismo destaca que esta é uma forma de integrar a população em dois momentos festivos da Madeira.
13: É saudável que haja esta abertura e esta proximidade para que os madeirenses também possam participar e escolher o tema do... Este ano, por exemplo, nós temos muita coisa associada aos 50 anos da autonomia, que é um tema transversal, que é uma efeméride que convém relembrar e celebrar permanentemente, mas no próximo ano podem surgir sugestões interessantes ligadas a determinados temas e queremos que essa participação venha da população. Nós sabemos que estes cartazes são muito bem apreciados e vividos intensamente pela nossa população, onde não há família alguma da Madeira que não tenha alguém que participe ou no Carnaval ou na Festa da Flor ou por aí adiante, e queremos que esse envolvimento também seja parte de cada um na escolha do tema.
1: O prazo para o Governo Regional receber sugestões de temas para o Carnaval e para a Festa da Flor 2027 termina hoje. O CAB perdeu o jogo decisivo frente ao Póvoa por 90-72 e não conseguiu ser campeão da Proliga, o segundo escalão do basquetebol nacional. Mário Fernandes, treinador dos madeirenses, admite a superioridade do adversário.
14: Obviamente também nós reagimos, sabemos que nós não íamos ceder, não íamos permitir que o Póvoa ganhasse sem lutarmos pelo resultado. Queríamos ser campeões, tentámos, de princípio ao fim, mesmo depois de estar a perder por 24, recuperamos o jogo até 8, a 5, 6 minutos do fim, mas o desgaste dessa recuperação mental e física foi grande e depois o Póvoa novamente voltou a aproveitar e disparou no resultado.
1: Na história da final houve um jogo ganho pelo CAB e outros dois pelo Póvoa, que se torna campeão. Apesar da derrota, a equipa madeirense tinha já assegurado a subida à Primeira Liga e esse era o principal objetivo, assume Mário Fernandes.
14: Muito satisfeitos pela época que realizamos, fica um sabor agridoce. Estamos um bocadinho tristes hoje, mas no geral, obviamente, muito felizes pelo que conseguimos esta época e tenho também a agradecer um bocadinho aos jogadores por permitirem que eu os treinasse, que eu exigisse mais e mais. Mesmo quando estávamos a ganhar, éramos uma equipa que não mantinha as mesmas rotinas, tentávamos sempre mais e mais e eles foram indecidíveis nisso e estou muito feliz por essa parte. Agora, o futuro é a Liga e vamos com o objetivo de sermos o CAB que éramos há uns anos atrás.
1: Mário Fernandes, treinador que levou o CAB de volta à Liga Principal de Basquetebol 3 anos depois. Previsão do tempo para amanhã, céu em geral pouco nublado, aumentando de nebulosidade a partir do fim da tarde. Temperaturas máximas 25 graus no Funchal, 21 no Porto Santo.
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fantásticos Imagine Dragons, banda norte-americana de Las Vegas, aqui também nesta emissão com It's Time. Se calhar ainda é hora de estar na praia, se fosse o caso. Olha, aproveite-se muitíssimo bem, queria dizer-se, já que eu não posso, não é?

0: Disposto tudo, Álvaro Sandrino, que com esta canção participou no Festival da Canção deste ano. Há pouco fomos abençoados por Mids e Miles Van Zee e também Bispo.
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0: 6h25. 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
1: É mesmo aqui em português. Seguimos agora com uma dupla. Primeiro Euclides e Tubarão Azul. Depois Joana Almeirante. E soamos todas iguais. Bel tarde de domingo. A emissão ainda comigo, João Pedro Bandeira, aqui mesmo. São até às 7. Mais um

para o azul e também foi azul o basquetebol esta tarde. Estivemos aqui a espreitar o quarto jogo das meias finais. O Futebol Clube Porto venceu o Sporting e vai então para a final, que vai ser disputada com o Benfica. Seguimos agora então, como estava prometido, com Joana Almeirante.

Já nasceu assim, Damien David, Born with a Broken Heart. Estamos quase a começar mais uma semana e um mês também. Amanhã, segunda-feira, é dia 1 de junho e segunda meteorologia. Vamos continuar com o céu pouco nublado ou limpo, vento por vezes forte no litoral oeste e nas terras altas, e uma pequena descida da temperatura máxima. Também atenção à possibilidade de formação de neblina ou nevoeiro matinal em alguns locais, no norte e no centro do país. Quanto a temperaturas para amanhã, Aveiro vai chegar aos 21, Braga aos 22, Viana do Castelo aos 23, Leiria aos 24. Depois Guarda e Coimbra, 26 de máxima, Viseu e Lisboa 27, Vila Real 28, Braga e Santarém 29, Setúbal 31, Porto Alegre 32, amanhã máxima de 34 para Castelo Branco e Beja, 35 para Évora e também para Faro. Nas ilhas, os Açores, Ponta Delgada máxima de 22, na Madeira Funchal vai chegar aos 25. Mais canções em português já a seguir com Cláudia Pascoal e a nossa saudosa bem querida Sara Tavares. Um bom resto de domingo.

0: 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Estamos a 17 minutos das 7.
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assim nas ondas do mar, com os angolanos Ana, Joyce e Ivandro. Temos mais uma dupla já a seguir nesta emissão com Mimi Frois e Rui Veloso.

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1: Mimi Frois com a Riveloso, já muito perto das 7 da tarde, faltam 8 minutos. E na próxima hora, relembro, temos um especial a propósito dos 40 anos do álbum So, de Peter Gabriel.

não estou enganado, este é mesmo David Bowie e este é mesmo Waterloo Sunset, um original dos Kinks. Estamos a fechar esta hora, depois das 7, como disse, vamos ter um especial a propósito dos 40 anos do álbum So, de David Bowie e também em emissão o Paulo Rocha. Bom resto de dia.

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1: Boa tarde, são 7 horas, 6 horas nos Açores. Vamos saber o que está em destaque nas notícias.
2: A ONU vai reunir-se amanhã de emergência. A incursão de Israel no sul do Líbano está a preocupar o Conselho de Segurança. Neste noticiário, ouvimos os testemunhos de uma libanesa a viver em Portugal sobre os últimos acontecimentos no país. Emmanuel Macron já se encontrou com a equipa do Paris Saint-Germain, bicampeã da Liga dos Campeões. O presidente francês diz que os jogadores são um orgulho nacional e põe agora as expectativas no Mundial de Futebol.
1: A esta hora estamos com 19 graus em Ponta Delgada, 21 no Porto, 22 no Funchal, 26 em Lisboa e ainda 29 graus a esta hora em Faro. A informação com Oriana Barcelos.
2: Esta hora há dois incêndios a exigir a atenção dos bombeiros, um em Alfena, em Valongo, na área metropolitana do Porto, um fogo em zona de mato que está a mobilizar centenas de bombeiros. Alberto Fernandes, do Comando Nacional de Proteção Civil, diz que o incêndio está a progredir no terreno. Vamos já ouvir esse som de Alberto Fernandes, do Comando Nacional de Proteção Civil. Ele que diz que este incêndio em Alfena, Valongo, está então a progredir no terreno.
3: O bombeiro em Valongo teve o seu início pelas 14 horas e 43 minutos. Nesta ocorrência estão mobilizados 44 meios terrestres, 157 operacionais e 5 meios aéreos. As operações de combate no local estão a ser dificuldades pela intensidade do vento. À presente hora não tenho registro nem de vítimas nem danos materiais na ocorrência.
4: Existem habitações perto deste incêndio?
3: Não temos informação que neste momento exista qualquer tipo de habitação em risco.
2: O outro incêndio que está...

0: A exigir atenção a esta hora é em Alcoutinho, no Algarve, também numa zona de mato. Um fogo que está a ceder aos meios, garante Vítor Vaz Pinto, da Proteção Civil no Algarve.
1: Tudo isso ainda tem uma frente ativa que está a ceder aos meios. 80% do perímetro encontra-se consolidado e o incêndio deflagrou no sítio dos Castelhanos, a freguesia de Martinho Longo, em Alcoutinho. Arder em povoamento e algum pasto, algum mato, mas essencialmente povoamento, pinheiro.
2: E existem algumas localidades perto?
1: Não, na área do incêndio não tem qualquer ponto sensível, não há qualquer habitação, portanto o incêndio está já rolado numa área que é só povoamento florestal, não tem linhas de mediações qualquer edificado. As dificuldades é ser à frente do fogo, que tem alguma dificuldade em os meios terrestres poderem chegar à frente do fogo. Está a retardar com os meios aéreos a progressão do incêndio.
0: O ponto de situação sobre o incêndio em Alcoutinho, no Algarve, com o Comandante Regional da Proteção Civil Algarvia, Vítor Vaz Pinto. O Conselho de Segurança das Nações Unidas vai reunir-se amanhã. É uma reunião de emergência a pedido de França, depois de o exército israelita ter tomado a fortaleza medieval de Beaufort, no Líbano. Esse castelo de 900 anos já tinha estado nas mãos dos israelitas, agora está mais uma vez. Bassina Jamaldine, libanesa a viver em Lisboa, presidente da Associação de Libaneses em Portugal, acredita que a captura da fortaleza de Beaufort pelos israelitas tem objetivos estratégicos e psicológicos.
3: Para os militares israelitas, a tomada do castelo de Beaufort representa o controle geográfico e a tentativa de encobrir as derrotas do passado. Como o castelo está situado num penhasco a mais de 710 metros acima do nível do mar, oferece um ponto de observação privilegiado. Por outro lado, este local tem um peso histórico. Eles ocuparam-no durante a invasão de 1982 e foram obrigados a retirar há 26 anos por causa da resistência libanesa. A tomada do castelo hoje é uma tentativa calculada de apagar essa memória e de tentar estabelecer a antiga presença israelita de ocupação no sul.
0: Bassima Jamaldine falou esta tarde com a Antena 1. Ela diz que as incursões israelitas no sul do país estão a pressionar o povo libanês, que vive cansado e com medo.
3: O povo libanês está a viver sob uma pressão extrema, com medo e exaustão, no meio de uma grave crise económica. Tanto o governo como as organizações de solidariedade lutam para fornecer bens básicos, como alimentos, cobertores e medicamentos. Embora exista uma profunda solidariedade comunitária, as pessoas estão completamente isoladas e exaustas, enfrentando uma crise avassaladora, sem um fim à vista.
4: While there is deep community solidarity, people are completely heartbroken and exhausted.
0: Bassima Jamaldine, libanesa a viver em Lisboa. O primeiro-ministro israelita Benjamin Netanyahu confirmou hoje que o exército do país tem ordens para expandir as operações em território libanês. Hoje há notícia dessa incursão pelo castelo de Beaufort. Netanyahu diz que é um ponto de viragem na guerra contra o Hezbollah. Agora, a ONU marcou então uma reunião de emergência para discutir o assunto. Uma reunião marcada a pedido de França. O presidente francês, Emmanuel Macron, considera que nada justifica a ação de Israel no sul do Líbano. Ele diz que é uma escalada grave de tensões. São os heróis de Paris e, para Emmanuel Macron, um motivo de orgulho nacional. Foi assim que o presidente francês se referiu ao Paris Saint-Germain, a equipa que ontem venceu a Liga dos Campeões de Futebol pelo segundo ano consecutivo, desta vez frente aos ingleses do Arsenal. Emmanuel Macron recebeu a equipa no Palácio do Eliseu para lhes entregar a Liga de Honra, mas antes disso, o Rosário Salgueiro, os jogadores do Paris Saint-Germain estiveram com os adeptos do clube.
5: Os heróis de Budapeste, como se chama agora aos jogadores do PSG, já estão no Palácio do Eliseu. Emmanuel Macron vai entregar-lhes a Legião de Honra aos jogadores, mas também à equipa técnica, ao Luís Henrique, o treinador, e a Luís Campos, o português, que é diretor técnico e conselheiro internacional desta equipa de Paris. Chegaram depois de festejar junto de milhares de adeptos adeptos, quase 100 mil adeptos que há horas esperavam junto à Torre Eiffel. Não houve grandes discursos, houve a apresentação, como se cada um não soubesse o nome dos jogadores, a apresentação destes heróis do futebol e depois duas pequenas frases de Marquinhos, o capitão desta equipa de 32 anos, feitos agora em maio, Marquinhos a pedir consciência aos adeptos e o presidente do PSG a pedir que hoje celebrem a festa do futebol e que não destruam a cidade, uma cidade que custa manter, uma cidade que merece ser preservada e acarinhada. Um apelo a todos aqueles que estão pelas ruas de Paris a festejar esta segunda taça da Liga dos Campeões do PSG. Muitos deles vão já a caminho do estádio do Parque dos Príncipes, onde vão também continuar a festejar ao longo de toda a noite.
0: A reportagem da correspondente da Antena 1 em Paris, Rosário Salgueiro, ela que está a acompanhar o encontro dos jogadores do Paris Saint-Germain com o presidente francês Emmanuel Macron, que espera agora a vitória de França no Mundial, foi o que disse há instantes no Palácio do Eliseu. Jonas Vingegaard é o vencedor da Volta à Itália em bicicleta. O dinamarquês não conseguiu o melhor tempo na última etapa em Roma, mas os resultados anteriores deram-lhe, como esperado, o primeiro lugar no pódio. Vingegaard torna-se assim o oitavo ciclista da história a conquistar três voltas. Ele já tinha a volta à França e a de Espanha, agora junta o Giro de Itália. O português Afonso Eulálio acabou a prova em sexto lugar. É o quarto ciclista português a acabar o Giro no top 10. Ele ficou a 9 minutos e 39 segundos do primeiro lugar, mas conseguiu segurar a camisola branca, símbolo da liderança da classificação da juventude.
6: Foi o Jornal das 7, edição de Oriana Barcelos. A informação está também em permanência em notícias.rtp.pt. Próxima edição às 8 da noite.

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5: 7 horas, 11 minutos. Boa tarde, bom fim de semana.
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5: E Peter Gabriel vai estar em destaque ao longo desta hora aqui na rádio. Se Peter Gabriel já era um músico respeitado desde a liderança do Genesis e de culto em função das aventuras a solo, foi preciso esperar por Soul para que ele alcançasse o reconhecimento pleno. E também para que passasse a ser uma figura presente e ativa nas pistas de dança. Nos 40 anos sobre a edição do álbum, Antena 1 recorda as canções e mergulha nas histórias associadas à origem e à gravação das mesmas, na certeza de que a diversidade e a intensidade que percorre o disco se mantém intacta. É um especial Soul, 40 anos sobre a edição do disco, trazido por João Goberne.

sejam bem-vindos a 50 Minutos de Rádio, que pretendem festejar os 40 anos decorridos sobre a edição de um disco que continuamos a ouvir com prazer e com utilidade tanto tempo depois. Há um protagonista, Peter Gabriel, que na carreira a solo se mostrava disponível pela primeira vez a dar um título ao álbum. Chamou-lhe Soul, em clara economia de esforço, e também aceitou estrear-se na capa com uma fotografia limpa, sem efeitos, e mergulhar a sério num suporte fundamental à época, o dos videoclipes, manifestação paralela em que continua a ser um recordista, como se verá mais adiante. Para já, instalem-se para uns momentos em grande.

Big Time, uma das incursões descaradas do álbum Sou, na região demarcada da música de dança, abriu este especial dedicado ao disco Sou, agora quarentão, álbum de Peter Gabriel, num programa de João Goberno para a Antena 1, com produção de Joana Jorge, trabalho de sonorização de Luís Franjoso e cuidado técnico de Rui Coelho. Era já o quinto longa duração pós-Genesis, mas Gabriel não abrandava nas causas. Já antes desdobradas em canções como Mother of Violence, que abordou de forma algo premonitória o crescimento da violência entre grupos políticos ou religiosos e entre géneros. Em Games Without Frontiers, alusão direta aos televisivos Jogos Sem Fronteiras, partia-se do entretenimento competitivo para aquilo que mais a miúdo do que se pensa desagua em confrontos sérios e guerras nada saudáveis. Biko, de uma maneira ainda mais evidente, era a evocação do líder negro sul-africano morto à pancada numa cela de prisão durante o apartheid. Em Shock the Monkey, se estava presente o flagelo dos animais submetidos a verdadeiras torturas de laboratório, havia uma deriva para os comportamentos abusivos provocados pela inveja, e não entre macacos, mas entre humanos. Só mais esta, Wallflower, uma das mais emotivas criações do autor, era um retrato do processo a que são sujeitos os que não podem exercer os livres pensamento e a expressão. Direitos humanos, por outras palavras. Em Sal, esta tendência para tomar posição não se atenua com Gabriel a disparar em várias direções. That Voice Again refere-se à voz omnipresente dos pais tiranos, suscetível de gerar traumas e transtornos. Mas será redutor não vislumbrar aqui outro tipo de autoritarismos de âmbito e consequências muito mais generalizados? We Do What We're Told refere explicitamente um estudo feito pelo psicólogo social norte-americano Stanley Milgram a partir de um teste de obediência aos ditadores. Big Time, que já ouvimos, carregada de ironia, caricatura as subidas a pulso daqueles que se descontrolam em função do dinheiro, sem olharem a meios para aquilo que o cantor considera o crescimento, seja ele das partes anatómicas ou da conta bancária. Um manifesto contra o chamado progresso e, se quisermos, contra os excessos do liberalismo. E chegamos a um dos mais poderosos hinos, que não panfletos, que vieram pôr em causa os anos e as políticas laborais de Margaret Thatcher. Chama-se Don't Give Up e traz Kate Bush a tiracolo.

Nante Don't Give Up esteve aí This Is The Picture, incluída apenas na edição SD, gravada a meias com a iminente Laurie Anderson, um dos novos conhecimentos de Peter Gabriel à época. Em Soul, houve vários sumiços face ao período anterior. Entre outros, desapareceu do mapa Larry Fast, especialista de sintetizadores, que marcava presença desde o primeiro disco a solo de Gabriel. Houve um outro músico que perdeu a importância face aos três álbuns anteriores, o baterista Jerry Marotta. Alguém que nos diz muito depois de ter passado por Portugal, justamente com Peter Gabriel em 1980, e de ter chegado a tocar e gravar com a banda do Casaco e com Gabriela Schaff. Na biografia que Spencer Bright dedicou a Gabriel, Marotta relembra a aflição do protagonista quando este teve que lhe comunicar que ia gravar pouco em Soul e que não seguiria para a digressão. Diz o percussionista, toda a legitimidade assistia ao Peter, claro, se queria seguir novas direções. Só me magoou, sendo nós amigos, que não me deixasse tentar chegar onde ele queria. Entrou em cena outro baterista, o francês Manu Katché, a partir daí com um lugar cativo nas turnês. E também o violinista indiano Shankar, daí em diante parceiro constante dos sempre presentes David Rhodes na guitarra e Tony Levin no baixo. Entre as passagens mais ocasionais, destaques para Larry Klein, baixista, produtor e também ex-marido de Joni Mitchell, que ainda produziu o marcante desfado da nossa Ana Moura, para Richard T, pianista habitual de Paul Simon, para dois notáveis do naipe de metais, Wayne Jackson, que tocou com Otis Redding, e Mark Rivera, parceiro habitual de Billy Joel. Jim K, dos Simple Minds, foi chamado aos coros, mas sem o peso da revelação e o sonador na sua estreia ocidental, e desse verdadeiro amuleto de Gabriel, que voltou a ser Kate Bush, já presente no anterior Games Without Frontiers e aqui chamada, como vimos, ao dueto de Don't Give Up. Ainda assim, talvez a mais importante das aquisições tenha sido a do co-produtor canadiano Daniel Lanois, revelado com Martha and the Muffins, os de Echo Beach, e já com produções de Brian Eno e dos U2 no currículo. Lanois, que viria a trabalhar com alguns notáveis como Robbie Robertson, Bob Dylan, Emmylou Harris, Willie Nelson, Sinéad O'Connor, Neil Young ou os Arcade Fire, passou meses a viver em casa de Gabriel para acompanhar todo o processo do disco. Num momento de impasse, em que os padrões rítmicos e as melodias estavam prontos a gravar, mas faltavam os textos, foi o agente operacional indispensável. Chegou a fechar Peter Gabriel num escritório durante um dia inteiro, dizendo que só o deixaria sair quando ele tivesse uma letra pronta. Pelos vistos, deu resultado. Não menos significativo e substancial é o facto de ter sido este o momento em que Peter se separou da primeira mulher, Jill, com um dado curioso. Jill reclama para si e para a relação de ambos papéis decisivos na canção Don't Give Up. Já o outro dos temas de Soul, chamado In Your Eyes, é reivindicado pela mulher com quem Gabriel viveu no momento da edição do álbum, a atriz norte-americana Rosanna Arquette. Voltamos às canções para ouvir Red Rain.

Red Rain e Mercy Street, o momento mais melancólico do disco, inspirado na vida e na obra da escritora norte-americana Anne Sexton. Peter Gabriel foi um homem que fez da escassez o modus operandi, mas que agora, aos 76 anos, parece perseguir o tempo perdido. Só neste século XXI, publicou um extraordinário disco de canções alheias, Scratch My Back, com versões próprias de originais de Lou Reed, David Bowie, Paul Simon, mas também dos Magnetic Fields ou dos Arcade Fire, entre outros. Recebeu em troca I'll Scratch Yours, em que as suas canções foram distribuídas por Reed e Simon, mas também Brian Eno e Randy Newman, ou David Byrne e Bon Iver, para citar só alguns. Lançou New Blood, com versões orquestrais de algumas das canções-chave do seu percurso, todas sem bateria, já agora. Depois de um bom disco de originais, I.O., dedicou-se este ano a registros ao vivo do passado, In the Big Room e Live at WOMAD, 1982. E está em curso, aos poucos, a divulgação das novidades que constituirão a Why a editar como álbum até ao fim de 2026. Continua a ser, mesmo em abrandamento natural, um homem de palco. E Portugal aplaudiu várias vezes com destaque para o concerto de 1980 no saudoso Pavilhão de Cascais, onde já tinha brilhado com os Genesis 5 anos antes. Seguiu sempre os seus códigos, sem cedências. Em resumo, tendo passado pelo pódio reservado aos campeões de vendas, precisamente com este show, nunca pareceu disposto a correr atrás de foguetes, quaisquer que estes fossem. É um mestre capaz de ir buscar inspiração à música erudita ou à country music, à soul e aos padrões rítmicos do Brasil ou da Nigéria. Para resumir, é um cidadão do mundo e alguém a cujas canções se regressa para desfrutar e descobrir. Eis uma das chaves de ouro. In Your Eyes.

uma pérola chamada In Your Eyes, quase no final desta emissão especial dedicada à Sou, de Peter Gabriel. Programa de João Goberno para a Antena 1, com produção de Joana Jorge, trabalho de sonorização de Luís Franjoso e cuidado técnico de Rui Coelho. Acabamos com o que foi, para muitos, o princípio de tudo. Gabriel nunca tinha chegado ao top 20 norte-americano em singles ou em álbuns. Com Sou, alcançou o segundo lugar e trouxe para casa nada menos do que 5 discos de platina. Mais do que isso, a canção que alavancou essa explosão atingiu o posto máximo. Ou seja, fez melhor do que no seu país natal, onde ficou pelo número 2 da lista de mais vendidos. Quando o entrevistei na época, perguntei-lhe se Sou era uma resposta ao igualmente milionário No Jacket Required, disco do ano anterior assinado por Phil Collins, seu antigo parceiro nos Genesis. Gabriel respondeu, com um sorriso levemente incomodado, que tinha optado pela acessibilidade sem hipotecar a identidade. Assim mesmo, e que talvez Sou refletisse em doses equilibradas a sua maturidade. Ele tinha 36 anos à época, e aquilo que designou como uma fase mais solar, menos sombria, da sua música, que não da sua vida. Há ainda assim um pormenor com a máxima importância: a disponibilidade e o investimento que o músico fez nos materiais de suporte. E sim, estou a pensar no histórico videoclipe de Sledgehammer, realizado por Stephen R. Johnson. Gabriel recordou nessa conversa a tarefa ciclópica que foi exigida por esse teledisco revolucionário, ainda hoje apontado como um dos melhores de sempre, tanto na concepção como na execução. Lembrou alguns momentos difíceis, por exemplo, como teve que se manter imóvel durante 6 horas para um aproveitamento final de 10 segundos de imagem, ou como passou 16 horas sob um lençol de vidro na companhia de peixes crus e naturalmente mortos. No final, foram 100 horas de filmagens e um custo de 120 mil libras, um enorme risco para um artista que ainda não era exatamente um campeão de vendas. Plenamente compensado, foi o videoclipe mais vezes exibido na história da MTV, o que é notável se olharmos à concorrência de Michael Jackson e de outras primeiras figuras, e alcançou ainda o recorde de prémios numa só edição dos troféus da estação. 9 triunfos em 10 nomeações. A canção, essa é descrita por Gabriel como uma reciclagem daquilo que o entusiasmava quando era adolescente: o som da música negra, em particular da Motown. Para fechar, só a nota de uma desforra perfeita, no top norte-americano foi este o tema que destornou do primeiro lugar a canção Invisible Touch, assinada por um grupo chamado Genesis. É pela porta grande que saímos de Sou, a porta de Sledgehammer. Foi um prazer.

0: 40 anos sobre a edição do disco Soul de Peter Gabriel, revisitado por João Goberno nesta nossa hora especial aqui na rádio. Vêm as notícias das 8 com a jornalista Rita Colasso.
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0: São 8 horas, 7 da tarde nos Açores.
2: O Grupo Vita afirma ter respeitado o rigor ético nas entrevistas com as vítimas de abusos sexuais na Igreja. A organização que avalia danos psicológicos garante que seguiu boas práticas nas entrevistas. Marcelo vai aos Açores no 10 de junho, recebeu o convite de António José Seguro e aceitou.
0: São temas para desenvolvermos já a seguir na edição das 8. Neste final de tarde, início de noite de domingo, estão 21 graus no Porto e em Coimbra. Lisboa está com 22, Faro com 29. Nas Ilhas, Funchal está com 19 graus. Em Ponta Delgada estão 20. Vamos para o Jornal das 8, a edição de Rita Colasso.
2: A esta hora há dois incêndios que continuam a mobilizar operacionais no terreno. Aquele que está a dar mais trabalho ainda é o de Alfena, Valongo, na área metropolitana do Porto. Mantém-se o ponto de situação feito há 2 horas por Alberto Fernandes, do Comando Nacional de Proteção Civil.
3: Nesta ocorrência estão mobilizados 44 meios terrestres, 157 operacionais e 5 meios aéreos. As operações de combate no local estão a ser dificuldades pela intensidade do vento.
4: Existem habitações perto deste incêndio?
3: Não temos informação que neste momento exista qualquer tipo de habitação em risco.
2: Comandante Alberto Fernandes, ouvido pela jornalista Arlinda Brandão, que falou também há uma hora com o comandante Vaz Pinto do Comando Regional do Algarve sobre o outro incêndio que, entretanto, começou a ceder, o incêndio de Alcoatim.
5: O incêndio tem uma frente ativa que está a ceder aos meios. 80% do perímetro encontra-se consolidado e o incêndio deflagrou no sítio dos Castelhanos, a freguesia de Martim Longo, em Alcoatim. Arder em povoamento e algum pasto, algum mato, mas essencialmente povoamento, pinheiro.
4: E existem algumas localidades perto?
5: Não, na área do incêndio não tem qualquer ponto sensível, não há qualquer habitação. Portanto, o incêndio está a ser enrolado numa área que é só povoamento florestal, não tem linhas de mediações, qualquer edificado. As dificuldades é ser à frente do fogo, que tem alguma dificuldade em os meios terrestres poderem chegar à frente do fogo. Está-se a retardar com os meios aéreos a progressão do incêndio.
2: O fogo, entretanto, que já está a ceder aos meios em Alcoatim, no Algarve. O Grupo Vita respondeu aos críticos, diz que não tem conhecimento de...

0: Qualquer queixa, à ordem dos psicólogos. As vítimas de abusos sexuais na igreja apresentaram uma queixa à ordem dos psicólogos contra Ruth Agulhas, que coordena o grupo Vita. Esta tarde, num comunicado enviado às redações, o grupo explica que todas as entrevistas foram realizadas por uma comissão de instrução, tal como previsto no regulamento, e afirma-se nesse comunicado que a coordenadora não esteve presente nas sessões, contrariamente ao que foi sugerido. A Associação Coração Silenciado, que acompanha estes casos, considera que as entrevistas foram longas, abusivas e intrusivas. A entrevista à RTP, o porta-voz da Associação, António Grosso, explica o que se passou.
1: Entendemos que a coordenadora do Grupo Vita, nas entrevistas que fez a algumas pessoas da nossa associação, vítimas de violência sexual no contexto da Igreja Católica Portuguesa, foram desenvolvidas de uma forma muito intrusiva e abusiva, de longas entrevistas, com perguntas que não tinham nada a ver com o abuso propriamente dito, como saber da família, das irmãs, dos irmãos, etc, etc, e com perguntas sobre a vida atual, a vida corrente.
0: Porta-voz da Associação Coração Silenciado acredita que as sessões só acrescentaram mais sofrimento às vítimas. Diz que a queixa foi enviada no final de abril, mas até agora não houve qualquer resposta da ordem dos psicólogos. Marcelo Rebelo de Sousa, o ex-presidente da República, esteve este domingo de visita à sede do Banco Alimentar. Aos jornalistas, à margem desta iniciativa, revelou ter aceitado o convite do presidente da República, António José Seguro, para estar presente nas celebrações do 10 de junho nos Açores.
2: Talvez nos encontremos para a semana, não é? No 10 de junho.
3: Vai estar presente nos Açores?
2: Pois, o seu presidente convidou-me e, portanto, eu vou com certeza.
0: Presidente e antigo Presidente da República, Marcelo e Seguro, vão estar nos Açores juntos para celebrar o 10 de junho. É uma reunião de urgência, aquela que vai acontecer amanhã à tarde entre os membros do Conselho de Segurança das Nações Unidas. França pediu esta reunião depois de Israel se ter apoderado da fortaleza de Beaufort, no Líbano. Esta foi a maior incursão israelita em mais de 26 anos em território libanês. Este castelo fica numa montanha estratégica do sul do Líbano, que já tinha sido usada por Israel durante a ocupação anterior, entre 1982 e 2000. Bassima Jamaledine é presidente da Associação de Libaneses em Portugal. Ela acredita que a captura da fortaleza de Beaufort pelos israelitas tem objetivos estratégicos, mas também psicológicos.
4: Para os militares israelitas, a tomada do castelo de Beaufort representa o controle geográfico e a tentativa de encobrir as derrotas do passado. Como o castelo está situado num penhasco a mais de 710 metros acima do nível do mar, oferece um ponto de observação privilegiado. Por outro lado, este local tem um peso histórico. Eles ocuparam-no durante a invasão de 1982 e foram obrigados a retirar há 26 anos por causa da resistência libanesa. A tomada do castelo hoje é uma tentativa calculada de apagar essa memória e de tentar restabelecer a antiga presença israelita de ocupação no sul.
0: Bassima Jamaledine falou esta tarde com a Antena 1. Ela diz também que as incursões israelitas no sul do Líbano estão a pressionar o povo libanês, que vive cansado e com medo.
5: Lebanese people are living under extreme pressure.
4: O povo libanês está a viver sob uma pressão extrema, com medo e exaustão, no meio de uma grave crise económica. Tanto o governo como as organizações de solidariedade lutam para fornecer bens básicos, como alimentos, cobertores e medicamentos. Embora exista uma profunda solidariedade comunitária, as pessoas estão completamente isoladas e exaustas, enfrentando uma crise avassaladora, sem um fim à vista.
5: Heartbroken and exhausted.
0: Bassima Jamaledine, uma libanesa a viver em Lisboa. O primeiro-ministro israelita Benjamin Netanyahu confirmou hoje que o exército israelita tem ordens para expandir as operações em território libanês. Netanyahu diz que a tomada deste castelo é um ponto de viragem na guerra contra o Hezbollah. Ora, a captura da fortaleza de Beaufort torna ainda mais fraco o cessar-fogo mediado pelos Estados Unidos e complica também as negociações de paz com o Irão. Por isso, França pediu uma reunião de urgência ao Conselho de Segurança da ONU. Vai acontecer esta reunião amanhã à tarde. O ministro da Diplomacia francesa, Jean-Noël Barrot, diz que nada justifica a prolongação das operações militares israelitas e a ocupação cada vez mais profunda do território libanês. Na Birmânia, uma explosão no norte do país tirou a vida a dezenas de pessoas num território controlado pelos rebeldes. Alguns serviços de emergência falam em 46 mortos, outros em 59. Há crianças entre as vítimas, há ainda também 70 pessoas feridas nesta explosão que destruiu muitas casas. O grupo rebelde que controla a região diz que foi um acidente com explosivos que estavam armazenados para minas e pedreiras. A Birmânia está em guerra civil desde 2021, desde o golpe de Estado levado a cabo pelos militares. Em Paris, Emmanuel Macron já recebeu os jogadores do PSG no Palácio do Eliseu e chamou-lhes heróis. Entregou-lhes a Ordem Nacional da Legião de Honra, a mais alta condecoração da República Francesa. Diz que são um motivo de orgulho nacional para a França. O Paris Saint-Germain venceu ontem a Liga dos Campeões, frente ao Arsenal. Antes de estarem com Macron, os jogadores estiveram com os adeptos do clube, como nos conta a correspondente da Rádio Pública, Rosário Salgueiro.
6: Chegaram depois de festejar junto de milhares de adeptos, quase 100 mil adeptos que há horas esperavam junto à Torre Eiffel. Não houve grandes discursos, houve a apresentação, como se cada um não soubesse o nome dos jogadores. A apresentação destes heróis do futebol e depois duas pequenas frases de Marquinhos, o capitão desta equipa de 32 anos, feitos agora em maio, Marquinhos a pedir consciência aos adeptos e o presidente do PSG a pedir que hoje celebrem a festa do futebol e que não destruam a cidade, uma cidade que custa manter, uma cidade que merece ser preservada e acarinhada. Um apelo a todos aqueles que estão pelas ruas de Paris a festejar esta segunda taça da Liga dos Campeões do PSG. Muitos deles vão já a caminho do estádio do Parque dos Príncipes, onde vão também continuar a festejar ao longo de toda a noite.
0: E antes, no encontro com os jogadores do PSG, o presidente francês, Emmanuel Macron, aproveitou esse momento para dizer que agora espera uma vitória de França no Mundial. Afonso Eulálio terminou a volta à Itália no sexto lugar da geral, a 9 minutos e 39 segundos do vencedor. O ciclista dinamarquês Jonas Vingegaard. Afonso Eulálio segurou a camisola branca, um símbolo da liderança da classificação da juventude, e torna-se assim o terceiro ciclista português da história a acabar o giro nos primeiros 10 lugares. O Futebol Clube do Porto qualificou-se hoje para a final da Liga Portuguesa de Basquetebol. Os Dragões venceram o Sporting por 94-86 e fecharam as meias finais com uma vitória por 3-1. É a terceira vez consecutiva que o Porto chega a uma final. O último campeonato que ganharam foi na época 2015-2016. Na final vão encontrar o Benfica, que eliminou a Oliveirense por 3-0 e vai tentar o quinto título consecutivo.
7: Foi o Jornal das Oito, numa edição de Rita Colasso, que está de regresso às 9 da noite. 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
1: Temos muita música para a próxima hora aqui na rádio. Vem, entretanto, as notícias das 9 com a jornalista Rita. Das 9 com a jornalista Rita Coasso. 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Boa noite, são 9 horas, 8 nos Açores.
2: Pierluigi Collina apresentou as alterações às regras do futebol para o Mundial 2026. Vai ser proibido tapar a boca quando se insultam os jogadores. O subsídio mensal dos postos de emergência médica dos bombeiros vai aumentar 23% a partir de 1 de julho. Vão ser mais 2.040 euros. A Ministra da Saúde reconhece que é o aumento possível.
1: 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A esta hora estão no Porto e em Coimbra 19 graus, em Lisboa 20, em Faro 26, no Funchal 18 e em Ponta Delgada estão 19 graus. Jornal das 9, a edição é de Rita Colasso.
2: Começamos para já com uma breve atualização dos incêndios. No mapa de Portugal continental, 2 incêndios continuam a mobilizar operacionais neste momento. Em Valongo, na área metropolitana do Porto, o fogo de Alfena continua a exigir atenção. Mantém-se a situação crítica que foi reportada à meio da tarde, com 139 operacionais no terreno e, nesta altura, já sem meios aéreos a operar, agora que a noite começa a cair. No entanto, não há casas em risco, é um incêndio em zona de mato. No Algarve, o incêndio de Alcotim, também em zona de mato, está a ceder aos meios de combate. A página da Proteção Civil indica mesmo que este incêndio já está em resolução. O subsídio mensal dos postos de emergência médica dos bombeiros vai aumentar 23% a partir de 1 de julho. A Ministra da Saúde anunciou este aumento de 2.040 euros durante a cerimónia do Dia Nacional dos Bombeiros em Paredes, no Porto. Ainda assim, Ana Paula Martins reconhece que é um aumento possível.
3: Vamos, de facto, atualizar em 23% os 520 postos de emergência médica que são quem nos garante não só a diferenciação no socorro, mas também a tal capilaridade e coesão territorial que só os bombeiros, eu vou voltar a repetir, só os bombeiros conseguem garantir. Nós também trabalhamos com a Cruz Vermelha nestes postos. Nós teremos postos de emergência médica que estavam a ser hoje financiados em termos de fixos com um valor de 8.760 euros para 10.800 euros. Se me perguntam se é suficiente, eu diria que é aquilo que este ano conseguimos.
2: Mais 2.040 euros, o valor possível de aumento para cada um dos 520 postos de emergência médica em todo o país que vão beneficiar desta atualização a partir de 1 de julho. A Ministra da Saúde fez este anúncio durante a cerimónia do Dia Nacional dos Bombeiros em Paredes, no Porto, onde esteve também o Ministro da Administração Interna, Luís Neves. O Grupo Vita emitiu um comunicado esta tarde, nega ter conhecimento de qualquer queixa à ordem dos psicólogos e refuta as críticas sobre as entrevistas com vítimas de abusos sexuais.

0: A organização explica que todas as sessões foram realizadas por uma comissão de instrução, conforme previsto no regulamento. Garante também que a coordenadora Ruth Agulhas não esteve presente nas entrevistas, ao contrário do que foi sugerido. Isto surge depois de vítimas de abusos sexuais na igreja terem apresentado uma queixa contra Ruth Agulhas. A Associação Coração Silenciado, que acompanha estes casos, considera que as entrevistas foram longas, abusivas e intrusivas. Afirmou também que as sessões só acrescentaram mais sofrimento e enviaram então uma queixa no final de abril, mas a ordem dos psicólogos ainda não respondeu. Marcelo Rebelo de Sousa, o ex-presidente da República, esteve este domingo de visita à sede do Banco Alimentar. Aos jornalistas revelou ter aceitado o convite do presidente da República, António José Seguro, para estar presente nas celebrações do 10 de junho nos Açores.
1: Talvez nos encontremos para a semana, não é? No 10 de junho.
2: Vai estar presente nos Açores?
1: Pois, o seu presidente convidou-me e, portanto, eu vou com certeza.
0: Marcelo e Seguro vão estar nos Açores juntos para celebrar o 10 de junho, a novidade que Marcelo deu depois de visitar a sede do Banco Alimentar contra a Fome, que este fim de semana levou a cabo mais uma campanha de recolha de alimentos. Os dados avançados indicam que as doações ao Banco Alimentar contra a Fome aumentaram 7%, mas os pedidos de ajuda também estão a crescer. Uma mudança notória, sobretudo no último mês, como explicou Isabel Joné, a presidente do Banco Alimentar.
3: Tem mais incidência nos centros urbanos, onde as pessoas dependem mais do dinheiro exclusivamente para viver. E estamos a falar da Grande Lisboa, do Grande Porto, de Setúbal e também de regiões como o Algarve e a Madeira, que são afetadas quando há perturbações no turismo, como se tem verificado pela expectativa desta guerra e deste conflito internacional.
0: Isabel Joni, presidente do Banco Alimentar contra a Fome, as regiões urbanas são as mais afetadas, é o caso da Grande Lisboa, Porto e Setúbal, mas os pedidos estão também a aumentar na Madeira e no Algarve. França pediu uma reunião de urgência ao Conselho de Segurança das Nações Unidas para amanhã à tarde, isto depois de Israel ter capturado a fortaleza medieval de Beaufort, no Líbano. Foi a maior incursão israelita em mais de 26 anos em território libanês. O castelo fica numa montanha estratégica do sul do país que Israel já tinha ocupado entre 1982 e o ano 2000. Benjamin Netanyahu confirmou que o exército israelita tem ordens para expandir as operações. Diz que a tomada desta fortaleza é um ponto de viragem na guerra contra o Hezbollah. A captura do castelo enfraquece ainda mais o cessar-fogo mediado pelos Estados Unidos e complica as negociações de paz com o Irã. Vai ser proibido tapar a boca quando se insulta. A FIFA aprovou as novas regras para o Mundial de Futebol de 2026. A mais polémica é que vai haver cartão vermelho direto para jogadores que tapem a boca ao insultar adversários. A regra surge depois do caso de Gianluca Pressiani, do Benfica, que cobriu a boca ao dirigir insultos a Vinícius Júnior, em fevereiro deste ano. Há também mudanças nas substituições, com os jogadores a terem 10 segundos apenas para deixar o campo. O objetivo é aumentar o tempo útil de jogo. As regras foram apresentadas numa videoconferência este domingo pelo presidente do Comitê de Arbitragem da FIFA, Pierluigi Collina.
4: Foi o Jornal das 9, numa edição de Rita Colasso, que está de regresso às 10. 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

Estamos a fechar esta hora das 9 aqui na Antena 1. Dentro de instantes, o Jornal das 10 com a jornalista Rita Colasso. Na próxima hora, o golpe que derrubou a Primeira República.

0: Boa noite, são 10 horas, 9 nos Açores.
1: O Governo vai aumentar o subsídio dos postos de emergência médica dos bombeiros a partir de 1 de julho. Vão ser mais 2.040 euros. O Presidente da Liga dos Bombeiros diz que esperava mais. A FIFA aprovou o cartão vermelho direto para jogadores que tapem a boca ao insultar os adversários no Mundial de 2026, uma regra que surge depois do caso de Prestiani do Benfica com Vinícius Júnior.
0: São temas para desenvolvermos já a seguir no Jornal das 10. Temperaturas nesta hora, nesta noite, estão 17 graus em Coimbra, no Porto 18, Lisboa com 19, Faro bem mais quente, está com 25 graus, nas Ilhas Funchal com 17, Ponta Delgada com 19. Jornal das 10, a edição é de Rita Colasso.
1: Já foi apagado o incêndio em zona de mato que deflagrou hoje em Alcoutim, no Algarve, isto de acordo com o portal da Proteção Civil. Em Valongo, na área metropolitana do Porto, o fogo de Alfena continua a dar trabalho, com 150 operacionais no terreno e já sem meios aéreos a operar. No entanto, não há casas em risco, é um incêndio em zona de mato que começou pouco antes das 3 da tarde. O subsídio mensal dos postos de emergência médica dos bombeiros vai aumentar 23% a partir de 1 de julho. A ministra anunciou este aumento de 2.040 euros durante a cerimónia do Dia Nacional dos Bombeiros em Paredes, no Porto. Ana Paula Martins reconheceu que é o aumento possível.
2: Vamos, de facto, atualizar em 23% os 520 postos de emergência médica, que são quem nos garante não só a diferenciação no socorro, mas também a tal capilaridade e coesão territorial que só os bombeiros, eu vou voltar a repetir, só os bombeiros conseguem garantir. Nós também trabalhamos com a Cruz Vermelha nestes postos. Nós teremos postos de emergência médica que estavam a ser hoje financiados em termos de fixos com um valor de 8.760 euros para 10.800 euros. Se me perguntam se é suficiente, eu diria que é aquilo que este ano conseguimos.
1: Mais 2.040 euros, o valor possível de aumento a partir de 1 de julho. A Ministra da Saúde fez este anúncio durante a cerimónia do Dia Nacional dos Bombeiros em Paredes, no Porto, onde esteve também o Ministro da Administração Interna, Luís Neves, e onde esteve António Nunes, o Presidente da Liga Portuguesa dos Bombeiros, que soube do valor do aumento hoje. Ele partilhou há pouco com a Antena 1, que estava à espera de mais.
3: A Liga dos Bombeiros Portugueses não tem ainda o conhecimento oficial desses valores. Tem o conhecimento que foi feito pela senhora Ministra da Saúde. O que nós podemos dizer é que os valores que nós tivemos a negociar com o INEM, no que diz respeito à componente fixa, eram superiores àquele que foi anunciado.
1: Presidente da Liga dos Bombeiros Portugueses, António Nunes, que esteve também na cerimónia em Paredes, onde foi anunciado um aumento de 2.040 euros por mês para os postos de emergência médica dos bombeiros. À margem desta cerimónia, António Nunes manifestou-se também hoje contra a presença de comandantes de bombeiros a comentar na comunicação social incêndios em curso, considerando que devem apenas falar como cidadãos. Marcelo Rebelo de Sousa, o antigo Presidente da República, esteve este domingo de visita à

0: sede do Banco Alimentar, aos jornalistas revelou que aceitou o convite do Presidente da República, António José Seguro, e vai estar com ele nas celebrações do 10 de junho nos Açores.
1: Talvez nos encontremos para a semana, não é? No 10 de junho.
2: Vai estar presente nos Açores.
1: Pois, o seu Presidente convidou-me e, portanto, eu vou com certeza.
0: Confirmado, Marcelo e Seguro vão estar nos Açores juntos para celebrar o 10 de junho. A novidade que Marcelo deu depois de visitar a sede do Banco Alimentar contra a Fome, que este fim de semana levou a cabo mais uma campanha de recolha de alimentos. As doações ao Banco Alimentar aumentaram este fim de semana, mas os pedidos de ajuda também estão a crescer. As regiões urbanas são as mais afetadas, é o caso da Grande Lisboa, Porto e Setúbal. Os pedidos estão a aumentar também na Madeira e no Algarve. Em Cabo Verde, um incêndio destruiu esta tarde grande parte de um mercado de roupa na cidade da Praia, a capital cabo-verdiana. O fogo deflagrou em Ponta Belém e também atingiu um edifício que fica ao lado do mercado. As equipas da Proteção Civil e os bombeiros continuam a combater as chamas a esta hora. Não há relato de vítimas até agora. Dezenas de vendedoras conseguiram salvar as mercadorias, mas muitas estão consternadas porque dependem deste comércio para sustentar as famílias. É uma reunião de urgência, aquela que vai acontecer amanhã à tarde entre os membros do Conselho de Segurança das Nações Unidas. França pediu esta reunião depois de Israel se ter apoderado da fortaleza medieval de Beaufort, no Líbano. Esta foi a maior incursão israelita em mais de 26 anos, em território libanês. É um castelo que fica numa montanha estratégica do sul do Líbano e que já tinha sido usada por Israel durante a ocupação que aconteceu entre 1982 e o ano 2000. Bassima Jamaleddine é presidente da Associação de Libaneses em Portugal e ela acredita que a captura desta fortaleza tem objetivos estratégicos e psicológicos.
3: Para os militares israelitas, a tomada do castelo de Beaufort representa o controle geográfico e a tentativa de encobrir as derrotas do passado. Como o castelo está situado num penhasco a mais de 710 metros acima do nível do mar, oferece um ponto de observação privilegiado. Por outro lado, este local tem um peso histórico. Eles ocuparam-no durante a invasão de 1982 e foram obrigados a retirar há 26 anos por causa da resistência libanesa. A tomada do castelo hoje é uma tentativa calculada de apagar essa memória e de tentar restabelecer a antiga presença israelita de ocupação no sul.
0: Bassima Jamaleddine, presidente da Associação de Libaneses em Portugal. O primeiro-ministro israelita Benjamin Netanyahu confirmou hoje que o exército israelita tem ordens para expandir as operações em território libanês. Ele diz que a tomada deste castelo é um ponto de viragem na guerra contra o Hezbollah. Esta captura da fortaleza de Beaufort torna mais fraco o cessar-fogo mediado pelos Estados Unidos e também complica as negociações de paz com o Irão. E por isso a França pediu uma reunião de urgência ao Conselho de Segurança da ONU para amanhã à tarde. Vai ser proibido tapar a boca quando se insulta. A FIFA aprovou novas regras para o Mundial de Futebol 2026. A mais polémica é que vai haver cartão vermelho direto para jogadores que tapem a boca ao insultar adversários. A regra surge depois do caso de Gianluca Pressiani do Benfica, que cobriu a boca ao dirigir insultos a Vinícius Júnior em fevereiro deste ano. Vai haver também mudanças nas substituições, com os jogadores a terem apenas 10 segundos para deixar o campo. O objetivo é aumentar o tempo útil de jogo. Estas regras foram apresentadas numa videoconferência este domingo pelo presidente do Comitê de Arbitragem da FIFA, Pierluigi Collina. Afonso Eulaudio terminou a volta à Itália no sexto lugar da geral, a 9 minutos e 39 segundos do vencedor, o ciclista dinamarquês Jonas Vingegaard. Afonso Eulálio segurou a camisola branca, símbolo da liderança da classificação da juventude, e torna-se assim o terceiro ciclista português da história a acabar o giro nos primeiros 10 lugares. O Futebol Clube do Porto qualificou-se hoje para a final da Liga Portuguesa de Basquetebol. Os Dragões venceram o Sporting por 94-86 e fecharam as meias finais com uma vitória por 3-1. É a terceira vez consecutiva que o Porto chega a uma final. O último campeonato que ganharam os Dragões foi na época 2015-2016. Na final vão encontrar o Benfica, que eliminou o Oliveirense por 3-0, e o Benfica vai tentar o quinto título consecutivo.
4: Foi o Jornal das 10, numa edição de Rita Colasso. Próxima edição às 11 da noite. 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
2: 10 horas, 10 minutos, boa noite com a Antena 1, bom fim de semana.
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2: O golpe militar de 28 de maio de 1926 é uma das marcas fortes da história contemporânea portuguesa. Assinalando a passagem do centenário deste acontecimento, concluímos hoje a transmissão do documentário O Golpe, que derrubou a Primeira República. Trata-se de um trabalho do jornalista João Paulo Baltazar, com música original e pós-produção áudio de Paulo Cavaco e pesquisa de arquivo de Sónia Ferreira. Neste último episódio, aborda-se o modo como o golpe foi sendo lembrado ao longo dos tempos e reflete-se sobre a utilidade de refletir hoje sobre estes acontecimentos.

0: Braga, 28 de maio de 1966, 40º ano da Revolução Nacional. A emissora nacional inicia a cobertura total dos acontecimentos que marcam na capital do Minho a comemoração dos 4 decénios da arrancada do 28 de maio.
1: Uma trovoada de entusiásticos aplausos acolheu o professor Dr. Oliveira Salazar na sua entrada no Salão Nobre da Biblioteca Pública de Braga. Foi com dificuldade que o chefe do governo seguiu o caminho pela coxia em direção à mesa de honra.
2: O golpe militar de 28 de maio de 1926 vai sendo lembrado ao longo das décadas seguintes com olhares diversos em função de cada momento político. Durante o Estado Novo, o acontecimento é enaltecido como a Revolução Nacional, que acabou com a balbúrdia e a anarquia da Primeira República.

0: Maria de 28 de Maio, uma revolução. E não simplesmente mais um movimento militar, era, de um lado, a alteração da essência e da estrutura do Estado, e do outro, propósito de ir beber a inspiração da política que devesse fazer, não a ideologias ou a interesses estrangeiros, mas às fontes nacionais.
1: Os aplausos continuam depois da morte de Salazar. Em maio de 71, num jantar comemorativo, também em Braga, Marcelo Caetano trata de alertar para os riscos de um regresso a um sistema político idêntico ao da Primeira República.
2: Na origem dos males nacionais estava então o sistema parlamentar, com o predomínio das assembleias legislativas. Os governos precisavam, para se formar e manter, de contar delas com uma maioria, muitas vezes constituída por alianças artificiais e precárias de partidos minoritários. Creio que nos demitiríamos do nosso dever se deixássemos de proclamar, como aviso salutar, que as mesmas causas conduzem aos mesmos efeitos e que seria ato de cegueira política regressar-se à supremacia do Parlamento com o seu jogo de partidos e as suas querelas de politicantes a sobrepor à preocupação de soluções racionais e eficazes dos problemas nacionais, as lutas ideológicas ou as manobras da conquista do poder.
1: Neste jantar em Braga, Marcelo Caetano brinda à lição viva da história, esconjurando os tempos calamitosos que antecederam a ditadura.
2: Recusamo-nos a voltar ao estado de apagada e vil tristeza de antes do 28 de maio de 1926. Devemos firme e decididamente recusar-nos a regressar a tempos calamitosos em que a vida pública se alimentava de despeitos, ressentimentos e ambições pessoais, e em que na política se sobrepunha o prazer das intrigas, das vinganças ou das retaliações entre os homens à consideração desinteressada dos interesses nacionais. Esta é a lição viva do 28 de maio.
1: Quase meio século depois do golpe militar que derrubou a Primeira República e 3 anos antes da Revolução dos Cravos, o sucessor de Salazar aconselha assim os homens das fardas a manterem o silêncio e a disciplina.
2: Salazar criou um exército, não apenas por ter renovado os quadros, por ter dotado de material, por lhe haver construído quartéis, mas sobretudo na medida em que restaurou a disciplina abalada. A disciplina sem a qual não existem nem a estrutura, nem o espírito militar, separando nitidamente o que é do foro da política, a cargo dos órgãos de soberania, e o que pertence às forças armadas, que no silêncio e na obediência encontram a grandeza da sua nobre missão de servir.
3: Aqui, posto de comando do movimento das Forças Armadas. As Forças Armadas Portuguesas apelam para todos os habitantes da cidade de Lisboa no sentido de recolherem as suas casas, nas quais se devem conservar com a máxima calma.
1: Em abril de 1974, os soldados voltam a sair dos quartéis para mudar o regime. Mas a história não se repete por inteiro, sublinha o coronel Aniceto Afonso, ex-diretor do Arquivo Histórico Militar.
4: Contrariamente àquilo que se passou no 28 de maio, em que não há compromisso, os militares do 25 de Abril têm um compromisso, e o compromisso é traduzido através de um programa escrito, um programa comunicado e um programa com prazos. Esses prazos, como sabe, são a nomeação de um governo civil, provisório, que são 2 semanas, e depois a realização de eleições para uma Assembleia Constituinte no prazo de 1 ano. Para além disso, o programa do MFA tem uma orientação, e essa orientação aponta no sentido de transferir o poder para a sociedade civil, em torno da Constituição que for elaborada, não é? E dos partidos políticos que forem constituídos, e o afastamento dos militares. Todos os militares que procuraram quebrar esse compromisso acabaram derrotados. tanto pelo 28 de setembro, tanto pelo 11 de março, tanto pelo 25 de novembro, tudo isso foram derrotas de militares que estavam dispostos a não cumprir aquilo que era o compromisso inicial, que era o programa do MFA.
1: Durante o amadurecimento da democracia portuguesa, os acontecimentos de 1926 são lembrados algumas vezes. Em 77, na posse como presidente da Comissão do Livro Negro sobre o Regime Fascista, José Magalhães Godinho aponta o dedo aos verdadeiros instigadores do golpe, executado por militares ingênuos.
5: Não nos esqueçamos que Gomes da Costa, perguntado pelo jornalista do século quem é que iria compor o governo, diz-lhe, olha, não sei bem, para as finanças vem um professor de Coimbra que dizem que sabe muito disto. Eu não o conheço. Para os estrangeiros vai o Carmona porque tem umas botas de polimento novas. Estas as razões principais da formação do governo. Mas isto o que é que mostra? Mostra que alguém lhe tinha dado o recado e imposto quem é que ele devia ir chamar. E o tal homem de finanças que ele não conhecia, mas que toda a gente dizia que era muito bom, era o tal senhor doutor Oliveira Salazar, de triste memória. Ora, o senhor doutor Oliveira Salazar vem, está 5, 6 dias no governo e vai-se embora. Porquê é que ele veio e porquê é que ele se foi embora? Haveria alguém e haveria por trás dele, com certeza que havia, forças, outras forças, que o empurravam para vir para aqui. Mas o momento não tinha chegado. E então o que é que era preciso? Era preciso que aqueles militares ingênuos que se tinham lançado naquela aventura fossem todos cilindrados para que pudesse chegar a sua hora. E então pudesse realizar-se aquilo que vinha a ser preparado há muito tempo.
1: No final da década de 70, o segundo provedor de justiça, após o 25 de Abril, toca a mobilizar contra eventuais retrocessos políticos.
5: Temos que nos manter alerta, sempre vigilantes, para que o passado não seja possível de voltar a este país. E é necessário também que todos se mantenham cientes de que para isso é preciso, efetivamente, estar constantemente na brecha, a não deixar passar, seja o que for, que seja tentativa de ressurgimento do passado, tentativas de novos endeusamentos, tentativas de procurar criar novamente popularidade atrás de nomes que deixaram uma certa auréola porque estão ainda mal conhecidos, e é preciso que realmente os sebastianistas do fascismo se convençam de uma vez para sempre que em Portugal não será possível jamais, por muito denso que possa aparecer um nevoeiro, que qualquer encoberto possa alguma vez apagar para sempre o sol que começou a raiar em 25 de abril de 1974.
1: José Magalhães Godinho, em 1977, quando assumia a presidência da Comissão do Livro Negro, que procurou radiografar o regime fascista em Portugal. No ano seguinte, com os nervos políticos do país à flor da pele, a Rádio Pública entrevista Vasco da Gama Fernandes a propósito de mais um aniversário do golpe de 28 de maio. Nessa conversa, o primeiro presidente da Assembleia da República diz que a luta partidária sem tino pode levar à indiferença política, pasto para aventuras perigosas.
6: O Parlamento, em 26, não podia funcionar. Não podia funcionar porque havia um grupo dentro do Parlamento que fazia esta coisa espantosa. Partir carteiras. Partir carteiras. Em vez de votar, partir carteiras. E quando aparecia um projeto de lei que podia ter algum interesse na vida do país, em vez de se defrontar esse problema, não. Partiam-se carteiras. Esta luta partidária, que é extremamente grave, traz um descrédito popular, a falta de confiança nas instituições, o espetáculo da desagregação permanente, as lutas estéreis, tudo isso somado é um capital negativo. As pessoas começam a praticar o ato, que é a coisa pior que se pode praticar na vida, que é o desinteresse. A indiferença política, são todos iguais, não vale a pena, querem só desgovernar. Essas lutas partidárias, em que se aperta o tino, e se esquece o essencial, cria uma atmosfera propícia a todas as aventuras. A paciência da reação. A estruturação paciente das forças reacionárias que não têm pressa. Até não têm pressa porque não estão a perder muito. Porque conseguem fazer a sua vida perfeitamente à vontade dentro dos regimes democráticos.
1: Em 1978, Portugal conhece três governos diferentes. uma inédita coligação PS-CDS e dois executivos de iniciativa presidencial. Os técnicos do FMI andam cá e lá, vigiando a austeridade contra a partida de um empréstimo. Vasco da Gama Fernandes avisa para perigos à espreita.
6: Os 28 maios são sempre possíveis. Há sempre um 28 maio que espera por nós. Há sempre um 28 maio que espera por nós. Eu não sei onde é que está esse homem de 28 maio escondido em qualquer sítio, mas há sempre, com certeza, alguém que está muito interessado em voltarmos outra vez aos mesmos princípios e às mesmas negações da vida.
1: A revisão constitucional de 1982 extingue o Conselho da Revolução, acabando assim com a tutela militar da democracia. Nasce o Tribunal Constitucional, o Presidente da República perde poderes e o país abre portas a uma economia mista. Algumas mudanças, acertadas entre as lideranças da AD e do PS, provocam divisões entre os socialistas. Manuel Tito de Moraes, um dos descontentes, é ouvido pela RDP a propósito de mais um aniversário do 28 de maio e desabafa que encontra paralelos com a atualidade daqueles dias.
7: O 28 de maio foi preparado, sobretudo, por uma campanha que incidiu sobre a opinião pública no sentido de acusar os republicanos da época de todos os males de que o país sofria. A República fez perder certos privilégios e foram os homens que perderam esses privilégios, que através de um trabalho contínuo de influência sobre a opinião pública nacional, levaram o povo a pensar que era preciso mudar. É curioso que estamos a assistir agora a um processo idêntico.
1: Reflexões de um dos fundadores do PS, Manuel Tito de Moraes, aos microfones da RDP, em maio de 1982, quando se assinalava mais um aniversário do golpe de 26. Na mesma ocasião, a Rádio Pública recolhe também o testemunho do popular historiador José Hermano Saraiva, antigo ministro salazarista, que prefere vincar o apoio unânime dos portugueses aos golpistas do 28 de maio.
8: O que se tinha passado era que o país saía de uma profunda crise, uma crise social, a crise da guerra, da Grande Guerra, uma crise económica, um sindicalismo que realmente os partidos políticos tinham encostado à parede e acossado. A crise era, e sobretudo uma crise financeira, um déficit que subvertia, que impedia todas as tentativas de reforma e de progresso. Isso criou nos meios políticos uma relativa unanimidade. A ditadura era, em 26, uma aspiração unânime de todos os portugueses.
1: Distante destes acontecimentos, Portugal vive ainda anos de violência depois do 25 de Abril. Na segunda metade da década de 70, multiplicam-se ataques e atentados com a assinatura do Exército de Libertação de Portugal, o braço armado do MDLP, Movimento Democrático de Libertação de Portugal, uma organização política de extrema-direita. Na década de 80, é a vez da extrema-esquerda apertar o gatilho. As FP25, Forças Populares 25 de Abril, que atuam em coordenação com a FUP, Força de Unidade Popular, protagonizam várias ações violentas, sobretudo dirigidas contra empresários e gestores considerados inimigos do povo. Nas últimas décadas, a política portuguesa foi sempre dominada por dois partidos, PS e PSD. Surgiram algumas novidades, o meteórico PRD, ainda nos anos 80, ou uma nova aliança de esquerdas, com o Bloco no final dos 90. Nos anos mais recentes, os eleitores encontraram mais alternativas nos boletins de voto. Nasceram o PAN, o LIVRE, a Iniciativa Liberal e o CHEGA. Este último partido, de contornos populistas e com ideias antissistema, conquistou especiais simpatias e a segunda maior bancada parlamentar. Aqui chegados, que utilidade e atualidade pode ter uma reflexão sobre os acontecimentos de há um século? Para o historiador Rui Tavares, há certamente ensinamentos e algumas rimas.
9: Na verdade, o evitar olhar o fim dos regimes, nomeadamente os regimes que sejam mais democratizantes, com todos os defeitos que eles tenham, é um pecado grave, porque significa que nós teremos dificuldade em ver os defeitos do nosso próprio regime e em ver as suas fragilidades, as suas vulnerabilidades. Acabamos a achar que é tudo sempre muito diferente e que nada se passa como no passado, quando o que é, na verdade, normal em história é a sucessão, a transformação, a metamorfose dos regimes, e nós temos que olhar para estas épocas de transição com muita atenção. Certamente que não é tudo comparável, mas há muitas coisas que trazem ensinamentos para hoje.
10: Mas encontra hoje rimas, para usar a expressão de Mark Twain, a história não se repete, mas rima por vezes?
9: Não, há imensas rimas. Depois de saber se essas são rimas estruturais ou são mais ocasionais, isso pode nos levar para uma discussão muito mais longa. Mas, bem, temos uma pandemia, temos um episódio inflacionário a seguir à pandemia, temos guerra na Europa, claro que generalizada nessa altura, agora não generalizada, mas como espectro, não é? Paira sobre a Europa esse espectro da guerra. Temos as desavenças dentro do próprio campo republicano, temos uma república que vive um vazio depois que um Costa foi para a Europa e não se sabe quem é que são os seus sucessores, e depois há uma briga no partido principal da república entre os chamados bonzos, que seriam os mais centristas, e os canhotos, os mais à esquerda. Temos um primeiro-ministro que chega a Portugal vindo de Paris e que é preso e acusado de corrupção, é o mesmo Costa, na verdade, e que vem de comboio, porque não se podia vir de avião de Paris na altura, e é enviado para uma cadeia no Alentejo, não é em Évora, mas é em Elvas. Bem, nós podemos divertir-nos a achar as coisas que são parecidas e que são infinitas.
1: Mas também existem muitas diferenças.
9: A Primeira República era um regime que viveu sob uma realidade de violência muito mais prevalente do que aquilo que nós temos hoje. Não é? Quer dizer, há um dia em que um primeiro-ministro, chamemos assim para facilitar, embora não fosse esse o cargo da altura, João Chagas, sofre um atentado quando vinha no comboio. Quer dizer, passa por ele um senador, não era uma pessoa qualquer, e dispara sobre Chagas e cega-o de um olho. E logo a seguir, a multidão junta-se e lincha, mata à pancada o senador transmontano que tinha feito isso. Há a Noite Sangrenta, há a repressão sobre os operários, que é duríssima, com a chamada Leva da Morte. Portanto, é um regime onde a violência se tornou muito prevalente, e em que há autores, nos anos 20, Raul Brandão, por exemplo, escreve acerca disso, que dizem que essa violência depois passa para a sociedade, que passou a ser relativamente comum comprar armas, andar com um revólver, num coldre, e portanto, isso é diferente daquilo que nós temos hoje em dia.
10: E também o envolvimento dos militares na política, que nessa altura era muito regular, eles estavam inscritos em partidos, inclusivamente.
9: Sim, essa é uma das razões que me leva a ser cético quando ouço alguns dizerem que deve ser possível partidarizar. Não é isso que eles dizem. Dizem que deve ser possível que militares e polícias, e em particular a GNR, que é uma coisa e outra ao mesmo tempo, que se possam inscrever em partidos. Bem, mas isso aí significa, não é só que eles se possam partidarizar, mas é que também partidarizemos essas forças da autoridade e da ordem, armadas e militarizadas, no caso da GNR. Se olharmos para o que aconteceu há 100 anos atrás, a Primeira República dá-nos um sinal muito claro de que isso não se deve fazer.
1: Reflexões do historiador Rui Tavares. O ex-diretor do Museu do Aljube, Resistência e Liberdade, Luís Farinha, sublinha que a frustração social pode levar as pessoas a aceitar tudo.
11: Não é por acaso que o Gomes da Costa é recebido em Lisboa por milhares de pessoas do povo, como se fosse um grande salvador. Quando ele chega a Lisboa, 6 de junho de 1926, não é? Quer dizer, quem são aquelas pessoas? São pessoas do povo, não é? Profundamente descontentes com a situação política, defraudadas, frustradas com toda essa situação, e que obviamente estão dispostas a aceitar tudo. Seja o fim do governo democrático, o fim do parlamento, o fim dos partidos políticos, tudo isso para eles é uma coisa que Ainda bem que isso tudo acontece, porque nós não encontramos aqui nenhuma solução possível. A frustração social destas camadas populares, particularmente das grandes cidades, enfurecidas com a fome e também com a situação de doença, doenças duríssimas, a tuberculose e a espanhola foram coisas duríssimas, não é? Quer dizer, as ditaduras, não digo que eram desejadas, mas eram quase que qualquer coisa que podia ser uma possibilidade. Já que o Parlamento não se entende, os grupos políticos não dialogam entre si, combatem-se com armas, foram buscar militares da guerra e de repente fazem golpes militares uns contra os outros, tornam isto ainda pior do que já é. A vida era má e com eles a criarem confusão no Parlamento e no Governo e na rua, a combaterem-se os outros, ainda era pior, não é? E portanto, quer dizer, nós não estamos bem com esta situação política, aqui não há soluções. Bom, e se não há soluções, poderá vir alguém sugerir soluções que não são aquelas, outras, quaisquer, que ninguém sabe quais sejam. Na verdade, ninguém sabe quais eram, não é? Mas esta talvez seja uma lição a tirar da República, quer dizer...
10: Mas o país hoje é muito diferente.
11: Sim, mas a situação de descontentamento trazida por problemas sociais fortes, como sejam, por exemplo, o desemprego dos mais jovens, como sejam, por exemplo, os salários de miséria, como sejam, por exemplo, a obrigação de ter que emigrar quando já não se queria. Essas situações não são coisas que sejam assim tão agradáveis, não é? Não é por acaso, provavelmente, que as pessoas não estão todas de acordo com os partidos tradicionais que governaram o país até há muito pouco tempo, não é? Começam a encontrar soluções muito diversas e algumas até um pouco antissistémicas, não é?
12: E para isso, na opinião de Luís Farinha, contribui a perenidade de certos mitos.
11: Há muitos mitos. A persistência dos mitos é impressionante, quer dizer...
10: Dê-me assim...
11: Um exemplo, as eleições de 45, em que o ditador já pensava que seria obrigado a mudar para um regime, enfim, menos ditatorial, a grande propaganda é feita na base do todos os jornais, isso é visível, é feita na base da ideia de que a República era aquela desgraça que trouxe a noite sangrenta. Reparem, a ordem que veio a partir daqui, não é? Esta situação de uma República aparentemente muito liberal, muito democrática, só aparentemente, e de um regime de ordem que trouxe uma certa ordem durante 48 anos, é qualquer coisa que pode ser explorado, não é? Pode ser explorado nos tempos que correm, pode ser exatamente um modelo para olhar para... Estão a ver a situação política que se viveu em certas alturas, aquilo que a ditadura, lembro-me que alguns diriam, um partido político há muito pouco tempo dizia, ou um líder, de três Salazares em vez de um só. Três Salazares em vez de um só. Bom, é exatamente isso, não é?
13: Eu sou um democrata, e sou mesmo, por natureza. Mas há uma expressão que se ouve muito e que de facto faz sentido. De facto não era preciso um Salazar, eram preciso três Salazares. Porque o país está tão podre de corrupção, de impunidade, de bandidagem, que era preciso três Salazares para pôr isto na ordem.
11: Nós vivemos já épocas de grande instabilidade. A República será um desse período que só podia ter sido resolvido com um regime ditatorial. E provavelmente nós também temos que mudar este regime, porque este regime democrático não está a trazer soluções. Já temos uma história atrás que nos mostra exatamente que as soluções de ordem são soluções que podem trazer estabilidade. Na verdade trouxeram estabilidade, e estabilidade trouxeram, não é? Mas um certo tipo de estabilidade.
12: Refletindo sobre aquilo que se perdeu com o golpe do 28 de maio, a historiadora Maria Alice Samara admite que a tranquilidade dos últimos anos pode ser abalada.
14: Eu durante algum tempo senti-me bastante confortável com alguns dos direitos que eu considerava que nunca poderiam voltar atrás. E pensei que algumas coisas estariam garantidas, porque achava impensável. E agora eu começo a perceber, e às vezes fico a pensar, o que seria viver naqueles tempos em que nós sentíamos qualquer coisa a ser perdida e não percebíamos bem como é que se poderia fazer.
10: O que é que pode estar em risco?
14: Pode estar muita coisa em risco, e eu sinto, por exemplo, para mim claramente em risco, eu acho que em alguns casos os direitos das mulheres podem estar em risco, não é? E no caso em Portugal ainda não vejo esse risco, mas quando nós olhamos para o que as mulheres, por exemplo, já perderam nos Estados Unidos, em alguns casos ali claramente há legislação que já voltou para trás.
12: O facto é que nos Estados Unidos, como noutros países, as opções políticas derivam das escolhas dos eleitores.
14: Sim. Resulta do voto. Mas o que leva ao voto, às vezes, a forma de pensar, de dialogar, de abrir espaço para as pessoas chegarem ao voto, se calhar nós durante muito tempo não trabalhámos ou não pensámos como é que as pessoas estavam a ser informadas para chegar ao voto, uhum. não é? Para chegar à sua decisão. Ou deixámos que as pessoas se desencantassem, associassem democracia à corrupção. Que é uma associação demasiado simplista, isto não é verdade, não é? Há pouco nós falávamos, a República não era desordem, a democracia não é corrupção, não é? Isto não é só assim, estas associações tão simples.
10: Mas vão-se escutando, outra vez, aqui e ali, suspiros por alguém que ponha ordem nisto.
14: Sim, vão-se escutando esses suspiros, mas eu acho que quando todos esses suspiros que nós vamos ouvindo, que vão enchendo, não é? Vamos deixar assim à volta, que às vezes não nos deixam pensar que normalmente quem vem para pôr ordem nisto nos vem retirar qualquer coisa, não é? E que nós vimos sempre, historicamente, que esta ordem é sempre exclusiva. Vai sempre pôr pessoas de fora do que é esta ordem, do que é aceitável, que nos vai sempre retirar qualquer coisa, e eu acho que já nos retiraram a mais. Em nome da segurança, nós já aceitámos estar sempre a ser filmados, não sei o quê. Nada, não estou a dizer que devemos estar nem em segurança, mas já nos retiraram tanta coisa que eu acho que se nós achamos que este burburinho nos confunda, que nos vão retirar mais esta possibilidade em nome de qualquer coisa e depois um dia não teremos instrumentos para quando quisermos dizer não.
12: Os receios de Maria Alice Samara. Luís Farinha nota que, se hoje vivemos sob forte influência das chamadas redes sociais e de uma crescente desinformação, há 100 anos os jornais, muito comprometidos com causas e grupos de interesses, também amplificavam as fragilidades do regime.
15: Há dificuldade em encontrar competências para desempenhar cargos, isto é estrutural. Há, de facto, uma fragilidade do Estado e a justiça e a segurança têm dificuldade em funcionar no final do regime. A corrupção, de facto, alarga. O caso de Alves dos Reis, ali em 1925, é, de facto, um caso inusitado. Quase.
12: Grande falsificador.
15: É um caso inusitado. Na Europa toda fala-se, obviamente. Tem peso. Agora, a questão é outra. Quer dizer, a imprensa é demolidora. Há muitos jornais. Há centenas de jornais, alguns deles muito implicados na própria disrupção do regime, e, portanto, isso é um material fertilíssimo para amplificar a crise moral do final do regime, não é? O mesmo se passa com as incompatibilidades. Lembro-me aqui de um caso de uma personalidade que conheci muito bem, estudei, Cunha Leal, ali para o final do regime tem uma importância fundamental, não só pronunciando aquilo que vai acontecendo, anunciando que não deseja a ditadura militar, mas ela vai acontecer inevitavelmente. Ele diz isto em 1923. É um homem que conhece por dentro os meandros profundamente do regime. Agora, a questão é esta, quer dizer, objetivamente ele é deputado, ministro várias vezes, ali nos anos 20, primeiro-ministro mesmo em 1922, e de repente também é delegado do governo do Banco Nacional Ultramarino, também é presidente do Banco de Angola e Metrópole, e tudo isso na imprensa, por exemplo, tem uma amplificação impressionante. Perguntamos, e Cunha Leal era um homem corrupto? Não era. Não era. Não se pode. Quer dizer, o que a história depois vai mostrar é exatamente o contrário. É um homem que quase se despe da camisa para em nome dos valores republicanos, fazer vingar a República.
12: Então o que é que isso nos mostra? É a questão da, hoje famosa, a questão das percepções?
15: É. Não é diferente.
12: A análise do historiador Luís Farinha, que observa também com preocupação a multiplicação de conflitos e o rearmamento em curso.
15: Faz-me lembrar o mundo 36. De 1936.
12: Prévio da Segunda Guerra.
15: Sim. E também me faz lembrar o mundo de 1912. 11-12.
12: Prévio da Primeira.
15: É a mesma. São situações muito semelhantes. Nós encontramos formas de nos rearmarmos, porque a situação do mundo mudou, mas nós não encontramos forma de diálogo, de possibilidades de diálogo, de rearrumação das forças do mundo, a não ser pelo confronto. E, portanto, vamos rearmar-nos. Ora, a partir do momento em que nos rearmamos, a guerra é quase inevitável. Porque as armas não são beterrabas nem batatas, não se enterram, não vão para a estromeira. As armas é para usar. Mas tarde ou mais cedo é para usar.
12: Isto pode acabar mal, concorda o coronel Aniceto Afonso, ex-diretor do Arquivo Histórico Militar.
4: Nós estamos numa época de conflitos, conflitos permanentes e múltiplos, que não sabemos como é que isto pode progredir, como é que isto pode acabar, digamos assim, e quando é que pode acabar. Poderíamos ter a ideia de que um dia vai acabar, mas também podemos ter a ideia de que não vai acabar, porque o que vai acabar mal. Porque nós hoje temos meios de destruição que não tínhamos neste tempo em que estamos a falar do 28 de maio, estamos a falar do 5 de outubro. Hoje isso é muito... há muito armamento capaz de destruir o mundo. E aqui o problema é se alguém dá algum passo nesse sentido. Esse é o grande problema do futuro. Nós não sabemos. Não temos já de saber o que é que vai acontecer, mas claro, todos temos a esperança de que não aconteça.
12: O historiador Fernando Rosas olha com inquietação para os dias de hoje.
8: Eu acho que uma das maiores ironias é que 100 anos depois do 28 de maio nós estamos novamente na Europa, em Portugal, no mundo, a viver outra vez a ameaça negra dos cavaleiros do Apocalipse, ou seja, de uma nova extrema-direita, da guerra, de uma verdadeira reversão e regressão civilizacional, com a possibilidade de se constituírem novamente regimes de um novo tipo de autoritarismo, mas que é uma espécie de neofascismo adaptado às circunstâncias do primeiro quartel do século XXI.
12: Na opinião de Rosas, a história pode mesmo ajudar a entender o presente.
8: O Estado Novo surge em grande parte porque há uma parte do liberalismo português que se rende ao autoritarismo. É aquilo que os historiadores chamam de chamar a rendição do liberalismo. Ou seja, sob o pretexto de que há uma ameaça revolucionária vinda da Rússia e da Revolução Russa, é o vinda da agitação, sob o pretexto da crise económica e social, sob o pretexto da necessidade da ordem, o liberalismo aceitou abandonar a democracia e aliar-se num regime de tipo novo àquilo que viria a ser o fascismo, não é? A rendição do liberalismo é um elemento central, historicamente, da emergência dos fascismos em todo o lado. Na Itália, são os liberais, o Giolitti e outros, que chamam Mussolini para o poder. É o rei da Itália que nomeia Mussolini para o poder. Na Alemanha é o Edimburgo, é o von Papen, né? São os democratas cristãos, são os liberais conservadores que chamam o Hitler para chanceler. E, portanto, nós hoje estamos a assistir, na Europa e não só, a que uma parte importante do liberalismo conservador e até uma parte da social-democracia se rendem perante um regime que não pode ser uma cópia do velho fascismo, porque essa, sobretudo na Europa, sofremos-lo bastante e a memória existe, mas de um regime que tem traços neofascistas claros, de autoritarismo, de liquidação de direitos do trabalho, de liquidação da democracia social, de regresso a uma plutocracia autoritária, traços muito marcantes numa nova extrema-direita que, repare, historicamente, o fascismo não chegou ao poder em nenhum país só por si, sempre por alianças com a direita conservadora, sempre.
12: O investigador de História Económica e Social, Nuno Valério, nota que a frustração das populações pode levar a uma instabilidade dos regimes e concretiza qual será, do ponto de vista económico, a principal fragilidade de Portugal.
16: É, entre os países desenvolvidos, um país com recursos humanos, em média, menos preparados do que os países de rendimento semelhante. Estou a pensar em países do Extremo Oriente, como a Coreia do Sul ou a Formosa. E, portanto, sem dizer que não é altamente desenvolvido, não tem uma consolidação e uma estabilização desse desenvolvimento e uma capacidade de concorrência nos mercados internacionais tão grande quanto seria para desejar. E é este, eu diria, sob o ponto de vista económico, o seu problema. Já não é um problema de desenvolver, mas de consolidar com profundidade o seu desenvolvimento. Onde é que podemos buscar alguma semelhança? no facto de, tal como na altura o desenvolvimento médio-baixo frustrava as expectativas das pessoas em relação às potencialidades do país, esta relativa incapacidade de consolidar o desenvolvimento elevado tende a frustrar expectativas de uma parte significativa da população. E isso, expectativas não realizadas, pode ser um fator de instabilidade política. Não que me pareça que haja um risco de algo parecido com o 28 de maio de 1926, mas sem dúvida que a estabilidade que até hoje temos conhecido do regime democrático, da nova República Democrática que se estabeleceu a partir do final dos anos 70, pode ser abalada por esta frustração de expectativas, repito, já não ao nível de vamos desenvolver-nos, mas ao nível de consolidamos o nosso desenvolvimento.
12: O jurista e historiador Luís Bigode Chorão encontra no sobressalto da classe média um paralelo histórico a ter em conta.
17: Eu não sou muito adepto daquela ideia da história mestra da vida e tal, mas não há dúvida nenhuma que há circunstâncias. Eu vi no ano passado em Madrid uma interessantíssima exposição sobre a Alemanha entre as duas guerras, não é? Há de facto momentos históricos que têm semelhanças e não há dúvida nenhuma que se lermos os momentos históricos que antecederam e que, enfim, que estiveram na origem do 28 de maio como ligados a uma crise também económica profunda que afetou as classes médias, não podemos deixar de fazer alguma comparação com os momentos que estamos a viver agora, em que mais um fator de crise, não é, pode afetar as classes médias. E as classes médias têm uma importância muito significativa, podem estar na origem da paz pública ou na origem do confronto e dos conflitos, não é, políticos e político-institucionais.
12: O crescimento de movimentos e partidos populistas alimenta-se da crise e explora os instintos mais primitivos das massas, no entender de Fernando Rosas.
8: Nenhuma transição da democracia para regimes autoritários e tipo fascista se faz sem ter como pano de fundo uma crise económica e social. E a crise económica e social tem efeitos sociais terríveis. O desemprego, a precariedade, o corte de serviços sociais fundamentais. E, portanto, se a população deixa de acreditar nos partidos que tradicionalmente monopolizam rotativamente o poder, tornam-se vulneráveis ao discurso manipulatório, demagógico e populista da extrema-direita, exatamente como nos anos 30, exatamente a mesma coisa. Ou seja, a grandeza de Portugal depende do regresso aos valores de sempre, aos valores da nacionalidade, aos valores da ordem, aos valores da grandeza. E, portanto, digamos assim, há um setor intermédio, vasto, sobretudo classes intermédias, pequenos proprietários, pequenos comerciantes, pequenos industriais, pequenos proprietários agrícolas, gente da margem social, das margens da sociedade, precários, ou seja, gente muito desesperada e com medo de perder a sua situação social, que teme a proposta de, teme em nome de uma revolução em grande parte mítica. Não há hoje ameaça revolucionária que havia nos anos 30, é uma das diferenças.
10: E é muito diferente.
8: É muitíssimo diferente, mas teme em nome de perder o seu estatuto social, deixou de acreditar nos partidos tradicionais. Descreu também nas alternativas de esquerda mais à esquerda e, portanto, acha que há uma solução mítica e salvadora que é de coisa nenhuma. Porque se o meu amigo ler com atenção quais são as propostas de um partido como o Chega para resolver a situação económica e social do país, não há. O que há é o anticiganismo, o que há é o racismo, a xenofobia, a provocação, o insulto, mas muito semelhante ao que se passava no nacional-socialismo ou no fascismo. Ou seja, tinha um programa que convinha em cada altura. Isso variava, não é? O que interessava era explorar o instinto primitivo. O instinto primitivo da massa. E como diz o Scurati, que é um autor de uma das mais recentes e boas biografias de Mussolini, é preciso transformar o medo em ódio e o ódio em política, não é? E é isso que historicamente fez a extrema-direita e é isso que a nova extrema-direita tenta fazer novamente. Daí a atualidade de pensarmos o 28 de maio nessa perspectiva.
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Dentro de instantes, as notícias na Antena 1 com a jornalista Rita Colasso. 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

0: São 11 da noite, 10 da noite nos Açores.
1: A Liga dos Bombeiros esperava um aumento maior. A Ministra da Saúde anunciou que, a partir de 1 de julho, os postos de emergência médica dos bombeiros vão receber mais 2.040 euros por mês. 10 segundos para deixar o campo numa substituição, até 5 segundos para um pontapé de baliza e cartão vermelho direto para quem esconder um insulto com a mão. São as novas regras que vão entrar em campo no Mundial 2026 de futebol.
0: São temas para desenvolvermos já a seguir no Jornal das 11. Nesta noite de domingo estão 17 graus em Coimbra, no Porto 18, em Lisboa 19, Faro um pouco mais quente com 24 graus, nas Ilhas Funchal com 17, em Ponta Delgada estão 19. Jornal das 11, a edição é de Rita Colasso.
1: O incêndio de Alfena, no concelho de Valongo, distrito do Porto, entrou em fase de resolução a perto das 10 da noite. Isto de acordo com a informação da Proteção Civil à agência Lusa. O alerta deste incêndio tinha sido dado antes das 3 da tarde e chegou a ter duas frentes ativas. No combate estiveram envolvidos durante a tarde 5 meios aéreos. À hora em que entrou em fase de resolução, o fogo estava ainda a ser combatido por 150 operacionais apoiados por 50 viaturas. Também já tinha sido dado como extinto o incêndio em zona de mato que deflagrou esta tarde em Alcotim, no Algarve. O subsídio mensal dos postos de emergência médica dos bombeiros vai aumentar 23% a partir de 1 de julho. A Ministra da Saúde anunciou este aumento de 2.040 euros durante a cerimónia do Dia Nacional dos Bombeiros em Paredes, no Porto. Ana Paula Martins reconheceu que é o aumento possível.
2: Vamos, de facto, atualizar em 23% os 520 postos de emergência médica, que são quem nos garante não só a diferenciação no socorro, mas também a tal capilaridade e coesão territorial que só os bombeiros, eu vou voltar a repetir, só os bombeiros conseguem garantir. Nós também trabalhamos com a Cruz Vermelha nestes postos. Nós teremos postos de emergência médica que estavam a ser hoje financiados em termos de fixos com um valor de 8.760 euros para 10.800 euros. Se me perguntam se é suficiente, eu diria que é aquilo que este ano conseguimos.
1: Ora, nesta cerimónia esteve também o presidente da Liga Portuguesa dos Bombeiros, António Nunes, que soube do valor do aumento hoje e partilhou com a Antena 1 que estava à espera de mais.
3: A Liga dos Bombeiros Portugueses não tem ainda o conhecimento oficial desses valores. Tem o conhecimento que foi feito pela senhora Ministra da Saúde. O que nós podemos dizer é que os valores que nós tivemos a negociar com o INEM, no que diz respeito à componente fixa, eram superiores àquele que foi anunciado.
1: E esse que foi anunciado foi um aumento de 2.040 euros por mês para os postos de emergência médica dos bombeiros. À margem desta cerimónia, António Nunes manifestou-se também contra a presença de comandantes de bombeiros a fazer comentários na comunicação social sobre incêndios em curso. Considera que devem falar apenas como cidadãos. O Grupo Vita emitiu um comunicado esta tarde, nega ter conhecimento de qualquer queixa à Ordem dos Psicólogos e rejeita as críticas sobre as entrevistas com vítimas de abusos sexuais. A organização explica que todas as sessões foram realizadas por uma comissão de instrução, conforme previsto no regulamento. Garante também que a coordenadora Ruta Agulhas não esteve presente nas entrevistas, ao contrário do que foi sugerido. Isto surge depois de vítimas de abusos sexuais na igreja terem apresentado uma queixa contra Ruth Agulhas. A associação Coração Silenciado, que acompanha estes casos, considera que as entrevistas foram longas, abusivas e intrusivas. Em entrevista à RTP, o porta-voz da associação, António Grosso, denunciou a situação.

0: Entendemos que a coordenadora do Grupo Vita, nas entrevistas que fez a algumas pessoas da nossa associação, vítimas de violência sexual no contexto da Igreja Católica Portuguesa, foram desenvolvidas de uma forma muito intrusiva e abusiva, de longas entrevistas, com perguntas que não tinham nada a ver com o abuso propriamente dito, como saber da família, das irmãs, dos irmãos, etc, etc, e com perguntas sobre a vida atual, a vida corrente.
1: O porta-voz da Associação Coração Silenciado acredita que as sessões só acrescentaram mais sofrimento às vítimas. A queixa foi enviada no final de abril, mas até agora não houve qualquer resposta da Ordem dos Psicólogos, que recusa pronunciar-se sobre este assunto. França pediu uma reunião de urgência ao Conselho de Segurança das Nações Unidas para amanhã à tarde, isto depois de Israel ter capturado a fortaleza medieval de Beaufort, no Líbano. Foi a maior incursão israelita em mais de 26 anos em território libanês. Benjamin Netanyahu confirmou que o exército israelita tem ordens para expandir as operações e que a tomada desta fortaleza é um ponto de viragem na guerra contra o Hezbollah. Ébola no Brasil. Foram identificados dois casos suspeitos em São Paulo. Um homem natural da República Democrática do Congo testou positivo para meningite, mas apresenta sintomas de febre. Ele está entubado e em estado grave. No Rio de Janeiro, outro paciente testou positivo para malária, mas também está a ser investigado por suspeita de ébola, já que viajou recentemente para o Uganda. As autoridades de saúde sublinham que em nenhum dos casos o diagnóstico de outras doenças exclui a possibilidade de ébola. Ambos estão a ser investigados, já que há surtos de ébola na República Democrática do Congo e no Uganda. Quem insultar de boca tapada num jogo do Mundial de Futebol vai levar um cartão vermelho direto. A FIFA aprovou novas regras para o Mundial 2026. A mais polémica é este cartão vermelho direto para jogadores que tapem a boca ao insultar adversários, uma regra que surge depois do caso de Gianluca Bresciani do Benfica, que cobriu a boca ao dirigir insultos a Vinícius Júnior em fevereiro deste ano. Há também mudanças nas substituições, com os jogadores a terem 10 segundos para deixar o campo. O objetivo é aumentar o tempo útil de jogo. Por exemplo, um pontapé de baliza que demore mais de 5 segundos vai levar o árbitro a levantar a mão e a dar um canto à outra equipa. Estas são algumas das regras que foram apresentadas hoje numa videoconferência, este domingo, pelo presidente do Comitê de Arbitragem da FIFA, Pierluigi Collina.
2: Foi o Jornal das 11, numa edição de Rita Colasso, que está de regresso à meia-noite, com nova edição. 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
4: Há muitos filmes em que acontece aquilo a que se chama a quebra da quarta parede, mas nós também fazemos isso aqui no De Olhos Bem Fechados, as viagens pelos sons do cinema, sempre à última hora de domingo na rádio que liga Portugal. Eu sou o Rui Alves de Sousa e convido-vos a quebrar a quarta parede através dos temas de filmes de várias proveniências, décadas, épocas, realizadores e estilos. Começamos numa história que nos leva pela noite dentro. What you people want? This is a couple more minutes of your time, about the same duration as the rest of your life. O filme é Near Dark, Depois do Anoitecer, de Catherine Bigelow, já tem quase 40 anos. Esta história muito peculiar, com vampiros e uma história de amor que acontece pelo meio. A banda sonora muito 80s desta curiosidade dos anos 80 foi assinada pelos Tangerine Dream. É com estes sons que começamos a viagem de hoje.

Muitas vezes, isso também é uma característica do cinema, há fenómenos que não passam tanto para outros países. Um deles é o de Cheech and Chong, a dupla que fez vários filmes nos anos 70 e 80. Alguns estrearam por cá até, mas parece que estão um pouco esquecidos entre nós. Esta dupla de músicos que gostam de fumar erva e acabam por se meter em alguns charilhos por causa disso. Houve um filme de 1978 chamado Up in Smoke, em que eles tentaram levar erva do México para Los Angeles, mas vão ter a polícia à cata deles. Este filme de Lou Adler, também com Tommy Chong a assumir a co-realização, Tommy Chong, que é o Chong de Cheech and Chong. E este filme, Up in Smoke, teve várias canções e uma banda sonora bastante interessante. Vamos ficar com um instrumental de Danny Kortchmar e Waddy Wachtel, interpretado pelos IESCA. Uma nota final antes de ouvirmos a canção. Este filme teve em português um título muito engraçado. The Up in Smoke passou para E Tudo o Fumo Levou.

Temos agora um filme com criminosos muito pouco recomendáveis. Chama-se No Sudden Move. Foi realizado por Steven Soderbergh. Talvez tenha passado um pouco debaixo do radar, porque Soderbergh faz muitos filmes, mas também porque acabou por ter a sua vida no cinema um pouco dificultada. Um filme que tem Don Cheadle, Benicio Del Toro, Brendan Fraser, Kieran Culkin, e que é a história de um trabalho que corre mal. Já vimos em muitos filmes esta história, mas nenhum deles teve esta banda sonora de David Holmes.

sempre as bandas sonoras feitas para documentários são devidamente valorizadas, mas eu tenho trazido algumas a este programa. Rock Hudson, All That Heaven Allowed é um documentário de 2023 de Stephen Kijak, que faz um traçar do percurso do ator e também das dificuldades que sentiu em Hollywood. Não podia assumir a sua homossexualidade e teve de viver uma vida de fachada como muitas outras estrelas suas contemporâneas. Vamos ficar com um tema da bela banda sonora que Laura Karpman compôs para o retrato deste ator maior do que a vida.

0: agora voltamos aos anos 70 com um dos grandes filmes dessa década.
1: You think you are, for Christ's sake, crazy or something? You're not. You're no crazier than the average asshole out walking around on the streets, and that's it.
0: É Jack Nicholson em Voando sobre um Ninho de Cucos, filme celebérrimo de Milos Forman e oscarizado também, que contou com desempenhos notáveis de Nicholson, mas também de Louis Fletcher e de um grande elenco, um filme que continua a funcionar bastante bem, não importa o número de vezes que se volta a ele. Vamos ficar com partes da banda sonora de Jack Nietzsche.

E há sempre filmes que se descobrem pura e simplesmente por causa da banda sonora. É o caso do que se segue. Chama-se Conte à Rebours, O Doce Sabor da Vingança, um thriller de 1971 francês, de Roger Pigault, com Michel Bouquet e Serge Reggiani. Uma história de traições e vinganças, como diz o título nacional. Eu descobri este filme porque há um CD que tem a banda sonora do Desprezo de Godard por Georges Delerue, ao qual se juntaram bandas sonoras de outros filmes, e uma delas é o Adágio para este Conte à Rebours, que vamos ouvir agora.

Estamos de olhos bem fechados a viajar pelos sons do cinema, a quebrar a quarta parede, pura e simplesmente por estarmos a descobrir os filmes através das suas melodias. Vamos agora ao Western Spaghetti. Em 1967 estreou Gigantes em Duelo e Giorni della Ira, um filme de Tonino Valeri, que é considerado um dos grandes Western Spaghetti, depois de Leone e alguns de Corbucci, mas este filme, protagonizado por Lee Van Cleef, aparece regularmente nas listas dos melhores Western Spaghetti e tem uma ótima banda sonora de Riz Ortolani.

0: Nem sempre passam grandes filmes por aqui. Este acabou de estrear.
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0: Chama-se Em Zona Cinzenta, In the Grey, filme realizado por Guy Ritchie, que também o escreveu. Protagonizam Eiza González, Henry Cavill e Jake Gyllenhaal. É uma história de pessoas que são muito espertas e inteligentes e que conseguem fazer tudo o que ambicionam, como já vimos noutros filmes de Guy Ritchie. Aqui não há propriamente nada de memorável, mas, enfim, é mais um filme a chegar às salas. Tem aqui uma curiosidade, estreou na passada quinta-feira, 28 de maio, e a espécie de vilão deste filme tem por nome, ou por apelido, Salazar. Juntem o 28 de maio e Salazar e percebem onde eu quero chegar. Vi este filme numa sessão ao ar livre no Cine Capitólio Rooftop. Uma experiência algo bizarra, porque é com som em auscultadores. O que é estranhíssimo, estar a ver depois uma série de pessoas a verem um filme, mas o som a entrar-lhes pelos ouvidos adentro, visto de fora, parecia uma cena meio esquisita, mas parece que é normal. Acho que é uma pena, porque o som do cinema é para ser ouvido como deve ser, e a banda sonora deste filme, de Christopher Benstead, tem alguns temas bastante interessantes que funcionam muito bem na experiência de cinema dita tradicional e não apenas através de auscultadores.

Já falámos por aqui várias vezes de Diabolique, a mítica personagem da banda desenhada italiana dos Fumetti, criada por duas mulheres e que já teve várias adaptações ao cinema. Ficamos com uma das mais recentes de 2022, Jinko all'attacco. É como se chama o filme. Jinko é o inspetor da polícia que anda sempre a tentar apanhar Diabolique. O filme de António e Marco Manetti teve uma banda sonora recheada com alguns temas de Aldo De Scalzi e Pívio. Ficamos com uma nova versão feita para esta sequela do tema de Diabolique, do primeiro filme da trilogia nova, que foi feita já nesta década.

Voltamos às estreias recentes. Este não vi o filme ainda, mas ouvi a banda sonora e fiquei muito fã. É The Mandalorian and Grogu, a série Mandalorian a ter aqui o seu filme Star Wars, que está nos cinemas, um filme de Jon Favreau que segue as aventuras do Mandalorian, Pedro Pascal e o Grogu, que muita gente trata carinhosamente por Baby Yoda. Ludwig Göransson já tinha feito a banda sonora para a série da Mandalorian e voltou a emprestar os seus talentos para a música deste filme, que tem aqui o seu tema principal.

O tema principal e mais outro de banda sonora de Mandalorian. Vamos ao último instrumental de hoje. Já tem 10 anos a criada, não de Freda McFadden, mas o filme de Park Chan-wook, que se tornou num dos seus mais conceituados trabalhos, aqui numa história entre uma criada e a elite que ela serve. Um filme cheio de surpresas que tem na banda sonora um dos seus pontos fortes. Vamos ficar com um tema de Cho Young-wook.

cinema, tem a voz de Billy Preston, Nothing from Nothing. Foi composta pelo próprio e também por Bruce Fischer, uma canção lançada em 74 que apareceu na banda sonora de um filme de que ninguém se lembra, chamado Flash and the Firecat. Assalto imediato, estreou no ano a seguir. Nothing from Nothing também foi reutilizada noutros filmes e séries ao longo das décadas, e é assim então que me despeço, a pensar como uma canção sobre nada pode dizer tudo.

0: de junho, dia da criança, e os dados mais recentes impressionam. Em Portugal, as crianças passam cerca de 40 horas por semana na escola, o mesmo tempo que um adulto passa em média a trabalhar. Morreu o Carlos Brito, o antigo dirigente social-democrata que foi ministro da Defesa no segundo governo de Cavaco Silva. Carlos Brito tinha 90 anos.
1: São temas para desenvolvermos a seguir no Jornal da Meia-Noite. Nesta noite já de segunda-feira, os termómetros marcam 16 graus em Coimbra, no Porto 17, Lisboa com 18, em Faro estão 23 graus, nas Ilhas Funchal com 16, Ponta Delgada com 19. Jornal da Meia-Noite, a edição é de Rita Colasso.
0: Dia da Criança, quando há cada vez mais um deserto infantil em Portugal, nos últimos 50 anos, o país registou uma das maiores reduções da população infantil entre os Estados-membros da União Europeia. É a realidade demonstrada nos dados da Pordata, a base de estatísticas certificadas da Fundação Francisco Manuel dos Santos. As crianças portuguesas são ainda as que estão entre aquelas que passam mais tempo na escola. No Dia Mundial da Criança, a jornalista Rita Soares já olhou para os números que impressionam.
2: Contas feitas, são cerca de 40 horas por semana, o que coloca Portugal no top 5 da União Europeia, diz a Antena 1 Luísa Loura, diretora da Pordata.
3: O número médio de horas de trabalho por semana e o número médio de horas que as crianças estão nas escolas são quase coincidentes. Anda tudo muito perto das 40 horas.
2: Porque os pais não têm muito mais soluções.
3: É dos países em que se trabalha mais horas em média por semana. Não só isso, como é dos que têm menos trabalho a tempo parcial. Não é o que tem menos, é quase o que tem menos trabalho a tempo parcial.
2: O que é urgente é fortalecer a economia para que se tomem medidas que façam mesmo a diferença.
3: É preciso que a economia cresça, que o país tenha uma maior capacidade para distribuir bons salários, porque assim que conseguir distribuir bons salários, as pessoas já começam a equacionar trabalhar menos horas. Agora, se eu vou trabalhar metade do tempo e recebo metade do salário, não me compensa.
2: Em termos globais, apenas a Hungria tem uma carga horária média superior à portuguesa. Mas, sublinha Luísa Loura, nem tudo é mau. Há um dado positivo que salta à vista neste retrato.
3: Houve um grande crescimento nas creches e as amas passaram a ser certificadas.
2: No ano passado, quase 60% das crianças até aos 3 anos frequentavam creches ou amas, quase mais 10% do que a média europeia. Ainda assim, o deserto infantil, esse, está longe de acabar.
3: A proporção de crianças na União Europeia reduziu em todos os países, sendo que Portugal e Espanha são os dois países onde essa redução foi maior.
2: Em 75, pós 25 de abril, as crianças com menos de 12 anos representavam 22% da população portuguesa. Meio século depois, não chegam aos 10%, muito por causa das alterações no estilo de vida e da realidade do país.
0: Portugal está na quarta posição da tabela dos Estados-membros da União Europeia com menos crianças. Espanha foi o país que registou a maior queda, mas é a Itália que neste momento tem a menor proporção de crianças. A Irlanda, a Suécia estão na posição oposta, com o maior número de crianças até aos 12 anos. O subsídio mensal dos postos de emergência médica dos bombeiros vai aumentar 23% em julho. A ministra anunciou um aumento de 2.040 euros durante a cerimónia do Dia Nacional dos Bombeiros em Paredes, no Porto. Foi este domingo. Ana Paula Martins reconheceu que é um aumento possível.
4: Vamos, de facto, atualizar em 23% os 520 postos de emergência médica, que são quem nos garante não só a diferenciação no socorro, mas também a tal capilaridade e coesão territorial que só os bombeiros, eu vou voltar a repetir, só os bombeiros conseguem garantir. Nós também trabalhamos com a Cruz Vermelha nestes postos. Nós teremos postos de emergência médica que estavam a ser hoje financiados em termos de fixos com um valor de 8.760 euros para 10.800 euros. Se me perguntam se é suficiente, eu diria que é aquilo que este ano conseguimos.
0: Mais 2.040 euros, o valor possível de aumento para cada um dos 520 postos de emergência médica em todo o país que vão beneficiar desta atualização a partir de 1 de julho. A ministra da Saúde fez este anúncio durante a cerimónia do Dia Nacional dos Bombeiros, que se realizou em Paredes, no Porto, este domingo, e onde esteve também o ministro da Administração Interna, Luís Neves, e António Nunes, o presidente da Liga Portuguesa dos Bombeiros.

0: que soube do valor do aumento nessa cerimónia e partilhou com a Antena 1 que estava à espera de mais.
1: A Liga dos Clubes Portugueses não tem ainda o conhecimento oficial desses valores. Tem o conhecimento que foi feito pela Sra. Ministra da Saúde. O que nós podemos dizer é que os valores que nós tivemos a negociar com o INEM, no que diz respeito à componente fixa, eram superiores àquele que foi anunciado.
0: E o que foi anunciado foi um aumento de 2.040 euros por mês para os postos de emergência médica. Quem insultar de boca tapada num jogo do Mundial de Futebol vai levar um cartão vermelho direto. A FIFA aprovou novas regras para o Mundial 2026. A mais polémica é esse cartão vermelho direto para jogadores que tapem a boca ao insultar adversários. É uma regra que surge depois do caso de Gianluca Pressiani do Benfica, que cobriu a boca ao dirigir insultos a Vinícius Júnior em fevereiro deste ano. Há também mudanças nas substituições, com os jogadores a terem apenas 10 segundos para deixar o campo. O objetivo é aumentar o tempo útil de jogo. Por exemplo, um pontapé de baliza que também demore mais de 5 segundos vai levar o árbitro a dar um canto à outra equipa. Estas são algumas das regras que foram apresentadas numa videoconferência que aconteceu este domingo entre os jornalistas e o presidente do Comitê de Arbitragem da FIFA, Pierluigi Collina. Afonso Eulálio terminou a volta à Itália no sexto lugar da geral, a 9 minutos e 39 segundos do vencedor. O vencedor foi o ciclista dinamarquês Jonas Vingegaard. Afonso Eulálio segurou a camisola branca, símbolo da liderança da classificação da juventude. Morreu Carlos Brito, o antigo dirigente social-democrata que foi ministro da Defesa no segundo governo liderado por Cavaco Silva. Foi também governador civil e vereador da Câmara Municipal do Porto. Carlos Brito tinha 90 anos. Numa nota de pesar, o PSD escreve que foi com tristeza que recebeu a notícia da morte de Carlos Brito, que, lê-se nesta nota, era uma personalidade de referência da vida pública portuguesa e um destacado do militante do PSD. Também este domingo morreu o ator João Barbosa, aos 56 anos, uma notícia confirmada pela Companhia Teatro do Bairro, onde trabalhou ao longo da carreira, mas ele também passou pelo cinema e pela televisão. A carreira começou em 2003 com a ópera do Malandro, numa nota publicada na página da Presidência da República. António José Seguro já lamentou a morte do ator João Barbosa, considerando que deixou uma marca inconfundível e que uma enorme legião de amigos e companheiros de profissão não irão esquecê-lo.
2: Edição da jornalista Rita Colasso. 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
4: Viva! Aqui se abre a nossa Alma Lusa e hoje com um sabor muito especial. Temos um disco novo sobre a mesa de conversa. E que disco? É o trabalho mais novo de Carminho. Chama-se Eu Vou Morrer de Amor ou Resistir. Título de álbum e título de um dos temas que integra este trabalho mais novo de Carminho e que vai ser explicado daqui a pouco numa conversa que não pode perder. Alma Lusa, emissão de Edgar Canelas, lugar de fados e de outras grandes músicas. Boa viagem.

0: Carminho, vamos aqui conversar sobre o teu disco mais novo. Chama-se Eu Vou Morrer de Amor ou Resistir. Já lá vamos a este, ao título deste disco, que tem que se lhe diga. Uma primeira dúvida, em jeito de uma pequena provocação. É uma afirmação ou é uma pergunta?
1: É uma afirmação.
0: Mas se calhar já te disseram que há muitas pessoas que podem fazer as duas leituras, assumir como uma pergunta.
1: Claro, porque eu acho que a grande beleza também desse título e aquilo que me encantou na frase é a ambiguidade que provoca. E portanto pode provocar a ambiguidade até na pontuação, porque, porque podemos ser nós a questionarmos se conseguimos ou não decidir se está nas nossas mãos esse destino de morrer de amor ou não, se eventualmente é algo que pode ser arbitrário, não é? E eu vou morrer de amor ou resistir, ou é uma afirmação de que é um desejo secreto que é nosso e que eu sei, mas não te conto.
0: Muito bem. É um dos temas do disco, não é o primeiro, mas é um tema que também tem uma história muito que merece ser ouvida. De onde é que vem este disco? Há uma caixa, há uma grande senhora do fado, e é daí, de onde vem este disco, melhor, de onde vem este título? Conta-me lá, que caixa é essa? O que é que te deram? O que é que aconteceu aqui?
1: Como tu sabes, uma das minhas grandes referências é Beatriz da Conceição, e ela é a minha grande referência, não só pela fadista indiscutível e para mim uma das maiores de sempre que ela foi, mas também pelo facto, muito honroso, de eu poder ter privado com ela muito tempo, porque ela cantava no Embuçado, que era a casa de fados dos meus pais, e portanto eu desde muito pequenina que privei muito com ela. Ela ensinou muita coisa, nós tivemos uma relação muito profunda e com tudo aquilo que tu possas sentir, que é a frustração de crescer ao lado de alguém que te ajuda a crescer e com esses dissabores também que te traz, não é? Nem sempre é fácil ouvir a verdade, nem sempre é fácil ouvir aquilo que é a opinião dos outros, e numa fase de formação isso às vezes até pode doer irremediavelmente, não é? Ou então não. Ou então ser uma força, ser uma lenha para uma construção de uma personalidade e também da minha persona como fadista, não é? Ou da minha, daquilo que eu fui escolhendo. E portanto ela é indiscutivelmente uma referência para mim. E na fase em que ela estava a deixar-nos e que estava doente e que estava, pronto, enfim, acompanhei-a muitíssimo, e portanto antes de morrer ela deixou o desejo de que eu ficasse com esta caixa, que era uma caixa, é uma caixa que tem tesouros para mim. Talvez possa não ter nada para outra pessoa, para mim são tesouros, são fotografias dela, são poemas que ela cantava. Ela não escrevia, mas ela cantava e ela passava variadíssimas vezes sem conta os poemas de que ela gostava. Isso também fez-me entender algo do processo dela enquanto artista, porque ela escolhia muito bem os poemas, ela era uma pessoa com muita determinação e muita autocrítica em relação àquilo que seria a escolha das palavras e de como é que se podiam dizê-las e em que fados colocá-las, porque os fados também, como sabes, alguns deles podemos separar a letra da música, e por isso essa conjugação também é uma arte que ela dominava. Enfim, e no meio desses poemas eu leio um poema que diz: eu vou morrer de amor ao resistir. E isso foi uma seta no meu peito, porque realmente era aquilo que eu precisava cantar. É a ideia mais ambígua no fado. Largar um... Eu acho que se morre muito de amor no fado, e é um lugar muito, talvez determinante para um fadista poder ter, ou para uma pessoa, para um artista, ter o fado como instrumento, percebes? O instrumento dessa expulsão dos seus sentimentos, dessa ideia de catarse. Mas para mim, ultimamente, isto são fases e são coisas que nós vamos querendo dizer ao longo da... E o fado é uma língua muito viva, permite-nos essa plasticidade. Eu já não tinha tanto interesse neste momento em cantar coisas tão deterministas, tão fatalistas, numa ideia de que a fadista sabe muito bem o que é que quer e quando chega a um palco tem a última palavra. E eu cada vez sinto que não, sinto que a vida é ambígua, que a vida tem muitas contradições, que existem dentro do mesmo momento e segundo sentimentos completamente opostos sobre uma mesma realidade. E essa ambiguidade traz muito mais paz cantá-la do que a certeza de uma história acabada. E por isso esse fado e esse título foram determinantes para eu continuar a construir a narrativa de todo o disco.
0: Mas foi um poema, Eu Vou Morrer de Amor ou Resistir, foi um poema que deu início ao disco, se é que um disco tem inícios, ou ele acaba mais tarde, à medida que vocês, tu e os teus músicos já estavam a construí-lo, e de repente nós estamos a cumprir ou a fazer um disco que aquela frase define, ou aquele poema define.
1: É curioso, mas eu vou-te contar uma coisa que não disse a ninguém. Mas eu gravei este tema no disco Portuguesa.
0: Ah, ninguém deu por ele, então?
1: Não o editei.
0: Ah, pronto.
1: Eu gravei-o, mas eu não cheguei a editar. Ele não entrou no disco. Ah. Ou seja, na altura da gravação do disco Portuguesa, este poema já estava nesse processo. Eu acho que os processos artísticos...
0: Tal como está agora, com esta música, ou tinhas outra...
1: Tal qual, e depois, em termos de produção, depois era como um fado súplica, mas depois houve algumas alterações à produção e um olhar e uma ideia de sónica também que eu quis imprimir para a unidade da própria disco, deste último, mas não deixa de ser um processo contínuo, percebes? E há muitas coisas em que eu estou a pensar, talvez há muitos mais anos, do que aqueles que eu até acho, às vezes quando vou rever o histórico, é que percebo há quanto tempo é que eu estou a pensar num determinado tema e que depois ele só se vem a revelar, talvez mais nítido e mais afirmativo do ponto de vista da edição de um disco ou de um pensamento claro, muito mais tarde. E para mim é importante a ideia de processo. Aliás, eu gosto mais do que tudo do processo.
0: Do momento da criação.
1: E do
0: processo.
1: Não é um momento em si, porque aquilo é um processo.
0: Sim, sim.
1: E porque é um processo que passa por muitas fases, uma fase de enamoramento, de espanto, como foi este espanto por este poema. Eu agora consigo descrever o que é que me trouxe ao poema, mas naquele momento eu não te posso dizer que eu tenha visto tudo à minha frente.
0: Mas agora explica-me lá porque é que decidiram, ou decidiste não editar naquela altura e porque é que fez sentido a edição agora?
1: Eu decidi não editar naquela altura porque, na verdade, tinha a ver com fios de pensamento que ainda não estavam completos. Eu sabia que aquilo era importante para mim, mas eu ainda não... Ele ia se perder na espuma dos outros dias que estavam a ser contados no Portuguesa e que tinham outras narrativas. E por isso, talvez eu tenha tido a intuição, porque isto é muito mais intuitivo do que racional. Não foi algo que eu consiga... premeditar, eu não sei o que é que vou fazer agora, percebes? Então, mas há uma intuição que diz, este não é agora, este tema não é agora e vai ser trabalhado e vai ser explorado mais tarde, mas agora não. E, enfim, esse caminho, na verdade, depois vai abrindo portas. E por isso é que eu gosto do processo não só... no caminho de me espantar com poemas, com momentos, com pessoas, com artistas, com outros artistas, na verdade, com a obra de outros artistas, depois na visualização de um objeto já um bocadinho mais palpável, menos abstrato, em que eu vejo alguns temas, já escrevi mais poemas, já consegui recolher outras e vou fazer uma pré-produção e aí já sei como é que soam algumas das músicas que eu quero gravar, e depois quando passo para estúdio aí o enunciado está lançado,
0: sim, sim, sim.
1: Percebes?
0: Sim, sim.
1: Há uma partilha muito grande dos músicos, mas de facto há um enunciado lançado, há um processo definido, qual é que vai ser o processo em estúdio também, as boundaries, ou seja, os limites da produção, porque eu acho mesmo que esses limites definem o resultado final.

0: acho que há quem ouve o disco, isto é uma visão subjetiva, há aqui dois grandes temas que são referências, são pilares que definem o disco. Este e o primeiro tema, que eu acho que foi uma, que é assim uma espécie de choque quando se começa a ouvir o disco desde o princípio. Estou a falar da balada do País que Dói. Este tema, de algum modo, não sei se foi o primeiro, eventualmente não foi, define, é uma espécie de bandeira, de mensagem também, que o disco acaba por nos contar ao longo depois de todas as outras canções.
1: Eu acho que é uma declaração de intenções do disco num todo, ou seja, tanto poeticamente como a nível de produção, a ideia de mântrica de algo que é cíclico mas que não acaba, não é? Porque um mantra acaba por, tem essa acaba por,
0: sim,
1: não.
0: Sim.
1: Já estava essas palavras. Porque um mantra tem esta natureza infinita, não é? Quase. E tem o poema da Natalie. E este poema da Natalie, que é um poema que, quando eu me encontro com ele e quando eu o descubro para mim, é uma, também uma revelação. A Natalie, para além de tudo, é uma referência no mundo da poesia, das artes plásticas, da música em Portugal. É uma mulher, é muito corajosa, tem uma voz, tem uma transferência, uma gravitação entre várias disciplinas artísticas, que lhe dá um domínio e que nos passa a nós uma ideia de ideia sobre tudo o que está a tratar, ou seja, acima de médios, de formas de se expressar, não é? Que ela gravitava por vários meios, e isso é a poesia dentro de uma mulher, não é? E para mim pareceu-me evidente qual seria a música, ou seja, eu musiquei este poema.
0: Não, exato.
1: Eu musiquei este poema, mas a música já lá estava.
0: Aham.
1: Eu sinto que, que o poema já estava carregado de musicalidade e de ritmo e de uma ideia muito concreta, musical.
0: Mas não é por acaso que Grisolo escolheu-lo para o primeiro tema do disco, como gesto, se posso utilizar esta expressão aqui, como gesto de abertura. Como quem diz, é por aqui que vamos, no que vem para a frente.
1: Sim.
0: Porque é um poema e é um tema fortíssimo, e acho que o teu arranjo está notável. Aquilo entra quase ali numa parte operática, digamos assim, e percebe-se a força que agora estás a explicar, que viste aquele poema, não podia ser com uma música mais simples, ou se calhar nem podia ser com um fado tradicional. Aquele poema exigia outra coisa, mas não é por acaso que o escolheste para tema de abertura.
1: Sabes, quando chega a essa fase de escolher o alinhamento e tudo mais, há muitas conjugações, e a conjugação do alinhamento de um disco também é narrativa, também,
0: sim,
1: é contar,
0: sim, sim,
1: essa,
0: sim,
1: história. E essas decisões às vezes não são fáceis de tomar.
0: Percebo.
1: E portanto, mas para mim foi muito evidente. Agora também te digo, confesso que para mim foi muito evidente. Que não havia outro lugar para aquele tema estar no disco. Não havia outro lugar. Não só pela dimensão do tempo daquele tema. O arranjo é um arranjo que abre as hostilidades para abre a percepção do ouvinte para aquilo que vai acontecer no disco todo.
0: Desculpa, Carminho, ainda não vi o espetáculo, vou vê-lo daqui a pouco. Não sei se é ele que abre o espetáculo, começas com aquele tema.
1: Queres que te diga?
0: Podes dizer, porque não, quando... podes dizer, ou então não digas, preferes que seja surpresa,
1: não,
0: mas eu imagino que sim, que faz sentido.
1: É esse tema que abre o disco, que abre o concerto. É um tema que tem, de facto, uma conotação muito forte,
0: sim,
1: do,
0: sim,
1: ponto de vista político.
0: Aquilo é um retrato do país, de muitas gerações, mas é um retrato que pode parecer de momento ou mais para a frente pessimista e derrotista, não é, depois não é.
1: Eu sinto que há uma transversalidade na poesia, e a poesia tem essa força, esse poder, que é a beleza, e as palavras e a literatura fazem de um poema como aquele algo que se muta, que é mutante, que atravessa o tempo e que vai ao teu coração da maneira que tu entenderes. Por isso é que a poesia é alquímica, porque ela assume os contornos do teu coração. E do meu, e eles são diferentes.
0: Claro.
1: E isso é

0: Nesta emissão especial de Alma Lusa, viajamos pelo disco mais novo de Carminho. Chama-se Eu Vou Morrer de Amor ou Resistir. Uma conversa com Carminho, registada no Teatro das Figuras, aqui em Faro, antes do concerto de apresentação, aqui no Algarve, deste trabalho novo de Carminho. Continuas no campo da experimentação ou do experimentalismo? Estes rótulos às vezes são um bocado complicados. Que já vinhas experimentando também dos discos anteriores, nomeadamente do disco anterior, onde isso já era claro, enfim, já estava lá, mas aqui é assumido de uma forma mais forte. Outras sonoridades, outros instrumentos.
1: Ou seja, confirma um bocadinho o anterior.
0: Acho
1: que as coisas depois também têm essa...
0: Acho que daqui a uns tempos podes editar uma caixinha que tenha três discos, este, o anterior, e se calhar o outro até, ou o próximo, e fazem todo sentido, não é? Pode ser quase um disco só em vários andamentos. Mas o fado continua lá, o fado mais tradicional, puro e duro, continua lá. Há pouco estavas a dizer, e eu percebo isso, que o fado não tem que ficar para trás no campo fatalista, não só, por aí fora. Mas há aqui... Traz-se para aqui o fado porque, do ponto de vista estético, ele tem esta plasticidade e é intemporal. E eu acho que isso é muito bonito e muito bem conseguido aqui. Ou seja, ele pode ser, em alguns poemas, numa atitude, mas aqui está como um objeto que se pode moldar e continua a ser atual.
1: O disco é um lugar que, de alguma maneira, eu desenhei com um som e com uma ideia de som e de sonoridade, e também aonde eu tentei explorar imenso algumas das conceitos sobre cada um dos instrumentos, sobre as vozes que eu ouvi ao longo da minha vida, sobre as guitarras portuguesas do Raul Neri e do Bartinho da Assunção, com o violo, e que eles faziam conjuntos de guitarras onde duas guitarras portuguesas tinham que conviver. Ou seja, uma nova linguagem que é criada pelo simples facto de dois instrumentos que costumam liderar estarem a ter que conviver. E esses desafios à própria linguagem do fado são, para mim, grandes desafios também, percebes? Olhar para cada um destes instrumentos. E quando eu adiciono instrumentos que não fazem parte da cultura fadista, eu procuro sem dúvida nenhuma que eles tenham um serviço. Existe um serviço, como a guitarra portuguesa tem um serviço, a voz, e podemos subverter esses sentidos.

0: sabermo-nos unir. Unirmo-nos é conhecermo-nos. Sabermos ser, por fim sermos. É sabermos. Sabermo-nos.
1: Being is knowing. 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

0: Herminho, quem é que escreveu a quem? Foste tu à Laurie Anderson? Ou... Anderson que te escreveu.
1: A tentar adivinhar.
0: Eu acho que foi ela. Depois de te ver em algum palco ou no cinema.
1: Vou-te dizer, a Laurie Anderson já estava neste disco antes mesmo de eu me lembrar que podia ligar-lhe. Estás a ver? Porquê? Porque ela é uma das inspirações do disco. Este disco fala também de muitas vozes, de mulheres, de uma trama de vozes. Que ela trabalhou imenso, ou seja, formalmente, mas também poeticamente, o instrumento da Laurie Anderson não é, ou seja, é também o instrumento. A Laurie Anderson é aberta a várias disciplinas, do desenho, da construção, do instrumento, da voz, do canto, há muitos conceitos. Sem falar na coragem, no papel determinante que ela tem na indústria e no caminho das mulheres na música, e outras, mas eu sinto-me diretamente relacionada com essa ideia fantástica de eu poder produzir a minha música, de eu poder escrever e compor, de eu poder estar livre num lugar e numa indústria que, apesar de não ser ainda tão fácil como poderia ser para as mulheres, já houve um caminho percorrido e aberto para nós, e essas mulheres são homenageadas por mim de alguma maneira, assim. Eu já estava a fazer num dos fados, eu fiz-lhe um pequeno tributo. Sim. Digo assim, lá escondido, não sei, para algumas pessoas conseguem ouvir, não sei, mas não tem intenção, a intenção não era expô-la, era só ter lá como aquela noiva que põe um lacinho azul debaixo das saias, percebes? Não é para ninguém saber, é para eu saber. Mas depois, quando eu olhei para a canção Saber, elas já estavam compostas, os dois poemas da Natalie, eu pensei, aqui, sim, faria sentido.
0: É aqui.
1: Era aqui.
0: Enviaste-lhe o quê?
1: Enviei-lhe um e-mail.
0: E enviaste já o tema.
1: E depois enviei-lhe aquilo que gostava que ela ouvisse a partida, não é?
0: Mas gravaste já com os teus músicos aquilo que está ali, que conhecemos agora, e ela colocou a voz depois? Como é que foi o processo?
1: É assim, a peça dela foi construída por ela, mas depois foi lançada a mim para eu poder construir. Ou seja, aquela é uma peça feita a quatro mãos, porque ela deixou-me a liberdade de fazer, deixou-me faixas para lupar, para compilar, percebes? É mais um instrumento e muito generoso.
0: Já a conhecias pessoalmente ou ainda não?
1: Pessoalmente, não.
0: Portanto, ainda vai haver um encontro.
1: Não, eu depois conhecia pessoalmente na fila para um avião em Nova Iorque.
0: Muito bom.
1: Não, muito é bom. Muito engraçado.
0: Mas falaram uma com a outra.
1: Mas sem querer. Demos
0: sem
1: um encontrão numa da outra.
0: Não acredito. Demos o universo a mexer-se.
1: Aliás, eu dei um encontrão sem querer e fui pedir desculpa, porque foi assim estávamos todos muito apertadinhos.
0: Laurie Anderson.
1: E eu, Laurie? E ela, Carminho! Muito. E depois ela manda-me um e-mail de volta a dizer, the universe, it's so beautiful.
0: Exatamente, era o que eu estava a pensar.
1: E às tantas ela aceitou e foi incrível, não é? Poder ter esta participação.
0: Claro. Os músicos são a tua banda de estrada e os que estão na gravação são aqueles que já estavam com o trabalho anterior.
1: Exatamente.
0: Pois há aqui uma família já.
1: Já.
0: E eu...
1: adicionei alguns instrumentos que não faziam parte do disco anterior, mas são tocados pelo João. São instrumentos que ele toca e que ele trabalha também a nível das artes visuais.
0: Sim, sim, sim, sim.
1: Mas que são instrumentos que para mim fizeram sentido e que rimam com muitos dos instrumentos.
0: Exato, percebo. E sentes primor para... São outros campos com os músicos mais tradicionais do fado, que vão variando, de vez em quando saem um ou outro, para os trabalhos, para este trabalho e para os trabalhos que tens feito, faz sentido que esta banda seja a mesma. Há aqui um núcleo criativo que faz sentido que não quer, não sei se eventualmente alguém pode entrar num concerto ou noutro, mas faz sentido que este núcleo seja um núcleo, passa a redundância, a petição.
1: Começa mais ou menos a meio do Disco Maria, como ele é, E estes músicos para mim são a minha banda, não é? Não vejo música e não consigo ver a música a part-time. E se percebes, ou seja, eu sou completamente entregue e dedicada e preciso dessa troca aos músicos com quem trabalho.
0: Claro.
1: E portanto, esta banda é a minha banda de sonho. E é essa banda que eu espero bater. E quer dizer, a vida nunca se sabe. Mas, e também não tem a ver com a vida pessoal, tem muito a ver, muitas vezes a ver com a vida musical. Que há fases da vida em que nós podemos sentir que queremos explorar outras coisas.
0: Claro.
1: Mas para mim esta banda continua a ser aquela que realmente me faz feliz.
0: Percebe-se isso. Não te vou perguntar como é que é a cénica do concerto, porque aí quero mesmo deixar-me surpreender. Já no concerto sobre o trabalho anterior tinhas dado ali tinhas levado o teu público para um território completamente novo. E aqui essa parte cénica vai continuar a ser muito trabalhada e vai ser transportada, obviamente, também, vai ser levada, são mais de 40 países, rugby países já estão marcados com salas. Esta parte mais visual.
1: É muito importante
0: para
1: mim e é onde eu também gosto muito de trabalhar essa parte, porque sinto que é toda uma continuidade. O concerto, tu não, quer dizer, tu podes fechar os olhos, não é? Mas a verdade é que quando tu vais ver alguém, tu vês um conjunto de som e imagem e portanto é tudo isso faz parte da experiência e daquilo que tu sentes e com a ideia que ficas até ao fim. E há várias formas de tu te apresentares num disco e num concerto,
0: sim, sim,
1: não é?
0: Sim, sim.
1: Eu tenho sentido muita vontade de criar estes universos e estes mundos.
0: Estão a nascer da tua lavra também ou tens alguém contigo a trabalhar nesta parte mais plástica dos concertos?
1: Eu gosto muito de trabalhar esta parte.
0: Mas aí vais ter que sair do palco e vir para a plateia para te imaginares como é que é.
1: Sim,
0: ou não consegues.
1: Isso.
0: A percepção é diferente, não é?
1: Não, faço isso,
0: claro,
1: montamos tudo,
0: claro,
1: no estúdio. Desta vez, claro que eu colaboro sempre com o Coelho, que é o meu técnico de luzes, que faz toda a parte técnica e tudo o que é importante, ou seja, a concepção. Precisa de equipa e neste...
0: Às vezes há ali coisas que são um desafio, imagino que lhe deves dar algumas dores de cabeça de vez em quando.
1: Não,
0: estou a brincar. Mas é bom, não é?
1: As dores minhas, porque eu é que às vezes quero fazer coisas que não são possíveis.
0: É isso que eu estava a pensar, não é? Do imaginar é uma coisa, mas agora, espera lá, como é que vamos fazer isso?
1: Mas neste concerto também convidei, para além do Coelho, a Angela Bismarck, para vir... colaborar nesta
0: parte.
1: E portanto é um trabalho que realmente também une pessoas, não é?
0: Uhum,
1: acho
0: claro,
1: que
0: claro,
1: é muito
0: claro.
1: Bonito este.
0: O concerto é sempre é uma espécie de segundo momento do disco ou de criação.
1: Sim.
0: Se bem o disco vai nascendo, isso acontece contigo também à medida que os concertos vão acontecendo. Agora começaste logo com os Coliseus, não é? O disco que tinha acabado de sair. Como é que os concertos vão nascendo ou vão crescendo à medida que vão acontecendo? Não são repetitivos, como é óbvio, não é?
1: Eu acho que essa é a parte bela do facto de um disco não é exatamente aquilo que se canta ao vivo. Eu para poder transportar ipsis verbis aquilo que eu fiz no disco, eu teria de usar aquilo que se chama backing track, que é gravações que não estão ali a ser tocadas ao vivo. E eu não concordo com isso, ou seja, não quero isso para mim, não quero pôr um play. Porquê? Porque isso também mata a possibilidade de haver continuação do próprio processo. O processo tem a ver com descobrir as coisas, com errares, com esse erro de trazer-te uma coisa nova, com tu poderes num dia quereres fazer de uma forma, de outro dia de outra, e os músicos também estar nas mãos deles, aquele arranjo acontecer, e eu poder, ou seja, os ensaios para o disco foram outro trabalho de produção que eu fiz em relação à adaptação que aqueles arranjos podiam ter no ao vivo. O que é que eu quero realmente manter? O que é que eu posso abdicar, é um compromisso, percebes? Mas o que é que vai poder crescer? Mas o que é que faz com que este tema tenha esta energia? São estes e estes elementos, eu não, destes não posso abdicar, mas ali se calhar substituímos e ou se calhar sou eu que faço aquelas vozes, percebes? Há uma... e isso dá continuidade à possibilidade de eu descobrir coisas novas para o próximo disco e para mim.
0: Essa era uma outra questão, que é, este disco nasceu entre alguns momentos deste disco foram nascendo, ou ideias soltas que fossem, durante a turnê, claro, do anterior. Não precisas de desligar, neste caso não é mudar o chip, desligar o chip e focar-te só nos concertos.
1: Que são as ideias que estão, que estão a ser, de alguma maneira, registadas naquele momento. As ideias estão sempre aqui. Não é ideias novas no sentido de ideias originais, é pensamentos. E eu acho que estou sempre a tentar responder às mesmas perguntas, na verdade. Eu acho que os meus discos são todos iguais. Iguais do ponto de vista daquilo que eu quero expressar, mas diferentes, porque eu encontro novas maneiras de o fazer.
0: É sempre muito bom falar contigo.
1: Obrigada.
0: Espero que encontres outra caixa por aí, mistério, para o próximo disco. Continuação de boas músicas.
1: Obrigada.